0: é a vacina que protege para coqueluche. Ela deve ser realizada a partir da 20ª semana de gestação. A vacina hepatite B, que é uma vacina que nós fazemos desde a infância, mas existem ainda algumas gestantes que não receberam. Então, é importante receber a vacina contra a influenza, que ela é anual, e a vacina também da Covid-19. Então, são doenças que, quando acometem as grávidas, elas têm um comprometimento importante, levando à internação e óbito.
1: Caso a gestante tenha perdido alguma das doses no tempo recomendado ou tenha quaisquer outras dúvidas, basta procurar a unidade de saúde mais próxima de casa com a caderneta em mãos para verificar sua situação junto aos profissionais de saúde. Reportagem Natália Koslick.
2: E neste mês, a saúde bucal também está em pauta.
3: É o Júlio Neon, que alerta para os cuidados diários e prevenção de doenças bucais.
2: O Sistema Único de Saúde oferece atendimento básico e especializado.
4: O Júlio Neon chama a atenção para a importância dos cuidados com a saúde bucal e da prevenção de doenças. Entre as principais recomendações estão escovar os dentes com creme dental fluoretado pelo menos 3 vezes ao dia, usar fio dental diariamente, reduzir o consumo de alimentos com alto teor de açúcar, evitar o uso de produtos derivados do tabaco e moderar o consumo de bebidas alcoólicas. Também é indicado procurar atendimento odontológico sempre que houver sinais, como dor persistente, feridas na boca que não cicatrizam, sangramento nas gengivas ou dificuldade para mastigar. Pessoas que utilizam próteses dentárias devem manter a higienização adequada e realizar acompanhamento periódico. Quem precisar de atendimento odontológico pelo SUS deve procurar a unidade básica de saúde mais próxima de casa. Quando necessário, o paciente será encaminhado para atendimento especializado, conforme a organização da rede de saúde do município. Graziela Mendonça para a Voz do Brasil.
3: Você já ouviu falar em soroterapia? A técnica consiste na aplicação de vitaminas e outras substâncias diretamente na veia de pessoas saudáveis.
2: E é usada em casos de desidratação ou em casos em que a pessoa não consegue receber nutrientes pela alimentação.
3: Mas tem gente buscando o tratamento para aumentar a energia e até rejuvenescimento.
2: Cuidado com essas promessas milagrosas de detox ou imunidade instantânea que aparecem na internet.
3: A Anvisa alerta, nenhuma evidência científica comprova esses benefícios.
5: A Agência Nacional de Vigilância Sanitária, Anvisa, alerta que a soroterapia não substitui tratamentos médicos nem oferece benefícios comprovados para aumentar a imunidade, rejuvenescer, promover desintoxicação ou melhorar o bem-estar de pessoas saudáveis. O procedimento só deve ser realizado em casos com indicação clínica e sob orientação de profissional habilitado. A soroterapia consiste na aplicação de vitaminas, nutrientes e outras substâncias diretamente na veia. Segundo a Anvisa, esse tipo de tratamento é indicado apenas em situações específicas, como pacientes desidratados, internados ou que não conseguem receber nutrientes pela alimentação. A agência também chama a atenção para os riscos do excesso de vitaminas, que pode provocar náuseas, vômitos, dores de cabeça e alterações no funcionamento do fígado e dos rins. A Anvisa esclarece que não existe cosmético injetável. Produtos aplicados por injeção devem ser aprovados como medicamentos ou dispositivos médicos. Claudimário Carvalho, para a Voz do Brasil.
2: A Previdência Social vai realizar atendimentos em todo o país nesse fim de semana.
3: O serviço será destinado à realização de perícias médicas e avaliações sociais, etapas obrigatórias para concessão de benefícios.
2: Ao todo, são 20.900 vagas em todo o país.
3: Para ser atendido, o cidadão precisa agendar pelo site ou aplicativo Meu INSS ou por ligação para a Central 135.
2: Mais informações em gov.br/INSS.
3: Vamos falar agora de um dos serviços do INSS, a prova de vida.
2: Ela é feita de forma automática por meio de informações das bases governamentais.
3: Mas os beneficiários que não foram identificados estão sendo informados por meio de mensagens de WhatsApp enviadas diretamente pelo governo federal, que precisam fazer a comprovação de vida.
2: E um aviso importante: o Instituto não envia mensagens solicitando CPF, telefone, reconhecimento facial ou qualquer outro dado pessoal para a realização da prova de vida.
6: A prova de vida do INSS é um procedimento para confirmar que o beneficiário de aposentadoria, pensão ou outro benefício continua vivo. Com isso, são evitados pagamentos indevidos. Hoje em dia, a prova de vida é feita de forma automática, cruzando a base de dados. Mas se o beneficiário não for identificado nesse cruzamento, ele é avisado que deve fazer a prova de vida por meio de mensagem de WhatsApp. A autenticidade da informação é garantida por um selo azul de conta verificada. O banco que paga o benefício também envia notificação pelo aplicativo ou pelo extrato bancário. Mas é preciso ter atenção. A mensagem enviada apenas comunica da necessidade da realização da comprovação de vida. Não são enviados links, nem são solicitados dados como CPF ou endereço. Como ressalta a presidente do Instituto Nacional do Seguro Social, INSS, Ana Cristina Silveira.
7: O INSS não liga, não envia servidores à casa dos beneficiários e nunca solicita dados pessoais, senhas ou qualquer tipo de pagamento para realizar a prova de vida. O Instituto também não pede CPF, endereço, dados bancários, nem envia links para atualização cadastral.
6: Para fazer a prova de vida, basta comparecer à agência bancária, onde recebe o benefício, levando um documento oficial com foto. Não é preciso ir numa agência do INSS. Em caso de dúvida, procure os canais oficiais, no telefone 135 ou pelo site meu.inss.gov.br. Reportagem Márcia Fernandes.
3: Começou hoje o pagamento do sexto lote do abono salarial.
2: Saiba quem tem direito e como consultar o benefício.
8: Cerca de 4,3 milhões de trabalhadores podem receber, a partir desta quarta-feira, 15 de julho, o sexto lote do abono salarial referente ao ano base de 2024. O valor do benefício varia de R$ 136 a R$ 1.621, de acordo com o número de meses trabalhados com a carteira assinada em 2024. Tem direito ao abono quem está inscrito no PIS/PASEP há pelo menos 5 anos, recebeu remuneração média de até R$ 2.766 por mês em 2024, trabalhou com carteira assinada por no mínimo 30 dias no ano base e teve os dados corretamente informados pelo empregador no E-Social. Os trabalhadores podem consultar se têm direito ao benefício, o valor e a forma de pagamento através da Carteira de Trabalho Digital ou no portal gov.br. O valor ficará disponível para saque até 30 de dezembro de 2026. Por decisão judicial, trabalhadores dos municípios mineiros de Juiz de Fora, Ubá e Matias Barbosa também recebem o benefício nesta quarta-feira. Em caso de dúvidas, o atendimento pode ser feito pelo telefone 158 na Superintendência Regionais do Trabalho e Emprego ou pelos canais oficiais do Ministério do Trabalho e Emprego. Thaís de Araújo, para a Voz do Brasil.
3: O setor de serviços atingiu 1,9% de janeiro a maio deste ano, frente a igual período do ano passado.
2: É o que mostram dados divulgados hoje pelo IBGE.
9: Esse indicador mostra o ritmo de atividades no dia a dia do país, como serviços de transporte, tecnologia, restaurantes e hotéis. Na comparação com maio do ano passado, o crescimento foi de 0,4%. No acumulado de janeiro a maio, na comparação com o mesmo período do ano passado, o resultado mostra um avanço de 1,9%. Nesse mesmo indicador, acumulado de janeiro a maio, o destaque positivo ficou com o setor de informação e comunicação, que subiu 6,2%. Já o acumulado nos últimos 12 meses ficou em 2,6%. E na comparação direta de maio com o mês anterior, o segmento de tecnologia não teve variações, mas outras atividades conseguiram crescer e ajudaram a assegurar o ritmo do setor, como detalha o gerente da pesquisa mensal de serviços, Rodrigo Lobo.
10: No campo positivo, os profissionais administrativos e complementares lideraram os ganhos, impulsionados pela parte de agenciamento de espaços de publicidade, serviços de engenharia e locação de automóveis. O segundo impacto positivo em termos setoriais ficou com os serviços prestados às famílias, que avançaram 0,2%, impulsionado pela parte de restaurantes.
9: O volume de serviços no Brasil recuou 0,4% em maio, após ter registrado alta de 1,1% em abril. Reportagem Luciana Colares de Holanda.
3: A projeção de crescimento da economia brasileira para este ano se manteve em 2,3%, segundo o novo boletim macrofiscal apresentado hoje pelo Ministério da Fazenda.
2: Dentre os fatores externos que devem contribuir para a projeção estão a retomada dos conflitos entre Estados Unidos e Irã e a instabilidade dos preços do petróleo e a possibilidade de novas pressões sobre a inflação global.
3: A equipe econômica também revisou a expectativa para a inflação deste ano.
2: A estimativa passou de 4,35% para 5,1% em 2026, enquanto a projeção para 2027 foi ajustada de 3,5% para 3,6%.
3: De acordo com o boletim, a principal pressão continua vindo da alta dos alimentos e do setor de serviços.
2: A secretária de Política Econômica, Débora Freire, destaca como a instabilidade no mercado externo impacta a atividade econômica brasileira.
11: Basicamente, continuamos no cenário de desafio global da crise do petróleo, que tem gerado aí impactos generalizados sobre inflação e crescimento. Para o cenário de PIB, estamos mantendo a projeção de crescimento em 2,3%.
3: Estão abertos até amanhã editais da Conab para aquisição de alimentos destinados à população em situação de insegurança alimentar e nutricional.
2: São produtos como açúcar, arroz, café, carne bovina, feijão, fubá, óleo e farinha.
3: Ao todo, serão adquiridas mais de 800 toneladas de alimentos.
2: Esse volume será disposto em cestas, para então ser entregue à população, como explica Ana Rita da Costa Pinto, superintendente de abastecimento social da Companhia Nacional de Abastecimento.
12: Por meio desses editais, a Conab vai receber propostas de organizações da agricultura familiar que tenham interesse em fornecer esses alimentos. Com o recebimento dessas propostas, será possível montar mais de 37 mil cestas de alimentos nas unidades armazenadoras da Conab em Mato Grosso, Mato Grosso do Sul, Rio Grande do Sul, Santa Catarina e Paraná. E também vamos conseguir adquirir cestas já montadas, mais de 21 mil cestas já montadas.
3: As compras serão executadas pela plataforma Contrata Mais Brasil, com resultado previsto ainda para este mês.
2: A portaria que regulamenta a publicidade das casas de apostas online, as bets, entra em vigor no próximo dia 17.
3: Entre as mudanças está a proibição de utilizar estratégias ou análises sobre eventos esportivos para induzir a realização de apostas.
2: Também está vedada qualquer divulgação direcionada a crianças e adolescentes.
3: A fiscalização será feita pela Secretaria Nacional do Consumidor, do Ministério da Justiça e Segurança Pública.
13: A portaria conjunta dos Ministérios da Fazenda e Justiça e Segurança Pública é voltada para os agentes operadores de apostas de cota fixa, ou seja, as casas de aposta online, as chamadas bets. A norma estabelece que a publicidade das bets, autorizadas a funcionar no país, deve seguir os princípios do jogo responsável. Ficam proibidas a divulgação de prognósticos e a exibição de apostas premiadas que sugiram a obtenção de lucro fácil, bem como uma apresentação da aposta como suposta fonte de renda, como esclarece o secretário nacional de Direitos Digitais, Vitor Oliveira Fernandes.
14: A partir de agora, fica claro que são proibidas veiculações publicitárias que induzam os consumidores a apostarem, que emitam palpites técnicos, como se o ato de aposta fosse uma ciência ou se houvesse algum tipo de estratégia por trás do ato de apostar. Além disso, também fica vedado qualquer tipo de publicidade direcionada ao público de crianças e adolescentes que não podem ter acesso a esses produtos, já que apostas de cota fixas no Brasil são proibidas, terminantemente proibidas para menores de idade.
13: Antes da publicação de qualquer anúncio, as plataformas de internet deverão verificar se a empresa de aposta é autorizada a funcionar no país. O secretário nacional do consumidor, Ricardo Morishita, afirma que a portaria traz segurança jurídica a todos.
15: É importante porque torna claro aquilo que é ilegal, como a gente pode combatê-la e também a publicidade abusiva e a prática abusiva. É uma forma tanto da gente comunicar melhor, mas ao mesmo tempo trazer mais segurança jurídica crítica.
13: Entre as principais regras da portaria publicada no último dia 10, está a divulgação de advertências ao apostador sobre os riscos de apostas online. As penalidades para as bets que descumprirem as regras incluem multa de até 20% do faturamento da operadora, suspensão das atividades por 180 dias e, em casos de reincidência, a cassação definitiva da licença para operar no Brasil. Reportagem Nazi Brum.
2: Restauração ecológica e produtiva da Bacia do Rio Doce em Minas Gerais.
3: Estão abertas até 31 de agosto as inscrições para a seleção de projetos de recuperação ambiental na região, após os danos causados pelo rompimento da barragem do Fundão.
2: Os investimentos são do Banco Nacional de Desenvolvimento Econômico e Social, o BNDES, em parceria com o Ministério do Meio Ambiente e Mudança do Clima.
16: O edital Restaura Rio Doce está recebendo propostas até o fim de agosto. Conduzido pelo BNDES, o Banco Nacional de Desenvolvimento Econômico e Social, em parceria com o Ministério do Meio Ambiente e Mudança do Clima, o edital vai selecionar instituições para executar e coordenar projetos de restauração ecológica e produtiva em 12.500 hectares na região da Bacia do Rio Doce. O objetivo é reparar e compensar danos causados pelo rompimento da barragem de Fundão, ocorrido em 2015, em Mariana, Minas Gerais. Serão destinados ao edital 618 milhões e 750 mil reais do Fundo Rio Doce. O gerente institucional do Fundo Rio Doce no BNDES, Guilherme Tinoco, detalha as ações que deverão ser desenvolvidas pelas instituições selecionadas de acordo com o edital.
17: Ele prevê a implementação de ações integradas de restauração ecológica e produtiva, associadas à recuperação de áreas degradadas, à conservação do solo e da água e ao fortalecimento da cadeia produtiva da restauração na bacia do Rio Doce. A restauração ecológica deverá ser realizada através da recomposição da vegetação nativa. Já a restauração produtiva deve se dar por meio de sistemas sustentáveis que conciliem geração de renda e conservação ambiental.
16: As propostas para o edital Restaura Rio Doce devem ser apresentadas até o dia 31 de agosto. Mais informações estão disponíveis no site bndes.gov.br/Restaura Rio Doce. Reportagem André de Barros Lima.
3: Jovens de 16 a 29 anos têm até o dia 20 de julho para se inscrever na plataforma Juventude Solidária.
2: A iniciativa oferece vagas de voluntariado em projetos sociais de diversas áreas e, em alguns casos, prevê apoio financeiro aos participantes.
18: Jovens com idades entre 16 e 29 anos interessados em atuar como voluntários em projetos sociais, fiquem atentos. As inscrições para a plataforma Juventude Solidária estão abertas até o dia 20 de julho. A iniciativa incentiva o trabalho voluntário em projetos que beneficiam comunidades de todo o país, especialmente em regiões mais vulneráveis. As vagas são em áreas como educação, cultura, esporte, saúde, assistência social, segurança alimentar e meio ambiente. Dependendo da vaga e do perfil do participante, pode haver apoio financeiro conforme as regras do edital. Quem fala sobre a ação é a Secretária Nacional de Juventude, Vitória Genuíno.
19: A gente selecionou 1.000 projetos por todo o país e você pode ter a oportunidade de se engajar numa ação social que está acontecendo no território. E os temas são diversos: saúde, comunicação, tecnologia, cultura, direito à cidade. A oportunidade de você se engajar numa ação e, se tiver o ID jovem, pode receber uma ajuda de custo de R$300 durante 6 meses, que é o período do edital. E também todo mundo recebe um certificado de participação que vai te ajudar aí no seu currículo, na sua vida profissional.
18: Para participar, basta acessar o portal Brasil Participativo, entrar na página da plataforma Juventude Solidária e preencher o formulário de inscrição. Jovens de 16 e 17 anos precisam de autorização do responsável legal. Reportagem Luciana Vasconcelos.
3: Atenção estudantes que participaram do processo seletivo do programa Universidade para Todos, o ProUni.
2: Já está disponível a lista de pré-selecionados na primeira chamada para o segundo semestre.
3: Aprovados devem apresentar documentação diretamente na faculdade escolhida.
2: Nesta chamada, o ProUni ofertou mais de 471 mil bolsas de estudos, cerca de 220 mil bolsas integrais e mais de 251 mil parciais.
3: O resultado pode ser consultado no portal de acesso único ao ensino superior.
2: O prazo para comprovar as informações da inscrição começa hoje e vai até o dia 24 desse mês.
3: E essas foram as notícias do Governo Federal.
2: Uma realização da Secretaria de Comunicação Social da Presidência da República.
3: Com produção da empresa Brasil de Comunicação.
2: Fique agora com o Minuto do TCU. Em seguida, as notícias do Poder Judiciário e do Congresso Nacional. Boa noite.
3: Boa noite para você e até amanhã.
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21: 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Você vai ouvir agora notícias do Poder Judiciário.
23: Presidente do STF recebe ministro da Fazenda para tratar de regulamentação das PETs.
24: STJ afasta uso capião familiar sobre parte de imóvel com área total superior a 250 metros quadrados.
23: TSS reúne com empresas de pesquisas eleitorais para discutir aprimoramentos para 2026.
24: Boa noite, eu sou o Arthur Filho.
23: E eu sou Walter Lima.
24: Nesta quarta-feira, o presidente do Supremo Tribunal Federal, o ministro Edson Fachin, recebeu na sede da corte o ministro da Fazenda.
23: A reunião foi uma articulação institucional para combater a lavagem de dinheiro e o avanço de facções criminosas no mercado de apostas eletrônicas clandestinas. Pablo Lemos.
25: No encontro, o ministro da Fazenda, Dário Durigan, apresentou as ações do governo para a regulamentação do setor. O presidente do Supremo Tribunal Federal, ministro Edson Fachin, reforçou a preocupação do judiciário com o mercado de apostas eletrônicas clandestinas e ressaltou algumas decisões do STF sobre o tema.
26: Decisões importantes já foram proferidas na ambiência cautelar, inclusive de proteção de benefícios sociais e proteção de pessoas vulneráveis, especialmente no tocante a mecanismos de publicidade para proteger crianças e adolescentes, bem assim os consumidores e, obviamente, os apostadores.
25: O encontro entre o presidente da Suprema Corte e o ministro da Fazenda antecede o julgamento, no segundo semestre, de ações que questionam especificamente a validade da lei das BETs.
24: Para o Superior Tribunal de Justiça, uso capião familiar não pode ser reconhecida quando o imóvel urbano possui área total superior a 250 metros quadrados, mesmo que o pedido seja apenas sobre parte do bem.
23: A uso capião é a aquisição da propriedade de um bem móvel ou imóvel em razão do uso por determinado prazo, sem oposição do dono e de outras condições legais. Fátima Uchoa.
27: Em divórcio litigioso com partilha de bens, uma mulher alegou exercer posse exclusiva sobre 250 metros quadrados do imóvel que habitava, embora a área total fosse maior. O Tribunal de Justiça de Minas Gerais negou o pedido. A quarta turma do STJ manteve a negativa, considerando que o limite previsto no Código Civil de, no máximo, 250 metros quadrados é requisito objetivo a uso capião e deve considerar a metragem total do imóvel. O relator foi o ministro Antônio Carlos. Carlos Ferreira.
24: O presidente do Tribunal Superior Eleitoral, ministro Cássio Nunes Marques, se reuniu com representantes de 16 empresas de pesquisas eleitorais.
0: O encontro teve como objetivo debater regras para registros e pesquisas nas eleições. Lidiane Reis.
1: O ministro Cássio Nunes ressaltou que a reunião buscou ampliar a transparência, a segurança jurídica e a confiança pública nesse importante instrumento da democracia.
4: Pretende-se, na realidade, o fortalecimento de um ambiente permanente de cooperação, no qual seja possível compartilhar experiências, esclarecer aspectos técnicos e identificar oportunidades de aperfeiçoamento que contribuam para a ampliação da confiança pública, assegurando, ao mesmo tempo, maior segurança jurídica às entidades e às empresas de pesquisa.
1: Agora, as empresas poderão enviar propostas de melhorias referentes às pesquisas eleitorais ao Tribunal Superior Eleitoral até a próxima sexta-feira, dia 17 de julho.
24: Tribunal Superior do Trabalho mantém indenização a trabalhador que teve dados de ação divulgados na intranet da empresa.
0: A exposição foi considerada discriminatória. Marla Lacerda.
5: O trabalhador teve o nome, o número do processo e o valor da ação trabalhista divulgados na rede interna da empresa onde ele ainda trabalhava. Para a terceira turma do TST, a divulgação extrapolou a finalidade administrativa, violou a privacidade do empregado e o expôs a constrangimentos e retaliações no ambiente de trabalho. Diante disso, o colegiado manteve a condenação ao pagamento de R$5.000 por danos morais.
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24: A você, uma boa noite.
0: E até amanhã.
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7: Eu sou Paula Groba.
8: E eu sou Humberto Pinheiro.
7: E estes são os destaques de hoje do Jornal do Senado, que começa agora.
8: Senado endurece penas para crimes contra profissionais da saúde e da educação.
7: Aprovado o uso de emendas para atendimento pré-hospitalar dos bombeiros.
8: Avança projeto que aumenta a pena para o chamado estelionato amoroso.
7: Boa noite.
8: Boa noite.
7: Quem agredir ou ameaçar professores e profissionais da saúde no exercício da função poderá receber penas mais severas.
8: O Senado aprovou um projeto que endurece a legislação para crimes como lesão corporal, desacato, ameaça e homicídio. Repórter Pedro Pincer.
10: O plenário aprovou o projeto da Câmara dos Deputados que aumenta as penas do crime de homicídio praticados contra profissionais da saúde e da educação no exercício de suas funções. O texto também classifica como hediondo o homicídio e a lesão corporal de natureza grave ou seguida de morte praticados contra profissionais da saúde. O projeto ainda amplia as penas para crimes como lesão corporal, ameaça, incitação ao crime, desacato e outros delitos, quando praticados contra profissionais dessas áreas. O relator, senador Dr. Irã, do Progressistas de Roraima, defendeu o aumento das penas como forma de proteção à integridade dos trabalhadores.
28: Eles terminam recebendo toda essa carga, às vezes, de incompreensão, às vezes de... agonia das pessoas quando procuram atendimento no Sistema Único de Saúde, muitas vezes, por sobrecarga de trabalho, essas pessoas são submetidas a esse tipo de constrangimento.
10: Como foi alterado no Senado, o texto voltará à Câmara dos Deputados para a nova análise.
7: Avançou no Senado o projeto que endurece a punição para adultos que utilizam crianças e adolescentes na prática de crimes.
8: A proposta inclui no Código Penal uma nova circunstância agravante para aumentar a pena de quem explora menores na ação criminosa. Repórter Bruno Lourenço.
9: O projeto altera o artigo 62 do Código Penal para estabelecer que a pena de um crime será agravada sempre que o agente cometer a infração com a participação de um menor de 18 anos. A medida, explicou o relator, senador Wilder Moraes, do PL de Goiás, visa combater uma prática recorrente de organizações criminosas e delinquentes adultos que aproveitam a inimputabilidade penal e recrutam adolescentes para execução de roubos ou transporte de drogas e armas.
11: Ao estabelecer uma penalidade mais severa para aqueles que se valem de menores em suas ações criminosas, o Estado envia uma mensagem clara: explorar a vulnerabilidade jurídica e social de adolescente não serão tolerados. Esses agravantes funcionariam não apenas como punição, mas também como medida preventiva, desincentivar adultos e envolverem jovens em atividades ilícitas.
9: A proposta seguiu para a Comissão de Constituição e Justiça.
7: Senadores da Comissão de Direitos Humanos aprovaram também o aumento da pena para quem comete estelionato contra mulheres em relacionamento afetivo.
8: A proposta ainda inclui golpes amorosos pela internet. Repórter Patrícia Oliveira.
12: A pena do crime de estelionato, que é de 1 a 5 anos de reclusão e multa, poderá ser aumentada de 1/3 até o dobro, quando o golpe for praticado contra mulher, em contexto de violência doméstica e familiar ou de relação íntima de afeto. A proposta da senadora Damaris Alves, do Republicanos do Distrito Federal, aprovada na Comissão de Direitos Humanos, busca combater o chamado estelionato amoroso, quando o golpista conquista a confiança da vítima ou simula um relacionamento para conseguir dinheiro, bens ou outras vantagens financeiras. A regra também vale para relacionamentos mantidos exclusivamente pela internet, em redes sociais, aplicativos ou outros meios digitais. O projeto recebeu parecer favorável do relator, senador Hermes Klan, do PL de Santa Catarina.
13: O estelionato sentimental é uma violência que vai muito além do prejuízo financeiro. Ele destrói a confiança, a dignidade e a segurança emocional das vítimas, especialmente das mulheres.
12: O relator também substituiu a expressão relação amorosa por relação íntima de afeto, termo já adotado pela Lei Maria da Penha. A proposta segue para a Comissão de Constituição e Justiça.
7: E aplicativos de relacionamento podem passar a ser obrigados a informar sobre doenças sexualmente transmissíveis.
8: É o que determina um projeto aprovado hoje pela Comissão de Ciência e Tecnologia. A reportagem é de Márcio Maturana.
14: Informações sobre doenças sexualmente transmissíveis deverão ser claras, objetivas e didáticas em todos os aplicativos e plataformas de relacionamento, segundo o projeto aprovado pela Comissão de Ciência e Tecnologia, que segue para a votação final na Comissão de Assuntos Sociais. Será uma conscientização sobre sintomas, riscos à saúde, formas de transmissão, medidas de prevenção e possibilidades de tratamento, como informou o senador Esperidião Amin, do PP de Santa Catarina.
15: A plataforma digital, a internet, passou a ser um instrumento de intermediação, de, digamos, de troca de mensagens afetivas, e daí há um passo seguinte de um relacionamento mais íntimo. Portanto, essa medida preventiva vem socorrer a sociedade num momento em que este meio de intermediação passa a ser mais popular.
14: Amin leu o relatório do senador Everton, do PDT do Maranhão, que incluiu 4 emendas ao projeto apresentado pelo senador Fabiano Contarato, do PT do Espírito Santo. Uma das emendas busca evitar um excesso de notificações que possam reduzir a efetividade da medida. Outra impede que os avisos possam ser bloqueados nas configurações das plataformas. A terceira emenda substitui a expressão sites e aplicativos de relacionamento pela denominação aplicações de internet destinadas destinadas à intermediação de relacionamentos ou de encontros. E a quarta emenda obriga as plataformas a divulgarem relatórios periódicos sobre alcance, engajamento e efetividade dos avisos, sempre preservando os dados pessoais dos usuários.
7: O Senado aprovou um projeto que prorroga a autorização para que recursos do FGTS sejam aplicados em linhas de crédito específicas.
2: A medida poderá ser aplicada a entidades hospitalares, filantrópicas e a instituições sem fins lucrativos atuantes no âmbito do SUS. Repórter Douglas Castilho.
3: Implementada em 2019, essa política viabilizou até o ano de 2022 um total de R$3 bilhões a cerca de 140 hospitais filantrópicos. Os recursos são usados para que essas instituições substituam suas dívidas mais caras e imediatas por crédito a ser pago no longo prazo com juros menores. Médico, o relator da proposta, senador Nelsinho Trade, do PSD de Mato Grosso do Sul, defendeu a medida lembrando sua atuação na Santa Casa de seu estado.
16: Lá no meu estado, a Santa Casa é a quarta maior do Brasil. Eu trabalhei 17 anos lá e eu posso ver dia após dia a dificuldade daquele hospital e manter o bom atendimento.
3: O projeto também alcança as instituições sem fins lucrativos que atuem no atendimento de pessoas com deficiência. Pelo texto que segue para a sanção presidencial, fica suspensa a cobrança de eventual tributo de instituição filantrópica suspeita de não cumprir os requisitos de imunidade até decisão final de processo administrativo instaurado para esse fim, independentemente da data de ocorrência do fato gerador.
7: E o atendimento pré-hospitalar feito pelos corpos de bombeiros militares poderá receber mais recursos. O Senado aprovou um projeto que autoriza o uso de emendas parlamentares para financiar esse tipo de serviço nas ações públicas de saúde.
2: Com a mudança, estados e municípios poderão destinar verbas para a compra de ambulâncias, equipamentos, materiais e para a estruturação do atendimento prestado pelos bombeiros em situações de urgência e emergência. A legislação exige que pelo menos metade das emendas individuais sejam para a saúde. Pelo texto, apenas despesas que cumprirem requisitos a serem definidos pelo Ministério da Saúde poderão receber recursos de emendas. A indicação de emendas direcionadas ao Corpo de Bombeiros será facultada ao parlamentar. O texto base aprovado teve 65 votos a favor e 2 contrários. Com edição de Paulo Groba e trabalhos técnicos de Eliseu Caires, o Jornal do Senado fica por aqui. Acompanhe agora as notícias da Câmara dos Deputados. Boa noite.
7: Boa noite e até amanhã.
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18: Câmara limita a possibilidade de recurso do Superior Tribunal de Justiça.
19: Audiência pública reafirma a defesa do limite de 20 anos para patentes.
18: Deputados divergem sobre votação do projeto que combate a misoginia.
19: Boa noite. Sargento Gonçalves, do PL do Rio Grande do Norte, critica o projeto sobre misoginia. O congressista acredita que o texto pode abrir margem para criminalizar manifestações públicas de fé e interpretações de textos religiosos.
18: Sargento Gonçalves argumenta que o país deveria concentrar esforços no combate ao crime organizado e aos crimes contra as mulheres. Para ele, o projeto não contribui para a proteção feminina e pode restringir o direito de cidadãos expressarem suas convicções religiosas.
19: Nicolas Ferreira, do PL de Minas Gerais, diverge do projeto que tipifica crimes relacionados à misoginia. O deputado acredita que a proposta pode restringir a liberdade de expressão ao criminalizar críticas e manifestações de opinião.
18: Nicolas Ferreira também associa o projeto a uma tentativa de censura. Na avaliação do deputado, o Congresso deveria priorizar medidas de combate a crimes como estupro, pedofilia e violência praticada por organizações criminosas.
19: Júlia Zanatta, do PL de Santa Catarina, declara que vai votar contra o projeto que tipifica o crime de misoginia. Segundo a deputada, a proposta pode restringir a liberdade de expressão e ser utilizada para limitar críticas a agentes públicos.
18: Júlia Zanatta também reprova o governo federal por, segundo ela, substituir o termo mulher em documentos oficiais por pessoa que gesta. Para ela, a prioridade das políticas públicas voltadas às mulheres deve ser o combate à violência e o fortalecimento da segurança pública.
19: Jandira Fegali, do PCdoB do Rio de Janeiro, avalia que a tipificação prevenção do crime de misoginia busca combater o discurso de ódio e a incitação à violência contra as mulheres. Segundo a deputada, a medida contribui para o enfrentamento do feminicídio.
18: Na opinião de Jandira Fegali, o projeto contra a misoginia não fere as liberdades de expressão, de fé ou de culto, asseguradas pela Constituição. Para ela, incitar a violência contra as mulheres é um crime grave que precisa ser combatido em todos os ambientes, inclusive nas redes sociais.
19: Alencar Santana, do PT de São Paulo, repudia a fala de colegas da oposição que, segundo ele, desmerecem a pauta de proteção feminina. O deputado alerta que o Brasil vem observando índices elevados de feminicídio.
18: De acordo com Alencar Santana, discursos de parlamentares que menosprezam as mulheres legitimam novas formas de agressão. Para o parlamentar, agressores e feminicidas devem ser punidos com rigor.
19: Benedita da Silva, do PT do Rio de Janeiro, refuta argumentos religiosos usados contra a proposta que criminaliza a misoginia. Segundo a deputada, o projeto é uma resposta ao aumento da violência contra as mulheres.
18: Benedita da Silva lamenta a falta de um diálogo produtivo com a oposição sobre a pauta feminina. Para a parlamentar, criminalizar a misoginia é uma medida essencial para poupar vidas e defender a dignidade das famílias brasileiras.
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21: Justiça.
19: A Câmara dos Deputados aprovou um filtro para recursos possíveis ao Superior Tribunal de Justiça. A repórter Daniela Lessa explica como deve funcionar.
4: A Câmara dos Deputados aprovou o projeto que regulamenta uma nova regra para análise de recursos especiais enviados ao Superior Tribunal de Justiça, o STJ. O projeto foi apresentado pelo senador Davi Alcolumbre, do União do Amapá, e altera o Código de Processo Civil. O recurso especial é usado quando uma das partes de um processo pede ao STJ que examine se uma decisão judicial aplicou corretamente uma lei federal. Pelo texto aprovado, quem apresentar esse tipo de recurso terá que demonstrar que a questão discutida é relevante do ponto de vista econômico, político, social ou jurídico e que o caso ultrapassa o interesse apenas das partes envolvidas no processo. Na prática, o objetivo é permitir que o STJ concentre seus julgamentos em temas mais importantes para a interpretação das leis federais e não apenas em casos individuais sem maior impacto. Relator da proposta em plenário, o deputado Ranieri Paulino, do Republicanos da Paraíba, defendeu que o novo filtro ajuda a racionalizar a análise de recursos e melhora a eficiência da justiça.
5: Justiça tardia não é justiça. Só esse ano, o STJ recebeu mais de 260 mil processos. Será que isso facilita a avaliação e as decisões do STJ ou cria ainda mais dilatação de prazo para as partes que querem uma solução jurídica?
4: Segundo o relator, o acesso à justiça não ficará comprometido, pois para que o STJ deixe de analisar um recurso por falta de relevância, será necessária a manifestação de 2/3 dos integrantes do órgão responsável pelo julgamento. Quando a relevância for reconhecida, o relator poderá suspender em todo o país o andamento de processos individuais ou coletivos que tratem da mesma questão. Essa suspensão poderá durar 6 meses, com prorrogação por mais 6 meses, se houver necessidade de audiência pública ou participação de terceiros no processo. Deputados ligados ao PT, PCdoB e PSOL votaram contra o projeto, argumentando que a mudança prejudica os mais pobres, sendo benéfica apenas para quem tem recursos para contratar grandes escritórios de advocacia, como disse o deputado Chico Alencar, do PSOL do Rio de Janeiro.
0: Quem não tem recursos para contratar grandes bancas vai ficar prejudicado. Isso aqui não é justiça para os pobres. Os direitos sociais, previdenciários, consumistas dos pequenos, políticas públicas em geral, podem ter dificuldade nesses recursos.
4: O deputado Pedro Uczay, do PT de Santa Catarina, defendeu que o texto fosse alterado para permitir que continuem sendo aceitos recursos que tratem de direitos fundamentais ou coletivos, ações de execução penal e ações que envolvam grupos com mais de 1.000 pessoas, mas o plenário rejeitou essa sugestão. O projeto que regulamenta o critério de relevância para recursos especiais ao STJ será enviado para a sanção presidencial e pode virar lei. Da Rádio Câmara de Brasília, Daniele Lessa.
21: Eleições.
18: O Tony de Paula, do PSD do Rio de Janeiro, critica a condução política de Flávio Bolsonaro. O deputado acredita que o senador assumiu o risco de expor o ex-presidente Jair Bolsonaro a novas restrições judiciais ao divulgar uma carta escrita por seu pai.
19: O parlamentar avalia também que a atitude consolidou Flávio Bolsonaro como porta-voz do pai, evidenciando uma disputa pela liderança do campo conservador. O Tony de Paula defende que a direita busque uma alternativa política para as próximas eleições.
21: Saúde.
18: Participantes de audiência na Câmara dos Deputados defenderam a manutenção do limite de 20 anos para patentes para garantir acesso à saúde. A repórter Noelle Nobre acompanhou o debate.
6: A Comissão de Defesa do Consumidor da Câmara dos Deputados realizou uma audiência pública para discutir a manutenção do prazo de 20 anos para a vigência de patentes no Brasil. O debate reuniu representantes do governo e da indústria nacional que defenderam que o limite atual, contado a partir da data do pedido, é necessário para a sustentabilidade do SUS, o Sistema Único de Saúde, e para a competitividade de medicamentos genéricos e biosimilares. O presidente da Comissão de Defesa do Consumidor, deputado Clodoaldo Magalhães, do PV de Pernambuco, lembrou que existem projetos de lei no Congresso que buscam restabelecer mecanismos de extensão de prazos que haviam sido extintos pelo Supremo Tribunal Federal em 2021. O parlamentar reforçou que a inovação deve estar associada ao acesso à saúde pela população.
20: Toda essa inovação para que vai servir se não a vida humana? Então, os custos dos sistemas de saúde não vão enfrentar esses custos de patentes a este tamanho.
6: Clodoaldo Magalhães disse agora aguardar a sanção do projeto de lei que garante a autonomia do Brasil na produção de medicamentos, vacinas, equipamentos e insumos médicos. A proposta, já aprovada pela Câmara e pelo Senado, cria a Estratégia Nacional de Saúde. Da Rádio Câmara de Brasília, Noelle Nobre.
21: Ciência e tecnologia.
19: Inácio Arruda, do PCdoB do Ceará, defende o fortalecimento da ciência e das instituições de pesquisa. O deputado destaca ainda a contribuição dos pesquisadores brasileiros para áreas como saúde, energia, agricultura e tecnologia.
18: Além disso, Inácio Arruda convida pesquisadores, estudantes e cidadãos a participarem da reunião anual de número 78 da Sociedade Brasileira para o Progresso da Ciência. Ele informa que o evento da SBPC vai acontecer em Niterói e deve reunir instituições de pesquisa de todo o país.
21: Transportes.
19: Comissão aprova autorização para pessoa com deficiência visual usar óculos biópticos para obter carteira de motorista. A repórter Paula Bittar nos conta como funcionam esses aparelhos.
22: A Comissão de Constituição e Justiça da Câmara aprovou uma proposta que autoriza pessoas com deficiência visual a utilizarem tecnologias assistivas, como óculos biópticos com lentes telescópicas, no processo de obtenção da Carteira Nacional de Habilitação, a CNH. Os sistemas biópticos combinam os óculos normais com um pequeno sistema telescópico. Enquanto a lente dos óculos fornece à pessoa a visão geral do ambiente, o telescópio auxilia na rápida localização de detalhes. O dispositivo pode ser fabricado para um ou para ambos os olhos. O texto estabelece que o Conselho Nacional de Trânsito, CONTRAN, deverá regulamentar o uso desses equipamentos no processo de habilitação de candidatos. O relator na CCJ, deputado Alfredo Gaspar, do PL de Alagoas, ressaltou que o projeto se harmoniza com o Sistema Constitucional de Proteção e Promoção dos Direitos das Pessoas com Deficiência. Ele também disse que a proposta está de acordo com a Convenção Internacional sobre os Direitos das Pessoas com Deficiência e seu protocolo facultativo, que integram o ordenamento brasileiro com hierarquia equivalente à de emenda constitucional.
9: Isso é uma harmonização de convenção com a Constituição e o Estatuto da Pessoa com Deficiência, dando garantias e direitos para que elas possam acessar meios de transporte e terem direito a conduzir esses meios de transporte mediante o uso desse óculos bioóptico, que nada mais é do que uma lente especial que tem uma profundidade maior, é tipo um binóculo olhando para determinado aspecto do óculos, para que possa ter uma acuidade maior visual.
22: O projeto, que autoriza pessoas com deficiência visual a utilizarem tecnologias como óculos biópticos com lentes telescópicas no processo de obtenção da carteira de motorista, já pode seguir para a análise do Senado, a menos que haja recurso para votação antes pelo plenário da Câmara. Da Rádio Câmara de Brasília, Paula Bittar.
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0: e convenções coletivas de trabalho até nova negociação. Entenda na reportagem de Silvia Munhato.
1: Em audiência na Comissão de Trabalho da Câmara dos Deputados, o governo defendeu o projeto que prorroga a vigência de acordos e convenções coletivas de trabalho até que haja nova negociação. É a chamada ultratividade. Esses acordos e convenções têm hoje vigência máxima de 2 anos. Antes da reforma trabalhista de 2017, a validade permanecia após o fim do prazo estabelecido, até que um novo acordo fosse firmado. Diante das manifestações dos sindicalistas presentes, a deputada Érica Cocai, do PT do Distrito Federal, autora da proposta, disse que vai solicitar ao presidente da comissão, deputado Marcos Tavares, do PDT do Rio de Janeiro, a definição imediata de um relator para o projeto.
2: Quando você tem conquistas, muitas vezes, ano após ano, conquistas de décadas, que estão incorporadas já no cotidiano do trabalhador e da trabalhadora, e essas conquistas passam a não vigir mais quando chega o processo de database, você estabelece um processo de pressão imensa.
1: Em 2022, o Supremo Tribunal Federal considerou inconstitucionais as decisões da Justiça Trabalhista a favor da ultratividade. O projeto que permite a validade de acordos e convenções coletivas após o seu prazo de vigência até que uma nova negociação seja feita, precisa ser aprovado na Comissão de Trabalho e na Comissão de Constituição e Justiça para ser enviado para o Senado. Da Rádio Câmara de Brasília, Silvia Minhato.
3: Meio Ambiente.
4: Deputados aprovaram urgência para um projeto que reduz a área de proteção do Pantanal de Mato Grosso. O repórter Antônio Vital explica a questão.
5: A Câmara dos Deputados aprovou o regime de urgência para projeto que susta a ampliação da estação ecológica de Taiamã, em Mato Grosso, localizada nos municípios de Cáceres e Poconé, no Pantanal. Decreto do governo publicado em março ampliou a área da reserva de 11 mil para 68 mil hectares, com base na importância ambiental da área e com o argumento de que não há conflitos de terra na região, que tem quase 70% de vegetação natural preservada. De acordo com o Instituto Chico Mendes de Conservação e Biodiversidade, o ICMBio, a estação ecológica possui um berçário de peixes vital para o Pantanal, é um corredor ecológico para espécies ameaçadas e está localizada em área alagável, sem atividade econômica consolidada. O projeto que susta o decreto de ampliação da área foi apresentado pela deputada Coronel Fernanda, do PL de Mato Grosso. Ela alegou que o aumento da área protegida ocorreu sem que os produtores rurais e a população local fossem ouvidos.
6: Essa reserva, ela já existia, ela é cuidada, ela é preservada pela população de Cáceres. E o governo federal, fazendo a sua mídia social, como sempre, dentro da sua ideologia, aumentou essa reserva, um tamanho inadmissível, sem trazer nada para ofertar à população, sem dar condições para aquela população continue preservando, sem dar condições para aqueles produtores que estão lá continuem fazendo o que eles sabem fazer bem, trazendo recurso e riqueza para o estado de Mato Grosso. Para o Brasil.
5: Estações ecológicas têm uso restrito, não podem ser exploradas economicamente e são destinadas apenas a pesquisas e conservação. Nessas áreas estão proibidas atividades agropecuárias ou de turismo comercial. O regime de urgência permite que a proposta seja analisada diretamente no plenário da Câmara, sem passar pela análise das comissões permanentes da Casa. O deputado Tadeu Venere, do PT do Paraná, criticou o regime de urgência e justificou a necessidade de proteção do Pantanal, um dos biomas mais ameaçados do país.
7: O Pantanal é uma das áreas, se não a maior, uma das áreas, maiores áreas úmidas do mundo. Nós estamos vivendo uma crise climática sem precedentes. Eu acredito que todos, mesmo aqueles que acham que a Terra é plana, sabem que a crise climática é algo que está acontecendo de fato. E nós ampliarmos áreas como essa, e houve o debate, e depois disso votarmos aqui um projeto que dispensa inclusive que nós possamos ouvir as comissões dessa casa, nos parece extremamente perigoso, precipitado e inócuo, até porque nós sabemos que haverá depois contestações.
5: Ainda não há data para votação no plenário da Câmara do projeto que susta a ampliação da estação ecológica de Taiamã, no Pantanal de Mato Grosso. Da Rádio Câmara de Brasília, Antônio Vital.
3: Desenvolvimento Regional.
0: Paulo Guedes, do PT de Minas Gerais, é favorável à criação da região integrada de desenvolvimento do litoral norte de Pernambuco e Paraíba. A ideia, segundo o deputado, é que União, estados e municípios se articulem para promover ações de desenvolvimento no local.
4: Paulo Guedes afirma que a criação da RIDE amplia também investimentos em infraestrutura e geração de empregos. Ele ressalta, por fim, que a integração favorece o planejamento compartilhado e a redução das desigualdades econômicas.

0: econômicas e sociais na região.
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0: Se uma pessoa que você ama anda sempre triste, mas quando questionada sempre diz que está tudo bem, não acredite, pois não está. Não está. Um dia ruim é comum e normal para todo mundo, mas todos os dias não. Insista, conforte, escute e aconselhe. Cada um sente e vive as situações de maneiras diferentes. Diga sim à vida. 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Você é maravilhoso e vale muito mais do que pensa. Por mais que você não acredite, tem alguém que te ama muito e seria capaz de fazer qualquer coisa para te ver bem e feliz. Mantenha-se firme e acredite. Tudo isso uma hora vai passar. 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
3: Muito boa noite a você, meu amigo de perto, a você, meu amigo de longe. Boa noite para quem está conosco pelo rádio ou pela internet. Eu, Frei Leandro Ferreira, juntamente com nossa equipe franciscana de comunicação, faremos a sua companhia. O programa Espaço Família está no ar e a partir de agora vamos levar a você a oração, a boa música, entrevistas e a palavra amiga. A nossa saudação franciscana de paz e bem. E para começar bem, claro, vamos pedir pelo pão nosso de cada dia. Vamos agradecer pelo nosso trabalho. Nesta noite especial, quem reza conosco é o Frei Antônio Mazzucco. Reze conosco.
4: Senhor Deus de bondade, nesta quarta-feira, venho diante de Ti para agradecer pelo bem que todos os dias realizas em minha vida. Muito obrigado pelo ar que respiro, pelo alimento à minha mesa, pelas pessoas que amo. Quero agradecer também pela graça do trabalho. Eu bem sei, Senhor, que trabalhar é colaborar com o Seu plano de amor e serviço de toda a criação. É também a forma que tenho para garantir o pão de cada dia para mim e para minha família. Eu te peço que olhes com carinho para todos os desempregados e desempregadas, que eles, com a tua graça e a nossa colaboração, encontrem um salário digno e suficiente para suprir as suas necessidades. Abençoa os aposentados e aposentadas por todo o trabalho bonito que realizam. Por intercessão de São José Operário, protege a todos os trabalhadores e trabalhadoras. Tudo isso te peço por Jesus Cristo, teu Filho e nosso irmão, na força e na unidade do Espírito Santo. Amém.
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3: Vamos nos alimentar com um pedacinho do pão da palavra? Quem se alimenta com este pão recebe o sustento para caminhar com firmeza pelas trilhas da fé. Vamos nos alimentar espiritualmente com o pão diário.
6: Olá, bem-vindo à nossa mensagem de esperança e encorajamento Pão Diário. Hoje vou ler o texto de James Banks com o título Dedicado à Oração, baseado no livro de Colossenses, capítulo 4. Oro por você há 50 anos, disse a idosa. Meu amigo Luiz olhou-a nos olhos com profunda gratidão. ele estava visitando a aldeia búlgara, onde seu pai crescera e de onde tinha saído na adolescência. Aquela senhora cristã era vizinha dos avós dele. Ela começou a orar por Luiz assim que soube de seu nascimento num continente distante. Agora, mais de meio século depois, ele visitava a vila em uma viagem de negócios e, estando lá, falou a um grupo sobre sua fé. Luiz só se tornou cristão quando tinha quase 30 anos. E quando esta mulher o abordou após a sua fala, ele refletiu sobre o impacto que as orações persistentes daquela senhora tiveram em sua caminhada até a fé. Nunca saberemos o efeito total das nossas orações deste lado do céu, mas as Escrituras nos dão este conselho: dediquem-se à oração com a mente alerta e o coração agradecido. Quando Paulo escreveu essas palavras aos cristãos na pequena cidade de Colossos, ele também pediu oração para que Deus abrisse uma porta para a sua mensagem onde quer que ele fosse. Às vezes podemos pensar: não tenho o dom espiritual da oração. Mas de todos os dons espirituais listados na Bíblia, a oração não está entre eles. Talvez seja porque Deus deseja que cada um de nós ore fielmente para que vejamos o que só Ele pode fazer. Querido amigo, você já foi abençoado pelas orações de outras pessoas? Por quem você está orando hoje? Pense nisso. Eu sou Clarice Fogaça e essa foi a nossa mensagem do dia.
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8: Já estou ouvindo música. Vamos mais perto da Sala da Boa Música para ouvir uma bela canção.

0: Você vale muito. Você é maravilhoso e vale muito mais do que pensa. Por mais que você não acredite, tem alguém que te ama muito e seria capaz de fazer qualquer coisa para te ver bem e feliz. Mantenha-se firme e acredite. Tudo isso uma hora vai passar. Diga sim à vida. Diga sim à vida. Se uma pessoa que você ama anda sempre triste, mas quando questionada sempre diz que está tudo bem, não acredite, pois não está. Não está. Um dia ruim é comum e normal para todo mundo, mas todos os dias não. Insista, conforte, escute e aconselhe. Cada um sente e vive as situações de maneiras diferentes. Diga sim à vida. Diga sim à vida. Diga sim à vida.
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2: Não há coisa melhor do que ouvir um amigo nos dizendo como proceder ou como agir. Uma palavra amiga nos ajuda, nos tira de várias situações. Uma palavra amiga é como uma alavanca para a nossa vida. Vamos parar e ouvir esta palavra com o nosso saudoso Frei Nelson Rabelo.
3: Amigo trabalhador, com certeza você não come sal puro e carne crua. Mas se passar o sal na carne e levá-la sobre um bom braseiro, teremos um delicioso churrasco campeiro. O sal e a carne, se ingeridos separadamente, são desagradáveis ao nosso paladar. Mas juntos e aquecidos pelo fogo, resultam numa iguaria deliciosa. Você já reparou que há momentos de nossa vida que possuem o sabor acentuado do sal e o indefinido sabor da carne? O trabalho, por exemplo, é para muitos o sal do dia. O convívio com algumas pessoas de nossa empresa, por vezes, assemelha-se a uma pimenta ardida. Mas, juntando todos os ingredientes diários, obteremos diversos benefícios provenientes do trabalho e do convívio, como sustento da família, boa saúde, qualidade de vida, investimentos na cultura e o lazer, e muito mais. Nossa vida é constituída de temperos que devem ser cuidadosamente dosados. Quem sabe adoçar, salgar, apimentar e temperar seu relacionamento diário, vive bem no trabalho, na família e na sociedade. A nossa vida precisa destes temperos. Aprendamos com o cozinheiro a tirar proveito do doce e do sal da vida e sejamos felizes. Pense nisto. Deus o acompanhe.
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2: Nós não somos apenas matéria. Dentro de nós habita um espírito. Este é o centro de nossa espiritualidade. Para fortificar nossa espiritualidade, vamos para a sala da espiritualidade franciscana e ouvir a mensagem desta noite. Paz e bem, Frei Gustavo.
4: Paz e bem, mais uma vez, abrindo as portas da sala da espiritualidade franciscana para que você possa estar conosco neste programa de rádio Espaço Família, onde você sempre é bem-vindo, é nosso convidado especial. Estamos percorrendo alguns trechos e alguns acenos da história de diversos santos e santas da família franciscana. E hoje nós vamos conversar sobre São João de Capistrano, presbítero da Ordem Primeira. Ele nasceu em Capistrano, L'Aquila, aos 24 de junho de 1386. Estudando em Perúdia, laureou-se e tornou-se ótimo jurista, tanto que Ladislao de Durazzo o nomeou governador da cidade. Tendo caído prisioneiro durante uma agitação popular e libertado milagrosamente, passou por uma profunda crise religiosa que o levou a entrar na Ordem dos Frades Menores. Foi amigo íntimo de São Bernardino de Sena e com ele trabalhou muito para a difusão da observância na ordem. O Papa nomeou o inquisidor dos Fraticelli, enviou como seu legado à Áustria, à Baviera, à Polônia, onde se difundia sempre mais a praga dos Hussitas. Na Terra Santa, promoveu a união dos armênios com Roma. Viajou por toda a Europa pregando contra os hereges e promovendo a cruzada contra os turcos. Tinha 70 anos em 1456, quando se encontrou na Batalha de Belgrado, investida pelos turcos. Entrou nas fileiras dos combatentes, onde era mais incerta a sorte das armas, incitando os cristãos a terem fé no nome de Jesus. Apesar de sua grandíssima atividade, escreveu muitas obras ascéticas e jurídicas. Morreu em Ilok, na Croácia, no dia 23 de outubro de 1456. Foi canonizado aos 16 de outubro de 1690 por Alexandre VIII e é patrono dos capelães militares. O dia dedicado a São João de Capistrano, 23 de outubro. Ó Pai, que escolheste São João de Capistrano para confortar o povo cristão na hora da provação, guardai a Igreja na vossa paz e dai-nos sempre o conforto da vossa proteção. Por nosso Senhor Jesus Cristo, vosso Filho, na força, na unidade do Espírito Santo. Amém. A antífona de entrada para a missa, para o dia de São João de Capistrano: eu, porém, me alegrarei no Senhor e exultarei no Deus de minha salvação. O Senhor Deus é minha fortaleza. Eu quero agradecer muito a sua presença, eu quero agradecer muito a sua audiência aqui em nossa Sala da Espiritualidade Franciscana, já deixando marcado o nosso próximo encontro. Um bom descanso, um grande abraço, fique com Deus, até a próxima, paz e bem.
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1: Você vale muito. Você é maravilhoso e vale muito mais do que pensa. Por mais que você não acredite, tem alguém que te ama muito e seria capaz de fazer qualquer coisa para te ver bem e feliz. Mantenha-se firme e acredite. Tudo isso uma hora vai passar. Diga sim à vida. Diga sim à vida. Se uma pessoa que você ama anda sempre triste, mas quando questionada sempre diz que está tudo bem, não acredite, pois não está. Não está. Um dia ruim é comum e normal para todo mundo, mas todos os dias não. Insista, conforte, escute e aconselhe. Cada um sente e vive as situações de maneiras diferentes. Diga sim à vida. Diga sim à vida. Diga sim à vida. 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
2: família. Como é bom ouvir uma mensagem que nos toca a alma. A palavra dita na hora certa faz um efeito benéfico dentro da gente. Para abrir a sala da mensagem, vamos convidar o Frei Jurandir. Esteja à vontade, Frei Jurandir. O espaço agora é todo seu.
3: Toda pessoa responsável por sua vida não acredita em destino. Os únicos destinos que eu acredito é que todo ser humano nasceu condenado a amar e ser feliz. Tenho mil razões para pensar assim. Toda pessoa que não tem nenhum vínculo com a sua própria vida passa a responsabilidade para alguém, e esse alguém geralmente é Deus. Que Deus é o dono da sua vida, muito bem, mas a responsabilidade dessa vida é sua. Se você é daqueles que vive a filosofia do Zeca Pagodinho, deixa a vida me levar, a vida leva eu, o futuro que lhe espera não pode ser muito bom. Para os místicos, que eu os considero como pessoas felizes, há dois caminhos como destinos para a humanidade. Um são as estradas do mundo, outro é o caminho do coração. Todo ser vive em busca de felicidade. Quem busca pelas estradas do mundo se distancia da felicidade, mas quem busca na descida do coração sempre a encontra. Essas são as buscas externas e internas. Seja responsável por sua vida. Não espere as coisas caírem do céu. Não há destino. Cada pessoa constrói sua história e seu próprio destino. Só há dois caminhos, um do mal e outro do bem. A escolha é sua. Quer um bom destino? Ame mais, perdoe mais, tenha compaixão dos que sofrem, tenha misericórdia, aceite a vida como ela é, com as riquezas e os desafios. Ajude mais a humanidade, seja mais humano a cada dia. Acolha conscientemente o divino que habita em você e tenha o destino dos justos. O destino só você pode fazê-lo.
0: 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A família é uma instituição sagrada. Viver em família é uma bênção. Mas para viver em família, a gente também precisa aprender muita coisa. Vamos abrir agora no programa um espaço para a família, com Frei Almir Ribeiro Guimarães. Olá, Frei Almir, paz e bem.
4: Olá, meus amigos. Muitas revistas de espiritualidade andam publicando artigos e mais artigos sobre o tema do silêncio. Né? Vemos a era do ruído, do barulho, barulho de berros, ruídos e ruído de carro, de som, algazarra do nosso ego, barulho por fora e barulho por dentro. O silêncio pode querer dizer abandono, solidão, uma terra gélida, sei disso. Há pessoas que experimentam quase que um desespero quando precisam guardar silêncio. Temos medo do silêncio, porque ali o nosso coração formula questões e ele faz interrogações que havíamos jogado para debaixo do tapete, no silêncio. Viver no silêncio, penetrar no silêncio, pode bem querer dizer despir-nos das aparências e enxergarmos nossa nudez interior. Viemos do silêncio, que os místicos chamam de nada. Um dia a vida nos instalou no seio da nossa mãe. Lá permanecemos inconscientemente em silêncio. Chegou o tempo de vir à luz, de gritar, berrar, porque deixamos o ninho quente e a terra do silêncio do ventre da mãe. Passamos a viver, a falar, a construir nossas histórias ao lado de outras histórias. Somos o único animal da criação que sabe de ciência certa que o destino de cada um é o silêncio. Silêncio eterno, que representamos como um desaparecimento total ou como um além, uma vida depois. Somos silêncio, cidadãos do silêncio, viajantes angustiados da meta que é a pátria do silêncio. Temos saudade do silêncio de onde viemos, enquanto não chega o outro silêncio. Entre esses dois silêncios acontece simplesmente a vida, a minha vida, a nossa vida. Paz e todos os bens.
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0: Enquanto pensamos nessa mensagem, vamos ouvir uma boa música, já que estamos dentro da Sala da Música.

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1: Você vale muito. Você é maravilhoso e vale muito mais do que pensa. Por mais que você não acredite, tem alguém que te ama muito e seria capaz de fazer qualquer coisa para te ver bem e feliz. Mantenha-se firme e acredite. Tudo isso uma hora vai passar. Diga sim à vida. Diga sim à vida. Se uma pessoa que você ama anda sempre triste, mas quando questionada sempre diz que está tudo bem, não acredite, pois não está. Não está. Um dia ruim é comum e normal para todo mundo, mas todos os dias não. Insista, conforte, escute e aconselhe. Cada um sente e vive as situações de maneiras diferentes. Diga sim à vida. Diga sim à vida.
0: De volta à Sala da Boa Música para mais uma bela canção. Acompanhe com a gente.

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2: E nós sabemos que a nossa autoestima está ligada, sim, à nossa qualidade de vida e bem-estar, não é verdade? E para isso, cada vez mais buscamos por procedimentos estéticos que possam nos ajudar neste processo. No Vida Mais Leve de hoje, conheceremos mais sobre harmonização corporal e glútea, um dos protocolos de estética mais procurados no momento. E para falar sobre o assunto, a nossa convidada é a enfermeira esteta, especialista em harmonização corporal, Maiara de Quadros. Tudo bem, Mai? Seja bem-vinda.
3: Obrigada, Viviane. É um prazer estar aqui e falar desse assunto que eu amo, que é a harmonização corporal.
2: E a gente tem muitas dúvidas hoje, Mai. Você vai tirar muitas dúvidas pra gente, porque, assim, é um dos protocolos mais procurados no momento mesmo, que é a harmonização corporal e glútea. E pra gente entender, Mai, o que é, então, esse protocolo?
3: Então, a harmonização corporal, incluindo a harmonização glútea, é um conjunto de procedimentos estéticos que visam melhorar o contorno, tonificar o corpo, tudo de forma natural e harmoniosa, deixando o corpo mais esculpido.
2: Ai, que legal, hein? E quem não gosta de estar aí bem no verão, praia, piscina? As mulheres adoram para ficarmos bem, nos sentirmos bem com a nossa autoestima elevada e com o corpo em dia, né? Isso é muito bom. Então, é uma série de procedimentos juntos para fazer o contexto da harmonização do corpo.
3: Isso, a harmonização corporal é esse conjunto de procedimentos, incluindo a harmonização glútea. Na harmonização glútea, é utilizado produtos biocompatíveis que têm o objetivo de contornar o bumbum, dar mais firmeza, volume, sustentação.
2: Mai, e quais são os principais benefícios desse procedimento, além da autoestima, né? Porque a gente manter o corpo, estar com o corpo bonito, isso agrega muito, né, para o nosso bem-estar e tudo. Mas quais são os benefícios disso, além da autoestima?
3: Claro, além da autoestima, que é muito importante, né, para a gente se sentir bem consigo mesmo, vale ressaltar que esse procedimento, ele visa além de volume, então ele trata a nossa pele, por isso que eu gosto de chamar de um tratamento. Ele tem uma duração em média de uns 2 a 3 meses e ele ajuda na firmeza, na sustentação, então ele trata flacidez, celulite, falta de volume, falta de contorno, trabalha muito o aspecto da pele, aquela depressão trocantérica que a gente fala, que é na verdade o hip dips, que é aquele afundamento na lateral do glúteo. Uhum. Então ele traz benefícios que vão além da estética, porque um glúteo preenchido, ele dá mais uma sustentação para você mesmo, no seu corpo como um todo.
2: E a qualidade da pele, então, fica excelente.
3: Sim.
2: Flacidez, diminui a flacidez, enfim, são vários benefícios.
3: Isso. Um dos principais dele é tratar a flacidez da pele. Com isso, deixa a pele mais lisinha, mais tonificada, dando aquele engrossamento dérmico que a gente fala. Então, a pele fica mais grossinha e diminui as celulites, aquele aspecto de derretimento. Então, tudo isso deixa o bumbum mais harmonioso, mais contornado, mais firme, mais empinado.
2: Mai, e esse procedimento, ele é indicado para quem? Tem uma idade mínima para fazer?
3: Então, não tem uma idade mínima definida, mas geralmente pacientes acima de 20 anos que procuram para fazer esse procedimento. Ele não é um procedimento assim que visa complicações, apesar de ser invasivo, mas ele utilizando produtos biocompatíveis com o nosso corpo trazem mais essa segurança para o paciente.
2: E Mai, quantas sessões são necessárias para atingir aquele resultado desejado? E o resultado, ele é visível? É imediato? Porque a gente tem sempre muita pressa, né? A mulher, ela quer ver aquele resultado já de cara, já imediato. Como que funciona? Quantas sessões são necessárias? Paciente para paciente, como que é?
3: Apesar de a gente querer o resultado já na hora, ele demora um pouquinho. Depende do organismo para organismo. Tem pacientes que já na primeira sessão têm resultados ótimos, maravilhosos. Tem pacientes que a partir da segunda, terceira sessão já apresentam resultados bem significativos. Já outras pacientes precisam de todo o procedimento, de todas as sessões, para ter um resultado mais significativo. Então, isso depende muito do organismo para organismo, como que o corpo vai reagir e responder ao procedimento.
2: Então, cada paciente é analisada com suas particularidades para que seja feito o protocolo para quantas sessões forem necessárias.
3: Isso mesmo. Durante a consulta, a gente faz uma avaliação. Durante essa avaliação, a gente alinha as expectativas do paciente e as suas queixas principais. Então, a gente personaliza o tratamento de acordo com cada paciente.
2: Muito legal. E a respeito agora da recuperação, porque, como você falou, ele é um procedimento invasivo, um pouco invasivo, mas a recuperação é rápida. Quais cuidados são necessários, então, pós-procedimento?
3: Então, os cuidados pós-procedimento são normais, como qualquer outro procedimento estético. Não tem nada muito específico. A única ressalva é tomar cuidado com a exposição solar para evitar irritações no local, manchas, evitar fontes de calor, piscinas aquecidas, saunas, para evitar essa irritação, essas manchinhas. Mas o paciente pode fazer o procedimento e voltar à sua rotina, à sua atividade normal do dia a dia, sem nenhuma recomendação específica.
2: O protocolo para celulites da remodelação glútea, Mai, ele é feito descolamento da celulite? Como que é? Porque muitas pessoas têm dúvidas, né? E o resultado, gente, é maravilhoso, né?
3: Isso mesmo. Então, o tratamento para celulite, a gente faz um desbridamento.
2: Desbridamento, gente.
3: Isso, das celulites, de uma por uma, a gente faz a avaliação, faz o planejamento e faz os pontinhos específicos em cada celulite. Faz o desbridamento de cada uma e usa uma mescla de ativos específicas para ajudar essa pele a voltar ao seu curso normal. Claro que o bioestimulador de colágeno também ajuda muito nessa parte.
2: Nossa, que legal. Mai, eu estou adorando conhecer mais sobre esses protocolos, sobre o protocolo de harmonização corporal e glútea. Tenho certeza que você aí de casa, verãozão, tá vindo por aí. E claro que a gente quer manter o corpo aí em ordem.
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1: Depois dessa conversa interessante, vamos trazer música para o ambiente. Vamos temperar o nosso espaço família com mais uma dose generosa de boa música.

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8: Eu sou Andressa Colley e este é o Boletim de Notícias desta quarta-feira, 15 de julho. Segundo dia de visita à Ucrânia por parte do presidente da Conferência Episcopal Italiana e arcebispo de Bolonha, cardeal Matteo Zuppi. É a segunda visita ao país atacado desde o início da invasão russa. A primeira ocorreu em junho de 2023, quando Zuppi, enviado pelo Papa Francisco, chegou a Kiev para se encontrar com o presidente Zelensky e outras personalidades políticas e eclesiásticas, dando início a uma longa viagem que o levou nos meses seguintes a Moscou, Washington e Pequim. Uma missão diplomática, mas sobretudo humanitária, que começou novamente nesta terça-feira, com múltiplos objetivos. Em primeiro lugar, o de demonstrar, conforme ainda o desejo do pontífice argentino, a presença da Igreja em meio a essa guerra que parece não ter fim. E, além disso, fortalecer o que o secretário de Estado, cardeal Pietro Parolin, definiu em várias ocasiões como um mecanismo voltado para o retorno de várias crianças e adolescentes que a Ucrânia acusa de ter sido levadas à força para a Rússia, para a libertação também de prisioneiros e para o repatriamento dos corpos. 3 anos após aquela missão, Zuppi retorna então à Ucrânia. Estão previstos 4 dias, mas a primeira parada não foi na capital, onde Zuppi chegou na noite desta terça-feira, e sim na antiga prisão soviética na região de Lviv, onde o cardeal, escoltado pela polícia e pelos militares ucranianos, pôde constatar as condições de vida e de detenção dos presos. Ao seu lado, o núncio apostólico Kulbokas e o embaixador ucraniano junto à Santa Sé, Indri Iurash, que nesta terça-feira, em suas redes sociais, anunciou a chegada do cardeal escrevendo: a Ucrânia demonstra mais uma vez ser uma nação civilizada, aberta ao diálogo e em busca de caminhos que conduzam a uma paz justa e duradoura para o país. A Ucrânia está

possível fazer compras, a pequena capela dentro do campo, a pequena enfermaria, onde são tratados problemas articulares, doenças contraídas nas trincheiras ou ferimentos causados por estilhaços de explosivos. Em todos esses locais, o cardeal Matheus Zuppi teve a oportunidade de cumprimentar e apertar a mão de vários detentos. Todos homens, todos com a cabeça raspada e o macacão azul, mas nem todos russos. De fato, o local de detenção, chamado Zakit 1, também abriga jovens bielorrussos, congoleses, coreanos, peruanos, nigerianos e filipinos. São 33 as nações representadas no centro, explica o jornal italiano católico Avvenire em uma reportagem detalhada, já que acompanha o cardeal, ressaltando que por motivos de segurança não é indicado um número preciso de detentos. O presidente dos bispos italianos encontrou dezenas de pessoas e com cada uma delas parou para trocar algumas palavras em francês ou em espanhol, com a jovialidade que o caracteriza, ou para se informar brevemente sobre a história de cada um. A um jovem de 25 anos que usava muletas devido à amputação de uma perna, ele disse: "Mas você é tão jovem, quantos anos tem? Esperamos que possa colocar uma prótese em breve." Mais de uma vez, o cardeal, com a ajuda de um sacerdote ucraniano para as traduções, repetiu o motivo da sua visita. "O Papa Leão nos enviou aqui, eu e o Núncio, para dar muita esperança de olhar para o futuro. Ele reza por vocês para que a guerra termine e possam voltar para casa." De um saco plástico, Zuppi tirou algumas caixinhas brancas para entregar pessoalmente os presentes aos detentos. O primeiro com chaveiro com o brasão papal. "O Papa me disse para trazer um chaveiro. Espero que em breve vocês coloquem nele a chave de casa para abrir a porta e abraçar seus entes queridos. Quando estamos longe de casa", disse ainda Zuppi, "lembramos de quem nos espera e nos sentimos melhor. O que queremos dizer a vocês hoje é para olharem para o futuro com esperança de que voltarão para casa, de que a guerra vai acabar e nós rezamos muito para que ela termine logo." "Desejo-lhes tudo de bom", disse então várias vezes o cardeal Zuppi. E na pequena igreja, a última etapa da visita, antes de todos rezarem juntos, ele concluiu: "Vamos rezar para que logo vocês possam reencontrar o caminho de volta para casa, que tudo isso acabe e que possam recomeçar uma vida nova. Mas aqui dentro também tem que ser novo", acrescentou o cardeal, apontando com o dedo para o coração. "Temos que afastar todas as coisas ruins. Todos vocês viram muitas coisas ruins, muitas coisas horríveis que não devem ser feitas, mas Deus sempre nos dá esperança. Nunca deixemos o mal crescer aqui dentro, no coração", finalizou Zuppi, "e Deus sempre nos ajudará a afastá-lo." 30 vencedores do Prêmio Nobel, 20 dos principais especialistas em inteligência artificial, incluindo membros de gigantes da tecnologia. Além disso, 30 ex-chefes de Estado e de governo e 30 representantes das universidades e instituições de pesquisa mais importantes e influentes do mundo, como a Universidade de Harvard, a Universidade de Oxford e também aquela de Columbia, apenas para citar algumas. A partir desta terça-feira e até o próximo dia 16 de julho, o Borgo Laudato Si está sediando a Assembleia Mundial dos Prêmios Nobel sobre a Inteligência Artificial e Guerra Nuclear, cujo objetivo declarado é promover um debate construtivo sobre o futuro da segurança internacional, a governança das tecnologias emergentes, o desarmamento e também a construção de uma economia de paz. E a paz, como destacou na saudação de boas-vindas o cardeal Fábio Baggio, pró-prefeito do Dicastério para o Desenvolvimento Humano Integral e diretor-geral do Centro de Formação Superior do Borgo Laudato Si, não representa simplesmente a ausência de guerra, é uma ordem fundamentada na justiça, na confiança mútua, no respeito ao direito e na dignidade inviolável de cada ser humano. A inteligência artificial, portanto, torna-se uma ferramenta que deve estar autenticamente voltada para o serviço à pessoa e à paz. Ela constitui, disse Baggio, uma oportunidade extraordinária para o progresso da

0: Medicina, da Pesquisa, da Educação, da Economia e da Cooperação entre os Povos. Justamente por isso, ela exige uma reflexão ética proporcional ao alcance de suas consequências. O evento, iniciado então na manhã desta terça-feira, foi idealizado por diversas organizações internacionais que atuam nas áreas de desarmamento, gestão de crises humanitárias e estudos científicos de ponta, inspirando-se e alimentando-se da encíclica de Leão XIV, Magnifica Humanitas, sobre a proteção da pessoa humana na era da inteligência artificial e, como afirmam os organizadores, insere-se na visão do pontífice de uma paz desarmada e desarmante. No centro do debate destes dias está a busca por um novo paradigma global capaz de conciliar inovação, responsabilidade e ética. Certamente não é por acaso que um evento de tão grande alcance esteja ocorrendo justamente no Borgo Laudato Si, de 55 hectares dentro das vilas pontifícias de Castel Gandolfo, que abrigam não apenas jardins históricos, estufas, hortas, olivais, vinhedos, árvores monumentais e inúmeras espécies vegetais, mas essencialmente um centro de pesquisa, acolhimento, formação e reflexão sobre a relação entre o homem, a natureza, a tecnologia e o desenvolvimento. Citando a Magnifica Humanitas de Papa Leão XIV, o cardeal Silvano Maria Tomasi, núncio apostólico e presidente da Fundação Comunis, entidade dedicada a apoiar encontros internacionais, fóruns e eventos centrados na ética e na promoção do bem comum, lembrou que a humanidade de hoje se depara com uma escolha, como no fundo aconteceu com todas as gerações, a de construir uma nova Babel, onde o poder tecnológico se torna um ídolo que promete a salvação, reduzindo ao mesmo tempo a pessoa humana a dados, eficiência e controle. Ou reconstruir Jerusalém, onde a diversidade se torna comunhão, a tecnologia está a serviço da fraternidade e toda inovação é medida com base na dignidade da pessoa humana e não na expansão do poder. O Santo Padre, disse ainda o cardeal, nos lembra que a tecnologia nunca é moralmente neutra. Durante toda a manhã desta terça-feira, houve inúmeras intervenções de vencedores do Prêmio Nobel, especialistas, ex-chefes de Estado e de governo e representantes de organizações da sociedade civil. Durante a tarde, continuaram as sessões a portas fechadas em um processo de escuta e compartilhamento. Ao final dos 3 dias de trabalhos, será redigida a Declaração de Roma por uma paz desarmada e desarmante na era da inteligência artificial, das armas nucleares e autônomas, dos novos protocolos digitais e dos modelos emergentes de desenvolvimento digital, que será apresentada no dia 16 de julho, no âmbito de um evento solene, que será realizado no Campidólio, em Roma. Esse documento, segundo informaram os organizadores, tem como objetivo definir princípios e diretrizes para a governança da inteligência artificial, promovendo uma visão de segurança internacional baseada na cooperação, na dignidade humana, no desenvolvimento integral e na paz entre os povos.
1: A verdadeira medida do progresso não residirá no grau de sofisticação das tecnologias emergentes, mas no fato de elas serem ou não colocadas a serviço da pessoa humana e do bem comum. Essa é a essência da declaração que a missão do Observador Permanente da Santa Sé proferiu na segunda-feira, 13 de julho, na sede da ONU em Nova York, durante uma reunião do Conselho Econômico e Social, ECOSOC, dedicada ao tema Fazer Melhor, Acelerar uma Ação Urgente e Transformadora para Alcançar os Objetivos de Desenvolvimento Sustentável até 2030. A delegação do Vaticano, seguindo a linha da encíclica do Papa Leão XIV Magnifica Humanitas, reiterou que a inteligência artificial tem o potencial de acelerar os avanços rumo aos Objetivos de Desenvolvimento Sustentável, incluindo aqueles que estão sendo revisados este ano. Ao mesmo tempo, porém, se essa nova tecnologia vier a comprometer a dignidade da pessoa humana, ela não seria, por mais eficiente, lucrativa ou inovadora que fosse, realmente uma forma de fazer melhor, mas minaria a própria visão de desenvolvimento sustentável delineada pela Agenda 2030, segundo a qual a pessoa humana deve estar sempre no centro de todo esforço de desenvolvimento. O objetivo do desenvolvimento, esclareceram os observadores da Santa Sé, é a libertação integral dos povos da fome, das doenças, do analfabetismo e da privação. Uma meta que só pode ser alcançada, no plano econômico, por meio de uma participação equitativa nos processos globais, no plano social, com a construção de sociedades baseadas na solidariedade, e no plano político, fortalecendo as instituições democráticas que garantem em liberdade e paz. Embora o crescimento econômico tenha sido real e já tenha contribuído muito, permitindo que bilhões de pessoas saíssem da pobreza extrema, ele ainda é marcado por graves disfunções, como o aumento das desigualdades, tanto entre os países quanto dentro deles, e o surgimento de novas formas de pobreza. Ao final de sua declaração, a delegação da Santa Sé, na sede da ONU, encorajou, portanto, a combater essas disfunções e a reconhecer a dignidade inviolável da pessoa humana, justamente com o objetivo de manter os compromissos assumidos em matéria de desenvolvimento sustentável.

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2: Agora que estamos bem informados sobre os rumos da nossa igreja, vamos relaxar ouvindo uma boa música. Uma música de conteúdo ali na Sala da Boa Música.

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3: Queridos irmãos e irmãs, paz e bem. É com muita alegria que chego até você para mais um encontro com a Palavra de Deus. Eu sou o Frei Augusto Luiz Gabriel e convido você a reservar esses próximos minutos para permitir que Deus fale ao seu coração. Vivemos em um mundo marcado pela agitação, pela pressa, queremos respostas rápidas, soluções imediatas, mudanças instantâneas. Muitas vezes também desejamos que Deus intervenha logo, elimine o mal, resolva os conflitos, opere milagres e transforme tudo no nosso tempo, tudo de uma vez. Mas A palavra deste domingo nos apresenta um Deus que sabe esperar. Um Deus que conhece profundamente o coração humano e que, antes de condenar, oferece oportunidades de conversão. Um Deus que não desiste das pessoas e acredita que a graça pode transformar até mesmo aquilo que parecia perdido. O Evangelho do 16º domingo do tempo comum nos apresenta assim a parábola do joio e do trigo. À primeira vista, ela parece falar apenas da convivência entre o bem e o mal, mas na verdade revela algo muito maior: a extraordinária paciência de Deus e sua confiança de que o bem, no tempo certo, dará frutos. Também ouviremos duas pequenas parábolas, a do grão de mostarda e a do fermento. Elas nos lembram que o reino de Deus cresce quase sempre de maneira silenciosa, discreta e escondida. Não faz barulho, mas transforma tudo por dentro. Que esta palavra nos ajude a olhar a vida com mais serenidade, mais esperança e menos ansiedade. E para iniciarmos este encontro no programa Viva Palavra, façamos juntos agora o sinal de nossa fé. Em nome do Pai, do Filho e do Espírito Santo. Amém. Irmãos e irmãs, queridos ouvintes, o Senhor, rico em misericórdia e paciente para conosco, esteja convosco. Bendito seja Deus que nos reuniu no amor de Cristo. Antes de escutarmos a palavra de Deus, peçamos a presença do Espírito Santo. É Ele quem prepara o terreno do nosso coração. É Ele quem nos ajuda a distinguir o trigo do joio que tantas vezes convivem dentro de nós. É Ele também quem nos ensina a cultivar a paciência, a esperança e a confiança na ação silenciosa de Deus. Peçamos, irmãos e irmãs, que o Espírito Santo nos livre da tentação dos julgamentos e nos conceda um coração semelhante ao de Cristo, firme na verdade, mas cheio de misericórdia.

0: Segunda leitura desta liturgia. A segunda leitura está na carta de São Paulo aos Romanos, capítulo 8, versículos de 26 a 27. É uma leitura bem curtinha nesta liturgia. São Paulo dirige uma palavra de grande conforto para todos aqueles que em algum momento da vida já experimentaram o silêncio, a fraqueza ou até mesmo a dificuldade de rezar. Quem nunca sentiu dificuldade de rezar, de se concentrar na oração? O apóstolo nos recorda que Deus conhece nosso coração mais profundamente do que nós mesmos. Ouçamos então a segunda leitura. Leitura da carta de São Paulo aos Romanos. Irmãos, o Espírito vem em socorro da nossa fraqueza, pois nós não sabemos o que pedir, nem como pedir. É o próprio Espírito que intercede em nosso favor com gemidos inefáveis. E aquele que penetra o íntimo dos corações sabe qual é a intenção do Espírito, pois é sempre segundo Deus que o Espírito intercede em favor dos santos. Palavra do Senhor, graças a Deus. O Espírito vem em auxílio da nossa fraqueza. Poucas palavras da Sagrada Escritura consolam tanto quanto estas. Todos nós já passamos por momentos que parecia impossível rezar. Brigamos com Deus. Há dias em que faltam palavras. Há sofrimentos tão profundos que não conseguimos sequer explicar o que estamos sentindo. São Paulo nos tranquiliza. Nessas horas nós não estamos sozinhos. O próprio Espírito Santo reza dentro de nós. Ele conhece nossas dores, conhece nossas perguntas, nossos medos, até nossas dúvidas e até aquelas dores que não conseguimos colocar ou expressar em palavras. A oração cristã não depende da beleza das frases, nem da quantidade de palavras. Ela nasce de um coração aberto. Quando nos colocamos diante de Deus com sinceridade, mesmo no silêncio, o Espírito Santo faz chegar ao Pai aquilo que existe de mais profundo em nosso interior. Frei Ludovico Garmus costuma destacar que esta ação do Espírito nos impede de desanimar. Mesmo quando nossa fé parece pequena, Deus continua trabalhando dentro de cada um de nós. O Espírito não substitui nossa caminhada, mas fortalece nossos passos e nos ajuda a permanecer firmes na esperança. E assim, que consolação saber que Deus não espera de nós uma oração perfeita. Ele não espera de nós as melhores palavras. Ele espera um coração aberto que confie plenamente nele. Por isso, irmãos e irmãs, quando as palavras faltarem, não tenha medo do silêncio. O Espírito Santo continuará rezando em você. O Senhor esteja convosco, Ele está no meio de nós. Que Deus nos conceda um coração paciente, capaz de confiar em seu tempo e em sua providência. Que Ele faça crescer em nós a boa semente do Evangelho, para que produzamos frutos de justiça, paz e fraternidade. E que nunca nos falte a esperança de que o reino de Deus continua crescendo, mesmo quando nossos olhos ainda não conseguem perceber. Abençoe-vos o Deus Todo-Poderoso, em nome do Pai, e do Filho, e do Espírito Santo. Amém. Estimados irmãos e irmãs, na liturgia do 16º Domingo do Tempo Comum, fomos convidados a contemplar a paciência de Deus que continua semeando bem no mundo e acreditando na capacidade de cada pessoa de recomeçar. Que sejamos trigo bom no campo do Senhor, levando esperança onde houver desânimo, paz onde houver divisão e amor onde houver indiferença. Eu sou o Frei Augusto Luiz Gabriel, muito obrigado pela sua companhia e pela alegria de partilhar com você a palavra de Deus. Até o nosso próximo encontro. Um grande abraço, paz e bem.
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2: Depois dessa profunda explicação das páginas bíblicas do próximo domingo, vamos deixar que a mensagem penetre fundo na nossa alma como uma garoa abençoada. Enquanto isso, vamos ouvir a boa música.

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4: Assim rezava São Francisco. São felizes e benditos aqueles e aquelas que amam o Senhor de todo o coração, com toda a alma, com toda a mente, com todas as forças, e ao próximo como a si mesmos, odiando seus corpos com seus vícios e pecados, recebendo o corpo e sangue de nosso Senhor Jesus Cristo e produzindo dignos frutos de penitência. Franciscanos compartilhando a paz e o bem.
1: Em comunhão com toda a família franciscana, vivemos o ano jubilar franciscano. Um tempo de graça, memória e renovação da nossa vocação. Celebramos os 800 anos de importantes acontecimentos da vida de São Francisco de Assis, que continuam iluminando o caminho da Igreja e da humanidade. É tempo de voltar ao essencial, à fraternidade, à paz, ao cuidado com a criação e ao amor pelos mais pobres. Como São Francisco, somos convidados a reconstruir a esperança e a testemunhar o Evangelho com alegria e simplicidade. Que este ano jubilar renove em nossos corações o desejo de viver a paz e o bem. Franciscanos compartilhando a paz e o bem.
5: Já que estamos todos reunidos e temos em casa nossos ouvintes, vamos entrar na sala do Rosário para rezar o mistério do terço. Vamos rezar pelas vocações sacerdotais, religiosas e leigas. Coloquemo-nos em atitude de oração.
6: Ave Maria, cheia de graça, o Senhor é convosco. Bendita sois vós entre as mulheres, e bendito é o fruto do vosso ventre, Jesus.
7: Santa Maria, Mãe de Deus, rogai por nós, pecadores, agora e na hora de nossa morte. Amém.
6: Ave Maria, cheia de graça, o Senhor é convosco. Bendita sois vós entre as mulheres, e bendito é o fruto do vosso ventre, Jesus.
7: Santa Maria, Mãe de Deus, rogai por nós, pecadores, agora e na hora de nossa morte. Amém.
6: Ave Maria, cheia de graça, o Senhor é convosco. Bendita sois vós entre as mulheres, e bendito é o fruto do vosso ventre, Jesus.
7: Santa Maria, Mãe de Deus, rogai por nós, pecadores, agora e na hora de nossa morte. Amém.
6: Ave Maria, cheia de graça, o Senhor é convosco. Bendita sois vós entre as mulheres, e bendito é o fruto do vosso ventre, Jesus.
7: Santa Maria, Mãe de Deus, rogai por nós, pecadores, agora e na hora de nossa morte. Amém.
6: Ave Maria, cheia de graça, o Senhor é convosco. Bendita sois vós entre as mulheres, e bendito é o fruto do vosso ventre, Jesus.
7: Santa Maria, Mãe de Deus, rogai por nós, pecadores, agora e na hora de nossa morte. Amém.
6: Ave Maria, cheia de graça, o Senhor é convosco. Bendita sois vós entre as mulheres, e bendito é o fruto do vosso ventre, Jesus.
7: Santa Maria, Mãe de Deus, rogai por nós, pecadores, agora e na hora de nossa morte. Amém.
6: Ave Maria, cheia de graça, o Senhor é convosco. Bendita sois vós entre as mulheres, e bendito é o fruto do vosso ventre, Jesus.
7: Santa Maria, Mãe de Deus, rogai por nós, pecadores, agora e na hora de nossa morte. Amém.
6: Ave Maria, cheia de graça, o Senhor é convosco. Bendita sois vós entre as mulheres, e bendito é o fruto do vosso ventre, Jesus.
7: Santa Maria, Mãe de Deus, rogai por nós, pecadores, agora e na hora de nossa morte. Amém.
6: Ave Maria, cheia de graça, o Senhor é convosco. Bendita sois vós entre as mulheres, e bendito é o fruto do vosso ventre, Jesus.
7: Santa Maria, Mãe de Deus, rogai por nós, pecadores, agora e na hora de nossa morte. Amém.
6: Ave Maria, cheia de graça, o Senhor é convosco. Bendita sois vós entre as mulheres, e bendito é o fruto do vosso ventre, Jesus.
7: Santa Maria, Mãe de Deus, rogai por nós, pecadores, agora e na hora de nossa morte. Amém.
6: Glória ao Pai, ao Filho e ao Espírito Santo,
7: como era no princípio, agora e sempre. Amém.
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9: Já que rezamos o mistério do terço, vamos ouvir agora uma música que fala de Maria.

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1: Refletir sobre a vida e seus desafios sempre nos faz crescer. Por isso chegou a hora de parar e pensar de um jeito leve, mas profundo.
2: Saudações de paz e de bem, meu irmão, minha irmã. Sem dúvida alguma, uma das coisas que mais pesam na caminhada espiritual e que também nos ajuda a ter um raio-x de como estamos, para além das nossas imagens, é o controle. Esse se manifesta de muitos modos, sobretudo na perturbação que sentimos quando as pessoas não agem ou as coisas não ocorrem do modo como esperamos. Vamos ouvir algumas palavras de Eloy Leclerc, que diz assim: em seus escritos, Francisco denuncia com insistência a perturbação, a irritação e a cólera como importantes obstáculos à caridade em si e nos outros. Vê nelas o sinal inegável de uma atitude possessiva, de uma apropriação secreta, na maioria das vezes inconsciente. A pessoa acha que é pura, desinteressada, generosa, pacífica, até o dia em que lhe sobrevém a contradição ou a contestação. Então ela se perturba, se irrita, torna-se agressiva, cai a máscara. Defende o seu bem, sua obra como território seu, mostra suas garras. Manifestamente a pessoa se apropriou do bem que o Senhor fez nela como se fosse seu e fez dele propriedade sua. Caríssimos, uma das coisas que o nosso Seráfico Pai nos chama a atenção é a respeito de não nos irarmos contra o pecado do irmão. A perturbação diante do erro do outro tira da nossa visão que o outro é um ser humano como eu e por isso frágil, mas que além disso ele pode ter suas fragilidades pessoais diferentes das minhas. O que o outro precisa é da minha caridade e da minha compaixão. As pessoas muitas vezes vivem já no seu limite e por isso devemos aprender a compreender essas limitações. Ainda que sem querer, podemos nos enxergar de certo modo superiores e do alto do nosso orgulho nós julgamos. A cada um pertence os seus próprios pecados e não temos o direito de nos irarmos com a limitação de alguém. Quando principalmente outros também tiveram de ser condescendentes com os nossos. A intolerância mostra como o entendimento do caminho espiritual ainda é grosseiro e que a aparente serenidade é só uma capa com a qual nos revestimos superficialmente. Como disse Jesus, só Deus é bom. Nós somos meros instrumentos dessa singular bondade. Não é contra nós que as pessoas pecam e nós não temos o direito de nos sentirmos ofendidos com isso. Às vezes, tomamos para nós mantos de salvadores que não nos cabem, e quando vemos a queda daqueles que se tornaram nossos projetos pessoais, sentimos como se fosse uma falha nossa, um desperdício dos nossos esforços. Mas na caridade, o foco não somos nós, e sim Cristo, que age na vida dos irmãos no tempo e na velocidade deles. Ó Senhor de amor e de bondade, ajuda-me a ser mais compassivo com os erros dos meus irmãos e sem que eu me revolte contra eles, eu possa ser um instrumento de amor desinteressado. Abençoe, Senhor, a nós e aos nossos familiares, em nome do Pai, do Filho e do Espírito Santo. Amém.
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1: De volta à Sala da Boa Música para mais uma bela canção. Acompanhe com a gente.

antes de encerrar, que tal nos consagrarmos a Nossa Senhora? Esse é um gesto bonito que vamos fazer neste final de dia.

0: Tá a mãe que ame seus filhos e vele sobre eles, e como vós, Dulcíssima Rainha, nos amais e cuidais de nosso crescimento espiritual? Bem-aventurados aqueles que vivem debaixo da proteção de uma mãe tão amante e tão poderosa. Já antes do nascimento de Maria, procurava o profeta Daniel obter de Deus a salvação, confessando-se filho de Maria, com as palavras do Salmo 85, versículo 16. Salva o filho da tua serva. Mas de que serva? Daquela que disse: eis aqui a serva do Senhor. Assim pergunta e responde Santo Agostinho. E quem jamais ousará tirar estes filhos do seio de Maria, depois que a eles se tiverem acolhido em busca de salvação contra os inimigos? Que fúria do inferno ou das paixões poderão vencer estes filhos se eles colocarem confiança no patrocínio desta grande mãe? Consagremos-nos a Maria, porque das batalhas com o inferno seremos sempre vencedores, entregando-nos sempre a esta mãe zelosa que nos ouve e atende os nossos apelos. Amém.
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2: Virgem Imaculada, minha Mãe Maria, eu renovo hoje e sempre a consagração de todo o meu ser, para que disponhais de mim para o bem de todos. Somente peço que eu possa, minha Rainha e Mãe da Igreja, cooperar fielmente com a vossa missão e construir o reino do vosso Filho Jesus no mundo. Para isso vos ofereço minhas orações, sacrifícios e ações. Ó Maria, concebida sem pecado, arrogai por nós que recorremos a vós, e por todos quantos não recorrem a vós, especialmente pelos inimigos da Santa Igreja, e por todos quantos são a vós recomendados. Pela intercessão da Virgem Imaculada, Nossa Mãe, abençoe-vos o Deus Todo-Poderoso, Pai, Filho e Espírito Santo. Amém.

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1: Ao final do programa, peçamos as bênçãos de Deus nosso Pai. Não esqueçamos de agradecer também pelo dia que tivemos e por tudo o que vivemos hoje. Abrimos a última sala, que é a Sala da Bênção, chamando Frei Policarpo para nos unir a Deus neste momento.

Bênção da saúde para crianças e enfermas. Rogai por nós, Santa Mãe de Deus, para que sejamos dignos das promessas de Cristo. O Senhor esteja conosco, Ele está no meio de nós. Oremos. Deus, para quem tudo cresce e de quem recebe as primícias, estendei vossa mão sobre as crianças doentes, em tenra idade, para que, recuperando o vigor da saúde, possam chegar à plenitude da idade, servindo-vos sem cessar ao longo dos seus dias, com fidelidade e gratidão, por Cristo nosso Senhor. Amém.

0: Este foi o nosso Espaço Família de hoje. Um programa que procura enriquecer sua noite de boas informações. Eu sou o Frei Leandro Ferreira, desejo a você uma boa noite, paz e bem.
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1: Saudação franciscana a você que nos acompanha pelas ondas do rádio. Eu sou o Frei Augusto Luiz Gabriel e com alegria vamos iniciar mais uma edição do programa Madrugada Franciscana, um espaço de muita fé, espiritualidade, informação, oração. Por isso, acompanhe agora a oração do Cântico das Criaturas.

0: Altíssimo, onipotente, bom Senhor, Teus são o louvor, a glória, a honra e toda a bênção. Louvado sejas, meu Senhor, com todas as Tuas criaturas, especialmente o Senhor Irmão Sol, que clareia o dia e que com a sua luz nos ilumina. Ele é belo e radiante, com grande esplendor de Ti, Altíssimo, é a imagem. Louvado sejas, meu Senhor, pela irmã Lua e pelas estrelas que no céu formaste, claras, preciosas e belas. Louvado sejas, meu Senhor, pelo irmão Vento, pelo ar, pelas nuvens, pelo sereno e por todo o tempo em que dá sustento às tuas criaturas. Louvado sejas, meu Senhor, pela irmã Água, útil e humilde, preciosa e casta. Louvado sejas, meu Senhor, pelo irmão Fogo, com o qual iluminas a noite. Ele é belo e alegre, vigoroso e forte. Louvado sejas, meu Senhor, pela nossa irmã, a Mãe Terra, que nos sustenta e governa, produz frutos diversos, flores e ervas. Louvado sejas, meu Senhor, pelos que perdoam pelo Teu amor e suportam as enfermidades e tribulações. Louvado sejas, meu Senhor, pela nossa irmã, a morte corporal, da qual homem algum pode escapar. Louvai todos e bendizei o meu Senhor. Dai-lhe graças e servi-o com grande humildade.
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2: Irmãos e irmãs, sejam todos bem-vindos. Com alegria, recebemos o presidente desta celebração, Frei Augusto, e seus confrades.

0: louvado seja o nome de nosso Senhor Jesus Cristo.
1: Para sempre seja louvado.
0: Irmãos e irmãs aqui presentes e aqueles que nos acompanham pelas redes sociais aqui de nossa paróquia, saudação franciscana de paz e bem.
1: Paz e bem.
0: Iniciemos traçando sobre nós o sinal de nossa fé. Em nome do Pai, e do Filho, e do Espírito Santo. Irmãos e irmãs, a graça e a paz de Deus, nosso Pai, e de Jesus Cristo, nosso Senhor, estejam convosco.
1: Bendito seja Deus que nos reuniu no amor de Cristo.
0: O Senhor disse: quem dentre vós estiver sem pecado, atire a primeira pedra. Por isso, irmãos e irmãs, reconheçamo-nos todos pecadores e perdoemo-nos mutuamente do fundo do coração. Senhor, tende piedade de nós.
1: Senhor, tende piedade de nós.
0: Cristo, tende piedade de nós.
1: Cristo, tende piedade de nós.
0: Senhor, tende piedade de nós.
1: Senhor, tende piedade de nós.
0: Deus Todo-Poderoso, tenha compaixão de nós, perdoe os nossos pecados e nos conduz à vida eterna.
1: Amém.
0: Oremos. Pai Todo-Poderoso, olhai para nós, vossos fiéis reunidos na recordação do Bispo São Boaventura em seu nascimento para o céu, e fazei que sejamos iluminados pela sua sabedoria e estimulados por seu ardor seráfico. Por nosso Senhor Jesus Cristo, vosso Filho, na unidade do Espírito Santo, por todos os séculos dos séculos.
2: Amém. Leitura do Livro da Sabedoria. Eu os amei e procurei desde a juventude, aprendi a fazê-lo a minha esposa, apaixonada pela sua beleza. E a sua convivência com Deus realça a sua nobre origem, pois o Senhor de todas as coisas a amou. Considerada da ciência de Deus, é ela quem seleciona suas obras e se realiza a um bem desejado na vida, desejável na vida. Que há de mais rico do que a sabedoria, realiza todas as coisas. Esse é o bom senso que age enfatizante, quem mais que a sabedoria. É artífice de todas as coisas que existem. E se alguém ama a justiça, saiba que são frutos da sabedoria as virtudes. Ela ensina temperança, a temperança, a prudência, a justiça, a fortaleza, que são os bens mais úteis na vida. De volta para casa, encontrarei nela o meu descanso, pois a sua companhia nos traz amargura no tédio e na convivência, mas sim alegria e constantemente, meditando estas coisas comigo mesma, considerando em meu coração que a imortalidade está no relacionamento com a sabedoria e que na sua amizade existe alegria perfeita. A riqueza inesgotável no trabalho de suas mãos, considerando também que a prudência vem da assiduidade em escutá-la e que na comunhão de suas palavras está a celebridade. Eu aí por toda a parte procurando conquistá-la para mim. Palavras do Senhor.
3: Eis porque meu coração está em festa.
1: Eis porque meu coração está em festa.
3: Ó Senhor, sois minha herança e minha taça. Meu destino está seguro em vossas mãos. Foi demarcada para mim a melhor terra e eu exulto de alegria em minha herança.
1: Eis que meu coração está em festa.
3: Eu bendigo o Senhor que me acolha e até de noite me adverte o coração. Tenho sempre o Senhor ante meus olhos, pois se eu tenho a meu lado, não vacilo.
1: Eis que meu coração está em festa.
3: Eis que meu coração está em festa, minha alma rejubila de alegria, e até meu corpo no repouso está tranquilo.
1: Eis que meu coração está em festa.
3: Vós me ensinais vosso caminho para a vida. Junto a vós, felicidade sem limites, delícia eterna e alegria ao vosso lado. Eis porque meu coração está em festa.

0: O Senhor esteja convosco.
1: Ele está no meio de nós.
0: Proclamação da Boa Nova de Jesus Cristo, narrada por Mateus.
1: Glória a vós, Senhor.
0: Naquele tempo, disse Jesus aos seus discípulos: Vós sois o sal da terra. Ora, se o sal se tornar insosso, com que salgaremos? Ele não servirá para mais nada, senão para ser jogado fora e ser pisado pelos homens. Vós sois a luz do mundo. Não pode ficar escondida uma cidade construída sobre o monte. Ninguém acende uma lâmpada e a coloca debaixo de uma vasilha, mas sim num candeeiro, onde ela brilha para todos os que estão em casa. Assim também brilhe a vossa luz diante dos homens, para que vejam as vossas boas obras e louvem o vosso Pai que está nos céus. Não penseis que vim abolir a lei e os profetas. Não vim para abolir, mas para dar-lhes pleno cumprimento. Em verdade, eu vos digo, antes que o céu e a terra deixem de existir, nenhuma só letra ou vírgula serão tiradas da lei, sem que tudo se cumpra. Portanto, quem desobedecer a um só destes mandamentos, por menor que seja, e ensinar os outros a fazerem o mesmo, será considerado o menor no reino dos céus. Porém, quem os praticar e ensinar será considerado grande no reino dos céus. Palavra da salvação.
1: Glória a vós, Senhor.
2: Irmãos e irmãs, nós acabamos de ouvir o Evangelho que nos diz: vós sois sal da terra, vós sois luz do mundo. Certamente, São Boaventura, um homem de extraordinária inteligência, compreendeu verdadeiramente este Evangelho, compreendeu verdadeiramente a necessidade de gastar a sua vida sendo esta luz que ilumina, sendo este sal que dá sabor. Irmãos e irmãs, para ele a sabedoria não consistia em saber muito, mas em deixar-se conduzir por Cristo. Essa também é a essência do carisma de São Francisco de Assis, do qual São Boaventura fez parte. Francisco não quis ser grande aos olhos do mundo, mas pequeno diante de Deus. Por isso, toda a sua vida tornou-se um contínuo louvor ao Criador. Assim, aqueles que se colocam nesta caminhada, os franciscanos, franciscanas, aprendem a partir de Francisco, a partir de Boaventura, que antes de pedir é preciso agradecer, antes de falar é preciso ouvir, contemplar, antes de realizar grandes obras é preciso reconhecer que tudo é graça, é bênção do Senhor. Neste ano, neste dia em que nós celebramos o aniversário da nossa província, o Evangelho nos oferece a melhor atitude para viver essa memória: ser sal da terra, ser luz do mundo. Não celebramos apenas uma história longa, mas celebramos a fidelidade de Deus que, ao longo de mais de 3 séculos, continua realizando sua obra por meio de tantos irmãos e irmãs que escolheram viver a minoridade, a fidelidade, a fraternidade e a missão. Por isso, hoje, com esta liturgia, nós queremos pedir que São Boaventura e que São Francisco, Santa Clara, nos ajudem a conservar sempre um coração limpo, agradecido e também simples e humilde. Que também nós façamos de nossa vida um contínuo e constante louvor. Eu te louvo, ó Pai, Senhor do céu e da terra. Irmãos e irmãs, que São Boaventura abençoe a nossa província, a nossa fraternidade aqui de Pato Branco, esta nossa paróquia, por intercessão da Santíssima Trindade, que é Pai e Filho e Espírito Santo. Ofertório.

0: Orai, irmãos e irmãs, para que este nosso sacrifício seja aceito por Deus Pai Todo-Poderoso.
1: Receba o Senhor por tuas mãos este sacrifício, para a glória do seu nome, para o nosso bem e de toda a sua santa Igreja.
0: Acolhei, ó Pai, este sacrifício que vos oferecemos na memória de São Boaventura e dai-nos a graça de expressar em obras a paixão do vosso Filho que celebramos no mistério. Por Cristo nosso Senhor. Amém. O Senhor esteja convosco.
1: Ele está no meio de nós.
0: Corações ao alto.
1: O nosso coração está em Deus.
0: Demos graças ao Senhor nosso Deus.
1: É nosso dever e nossa salvação.
0: Na verdade, é justo e necessário, é nosso dever e salvação dar-vos graças sempre e em todo lugar, Senhor Pai Santo, Deus Eterno e Todo-Poderoso, por Cristo, Senhor nosso. O Cristo, Senhor, proclamou, e quis a vossa Igreja como sal da terra, luz do mundo, cidade sobre o ápice da montanha, à vista de todos os homens. A serviço deste projeto de amor, vós suscitastes São Boaventura e o enriquecestes com os dons da inteligência e da sabedoria, para que fosse, sobre o candelabro da Igreja, uma lâmpada de vivo fulgor, pela qual todos fossem iluminados e reconhecessem a vossa glória. Formados pela sua doutrina e exemplo, com espírito grato e devoto, nós nos unimos aos coros celestes para elevar-vos, ó Pai, o hino de louvor, dizendo a uma só voz:
1: Santo, Santo, Santo, Senhor Deus do Universo, o céu e a terra proclamam a vossa glória. Hosana nas alturas, bendito que vem em nome do Senhor. Hosana nas alturas.
0: Na verdade, ó Pai, vós sois santo, fonte de toda santidade. Santificai, pois, estes dons, derramando sobre eles o vosso Espírito, a fim de que se tornem para nós o corpo e o sangue de nosso Senhor Jesus Cristo.
1: Enviai o vosso Espírito Santo.
0: Estando para ser entregue e abraçando livremente a paixão, Jesus tomou o pão, pronunciou a bênção de ação de graças, partiu e o deu a seus discípulos, dizendo: Tomai todos e comei, isto é o meu corpo, que será entregue por vós.

0: Do mesmo modo, no fim da ceia, ele tomou o cálice em suas mãos e, dando graças novamente, o entregou a seus discípulos, dizendo: Tomai todos e bebei. Este é o cálice do meu sangue, o sangue da nova e eterna aliança, que será derramado por vós e por todos para a remissão dos pecados. Fazei isto em memória de mim. Mistério da fé.
1: Anunciamos, Senhor, a vossa morte e proclamamos a vossa ressurreição. Vinde, Senhor Jesus.
0: Celebrando, pois, o memorial da morte e ressurreição do vosso Filho, nós os oferecemos, ó Pai, o pão da vida e o cálice da salvação, e vos agradecemos porque nos tornastes dignos de estar aqui na vossa presença e vos servir.
1: Aceitai, ó Senhor, a nossa oferta.
0: Suplicantes vos pedimos que, participando do corpo e sangue de Cristo, sejamos reunidos pelo Espírito Santo num só corpo.
1: O Espírito nos una num só corpo.
2: Lembrai-vos, ó Pai, a vossa Igreja, que se faz presente pelo mundo inteiro, que ela cresça na caridade, em profunda comunhão de fé e de amor, com nosso Papa Leão, com nosso Bispo e nosso Pároco e todos os ministros do vosso povo.
1: Lembrai-vos, ó Pai, da vossa Igreja.
3: Lembrai-vos também na vossa misericórdia dos nossos irmãos e irmãs que adormeceram na esperança da ressurreição e de todos que partiram desta vida. Acolhei-os junto a vós na luz da vossa face.
1: Concedei-lhes, ó Senhor, a luz eterna.
4: Enfim, nós os pedimos, tende piedade de todos nós e dai-nos participar da vida eterna, com a Virgem Maria, Mãe de Deus, São José, seu esposo, os apóstolos, São Boaventura e todos os santos que neste mundo viveram na vossa amizade, a fim de vos louvarmos e glorificarmos, por Jesus Cristo, vosso Filho.
0: Por Cristo, com Cristo e em Cristo, a vós, Deus Pai Todo-Poderoso, na unidade do Espírito Santo, toda honra e toda glória, por todos os séculos dos séculos. Rezemos, irmãos e irmãs, a oração que o Senhor nos ensinou como modelo de toda a oração. Pai nosso,
5: santificado seja o vosso nome.
1: Venha a nós o vosso reino, seja feita a vossa vontade, assim na terra como no céu. O pão nosso de cada dia nos dai hoje, perdoai as nossas ofensas, assim como nós perdoamos a quem nos tem ofendido, e não os deixeis cair em tentação, mas livrai-nos do mal.
0: Livrai-nos de todos os males, ó Pai, e dai-nos hoje a vossa paz. Ajudados pela vossa misericórdia, sejamos sempre livres do pecado e protegidos de todos os perigos, enquanto aguardamos a feliz esperança e a vinda do nosso Salvador, Jesus Cristo.
6: Vossa, Senhor, poder e glória para sempre.
0: Senhor Jesus Cristo, dissestes aos vossos apóstolos: Eu vos deixo a paz, eu vos dou a minha paz. Não olheis os nossos pecados, mas a fé que anima a vossa Igreja. Dai-lhe, segundo o vosso desejo, a paz e a unidade. Vós que sois Deus com o Pai e o Espírito Santo.
1: Amém.
0: A paz que vem do Senhor esteja sempre convosco.
1: O amor de Cristo nos uniu. Cordeiro de Deus, que tirais o pecado do mundo, tende piedade de nós. Cordeiro de Deus, que tirais o pecado do mundo, tende piedade de nós. Cordeiro de Deus, que tirais o pecado do mundo, dai-nos a paz.
0: Vós sois o sal da terra, vós sois a luz do mundo. Eis o Cordeiro de Deus, aquele que tira o pecado do mundo.
1: Senhor, eu não sou digno que entreis em minha morada, mas dizei uma palavra e serei salvo.

0: Oremos. Os celestes mistérios dos quais participamos, infundam em nós, Senhor, o espírito do vosso amor, para que, amando-vos em tudo e acima de tudo, a exemplo de São Boaventura, mereçamos alcançar a celeste beatitude. Por Cristo nosso Senhor. Ave Maria, cheia de graça, o Senhor é convosco. Bendita sois vós entre as mulheres, e bendito é o fruto do vosso ventre, Jesus. Santa Maria, Mãe de Deus, rogai por nós, pecadores, agora e na hora de nossa morte. Amém. Rezemos também uma Ave Maria hoje por todos os frades da nossa província, espalhados por este Brasil e também em Angola, com a custódia Imaculada Mãe de Deus, que já tem mais de 30 anos, desde que os primeiros frades foram para lá e iniciaram também uma bonita obra de evangelização. Rezemos, irmãos e irmãs, Ave Maria, cheia de graça, o Senhor é convosco. Bendita sois vós entre as mulheres, e bendito é o fruto do vosso ventre, Jesus. Santa Maria, Mãe de Deus, rogai por nós, pecadores, agora e na hora de nossa morte. Amém. Rogai por nós, ó Santa Mãe de Deus,
1: para que sejamos dignos das promessas de Cristo.
0: Convido os frades a também estenderem suas mãos nesta bênção de São Francisco. O Senhor esteja convosco.
1: Ele está no meio de nós.
0: Deus vos abençoe e vos guarde. Ele vos mostre a sua face e se compadeça de vós.
1: Amém.
0: Volva para vós o seu olhar e vos dê a sua paz.
1: Amém.
0: Abençoe-vos o Deus Todo-Poderoso, Ele que é Pai e Filho e Espírito Santo. Irmãos e irmãs, tenham todos um bom dia e de em paz. Que o Senhor vos acompanhe.
1: Graças a Deus.

0: São Francisco nos ensina: o Senhor vos abençoe e vos guarde, mostre o seu rosto para vós e tenha misericórdia de vós, volte a sua face para vós e vos dê a paz. 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
1: A liturgia das horas é uma das formas de a Igreja viver a paz de Jesus Cristo no ritmo diário, semanal e anual do tempo. Pela oração das horas, o cristão é lançado no mistério da morte e ressurreição do Senhor, na expressão mais nobre e definitiva de sua atividade humana, a comunhão com Deus. Vamos agora rezar o ofício das leituras e das completas com os frades do noviciado São José de Rodeio, Santa Catarina.

0: Filho, ouve minhas palavras.
1: Presta ouvido a meus conselhos.
0: Início do livro do Eclesiastes. Finalidade de todas as coisas. Palavras do Eclesiastes, filho de Davi, rei de Jerusalém. Vaidade das vaidades, diz o Eclesiastes. Vaidade das vaidades. Tudo é vaidade. Que proveito tira o homem de todo o trabalho com o qual se afadiga debaixo do sol? Uma geração passa, outra lhe sucede, enquanto a terra permanece sempre a mesma. O sol se levanta, o sol se deita, apressando-se para voltar ao seu lugar, onde novamente torna a levantar-se, dirigindo-se para o sul e voltando para o norte, ora para cá, ora para lá, vai soprando o vento para retornar novamente o seu curso. Todos os rios correm para o mar, e contudo o mar não transborda. Voltam ao lugar de onde saíram para tornarem a correr. Tudo é penoso, difícil para o homem explicar. A vista não se cansa de ver, nem o ouvido se farta de ouvir. O que foi, será. O que aconteceu, acontecerá. Não há nada de novo debaixo do sol. Uma coisa da qual se diz, eis aqui algo de novo. Também esta já existiu nos séculos que nos precederam. Não há memória do que aconteceu no passado, nem também haverá lembrança do que acontecer entre aqueles que viverão depois. Eu, Eclesiastes, fui rei de Israel em Jerusalém. Coloquei todo o coração em investigar e em explorar com a sabedoria tudo o que se faz debaixo do sol. É uma tarefa ingrata que Deus deu aos filhos dos homens para com ela se ocuparem. Examinei todas as obras que se fazem debaixo do sol. Pois bem, tudo é vaidade e frustração. O que é torto não se pode endireitar. O que faz falta não se pode contar. Pensei em meu coração. Aqui estou eu engrandecido com tanta sabedoria acumulada que ultrapassa a dos meus predecessores em Jerusalém. Minha mente alcançou muita sabedoria e conhecimento. Coloquei todo o empenho em compreender a sabedoria e o conhecimento, a tolice e a loucura, e compreendi que tudo isso é também frustração. Muita sabedoria, muito desgosto. Quanto mais conhecimento, mais sofrimento.

0: os capítulos sobre a caridade de São Máximo, confessor Abade, século VIII. A caridade é a boa disposição do Espírito que nada coloca acima do divino conhecimento. Ninguém poderá jamais alcançar uma caridade permanente de Deus se estiver preso pelo Espírito a qualquer coisa terrena. Quem ama a Deus antepõe o conhecimento e a ciência dele a toda sua criatura. Nele pensa incessantemente com íntimo desejo e amor. Se todas as coisas que existem têm Deus por Criador, por ele foram feitas, então Deus, que assim as criou, como não será incomparavelmente de maior valor? Quem abandona a Deus, o bem insuperável, e se entrega ao que é pior, dá provas de considerar Deus abaixo da criação. Quem ama, diz o Senhor, guardará meus mandamentos. É este o meu mandamento, que vos ameis uns aos outros. Portanto, quem não ama o próximo, não guarda o mandamento. Quem não guarda o mandamento, também não pode amar o Senhor. Feliz o homem que é capaz de amar igualmente todos os homens. Quem ama a Deus, ama também, sem exceção, o próximo. Sendo assim, não consegue guardar seu dinheiro, mas gasta-o divinamente, dando a quem quer que dele precise. Quem é imitação de Deus, dá esmolas, não faz diferença nas necessidades corporais entre bons e maus, porém a todos igualmente distribui em vista da indigência real. Contudo, em atenção à boa vontade, prefere o virtuoso e diligente ao mal. A caridade não se revela apenas nas esmolas e dinheiro, muito mais em partilhar a doutrina e em prestar serviços corporais. Quem verdadeiramente de coração rejeita as coisas mundanas e sem fingimento se entrega aos serviços de caridade para com o próximo, este bem depressa, liberto dos vícios e paixões, torna-se participante do amor e ciência de Deus. Quem encontrou em si a caridade divina, sem cansaço, sem fadiga, segue o Senhor, seu Deus, conforme o admirável Jeremias, mas com fortaleza de ânimo suporta todo o labor, opróbrio e injúria, sem nada pensar de mal. Não digais, diz o profeta Jeremias, somos o templo do Senhor. Tu também não digas, a fé nula, sem mais, em nosso Senhor Jesus Cristo, pode conceder-me a salvação. Isto não pode ser, se não lhe unires também o amor por ele mediante as obras. Quanto à simples fé, os demônios também creem e tremem. A obra de caridade é prestar de boa vontade benefícios ao próximo, como também a longanimidade e a paciência, e ainda usar as coisas com discernimento.
1: Eu vos dou um novo preceito.

0: Oremos. Concedei, ó Deus Todo-Poderoso, que procurando conhecer sempre o que é reto, realizemos vossa vontade em nossas palavras e ações. Por nosso Senhor Jesus Cristo, vosso Filho, na unidade do Espírito Santo.
1: Amém.
0: Senhor, tende piedade de nós.
2: Senhor, tende piedade de nós.
0: Cristo, tende piedade de nós.
2: Cristo, tende piedade de nós.
0: Senhor, tende piedade de nós.
2: Senhor, tende piedade de nós.
0: Deus Todo-Poderoso, tenha compaixão de nós, perdoe os nossos pecados e nos conduza à vida eterna.
1: Amém.

do Deuteronômio. Ouve, Israel, o Senhor nosso Deus é o único Senhor. Amarás o Senhor teu Deus com todo o teu coração, com toda a tua alma e com todas as tuas forças. E trarás gravadas em teu coração todas estas palavras que hoje te ordeno. Tu as repetirás com insistência a teus filhos e delas falarás quando estiveres sentado em tua casa ou andando pelos caminhos que te deitares ou te levantares.

0: Oremos. Ficai conosco, Senhor, nesta noite, e vossa mão nos levante amanhã cedo, para que celebremos com alegria a ressurreição de vosso Cristo, que vive e reina para sempre.
1: Amém.
0: O Senhor Todo-Poderoso nos conceda uma noite tranquila e, no fim da vida, uma morte santa.
1: Amém.

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1: 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Franciscanos compartilhando a paz e o bem.
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4: Assim rezava São Francisco. São felizes e benditos aqueles e aquelas que amam o Senhor de todo o coração, com toda a alma, com toda a mente, com todas as forças, e ao próximo como a si mesmos, odiando seus corpos com seus vícios e pecados, recebendo o corpo e sangue de nosso Senhor Jesus Cristo e produzindo dignos frutos de penitência. 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
1: Em comunhão com toda a família franciscana, vivemos o ano jubilar franciscano. 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
5: São Francisco nos ensina: Senhor, dai-me força para mudar o que pode ser mudado, resignação para aceitar o que não pode ser mudado e sabedoria para distinguir uma coisa da outra. Madrugada Franciscana, iniciando o seu dia com a perfeita alegria de Francisco e Clara de Assis. Santo Antônio de Santa Ana Galvão, popularmente conhecido como Frei Galvão, é o primeiro santo brasileiro e foi o fiel seguidor dos passos de São Francisco. A cada dia, mais pessoas conhecem a bonita história deste homem de fé e pedem as mais diversas graças por meio de sua intercessão junto a Deus. Vamos agora ao Santuário de Santo Antônio Galvão, em Guaratinguetá, São Paulo, para rezarmos juntos a novena em honra a Santo Antônio Galvão e, em seguida, a oração do Santo Terço.
6: Santuário Arquidiocesano de Santo Antônio de Santa Ana Galvão, paz e bem.
7: Paz e bem.
6: Jesus, diante dos fariseus, é indagado sobre o pagamento ou não do imposto. Para Jesus, não é o imposto que deve ser discutido, mas o ser humano e sua dignidade. Por isso, celebramos a novena em louvor a Santo Antônio de Santa Ana Galvão. Peçamos por sua intercessão a graça que desejamos receber participando dessa novena.

0: Novamente nos reunimos mais um dia dessa nossa novena para celebrarmos os louvores de Deus em favor de Frei Galvão. Então hoje meditaremos que a César o que é de César e a Deus o que é de Deus. E a Deus, ele merece os nossos pedidos e louvores. Por isso nos reunimos aqui para juntos celebrarmos este momento oracional. Iniciemos pelo sinal da Santa Cruz. Livra-nos, Deus, nosso Senhor, dos nossos inimigos. Em nome do Pai, do Filho e do Espírito Santo.
1: Amém. Amém.
0: Mas para bem rezarmos, precisamos também da graça que nos é dada por Deus. E por isso, peçamos que a Santíssima Trindade nos ajude nesse momento oracional, juntamente com Maria Santíssima. Oremos. Trindade Santíssima, Pai, Filho e Espírito Santo, presente e atuante na Igreja e na profundidade do meu ser, eu vos adoro, amo e agradeço, e pelas mãos de Santo Antônio de Santana Galvão, devoto de Maria, minha Mãe Santíssima, ofereço, entrego e consagro-me inteiramente a vós, nesta vida e na eternidade. Pai Celeste, a vós me ofereço, entrego e consagro-me como filho. Espírito Santo, a vós me ofereço, entrego e consagro-me como templo vivo para ser santificado. Maria, Mãe da Igreja e minha Mãe, vós que estáis em íntima união com a Santíssima Trindade, ensinai-me a viver em comunhão com as três pessoas divinas, a fim de que a minha vida inteira seja um hino de glória ao Pai, ao Filho e ao Espírito Santo.
1: Amém.
0: Amém.

0: O Senhor esteja convosco.
1: Ele está no meio de nós.
0: Proclamação do Evangelho de Jesus Cristo segundo Lucas.
1: Glória a vós, Senhor.
0: E observando, mandaram espiões que se fingissem juntos para o apanharem em alguma palavra e o entregarem à jurisdição e poder do presidente. E perguntaram-lhe, dizendo: Mestre, nós sabemos que falas e ensina bem e retamente, e que não consideras a aparência da pessoa, mas ensinas com verdade o caminho de Deus. É-nos lícito dar tributo a César ou não? E entendendo ele a sua astúcia, disse-lhes: Por que me tentais? Mostrai-me uma moeda de quem tem a imagem e a inscrição. E respondendo eles, disseram: De César. Disse-lhes então: Dai, pois, a César o que é de César, e a Deus o que é de Deus. E não puderam apanhá-lo em palavra alguma diante do povo, e maravilhados de sua resposta, calaram-se. Palavra da salvação.
1: Glória a vós, Senhor.
2: Meditação. O imposto era o sinal da dominação romana. Os fariseus a rejeitavam, mas os partidários de Herodes a aceitavam. Se Jesus responde sim, os fariseus o desacreditarão diante do povo. Se ele diz não, os partidários de Herodes poderão acusá-lo de subversão. Mas Jesus não discute a questão do imposto. Ele se preocupa é com o povo. A moeda é de César, mas o povo é de Deus.
0: Apresentemos ao Pai as nossas preces, invocando com humildade a intercessão de Santo Antônio de Santana Galvão. E a cada prece nós participaremos respondendo: Por intercessão de Santo Antônio de Santana Galvão, atendei-nos, Senhor.
3: Por intercessão de Santo Antônio de Santana Galvão, atendei-nos, Senhor.
2: Pelos governantes e seus auxiliares, que cuidam do bem comum, rezemos ao Senhor.
0: Por intercessão de Santo Antônio de Santana Galvão, atendei-nos, Senhor.
2: Por nossos pastores, para que possam governar com sabedoria o rebanho que lhes confiou o bom pastor, rezemos ao Senhor.
0: Por intercessão de Santo Antônio de Santana Galvão, atendei-nos, Senhor.
2: Para que em sua misericórdia o Senhor liberte os que sofrem perseguições por causa da justiça, rezemos ao Senhor.
0: Por intercessão de Santo Antônio de Santana Galvão, atendei-nos, Senhor.
2: Por todos nós aqui reunidos, para que saibamos usar os bens terrenos que nos foram concedidos por Deus, de tal modo que tenhamos os nossos corações fixos nos bens celestes, rezemos ao Senhor.
0: Por intercessão de Santo Antônio de Santana Galvão, atendei-nos, Senhor. E nesse momento, cada um de nós apresente a Deus a sua prece, o seu pedido, por intercessão de Frei Galvão. Concedei-nos, Senhor, que imitando o voto de pobreza de Santo Antônio de Santana Galvão, possamos juntos com todos os santos chegar um dia ao reino do teu amor. Por Cristo nosso Senhor.
2: Amém. Conselho de Frei Galvão. Peço-lhes, pelas entranhas de nosso Senhor Jesus Cristo, que nunca descubram ou notem, ainda em matéria leve, os defeitos de pessoa alguma.
0: E peçamos neste momento a nossa saúde, a saúde de todas as pessoas, peçamos por nossos médicos, cientistas, ao Espírito Santo, para que sempre os ilumine. Oremos. Divino Espírito Santo, Criador e Renovador de todas as coisas, vida da minha vida, com Santo Antônio de Santana Galvão, devoto de Maria Santíssima, eu vos adoro, agradeço e amo. Vós que dais a vida a todo o universo, conservai em mim a saúde, livrai-me de todas as doenças e de todo o mal. Ajudado com a vossa graça, quero usar sempre minha saúde, empregando minhas forças para a glória de Deus, para o meu próprio bem e para o bem do meu próximo. Peço-vos ainda que ilumineis com vossos dons de sabedoria e ciência os médicos e todos os que se ocupam dos doentes, para que conheçam a verdadeira causa dos males que destroem ou ameaçam a vida, e possam também descobrir e aplicar os remédios mais eficazes para defender a vida e curá-la. Santo Antônio de Santana Galvão, devoto da Virgem Santíssima, sede mediador nessa minha humilde oração e intercedei por mim. Amém. O nosso auxílio está no nome do Senhor,
1: que fez o céu e a terra.
0: O Senhor esteja convosco.
1: Ele está no meio de nós.
0: Oremos. Ó Pai de misericórdia, Deus de toda a consolação, que consolais por vosso Filho Jesus no Espírito Santo e acompanhais com vossa bênção particular os que sofrem tribulações e enfermidades do corpo e do Espírito. Nós vos suplicamos que, pela intercessão de Santo Antônio de Santana Galvão, devoto de Maria Imaculada, abençoeis estas pílulas, objetos sacramentais de fé e devoção do vosso povo santo. Fazeis, Senhor, que todos os que na fé e pela fé delas fizerem uso, possam receber a graça da cura, conforme a vossa santíssima vontade. Amém.

0: Deus de amor, fonte de todas as graças, dai-nos por intercessão de Santo Antônio de Santana Galvão, que ao tomarmos com fé e devoção essas pílulas e rezando, Santíssima Trindade, Pai, Filho e Espírito Santo, eu vos adoro, louvo e vos dou graças pelos benefícios que me fizeste. Por tudo o que fez e sofreu Santo Antônio de Santana Galvão, que aumenteis em mim a fé, a esperança e a caridade. Vos digneis conceder-me a graça que ardentemente almejo. Neste momento, cada um de nós faça o pedido que quer alcançar com essa novena para que, pelas mãos de Frei Galvão, possa chegar até Deus. Prometo-vos conhecer sempre mais o Evangelho que Santo Antônio de Santana Galvão viveu, cultivar a vida eucarística e a devoção à Imaculada Virgem Maria. Santo Antônio de Santana Galvão, rogai por nós. Amém. Pai nosso que estais nos céus, santificado seja o vosso nome, venha a nós o vosso reino, seja feita a vossa vontade, assim na terra como no céu. O pão nosso de cada dia nos dai hoje. Perdoai-nos as nossas ofensas, assim como nós perdoamos a quem nos tem ofendido. E não nos deixeis cair em tentação, mas livrai-nos do mal. Amém. Ave Maria, cheia de graça, o Senhor é convosco. Bendita sois vós entre as mulheres, e bendito é o fruto do vosso ventre, Jesus. Santa Maria, Mãe de Deus, rogai por nós, pecadores, agora e na hora de nossa morte. Amém. Glória ao Pai, ao Filho e ao Espírito Santo,
1: como era no princípio, agora e sempre. Amém.
0: O Senhor esteja convosco.
1: Ele está no meio de nós.
0: Que por intercessão de Frei Galvão, de São José, Nossa Senhora Aparecida e todos os santos, desça sobre vós a bênção de Deus Todo-Bondoso e Misericordioso, Ele que é Pai, Filho e Espírito Santo.
1: Amém.
0: Permaneçamos sempre na paz do Senhor e que Ele sempre nos acompanhe.
1: Graças a Deus.
2: Louvado seja nosso Senhor Jesus Cristo, para sempre seja louvado. Meu irmão, minha irmã, passe bem. E passe bem para você que nos acompanha pelos meios de comunicação. E toda nossa quinta-feira é quinta-feira de adoração. E recebemos o Senhor com muita alegria.

0: graças e louvores se deem a todo momento
1: ao Santíssimo Diviníssimo Sacramento.
0: Graças e louvores se deem a todo momento
1: ao Santíssimo Diviníssimo Sacramento.
0: Graças e louvores se deem a todo momento
1: ao Santíssimo Diviníssimo Sacramento.
0: Glória ao Pai, ao Filho e ao Espírito Santo.
1: Como era no princípio, agora e sempre. Amém.
0: Mais uma vez nos colocamos diante do Senhor Eucarístico, dedicada à Eucaristia, à adoração do Senhor vivo e ressuscitado no meio de nós. Mais uma vez nos colocamos pedindo a força, a intervenção de Deus em nossa vida, nas nossas necessidades. Rezamos com você e por você, meu irmão, que se encontra em casa, nos hospitais, nas casas de repouso, no trabalho, onde você está agora. É Jesus quem chega até você, é o Senhor com a sua força, com o seu poder, que agora te visita, pedindo a força necessária neste momento. Pedindo a graça da recuperação da saúde de tantos irmãos que a nós recorrem, pedindo a nossa oração. Queremos também rezarmos pedindo a intercessão de Nossa Senhora neste dia, pela nossa vida, pelas nossas famílias. Pedindo pela paz no mundo, também dê força para todos aqueles que perderam, crianças, jovens, famílias totalmente destruídas pelos horrores da guerra. Queremos, como igreja, nos unirmos, clamando ao Senhor pela paz, clamando ao Senhor pela concórdia. Em nome do Pai, do Filho e do Espírito Santo.
2: Amém.
0: Creio em Deus, Pai Todo-Poderoso, Criador do céu e da terra, e em Jesus Cristo, seu único Filho, nosso Senhor, que foi concebido pelo poder do Espírito Santo, nasceu da Virgem Maria, padeceu sob Pôncio Pilatos, foi crucificado, morto e sepultado, desceu à mansão dos mortos, ressuscitou ao terceiro dia, subiu aos céus, está sentado à direita de Deus Pai Todo-Poderoso, donde há de vir a julgar os vivos e os mortos. Creio no Espírito Santo, na Santa Igreja Católica, na comunhão dos santos, na remissão dos pecados, na ressurreição da carne, na vida eterna. Amém. Pai nosso que estais nos céus, santificado seja o vosso nome. Venha a nós o vosso reino. Seja feita a vossa vontade, assim na terra como no céu.
2: O pão nosso de cada dia nos dai hoje. Perdoai-nos as nossas ofensas, assim como nós perdoamos a quem nos tem ofendido. E não nos deixeis cair em tentação, mas livrai-nos do mal. Amém.
0: Ave Maria, cheia de graça, o Senhor é convosco. Bendita sois vós entre as mulheres, e bendito é o fruto do vosso ventre, Jesus.
2: Santa Maria, Mãe de Deus, rogai por nós, pecadores, agora e na hora de nossa morte. Amém.
0: Ave Maria, cheia de graça, o Senhor é convosco. Bendita sois vós entre as mulheres, e bendito é o fruto do vosso ventre, Jesus.
2: Santa Maria, Mãe de Deus, rogai por nós, pecadores, agora e na hora de nossa morte. Amém.
0: Ave Maria, cheia de graça, o Senhor é convosco. Bendita sois vós entre as mulheres, e bendito é o fruto do vosso ventre, Jesus.
2: Santa Maria, Mãe de Deus, rogai por nós, pecadores, agora e na hora de nossa morte. Amém.
0: Glória ao Pai, ao Filho e ao Espírito Santo.
2: Como era no princípio, agora e sempre. Amém.
0: Cantemos.

0: graças e louvores se deem a todo momento.
1: Santíssimo e Diviníssimo Sacramento.
0: Graças e louvores se deem a todo momento.
1: Santíssimo e Diviníssimo Sacramento.
0: Graças e louvores se deem a todo momento.
1: Ao Santíssimo e Diviníssimo Sacramento.
0: No primeiro mistério luminoso, nós contemplamos o batismo do Senhor. Este primeiro mistério coloquemos por todos os sacerdotes, em especial aqueles que estão enfermos fisicamente, aqueles que estão enfermos emocionalmente, os que estão já em idade avançada, os que estão desanimados no seu ministério sacerdotal, os que estão pensando em desistir do ministério sacerdotal. Peçamos ao Senhor por eles, para que o Senhor os fortaleça e possam compreender a grandeza do chamado que o Senhor os faz. Peçamos ao Senhor a fortaleza de espírito, o descanso necessário para que possam recobrar as suas forças. Que o Senhor conceda a eles a confiança, a paz, a serenidade interior, para que possam exercer o seu ministério com a força do céu, trazendo ao seu rebanho a presença do Senhor através da Eucaristia. Coloquemos por toda a nossa igreja, pedindo ao Senhor a sua graça, a sua força. Pai nosso que estais nos céus, santificado seja o vosso nome, venha a nós o vosso reino, seja feita a vossa vontade, assim na terra como no céu.
1: O pão nosso de cada dia nos dai hoje, perdoai as nossas ofensas, assim como nós perdoamos a quem nos tem ofendido. E não nos deixeis cair em tentação, mas livrai-nos do mal. Amém.
0: Ave Maria, cheia de graça, o Senhor é convosco. Bendita sois vós entre as mulheres, e bendito é o fruto do vosso ventre, Jesus.
1: Santa Maria, Mãe de Deus, rogai por nós, pecadores, agora e na hora de nossa morte. Amém.
0: Ave Maria, cheia de graça, o Senhor é convosco. Bendita sois vós entre as mulheres, e bendito é o fruto do vosso ventre, Jesus.
1: Santa Maria, Mãe de Deus, rogai por nós, pecadores, agora e na hora de nossa morte. Amém.
0: Ave Maria, cheia de graça, o Senhor é convosco. Bendita sois vós entre as mulheres, e bendito é o fruto do vosso ventre, Jesus.
1: Santa Maria, Mãe de Deus, rogai por nós, pecadores, agora e na hora de nossa morte. Amém.
0: Ave Maria, cheia de graça, o Senhor é convosco. Bendita sois vós entre as mulheres, e bendito é o fruto do vosso ventre, Jesus.
1: Santa Maria, Mãe de Deus, rogai por nós, pecadores, agora e na hora de nossa morte. Amém.
0: Ave Maria, cheia de graça, o Senhor é convosco. Bendita sois vós entre as mulheres, e bendito é o fruto do vosso ventre, Jesus.
1: Santa Maria, Mãe de Deus, rogai por nós, pecadores, agora e na hora de nossa morte. Amém.
0: Ave Maria, cheia de graça, o Senhor é convosco. Bendita sois vós entre as mulheres, e bendito é o fruto do vosso ventre, Jesus.
1: Santa Maria, Mãe de Deus, rogai por nós, pecadores, agora e na hora de nossa morte. Amém.
0: Ave Maria, cheia de graça, o Senhor é convosco. Bendita sois vós entre as mulheres, e bendito é o fruto do vosso ventre, Jesus.
1: Santa Maria, Mãe de Deus, rogai por nós, pecadores, agora e na hora de nossa morte. Amém.
0: Ave Maria, cheia de graça, o Senhor é convosco. Bendita sois vós entre as mulheres, e bendito é o fruto do vosso ventre, Jesus.
1: Santa Maria, Mãe de Deus, rogai por nós, pecadores, agora e na hora de nossa morte. Amém.
0: Ave Maria, cheia de graça, o Senhor é convosco. Bendita sois vós entre as mulheres. E bendito é o fruto do vosso ventre, Jesus.
1: Santa Maria, Mãe de Deus, rogai por nós, pecadores, agora e na hora de nossa morte. Amém.
0: Ave Maria, cheia de graça, o Senhor é convosco. Bendita sois vós entre as mulheres. E bendito é o fruto do vosso ventre, Jesus.
1: Santa Maria, Mãe de Deus, rogai por nós, pecadores, agora e na hora de nossa morte. Amém.
0: Glória ao Pai, ao Filho e ao Espírito Santo.
1: Como era no princípio, agora e sempre. Amém.
0: Cantemos.

0: O segundo mistério luminoso, nós contemplamos as bodas de Caná. E nós queremos te pedir neste segundo mistério, Senhor, que preencha o nosso coração com a alegria do Espírito Santo. Preencha a nossa vida, muitas vezes pautada pelo desânimo, pautada pelo cansaço, pelo sol das dúvidas que nos desidratam no caminho desta vida. Derrama sobre nós, Senhor, a força necessária para não pararmos na busca por Ti. Que o desespero, as tristezas, as decepções não nos atrapalhem no encontro contigo. Queremos também te pedir, Senhor, por tantas famílias que se encontram desanimadas, desoladas, desestruturadas pela falta do amor, pela falta da fé. Mães e pais que buscam uma notícia sobre seus filhos que estão desaparecidos. Filhos que esperam notícia de seus pais. Filhos que precisam perdoar os pais. Pais que precisam perdoar os filhos. Nós te pedimos, Senhor, a graça da reconstrução. Essa graça que somente vem pelo Teu Espírito. Preencha os vazios do nosso coração, Senhor, com a Tua graça, com a Tua força.
1: Pai nosso que estais no céu, santificado seja o vosso nome. Venha a nós o vosso reino, seja feita a vossa vontade, assim na terra como no céu.
2: O pão nosso de cada dia nos dai hoje. Perdoai as nossas ofensas, assim como nós perdoamos a quem nos tem ofendido. E não nos deixeis cair em tentação, mas livrai-nos do mal. Amém.
1: Ave Maria, cheia de graça, o Senhor é convosco. Bendita sois vós entre as mulheres, e bendito é o fruto do vosso ventre, Jesus.
2: Santa Maria, Mãe de Deus, rogai por nós, pecadores, agora e na hora de nossa morte. Amém.
1: Ave Maria, cheia de graça, o Senhor é convosco. Bendita sois vós entre as mulheres. Bendito é o fruto do vosso ventre, Jesus.
2: Santa Maria, Mãe de Deus, rogai por nós, pecadores, agora e na hora de nossa morte. Amém.
1: Ave Maria, cheia de graça, o Senhor é convosco. Bendita sois vós entre as mulheres, e bendito é o fruto do vosso ventre, Jesus.
2: Santa Maria, Mãe de Deus, rogai por nós, pecadores, agora e na hora de nossa morte.
1: Ave Maria, cheia de graça, o Senhor é convosco. Bendita sois vós entre as mulheres, e bendito é o fruto do vosso ventre, Jesus.
2: Santa Maria, Mãe de Deus, rogai por nós, pecadores, agora e na hora de nossa morte. Amém.
1: Ave Maria, cheia de graça, o Senhor é convosco. Bendita sois vós entre as mulheres, e bendito é o fruto do vosso ventre, Jesus.
2: Santa Maria, Mãe de Deus, rogai por nós, pecadores, agora e na hora de nossa morte. Amém.
1: Ave Maria, cheia de graça, o Senhor é convosco. Bendita sois vós entre as mulheres, e bendito é o fruto do vosso ventre, Jesus.
2: Santa Maria, Mãe de Deus, rogai por nós, pecadores, agora e na hora de nossa morte. Amém.
1: Ave Maria, cheia de graça, o Senhor é convosco. Bendita sois vós entre as mulheres, e bendito é o fruto do vosso ventre, Jesus.
2: Santa Maria, Mãe de Deus, rogai por nós, pecadores, agora e na hora de nossa morte. Amém.
1: Ave Maria, cheia de graça, o Senhor é convosco. Bendita sois vós entre as mulheres, e bendito é o fruto do vosso ventre, Jesus.
2: Santa Maria, Mãe de Deus, rogai por nós, pecadores, agora e na hora de nossa morte. Amém.
1: Ave Maria, cheia de graça, o Senhor é convosco. Bendita sois vós entre as mulheres, e bendito é o fruto do vosso ventre, Jesus.
2: Santa Maria, Mãe de Deus, rogai por nós, pecadores, agora e na hora de nossa morte. Amém.
1: Ave Maria, cheia de graça, o Senhor é convosco. Bendita sois vós entre as mulheres, e bendito é o fruto do vosso ventre, Jesus.
2: Santa Maria, Mãe de Deus, rogai por nós, pecadores, agora e na hora de nossa morte. Amém.
1: Glória ao Pai, ao Filho e ao Espírito Santo,
2: como era no princípio, agora e sempre. Amém.
0: Ó sangue e água que jorraste do coração de Jesus, como fonte de misericórdia para nós, eu confio em vós. Cantemos.

0: terceiro mistério luminoso, nós contemplamos o anúncio do reino. E neste terceiro mistério nós queremos já te agradecer, Senhor, por este momento estarmos aos teus pés, colocando a nossa vida, apresentando as nossas necessidades. E já te agradecendo por todas as bênçãos que o Senhor tem derramado em nossas vidas, em nossas famílias, pela transformação que o Senhor tem feito em nosso coração, pelas curas das nossas enfermidades, tanto emocionais quanto físicas, pelas famílias que estão sendo reestruturadas pela tua presença, Senhor. Nós te agradecemos, Jesus, esta oportunidade de estarmos aos teus pés. Nós te agradecemos, Senhor, por este momento podermos declarar a ti o nosso amor e confirmar com a nossa vida, com a nossa vontade, sermos teus discípulos missionários, teus seguidores, Senhor. Obrigado por esta graça, Senhor, em nossas vidas. Obrigado por tudo que és para nós, Senhor. Obrigado porque nos chamaste para estar aqui aos teus pés. Pai nosso que estás nos céus, santificado seja o vosso nome. Venha a nós o vosso reino, seja feita a vossa vontade, assim na terra como no céu.
1: O pão nosso de cada dia nos dai hoje, perdoai-nos as nossas ofensas, assim como nós perdoamos a quem nos tem ofendido. E não nos deixeis cair em tentação, mas livrai-nos do mal. Amém.
0: Ave Maria, cheia de graça, o Senhor é convosco. Bendita sois vós entre as mulheres, e bendito é o fruto do vosso ventre, Jesus.
1: Santa Maria, Mãe de Deus, rogai por nós, pecadores, agora e na hora de nossa morte. Amém.
0: Ave Maria, cheia de graça, o Senhor é convosco. Bendita sois vós entre as mulheres, e bendito é o fruto do vosso ventre, Jesus.
1: Santa Maria, Mãe de Deus, rogai por nós, pecadores, agora e na hora de nossa morte. Amém.
0: Ave Maria, cheia de graça, o Senhor é convosco. Bendita sois vós entre as mulheres, e bendito é o fruto do vosso ventre, Jesus.
1: Santa Maria, Mãe de Deus, rogai por nós, pecadores, agora e na hora de nós.

0: agora de nossa morte. Amém.
1: Ave Maria, cheia de graça, o Senhor é convosco. Bendita sois vós entre as mulheres, e bendito é o fruto do vosso ventre, Jesus.
0: Santa Maria, Mãe de Deus, rogai por nós, pecadores, agora e na hora de nossa morte. Amém.
1: Ave Maria, cheia de graça, o Senhor é convosco. Bendita sois vós entre as mulheres, e bendito é o fruto do vosso ventre, Jesus.
0: Santa Maria, Mãe de Deus, rogai por nós, pecadores, agora e na hora de nossa morte. Amém.
1: Ave Maria, cheia de graça, o Senhor é convosco. Bendita sois vós entre as mulheres, e bendito é o fruto do vosso ventre, Jesus.
0: Santa Maria, Mãe de Deus, rogai por nós, pecadores, agora e na hora de nossa morte. Amém.
1: Ave Maria, cheia de graça, o Senhor é convosco. Bendita sois vós entre as mulheres, e bendito é o fruto do vosso ventre, Jesus.
0: Santa Maria, Mãe de Deus, rogai por nós, pecadores, agora e na hora de nossa morte. Amém.
1: Ave Maria, cheia de graça, o Senhor é convosco. Bendita sois vós entre as mulheres, e bendito é o fruto do vosso ventre, Jesus.
0: Santa Maria, Mãe de Deus, rogai por nós, pecadores, agora e na hora de nossa morte. Amém.
1: Glória ao Pai, ao Filho e ao Espírito Santo.
0: Como era no princípio, agora e sempre. Amém.
1: Jesus, manso e humilde de coração,
0: fazei o nosso coração semelhante ao vosso.
1: Cantemos.

0: graças e louvores se deem a todo momento.
1: Santíssimo e Diviníssimo Sacramento.
0: Graças e louvores se deem a todo momento.
1: Ao Santíssimo e Diviníssimo Sacramento.
0: Graças e louvores se deem a todo momento.
1: Ao Santíssimo e Diviníssimo Sacramento.
0: Glória ao Pai, ao Filho e ao Espírito Santo.
1: Como era no princípio, agora e sempre. Amém.
0: No quarto mistério luminoso, nós contemplamos a instituição da Eucaristia. Este quarto mistério, meu irmão, minha irmã, você que se encontra aqui no santuário e você que reza conosco, apresente agora o seu coração. Nós estamos diante de Jesus. Ele conhece a nossa vida melhor do que nós. Ele sabe realmente o que cada um de nós necessita. Ele já sabe até mesmo o que você vai pedir.

0: mas Ele quer ouvir da sua boca. Ele quer ver você se dirigindo a Ele como um pai, um filho que sabe onde pedir, sabe em que porta bater, sabe a quem recorrer. Não tenha vergonha, não tenha receio de fazer o seu pedido, de apresentar a sua vida, de apresentar o seu coração como ele está agora. Se está alegre, preocupado, triste, apresente como ele está agora. Porque é o Senhor quem pode e quer transformar a nossa vida. É o Senhor que pode e quer conceder a nós a saúde espiritual, talvez a saúde física. Talvez você veio aqui hoje para pedir a cura física, a cura emocional. Talvez você veio aqui pensando: vou lá, não tenho o que fazer mesmo. Mas é o Senhor quem te trouxe aqui. Foi o convite do próprio Deus para que você estivesse aqui hoje. Não deixe passar este momento. Não deixe passar esta graça do encontro com o Senhor, que tudo pode em nossa vida. Peçamos ao Senhor esta graça.
1: Pai nosso que estais no céu, santificado seja o vosso nome. Venha a nós o vosso reino, seja feita a vossa vontade, assim na terra como no céu.
2: O pão nosso de cada dia nos dai hoje. Perdoai-nos as nossas ofensas, assim como nós perdoamos a quem nos tem ofendido. E não nos deixeis cair em tentação, mas livrai-nos do mal.
1: Ave Maria, cheia de graça, o Senhor é convosco. Bendita sois vós entre as mulheres, e bendito é o fruto do vosso ventre, Jesus.
2: Santa Maria, Mãe de Deus, rogai por nós, pecadores, agora e na hora de nossa morte.
1: Ave Maria, cheia de graça, o Senhor é convosco. Bendita sois vós entre as mulheres, e bendito é o fruto do vosso ventre, Jesus.
2: Santa Maria, Mãe de Deus, rogai por nós, pecadores, agora e na hora de nossa morte. Amém.
1: Ave Maria, cheia de graça, o Senhor é convosco. Bendita sois vós entre as mulheres, e bendito é o fruto do vosso ventre, Jesus.
2: Santa Maria, Mãe de Deus, rogai por nós, pecadores, agora e na hora de nossa morte. Amém.
1: Ave Maria, cheia de graça, o Senhor é convosco. Bendita sois vós entre as mulheres, bendito é o fruto do vosso ventre, Jesus.
2: Santa Maria, Mãe de Deus, rogai por nós, pecadores, agora e na hora de nossa morte. Amém.
1: Ave Maria, cheia de graça, o Senhor é convosco. Bendita sois vós entre as mulheres, e bendito é o fruto do vosso ventre, Jesus.
2: Santa Maria, Mãe de Deus, rogai por nós, pecadores, agora e na hora de nossa morte. Amém.
1: Ave Maria, cheia de graça, o Senhor é convosco. Bendita sois vós entre as mulheres, e bendito é o fruto do vosso ventre, Jesus.
2: Santa Maria, Mãe de Deus, rogai por nós, pecadores, agora e na hora de nossa morte. Amém.
1: Ave Maria, cheia de graça, o Senhor é convosco. Bendita sois vós entre as mulheres, e bendito é o fruto do vosso ventre, Jesus.
2: Santa Maria, Mãe de Deus, rogai por nós, pecadores, agora e na hora de nossa morte. Amém.
1: Ave Maria, cheia de graça, o Senhor é convosco. Bendita sois vós entre as mulheres, e bendito é o fruto do vosso ventre, Jesus.
2: Santa Maria, Mãe de Deus, rogai por nós, pecadores, agora e na hora de nossa morte. Amém.
1: Ave Maria, cheia de graça, o Senhor é convosco. Bendita sois vós entre as mulheres, e bendito é o fruto do vosso ventre, Jesus.
2: Santa Maria, Mãe de Deus, rogai por nós, pecadores, agora e na hora de nossa morte. Amém.
1: Ave Maria, cheia de graça, o Senhor é convosco. Bendita sois vós entre as mulheres, e bendito é o fruto do vosso ventre, Jesus.
2: Santa Maria, Mãe de Deus, rogai por nós, pecadores, agora e na hora de nossa morte. Amém.
1: Glória ao Pai, ao Filho e ao Espírito Santo,
2: como era no princípio, agora e sempre. Amém.
0: Ó sangue e água que jorraste do coração de Jesus, como fonte de misericórdia para nós, eu confio em vós. Jesus, manso e humilde de coração,
2: fazei o nosso coração semelhante ao vosso.
0: Cantemos.

0: quinto mistério luminoso, nós contemplamos a transfiguração do Senhor. Neste quinto mistério, Senhor, queremos te pedir também esta graça de sermos transfigurados, transformados em ti. Sabemos que quanto mais nós te contemplamos, quanto mais nós te adoramos, o nosso ser vai se configurando a ti, Senhor. Mas sabemos também que muitas vezes nós nos sentimos abandonados por ti, porque colocamos a nossa esperança, colocamos o nosso amor em coisas passageiras, em coisas que nos satisfazem apenas por um momento. E quando cantamos que o amor está aqui, sabemos que somente o teu amor pode nos satisfazer eternamente, Senhor. Por isso queremos te pedir, Jesus, ajuda-nos a sempre sentirmos o teu amor por nós, mesmo que tudo diga o contrário, mesmo que as pessoas que estão conosco dizem que isso é mentira, que nós não somos amados por ti. Fortalece em nós a esperança. Fortalece em nós, Senhor, a certeza deste amor incondicional, eterno, que somente o Senhor tem para nos dar. Permanece conosco, Senhor. Fica conosco em nossa casa, Jesus. Fica conosco em nosso trabalho, em nossas atividades. Permanece, Senhor, nos hospitais onde estão os nossos irmãos enfermos. Permanece, Senhor, nas casas de repouso onde estão os nossos avós idosos. Permanece em nossa vida, Senhor. Supre em nossa vida a falta de amor, a falta de carinho, a falta de compreensão. Nós que muitas vezes buscamos tudo isso. Fica conosco, Senhor. Pai nosso que estais nos céus, santificado seja o vosso nome. Venha a nós o vosso reino, seja feita a vossa vontade, assim na terra como no céu.
1: O pão nosso de cada dia nos dai hoje, perdoai-nos as nossas ofensas, assim como nós perdoamos a quem nos tem ofendido. E não nos deixeis cair em tentação, mas livrai-nos do mal. Amém.
0: Ave Maria, cheia de graça, o Senhor é convosco, bendita sois vós entre as mulheres, e bendito é o fruto do vosso ventre, Jesus.
1: Santa Maria, Mãe de Deus, rogai por nós, pecadores, agora e na hora de nossa morte. Amém.
0: Ave Maria, cheia de graça, o Senhor é convosco, bendita sois vós entre as mulheres, e bendito é o fruto do vosso ventre, Jesus.
1: Santa Maria, Mãe de Deus, rogai por nós, pecadores, agora e na hora de nossa morte. Amém.
0: Ave Maria, cheia de graça, o Senhor é convosco, bendita sois vós entre as mulheres, e bendito é o fruto do vosso ventre, Jesus.
1: Santa Maria, Mãe de Deus, rogai por nós, pecadores, agora e na hora de nossa morte. Amém.
0: Ave Maria, cheia de graça, o Senhor é convosco, bendita sois vós entre as mulheres, e bendito é o fruto do vosso ventre, Jesus.
1: Santa Maria, Mãe de Deus, rogai por nós, pecadores, agora e na hora de nossa morte. Amém.
0: Ave Maria, cheia de graça, o Senhor é convosco. Bendita sois vós entre as mulheres, e bendito é o fruto do vosso ventre, Jesus.
1: Santa Maria, Mãe de Deus, rogai por nós, pecadores, agora e na hora de nossa morte. Amém.
0: Ave Maria, cheia de graça, o Senhor é convosco. Bendita sois vós entre as mulheres, e bendito é o fruto do vosso ventre, Jesus.
1: Santa Maria, Mãe de Deus, rogai por nós, pecadores, agora e na hora de nossa morte. Amém.
0: Ave Maria, cheia de graça, o Senhor é convosco. Bendita sois vós entre as mulheres, e bendito é o fruto do vosso ventre, Jesus.
1: Santa Maria, Mãe de Deus, rogai por nós, pecadores, agora e na hora de nossa morte. Amém.
0: Ave Maria, cheia de graça, o Senhor é convosco. Bendita sois vós entre as mulheres, e bendito é o fruto do vosso ventre, Jesus.
1: Santa Maria, Mãe de Deus, rogai por nós, pecadores, agora e na hora de nossa morte. Amém.
0: Ave Maria, cheia de graça, o Senhor é convosco. Bendita sois vós entre as mulheres, e bendito é o fruto do vosso ventre, Jesus.
1: Santa Maria, Mãe de Deus, rogai por nós, pecadores, agora e na hora de nossa morte.
0: Ave Maria, cheia de graça, o Senhor é convosco. Bendita sois vós entre as mulheres, e bendito é o fruto do vosso ventre, Jesus.
1: Santa Maria, Mãe de Deus, rogai por nós, pecadores, agora e na hora de nossa morte. Amém.
0: Glória ao Pai, ao Filho e ao Espírito Santo.
1: Como era no princípio, agora e sempre. Amém.
0: Ó Maria concebida sem pecado,
1: rogai por nós que recorremos a vós.

0: graças e louvores se deem a todo momento
1: ao Santíssimo e Diviníssimo Sacramento.
0: Graças e louvores se deem a todo momento
1: ao Santíssimo e Diviníssimo Sacramento.
0: Graças e louvores se deem a todo momento
1: ao Santíssimo e Diviníssimo Sacramento.
0: Ó sangue e água que jorraste do coração de Jesus, como fonte de misericórdia para nós, eu confio em vós.

0: forte, Deus imortal, tende piedade de nós e do mundo inteiro. Deus santo, Deus forte, Deus imortal, tende piedade de nós e do mundo inteiro. Infinitas graças vos damos, soberana Rainha, pelos benefícios que todos os dias vossas mãos liberais. Dignai-vos agora e para sempre tomar-nos debaixo de vosso poderoso amparo, e para mais vos obrigar, vos saudamos como a Salve Rainha. Salve Rainha, Mãe de Misericórdia, vida, doçura e esperança nossa, salve. A vós bradamos os degredados filhos de Eva, a vós suspiramos gemendo e chorando neste vale de lágrimas. Eia, pois, advogada nossa, esses vossos olhos misericordiosos a nós volvei, e depois deste desterro, mostrai-nos Jesus. Bendito o fruto do vosso ventre, ó clemente, ó piedosa, ó doce e sempre Virgem Maria, rogai por nós, Santa Mãe de Deus,
1: para que sejamos dignos das promessas de Cristo.
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4: Assim rezava São Francisco. São felizes e benditos aqueles e aquelas que amam o Senhor de todo o coração, com toda a alma, com toda a mente, com todas as forças, e ao próximo como a si mesmos, odiando seus corpos com seus vícios e pecados, recebendo o corpo e sangue de nosso Senhor Jesus Cristo e produzindo dignos frutos de penitência. 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
8: Bom dia, eu sou Andressa Colley e este é o Boletim de Notícias. Segundo dia de visita à Ucrânia por parte do presidente da Conferência Episcopal Italiana e arcebispo de Bolonha, cardeal Matteo Zuppi. É a segunda visita ao país atacado desde o início da invasão russa. A primeira ocorreu em junho de 2023, quando Zuppi, enviado pelo Papa Francisco, chegou a Kiev para se encontrar com o presidente Zelensky e outras personalidades políticas e eclesiásticas, dando início a uma longa viagem que o levou nos meses seguintes a Moscou, Washington e Pequim. Uma missão diplomática, mas sobretudo humanitária, que começou novamente nesta terça-feira, com múltiplos objetivos. Em primeiro lugar, o de demonstrar, conforme ainda o desejo do pontífice argentino, a presença da Igreja em meio a essa guerra que parece não ter fim. E, além disso, fortalecer o que o secretário de Estado, cardeal Pietro Parolin, definiu em várias ocasiões como um mecanismo voltado para o retorno de várias crianças e adolescentes que a Ucrânia acusa de ter sido levadas à força para a Rússia, para a libertação também de prisioneiros e para o repatriamento dos corpos. 3 anos após aquela missão, Zuppi retorna então à Ucrânia. Estão previstos 4 dias, mas a primeira parada não foi na capital, onde Zuppi chegou na noite desta terça-feira, e sim na antiga prisão soviética na região de Lviv, onde o cardeal, escoltado pela polícia e pelos militares ucranianos, pôde constatar as condições de vida e de detenção dos presos. Ao seu lado, o núncio apostólico Kulbokas e o embaixador ucraniano junto à Santa Sé, Indri Iurash, que nesta terça-feira, em suas redes sociais, anunciou a chegada do cardeal escrevendo: a Ucrânia demonstra mais uma vez ser uma nação civilizada, aberta ao diálogo e em busca de caminhos que conduzam a uma paz justa e duradoura para o país. A Ucrânia está sempre pronta para acolher quem ama e ajuda neste momento extremamente difícil de agressão russa. O cardeal visitou uma instalação que cumpre todas as normas internacionais e está aberta a qualquer pessoa que deseje verificar as condições em que a Ucrânia mantém os prisioneiros, comentou ainda Iurash. Durante a visita, Zuppi percorreu de fato os diversos ambientes da instalação, os chuveiros recentemente reformados, os quartos, a sala comum com os uniformes camuflados e as caixas com os pertences pessoais, a loja onde é possível fazer compras, a pequena capela dentro do campo, a pequena enfermaria, onde são tratados problemas articulares, doenças contraídas nas trincheiras ou ferimentos causados por estilhaços de explosivos. Em todos esses locais, o cardeal Matteo Zuppi teve a oportunidade de cumprimentar e apertar a mão de vários detentos. Todos homens, todos com a cabeça raspada e o macacão azul, mas nem todos russos. De fato, o local de detenção, chamado Zakit 1, também abriga jovens bielorrussos, congoleses, coreanos, peruanos, nigerianos e filipinos. São 33 as nações representadas no centro, explica o jornal italiano católico Avvenire em uma reportagem detalhada, já que acompanha o cardeal, ressaltando que por motivos de segurança não é indicado um número preciso de detentos. O presidente dos bispos italianos encontrou dezenas de pessoas e com cada uma delas parou para trocar algumas palavras em francês ou em espanhol, com a jovialidade que o caracteriza, ou para se informar brevemente sobre a história de cada um. A um jovem de 25 anos que usava muletas devido à amputação de uma perna, ele disse: "Mas você é tão jovem, quantos anos tem? Esperamos que possa colocar uma prótese em breve." Mais de uma vez, o cardeal, com a ajuda de um sacerdote ucraniano para as traduções, repetiu o motivo da sua visita: "O Papa Leão nos enviou aqui, eu e o núncio, para dar muita esperança de olhar para o futuro. Ele reza por vocês para que a guerra termine e possam voltar para casa." De um saco plástico, Zuppi tirou algumas caixinhas brancas para entregar pessoalmente os presentes aos detentos. O primeiro com chaveiro com o brasão papal. O Papa me disse para trazer um chaveiro. Espero que em breve vocês coloquem nele a chave de casa para abrir a porta e abraçar seus entes queridos. Quando estamos longe de casa, disse ainda Zuppi, lembramos de quem nos espera e nos sentimos melhor. O que queremos dizer a vocês hoje é para olharem para o futuro com esperança, de que voltarão para casa, de que a guerra vai acabar e nós rezamos muito para que ela termine logo. Desejo-lhes tudo de bom, disse então várias vezes o cardeal Zuppi. E na pequena igreja, a última etapa da visita, antes de todos rezarem juntos, ele concluiu: vamos rezar para que logo vocês possam reencontrar o caminho de volta para casa, que tudo isso acabe e que possam recomeçar uma vida nova. Mas aqui dentro também tem que ser novo, acrescentou o cardeal, apontando com o dedo para o coração. Temos que afastar todas as coisas ruins. Todos vocês viram muitas coisas ruins, muitas coisas horríveis que não devem ser feitas, mas Deus sempre nos dá esperança. Nunca deixemos o mal crescer aqui dentro, no coração, finalizou Zuppi, e Deus sempre nos ajudará a afastá-lo. 30 vencedores do Prêmio Nobel, 20 dos principais especialistas em inteligência artificial, incluindo membros de gigantes da tecnologia. Além disso, 30 ex-chefes de Estado e de governo e 30 representantes das universidades e instituições de pesquisa mais importantes e influentes do mundo, como a Universidade de Harvard, a Universidade de Oxford e também aquela de Columbia, apenas para citar algumas. A partir desta terça-feira e até o próximo dia 16 de julho, o Borgo Laudato Si está sediando a Assembleia Mundial dos Prêmios Nobel sobre a Inteligência Artificial e Guerra Nuclear, cujo objetivo declarado é promover um debate construtivo sobre o futuro da segurança internacional, a governança das tecnologias emergentes, o desarmamento e também a construção de uma economia de paz. E a paz, como destacou na saudação de boas-vindas o cardeal Fábio Baggio, pró-prefeito do Dicastério para o Desenvolvimento Humano Integral e diretor-geral do Centro de Formação Superior do Borgo, Laudato Si, não representa simplesmente a ausência de guerra, é uma ordem fundamentada na justiça, na confiança mútua, no respeito ao direito e na dignidade inviolável de cada ser humano. A inteligência artificial, portanto, torna-se uma ferramenta que deve estar autenticamente voltada para o serviço à pessoa e à paz. Ela constitui, disse Baggio, uma oportunidade extraordinária para o progresso da medicina, da pesquisa, da educação, da economia e da cooperação entre os povos. Justamente por isso, ela exige uma reflexão ética proporcional ao alcance de suas consequências. O evento, iniciado então na manhã desta terça-feira, foi idealizado por diversas organizações internacionais que atuam nas áreas de desarmamento, gestão de crises humanitárias e estudos científicos de ponta, inspirando-se e alimentando-se da encíclica de Leão XIV, Magnifica Humanitas, sobre a proteção da pessoa humana na era da inteligência artificial e, como afirmam os organizadores, insere-se na visão do pontífice de uma paz desarmada e desarmante. No centro do debate destes dias está a busca por um novo paradigma global capaz de conciliar inovação, responsabilidade e ética. Certamente não é por acaso que um evento de tão grande alcance esteja ocorrendo justamente no Borgo Laudato Si, de 55 hectares dentro das vilas pontifícias de Castel Gandolfo, que abrigam não apenas jardins históricos, estufas, hortas, olivais, vinhedos, árvores monumentais e inúmeras espécies vegetais, mas essencialmente um centro de pesquisa, acolhimento, formação e reflexão sobre a relação entre o homem, a natureza, a tecnologia e o desenvolvimento. Citando a Magnífica Humanitas de Papa Leão XIV, o cardeal Silvano Maria Tomasi, núncio apostólico e presidente da Fundação Comunis, entidade dedicada a apoiar encontros internacionais, fóruns e eventos centrados na ética e na promoção do bem comum, lembrou que a humanidade de hoje se depara com uma escolha, como no fundo aconteceu com todas as gerações, a de construir uma nova Babel, onde o poder tecnológico se torna um ídolo que promete a salvação, reduzindo ao mesmo tempo a pessoa humana a dados, eficiência e controle. Ou reconstruir Jerusalém, onde a diversidade se torna comunhão, a tecnologia está a serviço da fraternidade e toda inovação é medida com base na dignidade da pessoa humana e não na expansão do poder. O Santo Padre, disse ainda o cardeal, nos lembra que a tecnologia nunca é moralmente neutra. Durante toda a manhã desta terça-feira, houve inúmeras intervenções de vencedores do Prêmio Nobel, especialistas, ex-chefes de Estado e de governo e representantes de organizações da sociedade civil. Durante a tarde, continuaram as sessões a portas fechadas em um processo de escuta e compartilhamento. Ao final dos 3 dias de trabalhos, será redigida a Declaração de Roma por uma paz desarmada e desarmante na era da inteligência artificial, das armas nucleares e autônomas, dos novos protocolos digitais e dos modelos emergentes de desenvolvimento digital, que será apresentada no dia 16 de julho, no âmbito de um evento solene, que será realizado no Campidólio, em Roma. Esse documento, segundo informaram os organizadores, tem como objetivo definir princípios e diretrizes para a governança da inteligência artificial, promovendo uma visão de segurança internacional baseada na cooperação, na dignidade humana, no desenvolvimento integral e na paz entre os povos.
9: A verdadeira medida do progresso não residirá no grau de sofisticação das tecnologias emergentes, mas no fato de elas serem ou não colocadas a serviço da pessoa humana e do bem comum. Essa é a essência da declaração que a missão do Observador Permanente da Santa Sé proferiu na segunda-feira, 13 de julho, na sede da ONU em Nova York, durante uma reunião do Conselho Econômico e Social, ECOSOC, dedicada ao tema Fazer Melhor, Acelerar uma ação urgente e transformadora para alcançar os objetivos de desenvolvimento sustentável até 2030. A delegação do Vaticano, seguindo a linha da encíclica do Papa Leão XIV, Magnifica Humanitas, reiterou que a inteligência artificial tem o potencial de acelerar os avanços rumo aos objetivos de desenvolvimento sustentável, incluindo aqueles que estão sendo revisados este ano. Ao mesmo tempo, porém, se essa nova tecnologia vier a comprometer a dignidade da pessoa humana, ela não seria, por mais eficiente, lucrativa ou inovadora que fosse, realmente uma forma de fazer melhor, mas minaria a própria visão de desenvolvimento sustentável delineada pela Agenda 2030, segundo a qual a pessoa humana deve estar sempre no centro de todo esforço de desenvolvimento. O objetivo do desenvolvimento, esclareceram os observadores da Santa Sé, é a libertação integral dos povos da fome, das doenças, do analfabetismo e da privação. Uma meta que só pode ser alcançada, no plano econômico, por meio de uma participação equitativa nos processos globais, no plano social, com a construção de sociedades baseadas na solidariedade, e no plano político, fortalecendo as instituições democráticas que garantem liberdade e paz. Embora o crescimento econômico tenha sido real e já tenha contribuído muito, permitindo que bilhões de pessoas saíssem da pobreza extrema, ele ainda é marcado por graves disfunções, como o aumento das desigualdades, tanto entre os países quanto dentro deles, e o surgimento de novas formas de pobreza. Ao final de sua declaração, a delegação da Santa Sé, na sede da ONU, encorajou, portanto, a combater essas disfunções e a reconhecer a dignidade inviolável da pessoa humana, justamente com o objetivo de manter os compromissos assumidos em matéria de desenvolvimento sustentável.

0: Dos estúdios da Rádio Vaticano, Vatican News, Andressa Colea.
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1: A família é a base da sociedade e faz parte do projeto de Deus para o mundo. No entanto, muitas vezes precisamos aprender a conviver com nossas diferenças e superá-las por meio do diálogo, do perdão e do amor. Para refletirmos sobre os desafios da família, Frei Almir Guimarães traz um pensamento diário, diretamente de Petrópolis, Rio de Janeiro.
2: Abençoa, Senhor, as famílias. Amém.
3: 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Um dia desses, em minhas noites de insônia, eu sintonizei o meu radinho de pilha na rádio CBN. Tânia Morales, na CBN, no seu Noite Total, entrevistava o autor de um livro que eu não me engano, se não me engano, esse livro tinha como título A Menina que Abraçava o Vento. Muito pouco da entrevista eu cheguei a ouvir, eu dormia e acordava. No momento em que eu despertei, somente me lembrava do título: A Menina que Abraçava o Vento. Uma vez desperto, dei largas à minha imaginação. A menina tinha conseguido chegar à Europa. Fazia parte daqueles grupos de pessoas que, fugindo da miséria e da morte em terras africanas, abordavam na Itália. Os pais e os irmãos haviam morrido no mar. A menina fora acolhida com outras crianças em espaços próprios para gente novinha como ela. Tinha como alimento cotidiano as lágrimas, a solidão, o vazio. Sem pessoas conhecidas, sem poder falar a língua da Itália. Tinha sua cama no dormitório, limpinho, recebia refeições e já arriscava falar algumas palavras em italiano. Ganhara vestidinhos bonitinhos. Quando saía nos dias de sol, usava um chapéu todo coloridinho. Vivia, mas sua vida era uma eterna saudade. Saudade dos pais, dos avós, dos primos, do riacho atrás da casa, das bananeiras, das danças com os vizinhos e os primos. Numa tarde de verão, depois da refeição da noite, a menina foi para o quintal, um canteiro cheio de flores e árvores. E soprava um vento, vento leve e suave, anunciando a primavera. Era o mês de abril na Itália. A menina postou-se diante do vento. Seu rosto sentiu o frescor suave, fechou os olhos, pôs-se a dançar. E, de repente, abraçou o vento. E sorria com este abraço que ela deu no vento. Paz e todos os bens.
2: Que a família comece feliz,
1: a família é a base da sociedade e faz parte do projeto de Deus para o mundo. No entanto, muitas vezes precisamos aprender a conviver com nossas diferenças e

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1: Bíblia na mão, no coração, pés na missão. Hoje dia de Nossa Senhora do Carmo. Quero saudar todas as irmãs carmelitas, os padres carmelitas e agradecer a Deus o carisma carmelita. Por quê? Carmelo é o Monte Carmelo, onde o profeta Elias, exatamente no Monte Carmelo, fez um encontro lindo, profundo, transformante, transfigurante com Deus, exatamente na serenidade. Essa espiritualidade carmelita, silêncio, contemplação, e como dizia Santa Teresa, só Deus basta. E o valor do escapulário também, a salvação, pensando na nossa salvação, Nossa Senhora do Carmo quer ajudar, interceder pela salvação de todos. E graças aos carmelitas e a toda a vida religiosa, a nossa espiritualidade tem etapas. Começa sempre pela purificação, pelo purgatório. Vamos nos purificando dos pecados. Depois vem a iluminação. A gente se torna iluminado pela palavra, iluminado pelos sacramentos, iluminados para fazer o bem. E então chegamos a outra etapa, a união com Deus. E essas etapas, elas nunca terminam. A gente está sempre se purificando, sempre se iluminando e sempre buscando cada vez mais união com Deus. E é claro, Santa Teresa de Jesus, muito devota de São José, e quero falar porque estamos no ano de São José, ela diz assim: eu tomei São José como meu advogado, como meu patrono, glorioso São José. A ele eu me recomendei com fervor. Este é o meu pai, é meu protetor. Me ajudou nas necessidades em que eu me encontrava e em situações que estava em jogo a minha honra e a minha salvação, a salvação da minha alma. E Santa Teresa continua dizendo: ele atendeu, São José atendeu a todos os meus pedidos imediatamente. Está vendo que maravilha? Para nós também, com São José, saibamos entrar no silêncio, como ele falou, mais pelas boas obras do que com as palavras. Eu aconselhei as pessoas de Santa Teresa de Jesus a recorrerem a São José, porque ele é pai, ele é protetor, ele é advogado, ele é mestre de oração, ele é patrono. E nesta festa, então, queridos irmãos e irmãs, de Nossa Senhora do Carmo, nos convidando a entrar dentro de nós mesmos num grande silêncio, que é uma grande escuta de Deus, porque Deus, segundo a espiritualidade carmelita, não está só nos céus, ele mora dentro de nós, como nos garante o Evangelho. Então, vamos fazendo esta viagem, esta peregrinação para o nosso interior. Eu te procurava fora de mim e acabei te encontrando dentro de mim. Então, cada pessoa é um santuário. Cada pessoa é um santuário, uma moradia, um templo da Santíssima Trindade. E claro que São José, com o seu silêncio, também nos ajuda a ir a esse encontro profundo de vida interior. Por isso que o carisma carmelita é tão necessário no mundo onde nós estamos com tanto barulho, com tanta distração, e precisamos mais do silêncio até como remédio para a nossa vida. E fique com Deus.
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0: 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Apenas 2 anos após sua morte, a Igreja reconheceu oficialmente a santidade daquele que escolheu viver o Evangelho de forma radical e alegre. O testemunho de Francisco continua atual, inspirando homens e mulheres a viverem a fraternidade, a paz, o cuidado com a criação e o amor aos pobres. Que sua vida continue iluminando os caminhos.
3: E a identidade humana franciscana existe porque um dia um homem de Assis, considerado louco em seu tempo, lançou-se no labirinto à procura do amor. E ele encontrou o amor que precisava ser amado e avançou com decisão. Não ficou esperando livros de autoajuda, não precisou de coach, de terapias, de bola de cristal ou gurus de plantão. O caminho que o fez caminhar transpareceu na sua atenta andança pela terra dos humanos, para ser um instrumento de paz. A vida se fez caminhante nos passos do homem de Assis, um instrumento de paz.

0: você que nos acompanhou nesta reflexão, fique na paz, seja um instrumento de paz, paz e bem. Um grande abraço.
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4: Assim rezava São Francisco. São felizes e benditos aqueles e aquelas que amam o Senhor de todo o coração, com toda a alma, com toda a mente, com todas as forças, e ao próximo como a si mesmos, odiando seus corpos com seus vícios e pecados, recebendo o corpo e sangue de nosso Senhor Jesus Cristo e produzindo dignos frutos de penitência. 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
5: 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Santo Antônio de Santa Ana Galvão, popularmente conhecido como Frei Galvão, é o primeiro santo brasileiro e foi um fiel seguidor dos passos de São Francisco. A cada dia, mais pessoas conhecem a bonita história deste homem de fé e pedem as mais diversas graças por meio de sua intercessão junto a Deus. Vamos agora ao Santuário de Santo Antônio Galvão, em Guaratinguetá, São Paulo, para rezarmos juntos a novena em honra a Santo Antônio Galvão e, em seguida, a oração do Santo Terço.
6: Santuário Arquidiocesano de Santo Antônio de Santana Galvão, paz e bem.
7: Paz e bem.
6: Jesus, diante dos fariseus, é indagado sobre o pagamento ou não do imposto. Para Jesus, não é imposto que deve ser discutido, mas o ser humano e sua dignidade. Por isso, celebramos a novena em louvor a Santo Antônio de Santana Galvão. Peçamos por sua intercessão a graça que desejamos receber participando dessa novena.

0: Novamente nos reunimos mais um dia dessa nossa novena para celebrarmos os louvores de Deus em favor de Frei Galvão. Então hoje meditaremos que a César o que é de César e a Deus o que é de Deus. E a Deus, ele merece os nossos pedidos e louvores. Por isso nos reunimos aqui para juntos celebrarmos este momento oracional. Iniciemos pelo sinal da Santa Cruz. Livra-nos Deus, nosso Senhor, dos nossos inimigos. Em nome do Pai, do Filho e do Espírito Santo.
1: Amém. Amém.
0: Mas para bem rezarmos, precisamos também da graça que nos é dada por Deus. E por isso, peçamos que a Santíssima Trindade nos ajude nesse momento oracional, juntamente com Maria Santíssima. Oremos. Trindade Santíssima, Pai, Filho e Espírito Santo, presente e atuante na Igreja e na profundidade do meu ser, eu vos adoro, amo e agradeço, e pelas mãos de Santo Antônio de Santana Galvão, devoto de Maria, minha Mãe Santíssima, ofereço, entrego e consagro-me inteiramente a vós, nesta vida e na eternidade. Pai Celeste, a vós me ofereço, entrego e consagro-me como filho. Espírito Santo, a vós me ofereço, entrego e consagro-me como templo vivo para ser santificado. Maria, Mãe da Igreja e minha Mãe, vós que estáis em íntima união com a Santíssima Trindade, ensinai-me a viver em comunhão com as três pessoas divinas, a fim de que a minha vida inteira seja um hino de glória ao Pai, ao Filho e ao Espírito Santo.
1: Amém.

0: O Senhor esteja convosco.
1: Ele está no meio de nós.
0: Proclamação do Evangelho de Jesus Cristo segundo Lucas.
1: Glória a vós, Senhor.
0: E observando, mandaram espiões que se fingissem juntos para o apanharem em alguma palavra e o entregarem à jurisdição e poder do presidente. E perguntaram-lhe, dizendo: Mestre, nós sabemos que falas e ensina bem e retamente, e que não consideras a aparência da pessoa, mas ensinas com verdade o caminho de Deus. É-nos lícito dar tributo a César ou não? E entendendo ele a sua astúcia, disse-lhes: Por que me tentais? Mostrai-me uma moeda de quem tem a imagem e a inscrição. E respondendo eles, disseram: De César. Disse-lhes então: Dai, pois, a César o que é de César, e a Deus o que é de Deus. E não puderam apanhá-lo em palavra alguma diante do povo, e, maravilhados de sua resposta, calaram-se. Palavra da salvação.
1: Glória a vós, Senhor.
2: Meditação. O imposto era o sinal da dominação romana. Os fariseus a rejeitavam, mas os partidários de Herodes a aceitavam. Se Jesus responde sim, os fariseus o desacreditarão diante do povo. Se ele diz não, os partidários de Herodes poderão acusá-lo de subversão. Mas Jesus não discute a questão do imposto. Ele se preocupa é com o povo. A moeda é de César, mas o povo é de Deus.
0: Apresentemos ao Pai as nossas preces, invocando com humildade a intercessão de Santo Antônio de Santana Galvão. E a cada prece nós participaremos respondendo: Por intercessão de Santo Antônio de Santana Galvão, atendei-nos, Senhor.
3: Por intercessão de Santo Antônio de Santana Galvão, atendei-nos, Senhor.
2: Pelos governantes e seus auxiliares, que cuidam do bem comum, rezemos ao Senhor.
0: Por intercessão de Santo Antônio de Santana Galvão, atendei-nos, Senhor.
2: Por nossos pastores, para que possam governar com sabedoria o rebanho que lhes confiou o bom pastor, rezemos ao Senhor.
0: Por intercessão de Santo Antônio de Santana Galvão, atendei-nos, Senhor.
2: Para que em sua misericórdia o Senhor liberte os que sofrem perseguições por causa da justiça, rezemos ao Senhor.
0: Por intercessão de Santo Antônio de Santana Galvão, atendei-nos, Senhor.
2: Por todos nós aqui reunidos, para que saibamos usar os bens terrenos que nos foram concedidos por Deus, de tal modo que tenhamos os nossos corações fixos nos bens celestes, rezemos ao Senhor.
0: Por intercessão de Santo Antônio de Santana Galvão, atendei-nos, Senhor. E nesse momento, cada um de nós apresente a Deus a sua prece, o seu pedido, por intercessão de Frei Galvão. Concedei-nos, Senhor, que imitando o voto de pobreza de Santo Antônio de Santana Galvão, possamos juntos com todos os santos chegar um dia ao reino do teu amor. Por Cristo nosso Senhor.
2: Amém. Conselho de Frei Galvão. Peço-lhes, pelas entranhas de nosso Senhor Jesus Cristo, que nunca descubram ou notem, ainda em matéria leve, os defeitos de pessoa alguma.
0: E peçamos neste momento a nossa saúde, a saúde de todas as pessoas, peçamos por nossos médicos, cientistas, ao Espírito Santo para que sempre os ilumine. Oremos. Divino Espírito Santo, Criador e Renovador de todas as coisas, vida da minha vida, com Santo Antônio de Santana Galvão, devoto de Maria Santíssima, eu vos adoro, agradeço e amo. Vós que dais a vida a todo o universo, conservai em mim a saúde, livrai-me de todas as doenças e de todo o mal. Ajudado com a vossa graça, quero usar sempre minha saúde, empregando minhas forças para a glória de Deus, para o meu próprio bem e para o bem do meu próximo. Peço-vos ainda que ilumineis com vossos dons de sabedoria e ciência os médicos e todos os que se ocupam dos doentes, para que conheçam a verdadeira causa dos males que destroem ou ameaçam a vida, e possam também descobrir e aplicar os remédios mais eficazes para defender a vida e curá-la. Santo Antônio de Santana Galvão, devoto da Virgem Santíssima, sede mediador nessa minha humilde oração e intercedei por mim. Amém. O nosso auxílio está no nome do Senhor,
1: que fez o céu e a terra.
0: O Senhor esteja convosco.
1: Ele está no meio de nós.
0: Oremos. Ó Pai de misericórdia, Deus de toda a consolação, que consolais por vosso Filho Jesus no Espírito Santo e acompanhais com vossa bênção particular os que sofrem tribulações e enfermidades do corpo e do espírito. Nós vos suplicamos que, pela intercessão de Santo Antônio de Santana Galvão, devoto de Maria Imaculada, abençoeis estas pílulas, objetos sacramentais de fé e devoção do vosso povo santo. Fazei, Senhor, que todos os que na fé e pela fé delas fizerem uso, possam receber a graça da cura, conforme a vossa santíssima vontade. Amém. Amém.

0: Deus de amor, fonte de todas as graças, dai-nos por intercessão de Santo Antônio de Santana Galvão, que ao tomarmos com fé e devoção essas pílulas e rezando, Santíssima Trindade, Pai, Filho e Espírito Santo, eu vos adoro, louvo e vos dou graças pelos benefícios que me fizeste. Por tudo o que fez e sofreu Santo Antônio de Santana Galvão, que aumenteis em mim a fé, a esperança e a caridade. Vos digneis conceder-me a graça que ardentemente almejo. Neste momento, cada um de nós faça o pedido que quer alcançar com essa novena para que, pelas mãos de Frei Galvão, possa chegar até Deus. Prometo-vos conhecer sempre mais o Evangelho que Santo Antônio de Santana Galvão viveu, cultivar a vida eucarística e a devoção à Imaculada Virgem Maria. Santo Antônio de Santana Galvão, rogai por nós. Amém. Pai nosso que estais nos céus, santificado seja o vosso nome, venha a nós o vosso reino, seja feita a vossa vontade, assim na terra como no céu. O pão nosso de cada dia nos dai hoje. Perdoai-nos as nossas ofensas, assim como nós perdoamos a quem nos tem ofendido. E não nos deixeis cair em tentação, mas livrai-nos do mal. Amém. Ave Maria, cheia de graça, o Senhor é convosco. Bendita sois vós entre as mulheres, e bendito é o fruto do vosso ventre, Jesus. Santa Maria, Mãe de Deus, rogai por nós, pecadores, agora e na hora de nossa morte. Amém. Glória ao Pai, ao Filho e ao Espírito Santo,
1: como era no princípio, agora e sempre. Amém.
0: O Senhor esteja convosco.
1: Ele está no meio de nós.
0: Que por intercessão de Frei Galvão, de São José, Nossa Senhora Aparecida e todos os santos, desça sobre vós a bênção de Deus Todo-Bondoso e Misericordioso, Ele que é Pai, Filho e Espírito Santo.
1: Amém.
0: Permaneçamos sempre na paz do Senhor e que Ele sempre nos acompanhe.
1: Graças a Deus.
2: Louvado seja nosso Senhor Jesus Cristo, para sempre seja louvado. Meu irmão, minha irmã, passe bem. E passe bem para você que nos acompanha pelos meios de comunicação. E toda a nossa quinta-feira é quinta-feira de adoração. E recebemos o Senhor com muita alegria e fé.

0: graças e louvores se deem a todo momento
1: ao Santíssimo Diviníssimo Sacramento.
0: Graças e louvores se deem a todo momento
1: ao Santíssimo Diviníssimo Sacramento.
0: Graças e louvores se deem a todo momento
1: ao Santíssimo Diviníssimo Sacramento.
0: Glória ao Pai, ao Filho e ao Espírito Santo.
1: Como era no princípio, agora e sempre. Amém.
0: Mais uma vez nos colocamos diante do Senhor Eucarístico, dedicada à Eucaristia, à adoração do Senhor vivo e ressuscitado no meio de nós. Mais uma vez nos colocamos pedindo a força, a intervenção de Deus em nossa vida, nas nossas necessidades. Rezamos com você e por você, meu irmão, que se encontra em casa, nos hospitais, nas casas de repouso, no trabalho, onde você está agora. É Jesus quem chega até você, é o Senhor com a sua força, com o seu poder, que agora te visita, pedindo a força necessária neste momento. Pedindo a graça da recuperação da saúde de tantos irmãos que a nós recorrem, pedindo a nossa oração. Queremos também rezarmos pedindo a intercessão de Nossa Senhora neste dia, pela nossa vida, pelas nossas famílias. Pedindo pela paz no mundo, também dê força para todos aqueles que perderam, crianças, jovens, famílias totalmente destruídas pelos horrores da guerra. Queremos, como igreja, nos unirmos, clamando ao Senhor pela paz, clamando ao Senhor pela concórdia. Em nome do Pai, do Filho e do Espírito Santo.
2: Amém.
0: Creio em Deus Pai Todo-Poderoso, Criador do céu e da terra, e em Jesus Cristo, seu único Filho, nosso Senhor, que foi concebido pelo poder do Espírito Santo, nasceu da Virgem Maria, padeceu sob Pôncio Pilatos, foi crucificado, morto e sepultado, desceu à mansão dos mortos, ressuscitou ao terceiro dia, subiu aos céus, está sentado à direita de Deus Pai Todo-Poderoso, donde há de vir a julgar os vivos e os mortos. Creio no Espírito Santo, na Santa Igreja Católica, na comunhão dos santos, na remissão dos pecados, na ressurreição da carne, na vida eterna. Amém. Pai nosso que estais nos céus, santificado seja o vosso nome. Venha a nós o vosso reino. Seja feita a vossa vontade, assim na terra como no céu.
2: O pão nosso de cada dia nos dai hoje. Perdoai-nos as nossas ofensas, assim como nós perdoamos a quem nos tem ofendido. E não nos deixeis cair em tentação, mas livrai-nos do mal. Amém.
0: Ave Maria, cheia de graça, o Senhor é convosco. Bendita sois vós entre as mulheres, e bendito é o fruto do vosso ventre, Jesus.
2: Santa Maria, Mãe de Deus, rogai por nós, pecadores, agora e na hora de nossa morte. Amém.
0: Ave Maria, cheia de graça, o Senhor é convosco. Bendita sois vós entre as mulheres, e bendito é o fruto do vosso ventre, Jesus.
2: Santa Maria, Mãe de Deus, rogai por nós, pecadores, agora e na hora de nossa morte. Amém.
0: Ave Maria, cheia de graça, o Senhor é convosco. Bendita sois vós entre as mulheres, e bendito é o fruto do vosso ventre, Jesus.
2: Santa Maria, Mãe de Deus, rogai por nós, pecadores, agora e na hora de nossa morte. Amém.
0: Glória ao Pai, ao Filho e ao Espírito Santo.
2: Como era no princípio, agora e sempre. Amém.
0: Cantemos.

0: graças e louvores se deem a todo momento.
1: Santíssimo e Diviníssimo Sacramento.
0: Graças e louvores se deem a todo momento.
1: Santíssimo e Diviníssimo Sacramento.
0: Graças e louvores se deem a todo momento.
1: Ao Santíssimo e Diviníssimo Sacramento.
0: No primeiro mistério luminoso, nós contemplamos o batismo.

0: nos faz. Peçamos ao Senhor a fortaleza de espírito, o descanso necessário para que possam recobrar as suas forças. Que o Senhor conceda a eles a confiança, a paz, a serenidade interior, para que possam exercer o seu ministério com a força do céu, trazendo ao seu rebanho a presença do Senhor através da Eucaristia. Coloquemos por toda a nossa igreja, pedindo ao Senhor a sua graça, a sua força. Pai nosso que estais nos céus, santificado seja o vosso nome. Venha a nós o vosso reino. Seja feita a vossa vontade, assim na terra como no céu.
1: O pão nosso de cada dia nos dai hoje. Perdoai as nossas ofensas, assim como nós perdoamos a quem nos tem ofendido. E não nos deixeis cair em tentação, mas livrai-nos do mal. Amém.
0: Ave Maria, cheia de graça, o Senhor é convosco. Bendita sois vós entre as mulheres, e bendito é o fruto do vosso ventre, Jesus.
1: Santa Maria, Mãe de Deus, rogai por nós, pecadores, agora e na hora de nossa morte. Amém.
0: Ave Maria, cheia de graça, o Senhor é convosco. Bendita sois vós entre as mulheres, e bendito é o fruto do vosso ventre, Jesus.
1: Santa Maria, Mãe de Deus, rogai por nós, pecadores, agora e na hora de nossa morte. Amém.
0: Ave Maria, cheia de graça, o Senhor é convosco. Bendita sois vós entre as mulheres, e bendito é o fruto do vosso ventre, Jesus.
1: Santa Maria, Mãe de Deus, rogai por nós, pecadores, agora e na hora de nossa morte. Amém.
0: Ave Maria, cheia de graça, o Senhor é convosco. Bendita sois vós entre as mulheres, e bendito é o fruto do vosso ventre, Jesus.
1: Santa Maria, Mãe de Deus, rogai por nós, pecadores, agora e na hora de nossa morte. Amém.
0: Ave Maria, cheia de graça, o Senhor é convosco. Bendita sois vós entre as mulheres, e bendito é o fruto do vosso ventre, Jesus.
1: Santa Maria, Mãe de Deus, rogai por nós, pecadores, agora e na hora de nossa morte. Amém.
0: Ave Maria, cheia de graça, o Senhor é convosco. Bendita sois vós entre as mulheres, e bendito é o fruto do vosso ventre, Jesus.
1: Santa Maria, Mãe de Deus, rogai por nós, pecadores, agora e na hora de nossa morte. Amém.
0: Ave Maria, cheia de graça, o Senhor é convosco. Bendita sois vós entre as mulheres, e bendito é o fruto do vosso ventre, Jesus.
1: Santa Maria, Mãe de Deus, rogai por nós, pecadores, agora e na hora de nossa morte. Amém.
0: Ave Maria, cheia de graça, o Senhor é convosco. Bendita sois vós entre as mulheres, e bendito é o fruto do vosso ventre, Jesus.
1: Santa Maria, Mãe de Deus, rogai por nós, pecadores, agora e na hora de nossa morte. Amém.
0: Ave Maria, cheia de graça, o Senhor é convosco. Bendita sois vós entre as mulheres, e bendito é o fruto do vosso ventre, Jesus.
1: Santa Maria, Mãe de Deus, rogai por nós, pecadores, agora e na hora de nossa morte. Amém.
0: Ave Maria, cheia de graça, o Senhor é convosco. Bendita sois vós entre as mulheres, e bendito é o fruto do vosso ventre, Jesus.
1: Santa Maria, Mãe de Deus, rogai por nós, pecadores, agora e na hora de nossa morte. Amém.
0: Glória ao Pai, ao Filho e ao Espírito Santo.
1: Como era no princípio, agora e sempre. Amém.
0: Cantemos.

0: O segundo mistério luminoso, nós contemplamos as bodas de Caná. E nós queremos te pedir neste segundo mistério, Senhor, que preencha o nosso coração com a alegria do Espírito Santo. Preencha a nossa vida, muitas vezes pautada pelo desânimo, pautada pelo cansaço, pelo sol das dúvidas que nos desidratam no caminho desta vida. Derrama sobre nós, Senhor, a força necessária para não pararmos na busca por Ti. Que o desespero, as tristezas, as decepções não nos atrapalhem no encontro contigo. Queremos também te pedir, Senhor, por tantas famílias que se encontram desanimadas, desoladas, desestruturadas pela falta do amor, pela falta da fé. Mães e pais que buscam uma notícia sobre seus filhos que estão desaparecidos. Filhos que esperam notícia de seus pais. Filhos que precisam perdoar os pais. Pais que precisam perdoar os filhos. Nós te pedimos, Senhor, a graça da reconstrução. Essa graça que somente vem pelo Teu Espírito. Preencha os vazios do nosso coração, Senhor, com a Tua graça, com a Tua força.
1: Pai nosso que estais no céu, santificado seja o vosso nome. Venha a nós o vosso reino, seja feita a vossa vontade, assim na terra como no céu.
2: O pão nosso de cada dia nos dai hoje. Perdoai as nossas ofensas, assim como nós perdoamos a quem nos tem ofendido. E não nos deixeis cair em tentação, mas livrai-nos do mal. Amém.
1: Ave Maria, cheia de graça, o Senhor é convosco. Bendita sois vós entre as mulheres, e bendito é o fruto do vosso ventre, Jesus.
2: Santa Maria, Mãe de Deus, rogai por nós, pecadores, agora e na hora de nossa morte. Amém.
1: Ave Maria, cheia de graça, o Senhor é convosco. Bendita sois vós entre as mulheres. Bendito é o fruto do vosso ventre, Jesus.
2: Santa Maria, Mãe de Deus, rogai por nós, pecadores, agora e na hora de nossa morte. Amém.
1: Ave Maria, cheia de graça, o Senhor é convosco. Bendita sois vós entre as mulheres, e bendito é o fruto do vosso ventre, Jesus.
2: Santa Maria, Mãe de Deus, rogai por nós, pecadores, agora e na hora de nossa morte.
1: Ave Maria, cheia de graça, o Senhor é convosco. Bendita sois vós entre as mulheres, e bendito é o fruto do vosso ventre, Jesus.
2: Santa Maria, Mãe de Deus, rogai por nós, pecadores, agora e na hora de nossa morte. Amém.
1: Ave Maria, cheia de graça, o Senhor é convosco. Bendita sois vós entre as mulheres, e bendito é o fruto do vosso ventre, Jesus.
2: Santa Maria, Mãe de Deus, rogai por nós, pecadores, agora e na hora de nossa morte. Amém.
1: Ave Maria, cheia de graça, o Senhor é convosco. Bendita sois vós entre as mulheres, e bendito é o fruto do vosso ventre, Jesus.
2: Santa Maria, Mãe de Deus, rogai por nós, pecadores, agora e na hora de nossa morte. Amém.
1: Ave Maria, cheia de graça, o Senhor é convosco. Bendita sois vós entre as mulheres, e bendito é o fruto do vosso ventre, Jesus.
2: Santa Maria, Mãe de Deus, rogai por nós, pecadores, agora e na hora de nossa morte. Amém.
1: Ave Maria, cheia de graça, o Senhor é convosco. Bendita sois vós entre as mulheres, e bendito é o fruto do vosso ventre, Jesus.
2: Santa Maria, Mãe de Deus, rogai por nós, pecadores, agora e na hora de nossa morte. Amém.
1: Ave Maria, cheia de graça, o Senhor é convosco. Bendita sois vós entre as mulheres, e bendito é o fruto do vosso ventre, Jesus.
2: Santa Maria, Mãe de Deus, rogai por nós, pecadores, agora e na hora de nossa morte. Amém.
1: Ave Maria, cheia de graça, o Senhor é convosco. Bendita sois vós entre as mulheres, e bendito é o fruto do vosso ventre, Jesus.
2: Santa Maria, Mãe de Deus, rogai por nós, pecadores, agora e na hora de nossa morte. Amém.
1: Glória ao Pai, ao Filho e ao Espírito Santo,
2: como era no princípio, agora e sempre. Amém.
0: Ó sangue e água que jorraste do coração de Jesus, como fonte de misericórdia para nós, eu confio em vós. Cantemos.

0: terceiro mistério luminoso, nós contemplamos o anúncio do reino. E neste terceiro mistério nós queremos já te agradecer, Senhor, por este momento, estarmos aos teus pés, colocando a nossa vida, apresentando as nossas necessidades, já te agradecendo por todas as bênçãos que o Senhor tem derramado em nossas vidas, em nossas famílias, pela transformação que o Senhor tem feito em nosso coração, pelas curas das nossas enfermidades, tanto emocionais quanto físicas, pelas famílias que estão sendo reestruturadas pela tua presença, Senhor. Nós te agradecemos, Jesus, esta oportunidade de estarmos aos teus pés. Nós te agradecemos, Senhor, por este momento podermos declarar a ti o nosso amor e confirmar com a nossa vida, com a nossa vontade, sermos teus discípulos missionários, teus seguidores, Senhor. Obrigado por esta graça, Senhor, em nossas vidas. Obrigado por tudo que és para nós, Senhor. Obrigado porque nos chamaste para estar aqui aos teus pés. Pai nosso que estás nos céus, santificado seja o vosso nome. Venha a nós o vosso reino, seja feita a vossa vontade, assim na terra como no céu.
1: O pão nosso de cada dia nos dai hoje, perdoai-nos as nossas ofensas, assim como nós perdoamos a quem nos tem ofendido. E não nos deixeis cair em tentação, mas livrai-nos do mal. Amém.
0: Ave Maria, cheia de graça, o Senhor é convosco. Bendita sois vós entre as mulheres, e bendito é o fruto do vosso ventre, Jesus.
1: Santa Maria, Mãe de Deus, rogai por nós, pecadores, agora e na hora de nossa morte. Amém.
0: Ave Maria, cheia de graça, o Senhor é convosco. Bendita sois vós entre as mulheres, e bendito é o fruto do vosso ventre, Jesus.
1: Santa Maria, Mãe de Deus, rogai por nós, pecadores, agora e na hora de nossa morte. Amém.
0: Ave Maria, cheia de graça, o Senhor é convosco. Bendita sois vós entre as mulheres, e bendito é o fruto do vosso ventre, Jesus.
1: Santa Maria, Mãe de Deus, rogai por nós, pecadores, agora e na hora de nossa morte. Amém.
0: Ave Maria, cheia de graça, o Senhor é convosco. Bendita sois vós entre as mulheres, e bendito é o fruto do vosso ventre, Jesus.
1: Santa Maria, Mãe de Deus, rogai por nós, pecadores, agora e na hora de nossa morte. Amém.
0: Ave Maria, cheia de graça, o Senhor é convosco. Bendita sois vós entre as mulheres, e bendito é o fruto do vosso ventre, Jesus.
1: Santa Maria, Mãe de Deus, rogai por nós, pecadores, agora e na hora de nossa morte. Amém.
0: Ave Maria, cheia de graça, o Senhor é convosco. Bendita sois vós entre as mulheres, e bendito é o fruto do vosso ventre, Jesus.
1: Santa Maria, Mãe de Deus, rogai por nós, pecadores, agora e na hora de nossa morte. Amém.
0: Ave Maria, cheia de graça, o Senhor é convosco. Bendita sois vós entre as mulheres, e bendito é o fruto do vosso ventre, Jesus.
1: Santa Maria, Mãe de Deus, rogai por nós, pecadores, agora e na hora de nossa morte. Amém.
0: Ave Maria, cheia de graça, o Senhor é convosco. Bendita sois vós entre as mulheres, e bendito é o fruto do vosso ventre, Jesus.
1: Santa Maria, Mãe de Deus, rogai por nós, pecadores, agora e na hora de nossa morte. Amém.
0: Ave Maria, cheia de graça, o Senhor é convosco. Bendita sois vós entre as mulheres, e bendito é o fruto do vosso ventre, Jesus.
1: Santa Maria, Mãe de Deus, rogai por nós, pecadores, agora e na hora de nossa morte. Amém.
0: Ave Maria, cheia de graça, o Senhor é convosco. Bendita sois vós entre as mulheres e bendito é o fruto do vosso ventre, Jesus.
1: Santa Maria, Mãe de Deus, rogai por nós, pecadores, agora e na hora de nossa morte. Amém.
0: Glória ao Pai, ao Filho e ao Espírito Santo.
1: Como era no princípio, agora e sempre. Amém.
0: Jesus, manso e humilde de coração,
1: fazei o nosso coração semelhante ao vosso.
0: Cantemos.

0: graças e louvores se deem a todo momento.
1: Santíssimo e Diviníssimo Sacramento.
0: Graças e louvores se deem a todo momento.
1: Ao Santíssimo e Diviníssimo Sacramento.
0: Graças e louvores se deem a todo momento.
1: Ao Santíssimo e Diviníssimo Sacramento.
0: Glória ao Pai, ao Filho e ao Espírito Santo.
1: Como era no princípio, agora e sempre.
0: No quarto mistério luminoso, nós contemplamos a instituição da Eucaristia. Este quarto mistério, meu irmão, minha irmã, você que se encontra aqui no santuário e você que reza conosco, apresente agora o seu coração. Nós estamos diante de Jesus. Ele conhece a nossa vida melhor do que nós. Ele sabe realmente o que cada um de nós necessita. Ele já sabe até mesmo o que você vai pedir. Mas Ele quer ouvir da sua boca. Ele quer ver você se dirigindo a Ele como um pai, um filho que sabe onde pedir, sabe em que porta bater, sabe a quem recorrer. Não tenha vergonha, não tenha receio de fazer o seu pedido, de apresentar a sua vida, de apresentar o seu coração como ele está agora. Se está alegre, preocupado, triste, apresente como ele está agora. Porque é o Senhor quem pode e quer transformar a nossa vida. É o Senhor que pode e quer conceder a nós a saúde espiritual, talvez a saúde física. Talvez você veio aqui hoje para pedir a cura física, a cura emocional. Talvez você veio aqui pensando: vou lá, não tenho o que fazer mesmo. Mas é o Senhor quem te trouxe aqui. Foi o convite do próprio Deus para que você estivesse aqui hoje. Não deixe passar este momento. Não deixe passar esta graça do encontro com o Senhor, que tudo pode em nossa vida. Peçamos ao Senhor esta graça.
2: Pai nosso que estais no céu, santificado seja o vosso nome. Venha a nós o vosso reino, seja feita a vossa vontade, assim na terra como no céu.
1: O pão nosso de cada dia nos dai hoje. Perdoai-nos as nossas ofensas, assim como nós perdoamos a quem nos tem ofendido. E não nos deixeis cair em tentação, mas livrai-nos do mal.
2: Ave Maria, cheia de graça, o Senhor é convosco. Bendita sois vós entre as mulheres, e bendito é o fruto do vosso ventre, Jesus.
1: Santa Maria, Mãe de Deus, rogai por nós, pecadores, agora e na hora de nossa morte.
2: Ave Maria, cheia de graça, o Senhor é convosco. Bendita sois vós entre as mulheres, e bendito é o fruto do vosso ventre, Jesus.
1: Santa Maria, Mãe de Deus, rogai por nós, pecadores, agora e na hora de nossa morte. Amém.
2: Ave Maria, cheia de graça, o Senhor é convosco. Bendita sois vós entre as mulheres, e bendito é o fruto do vosso ventre, Jesus.
1: Santa Maria, Mãe de Deus, rogai por nós, pecadores, agora e na hora de nossa morte. Amém.
2: Ave Maria, cheia de graça, o Senhor é convosco. Bendita sois vós entre as mulheres. Bendito é o fruto do vosso ventre, Jesus.
1: Santa Maria, Mãe de Deus, rogai por nós, pecadores, agora e na hora de nossa morte. Amém.
2: Ave Maria, cheia de graça, o Senhor é convosco. Bendita sois vós entre as mulheres, e bendito é o fruto do vosso ventre, Jesus.
1: Santa Maria, Mãe de Deus, rogai por nós, pecadores, agora e na hora de nossa morte. Amém.
2: Ave Maria, cheia de graça, o Senhor é convosco. Bendita sois vós entre as mulheres, e bendito é o fruto do vosso ventre, Jesus.
1: Santa Maria, Mãe de Deus, rogai por nós, pecadores, agora e na hora de nossa morte. Amém.
2: Ave Maria, cheia de graça, o Senhor é convosco. Bendita sois vós entre as mulheres, e bendito é o fruto do vosso ventre, Jesus.
1: Santa Maria, Mãe de Deus, rogai por nós, pecadores, agora e na hora de nossa morte. Amém.
2: Ave Maria, cheia de graça, o Senhor é convosco. Bendita sois vós entre as mulheres, e bendito é o fruto do vosso ventre, Jesus.
1: Santa Maria, Mãe de Deus, rogai por nós, pecadores, agora e na hora de nossa morte. Amém.
2: Ave Maria, cheia de graça, o Senhor é convosco. Bendita sois vós entre as mulheres, e bendito é o fruto do vosso ventre, Jesus.
1: Santa Maria, Mãe de Deus, rogai por nós, pecadores, agora e na hora de nossa morte. Amém.
2: Ave Maria, cheia de graça, o Senhor é convosco. Bendita sois vós entre as mulheres, e bendito é o fruto do vosso ventre, Jesus.
1: Santa Maria, Mãe de Deus, rogai por nós, pecadores, agora e na hora de nossa morte. Amém.
2: Glória ao Pai, ao Filho e ao Espírito Santo,
1: como era no princípio, agora e sempre. Amém.
0: Ó sangue e água que jorraste do coração de Jesus, como fonte de misericórdia para nós, eu confio em vós. Jesus, manso e humilde de coração,
1: fazei o nosso coração semelhante ao vosso.
0: Cante.

0: No quinto mistério luminoso, nós contemplamos a transfiguração do Senhor. Neste quinto mistério, Senhor, queremos te pedir também esta graça de sermos transfigurados, transformados em ti. Sabemos que quanto mais nós te contemplamos, quanto mais nós te adoramos, o nosso ser vai se configurando a ti, Senhor. Mas sabemos também que muitas vezes nós nos sentimos abandonados por ti, porque colocamos a nossa esperança, colocamos o nosso amor em coisas passageiras, em coisas que nos satisfazem apenas por um momento. E quando cantamos que o amor está aqui, sabemos que somente o teu amor pode nos satisfazer eternamente, Senhor. Por isso queremos te pedir, Jesus, ajuda-nos a sempre sentirmos o teu amor por nós, mesmo que tudo diga o contrário, mesmo que as pessoas que estão conosco dizem que isso é mentira, que nós não somos amados por ti. Fortalece em nós a esperança, fortalece em nós, Senhor, a certeza deste amor incondicional, eterno, que somente o Senhor tem para nos dar. Permanece conosco, Senhor. Fica conosco em nossa casa, Jesus. Fica conosco em nosso trabalho, em nossas atividades. Permanece, Senhor, nos hospitais onde está os nossos irmãos enfermos. Permanece, Senhor, nas casas de repouso onde estão os nossos avós idosos. Permanece em nossa vida, Senhor. Supre em nossa vida a falta de amor, a falta de carinho, a falta de compreensão. Nós que muitas vezes buscamos tudo isso. Fica conosco, Senhor. Pai nosso que estais nos céus, santificado seja o vosso nome. Venha a nós o vosso reino, seja feita a vossa vontade, assim na terra como no céu.
1: O pão nosso de cada dia nos dai hoje, perdoai-nos as nossas ofensas, assim como nós perdoamos a quem nos tem ofendido. E não nos deixeis cair em tentação, mas livrai-nos do mal. Amém.
0: Ave Maria, cheia de graça, o Senhor é convosco, bendita sois vós entre as mulheres, e bendito é o fruto do vosso ventre, Jesus.
1: Santa Maria, Mãe de Deus, rogai por nós, pecadores, agora e na hora de nossa morte. Amém.
0: Ave Maria, cheia de graça, o Senhor é convosco, bendita sois vós entre as mulheres, e bendito é o fruto do vosso ventre, Jesus.
1: Santa Maria, Mãe de Deus, rogai por nós, pecadores, agora e na hora de nossa morte. Amém.
0: Ave Maria, cheia de graça, o Senhor é convosco, bendita sois vós entre as mulheres, e bendito é o fruto do vosso ventre, Jesus.
1: Santa Maria, Mãe de Deus, rogai por nós, pecadores, agora e na hora de nossa morte. Amém.
0: Ave Maria, cheia de graça, o Senhor é convosco, bendita sois vós entre as mulheres, e bendito é o fruto do vosso ventre, Jesus.
1: Santa Maria, Mãe de Deus, rogai por nós, pecadores, agora e na hora de nossa morte. Amém.
0: Ave Maria, cheia de graça, o Senhor é convosco. Bendita sois vós entre as mulheres, e bendito é o fruto do vosso ventre, Jesus.
1: Santa Maria, Mãe de Deus, rogai por nós, pecadores, agora e na hora de nossa morte. Amém.
0: Ave Maria, cheia de graça, o Senhor é convosco. Bendita sois vós entre as mulheres, e bendito é o fruto do vosso ventre, Jesus.
1: Santa Maria, Mãe de Deus, rogai por nós, pecadores, agora e na hora de nossa morte. Amém.
0: Ave Maria, cheia de graça, o Senhor é convosco. Bendita sois vós entre as mulheres, e bendito é o fruto do vosso ventre, Jesus.
1: Santa Maria, Mãe de Deus, rogai por nós, pecadores, agora e na hora de nossa morte. Amém.
0: Ave Maria, cheia de graça, o Senhor é convosco. Bendita sois vós entre as mulheres, e bendito é o fruto do vosso ventre, Jesus.
1: Santa Maria, Mãe de Deus, rogai por nós, pecadores, agora e na hora de nossa morte. Amém.
0: Ave Maria, cheia de graça, o Senhor é convosco. Bendita sois vós entre as mulheres, e bendito é o fruto do vosso ventre, Jesus.
1: Santa Maria, Mãe de Deus, rogai por nós, pecadores, agora e na hora de nossa morte.
0: Ave Maria, cheia de graça, o Senhor é convosco. Bendita sois vós entre as mulheres, e bendito é o fruto do vosso ventre, Jesus.
1: Santa Maria, Mãe de Deus, rogai por nós, pecadores, agora e na hora de nossa morte. Amém.
0: Glória ao Pai, ao Filho e ao Espírito Santo.
1: Como era no princípio, agora e sempre. Amém.
0: Ó Maria concebida sem pecado,
1: rogai por nós que recorremos a vós.
0: Cantemos.

0: Graças e louvores se deem a todo momento
1: ao Santíssimo e Gemilíssimo Sacramento.
0: Graças e louvores se deem a todo momento
1: ao Santíssimo e Gemilíssimo Sacramento.
0: Graças e louvores se deem a todo momento
1: ao Santíssimo e Gemilíssimo Sacramento.
0: Ó sangue e água que jorraste do coração de Jesus, como fonte de misericórdia para nós, eu confio em vós. Deus Santo, Deus Forte, Deus Imortal, tende piedade de nós e do mundo inteiro. Deus Santo, Deus Forte, Deus Imortal, tende piedade de nós e do mundo inteiro. Deus Santo, Deus Forte, Deus Imortal, tende piedade de nós e do mundo inteiro. Infinitas graças vos damos, soberana Rainha, pelos benefícios que todos os dias vossas mãos liberais. Dignai-vos agora e para sempre tomar-nos debaixo de vosso poderoso amparo, e para mais vos obrigar, vos saudamos como a Salve Rainha. Salve Rainha, Mãe de Misericórdia, vida, doçura e esperança nossa salve. A vós bradamos os degredados filhos de Eva, a vós suspiramos gemendo e chorando neste vale de lágrimas. Eia, pois, advogada nossa, esses vossos olhos misericordiosos a nós volvei, e depois deste desterro mostrai-nos Jesus, bendito o fruto do vosso ventre. Ó clemente, ó piedosa, ó doce e sempre Virgem Maria, rogai por nós, Santa Mãe de Deus,
1: para que sejamos dignos das promessas de Cristo.
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3: Agora é hora de frutificar e partilhar. 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Franciscanos compartilhando a paz e o bem.
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3: No dia 16 de julho, recordamos a canonização de São Francisco de Assis. 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
6: Assim rezava São Francisco. São felizes e benditos aqueles e aquelas que amam o Senhor de todo o coração, com toda a alma, com toda a mente, com todas as forças, e ao próximo como a si mesmos, odiando seus corpos com seus vícios e pecados, recebendo o corpo e sangue de nosso Senhor Jesus Cristo e produzindo dignos frutos de penitência. Franciscanos compartilhando a paz e o bem.
3: Em comunhão com toda a família franciscana, vivemos o ano jubilar franciscano, um tempo de graça, memória e renovação da nossa vocação. Celebramos os 800 anos de importantes acontecimentos da vida de São Francisco de Assis, que continuam iluminando o caminho da Igreja e da humanidade. É tempo de voltar ao essencial, à fraternidade, à paz, ao cuidado com a criação e ao amor pelos mais pobres. 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Que este ano jubilar renove em nossos corações o desejo de viver a paz e o bem. Franciscanos compartilhando a paz e o bem. Ao despontar da luz desse novo dia, invoquemos também a luz verdadeira que nos ilumina. Mais um dia que desperta, a vida recomeça, e com isso, a oração é nosso primeiro abraço. Seja bem-vindo à Oração das Laudes, o canto da manhã que aquece a alma. 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
7: Bem-aventurada Virgem Maria do Monte Carmelo, festa. Vinde, ó Deus, em meu auxílio, socorrei-me sem demora. Glória ao Pai, ao Filho e ao Espírito Santo, como era no princípio, agora e sempre. Amém. Aleluia.
8: Hino. Senhora gloriosa, bem mais que o sol brilhais, o Deus que vos criou, ao seio amamentais.
7: O que Eva destruiu, no Filho recriais. Do céu abris a porta e os tristes abrigais.
8: Da luz brilhante porta, sois pórtico do rei. Da virgem venho a vida, remidos bendizei.
7: Ao Pai e ao Espírito, poder, louvor, vitória. E ao Filho que gerastes e vos vestiu de glória.
8: Salmo dia, antífona primeira. Bendita sejais, ó Virgem Maria, por vós veio ao mundo Deus Salvador. Da glória feliz do Senhor, onde estais, rogai junto ao Filho por nós, vossos filhos. Salmo 62. Sede de Deus.
3: Sois vós, ó Senhor, o meu Deus, desde a aurora ansioso vos busco.
8: A minha alma tem sede de vós, minha carne também vos deseja, como terra sedenta e sem água.
3: Venho assim contemplar-vos no templo para ver vossa glória e poder.
8: Vosso amor vale mais do que a vida, e por isso meus lábios vos louvam.
3: Quero, pois, vos louvar pela vida e elevar para vós minhas mãos.
8: A minha alma será saciada como em grande banquete de festa.
3: Cantará alegria em meus lábios ao cantar para vós meu louvor.
8: Penso em vós no meu leito de noite, nas vigílias suspiro por vós.
3: Para mim foste sempre um socorro, de vossas asas à sombra eu exulto.
8: Minha alma se agarra em vós, com poder vossa mão me sustenta.
3: Glória ao Pai, ao Filho e ao Espírito Santo, como era no princípio, agora e sempre. Amém.
8: Antífona. Bendita sejais, ó Virgem Maria, por vós veio ao mundo Deus Salvador. Da glória feliz do Senhor, onde estais, rogai junto ao Filho por nós, vossos filhos.
7: Antífona segunda. Sois a glória de Sião, a alegria de Israel e a flor da humanidade.
8: Cântico de Daniel. Louvor das criaturas ao Senhor.
3: Obras do Senhor, bendizei o Senhor, louvai-o e exaltai-o pelos séculos sem fim.
8: Céus do Senhor, bendizei o Senhor,
9: Anjos do Senhor, bendizei o Senhor.
3: Águas do alto céu, bendizei o Senhor. Potências do Senhor, bendizei o Senhor.
9: Lua e sol, bendizei o Senhor. Astros e estrelas, bendizei o Senhor.
3: Chuvas e orvalhos, bendizei o Senhor. Brisas e ventos, bendizei o Senhor.
9: Fogo e calor, bendizei o Senhor. Frio e ardor, bendizei o Senhor.
3: Orvalhos e garoas, bendizei o Senhor. Geada e frio, bendizei o Senhor.
9: Zelos e neves, bendizei o Senhor. Noites e dias, bendizei o Senhor.
3: Luzes e trevas, bendizei o Senhor. Raios e nuvens, bendizei o Senhor.
9: Ilhas e terras, bendizei o Senhor. Louvai-o e exaltai-o pelo século sem fim.
3: Montes e colinas, bendizei o Senhor. Plantas da terra, bendizei o Senhor.
9: Mares e rios, bendizei o Senhor. Fontes e nascentes, bendizei o Senhor.
3: Baleias e peixes, bendizei o Senhor. Pássaros do céu, bendizei o Senhor.
9: Feras e rebanhos, bendizei o Senhor. Filhos dos homens, bendizei o Senhor.
3: Filhos de Israel, bendizei o Senhor. Louvai-o e exaltai-o pelo século sem fim.
9: Sacerdotes do Senhor, bendizei o Senhor. Servos do Senhor, bendizei o Senhor.
3: Almas dos justos, bendizei o Senhor. Santos e humildes, bendizei o Senhor.
9: Jovens, Misael, Ananias e Azarias, louvai-o e exaltai-o pelo século sem fim.
3: Ao Pai, ao Filho e ao Espírito Santo, louvemos e exaltemos pelo século sem fim.
9: Bendito sois, Senhor, no firmamento dos céus, sois digno de louvor e de glória eternamente. Antífona, sois a glória de Sião, a alegria de Israel e a flor da humanidade.
7: Antífona terceira, exultai e alegrai-vos, ó Virgem Maria, pois trouxestes o Cristo, Jesus Salvador.
3: Salmo 149, a alegria e o louvor dos santos.
9: Cantai ao Senhor Deus um canto novo e o seu louvor na assembleia dos fiéis.
3: Alegre-se Israel em quem o fez, e Sião se rejubile no seu rei.
9: Com danças glorifiquem o seu nome, toquem harpa e tambor em sua honra.
3: Porque de fato o Senhor ama seu povo e coroa com vitória os seus humildes.
9: Exultem os fiéis por sua glória e cantando se levantem de seus leitos.
3: Com louvores do Senhor em sua boca e espadas de dois gumes em sua mão.
9: Para exercer sua vingança entre as nações e infligir o seu castigo entre os povos.
3: Colocando nas algemas os seus reis e seus nobres entre ferros e correntes.
9: Para aplicar-lhes a sentença já escrita, eis a glória para todos os seus santos.
3: Glória ao Pai, ao Filho e ao Espírito Santo, como era no princípio, agora e sempre. Amém.
9: Antífona, exultai e alegrai-vos, ó Virgem Maria, pois trouxestes o Cristo Jesus Salvador.
7: Leitura breve do livro do profeta Isaías. Exulto de alegria no Senhor, e minha alma regozija-se em meu Deus. Ele me vestiu com as vestes da salvação, envolveu-me com o manto da justiça e adornou-me qual noiva com suas joias.
9: Responsório breve. O Senhor a escolheu entre todas preferida.
7: O Senhor a escolheu entre todas preferida.
9: O Senhor a fez morar em sua santa habitação.
7: Entre todas preferida.
9: Glória ao Pai e ao Filho e ao Espírito Santo.
7: O Senhor a escolheu entre todas preferida.
3: Cântico evangélico, antífona.
9: Busquei sabedoria com toda a minha alma e a pedi na oração. Em mim ela cresceu como a uva temporã.
3: Bendito seja o Senhor Deus de Israel, porque a seu povo visitou e libertou.
9: E fez surgir um poderoso Salvador na casa de Davi, seu servidor.
3: Como falara pela boca de seus santos os profetas desde os tempos mais antigos.
9: Para salvar-nos do poder dos inimigos e da mão de todos quantos nos odeiam.
3: Assim mostrou misericórdia a nossos pais, recordando a sua santa aliança.
9: E o juramento a Abraão, nosso pai, de concedermos que, libertos do inimigo,
3: a ele nós servamos sem temor, em santidade e em justiça diante dele, enquanto perdurarem nossos dias.
9: Serás profeta do Altíssimo, ó menino, pois irás andando à frente do Senhor para aplainar e preparar os seus caminhos,
3: anunciando ao seu povo a salvação que está na remissão de seus pecados.
9: Pela bondade e compaixão de nosso Deus, que sobre nós fará brilhar o sol nascente,
3: para iluminar a quantos jazem entre as trevas e na sombra da morte estão sentados,
9: e para dirigir os nossos passos, guiando-os no caminho da paz.
3: Glória ao Pai, ao Filho e ao Espírito Santo, como era no princípio, agora e sempre. Amém.
7: Antífona: busquei sabedoria com toda a minha alma e a pedi na oração. Em mim ela cresceu como a uva temporã.
9: Preces: celebremos nosso Salvador, que se dignou nascer da Virgem Maria, e peçamos:
7: Senhor, que a vossa mãe interceda por nós.
9: Sol Justiça, a quem a Virgem Imaculada precedeu como aurora resplandecente, concedei que caminhemos sempre à luz da vossa presença.
7: Senhor, que a vossa mãe interceda por nós.
9: Palavra eterna do Pai, que escolhestes Maria como arca incorruptível para a vossa morada, livrai-nos da corrupção do pecado.
7: Senhor, que a vossa mãe interceda por nós.
9: Salvador do mundo, que tivestes vossa mãe junto à cruz, concedei-nos por sua intercessão a graça de participar generosamente nos vossos sofrimentos.
7: Senhor, que a vossa mãe interceda por nós.
9: Jesus de bondade, que, pregado na cruz, destes Maria por mãe a João, fazei que vivamos também como seus filhos.
7: Senhor, que a vossa mãe interceda por nós. Rezemos juntos a oração que o Senhor nos ensinou como modelo de toda oração. Pai nosso que estais nos céus, santificado seja o vosso nome, venha a nós o vosso reino, seja feita a vossa vontade, assim na terra como no céu. O pão nosso de cada dia nos dai hoje, perdoai-nos as nossas ofensas, assim como nós perdoamos a quem nos tem ofendido, e não nos deixeis cair em tentação, mas livrai-nos do mal. Amém.
9: Oremos. Venha, ó Deus, em nosso auxílio, a gloriosa intercessão de Nossa Senhora do Carmo, para que possamos, sob sua proteção, subir ao monte que é Cristo, que convosco vive e reina na unidade do Espírito Santo. Amém.
7: O Senhor nos abençoe, nos livre de todo mal e nos conduz à vida eterna. Amém.
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0: quem pensa.
1: 5 horas com 1 minuto. Um bom dia pro senhor, meu compadre. Um bom dia pra senhora, minha comadre. Pro nono, pra nona, pro compadre, pra comadre. No campo, aqui de perto, lá de longe. Tudo é bom e do melhor. Desejo de coração a você, ouvinte da frequência 88,3. Quinta-feira, 16 de julho de 2026. Hoje, dia do comerciante. Um abraço a você, querida. Dia a dia, né? É, são tantas as batalhas, os desafios enfrentados no comércio em geral, né? Então a você, Deus te abençoe. Um abraço aqui do amigo Morangão. Obrigado pelo carinho da companhia, hein? Certo? Então tá dado o recadito, meu compadre e minha comadre. Bom que vamos? Vamos, claro. Até mais curto? É. Então até 6h30 no ar o nosso Desperta.
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dia, bom dia, bom dia, bom dia, bom dia, bom dia, bom dia, bom dia, bom dia. Hoje a Igreja Católica recorda o dia de Nossa Senhora do Carmo. Tá certo? Então tá dado o recadito aqui, meu povo. Já quinta-feira, meu Deus do céu, passa rápido, uma barbaridade, né? Parece que ontem foi domingo, mesmo amanhã já é sexta, né? E aí depois sábado. Ah, vá, morangão. Descobriu sozinho ou fez um intensivo de data?

0: Pelo amor de Deus, né, tia? Então, ó, hoje, três levas de abraço. A primeira agora, depois perto das seis, outra logo depois das seis. Não, não tem quatro levas de abraço. Não. Três levas de abraço, certo? Então, feito o brique. O nosso zap é pra participar, não sabe ainda? Mas tem que decorar, o Morangão fala. É, reforça. Não, mas não tem problema, eu recordo. Qual que é o zap? Hã? Hã? Hã?
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0: É isso, 99972-2564. Vamos lá, 5 horas com mais 4 minutos. Tempo apresenta-se bom em Pato Branco. Temperatura na casa dos 12 graus.
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0: Aquele abraço pro compadre, pra comadre e pra você que está aí do outro lado do rádio acompanhando o Desperta Brasil. Um abraço, bom dia pro meu amigo Seu Gia, lá em São José, Santa Catarina, o amigo Jaques Festuga. Alô, Festuga, também de guerra. Um abraço, bom dia pra dona Lourdes Oletti na Independência, também conosco, tudo de bom e do melhor. A dona Aparecida, Sebastião. Dona Aparecida, faz um chazinho de guaco com mel, comadre. É. Bom por demais, né? Pra dar uma melhorada. Mesma sorte que a senhora tá longe das caixinhas de som, né? Aham. Não passar a gripe, Morangão. Bom dia, comadre.
4: Bom dia, Morangão. Com as graças e as bênçãos de Deus. Passou oração pra mim, pra minha família, pra todos vocês da rádio. E essa gripe, hein, Morangão? Ó, não tô na beira da caixinha, não, hein?
0: Ainda
4: mas
0: bem.
4: Mas ela vai sair, se Deus quiser.
0: Vai sim, com certeza, minha amiga. Com certeza vai ser, vai passar, né? É verdade.
4: Como diz você, as três palavrinhas, eu sou capaz.
0: Verdade, né? Não dá pra gente esquecer jamais das três palavrinhas. Eu sou capaz. Você é capaz. É como o Morangão diz sempre. Se nós não acreditarmos em nós mesmos, quem é que vai acreditar, né? É verdade, sempre levar junto as palavrinhas. Eu sou capaz, amém? Forte abraço, bom dia pro meu amigo, o seu Antônio Urquevich, seu amigo Borges do bairro Frarum, o seu Haroldo Osh. Alô, seu Haroldo! Escreveu, vamos para mais um pedacinho de vida e que seja sempre de gratidão. Grande abraço, amigo, verdade, é sempre ser grato. Acordou, abriu os olhos no mar, mais um dia, tá chovendo, tá frio, né, seu Haroldo? Não levantar assim, não acordar assim, acordar e já, opa, tô acordado, obrigado, Deus. Vamos lá para mais um dia. Tenha suas bênçãos, vamos. Então, partiu. É sempre com a gratidão. Bem lembrado, seu Haroldo. Forte abraço, abençoado dia, tudo de bom e do melhor é o que desejo, amigo Morangão Velho de Guerra. Um abraço, bom dia pro meu amigo, seu Darcy, lá no Alto da Glória, também com o Radião Velho fazendo eco. O meu amigo, seu Afonso Teixeira. Alô, seu Afonso. Bom dia, tudo de bom e do melhor. Um abraço, bom dia pra minha amiga Michele Pereira Gmaróstica. Bom dia, Morangão. Tudo é bom e do melhor a todos nós. Amém. E escreveu depois, um beijo pro melhor marido do mundo, o Evandro Maróstica. Eu te escolho de novo hoje, B. Tá bom então, né? Deus abençoe a união e aos amigos aí, certo? E ó, hoje veio. Aham. O senhor tá meio ausente, né? É, eu sei que tava meio maleixo, coisa e tal, mas os dedinhos funcionavam pra escrever uma mensagem ali. Né, dona Michele? Aham, agora vai ter que tirar uma atrasada nas mensagens. Aham, herdadó. O Evandro Maróstico tá participando hoje, o casal mais romântico do programa. Bom dia, Morangão, e bom dia a todos os ouvintes do Desperta Brasil. Principalmente hoje, um beijo pra minha amada esposa, Michele Maróstica. Eu te escolho hoje de novo. Tá bom, então. Forte abraço pros amigos em Rio Verde, Goiás. Ué, frequência 88,3, lá longe, né? Que bom, Deus abençoe, tudo de bom. Um abraço, bom dia pro meu amigo Maico André Biava. Alô, Maico, forte abraço, tudo de bom. Tá assumido também, né, tia? Meu Deus do céu, ó, de largada, irmão. Tá acompanhando o nosso Desperta Brasil. Ô, Frei Mazuco, e o áudio? Tem que mandar o áudio, não é? Bom dia, tô na escuta aqui. Tamo no aguardo, bom dia do Frei Mazuco aqui então, certo? O quê? Meu Deus do céu, não acredito. É verdade essa mensagem? A Gra Francescato participando? O outro braço da família Francescato acordando cedo de novo, né? É verdade. Bom, só falta um, né? Mas esse daí, volta e meia, ele participa ainda mais, porque ele falou que ia pegar férias, né? Forte abraço, tudo é bom e do melhor, né? É verdade. Como é que temos ali? Tudo certo? Bom! Bom, graças a Deus, né? Tão corradão, velho, fazendo eco. Aham, muito obrigado pelo carinho da companhia família Francescato, seu Itacir, a dona Rosa, a Gra, é verdade. E a Gra escreveu aqui, ó, bom dia, Morangão. Eu tava com dor de garganta, por isso que não podia escrever mensagem pro programa. Essa é boa, né? Aham, mais uma agora. É, esqueci de enviar mensagem, verdade, não tinha internet. Agora tava com dor de garganta, não conseguia escrever uma mensagem. Forte abraço, escreveu, não me coloque no quartinho da oração, no quartinho da assombração, Morangão, por favor, te escuto todo dia.
5: Eu não acredito.
0: O Frei Gilson é testemunha disso, né? Eu sei, eu sei. Bom, o senhor Itacir, dona Rosa, vão pro quartinho da assombração. Vão.

0: de bom e do melhor, é que desejo, amigo Morangão. Tá certo? Então tá dado um recadito. Um abraço, bom dia pra minha amiga dona Zenilda Nogueira. Desejando a todos uma abençoada quinta-feira. Ô! Frei Mazuco, como é que tá o senhor? Paz e bem, bom dia!
1: Bom dia, guri. Mas, Antônio, eu sou assim, são tudo trabalhadores.
0: Será?
1: São tudo esbeltos, né? E é a lida do campo, a lida da vida. E nós não desistimos nunca. Valeu, guri. Deus abençoe, saúde e paz a você, sua família, seus rádio ouvintes.
0: Quem desistiu ontem foi a Inglaterra, né? Marcou gol, lembrei do Grêmio, com o Renato Gaúcho. Marcava um gol, retrancava o time e perdia, né, compadre? Yeah, lembrei ontem, Inglaterra desistiu do jogo e levou a tunda daí, né? Mas puro Grêmio do Renato Gaúcho, homem do céu. Olha o que o senhor vai me lembrar, Frei Mazuco, mas pelo amor de Deus, homem de Deus. Um abraço pro Frei Mazuco lá em Concórdia, tudo é bom e do melhor, é o que desejo o amigo Morangão Velho de Guerra. O seu Hilário Biglioranza também registrando a companhia, o meu amigo o senhor Dacir Zamboninho, o seu Roberto Carini, o seu Valdecir Alves Ferreira, o meu amigo o senhor Adelar Vovô Gobetão, o meu amigo o senhor Luiz Antônio Nono da La Corte, também registrando a parceria aqui no programa, meu amigo o senhor Orides Ferreira. Alô, seu Orides, bom dia, bom dia, bom dia, bom dia, bom dia.
2: Bom dia, Morangão. Tudo bom? Estamos ligados no teu programa, Morangão. Estamos no leite aí. Toca música aí, peão de vaca. É, a gente é peão das vacas, né? As vacas mandam com nós, né? Então, dessa hora, estamos na peleia do leite. Quando tu entrou no ar, nós já estamos te ouvindo. Beleza, Morangão? Um abraço.
0: Beleza, o que me falta, mas tamo aí, né, compadre? É verdade, tudo é bom e do melhor. O quê? Não, falei certo, homem.
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0: Mal que tem de gente boa, né, tchê? É verdade, tudo é bom e do melhor. É o que desejo, amigo Morangão. O meu amigo, o seu Arlindo, também tá com o radião, velho, fazendo eco. Tudo é bom e do melhor. Me pediu a música Tempos de Guri. Um abraço, bom dia pro meu amigo, o seu Moacir Borges, está digitando. No mínimo vai passar o novo dia das férias, né, compadre? Ai, ai, ai, ai, ai. Ele já escreveu, eu não, Morangão. Eu nasci bonito, mas pobre, Morangão. Eu nasci desprovido de beleza e sem dinheiro, homem do céu. Mal que tem de gente boa, né, tia? É verdade, homem de Deus. Aham. Ah, vamos que vamos. O quê? A dona Patrícia Correia Ronsani participando do programa?
4: Eu não acredito!
0: O pessoal da padaria Santo Antônio, lá em São José, Santa Catarina, ouvindo o programa?
4: Eu não acredito!
0: Sério que eles estão ouvindo a gente?
4: Eu não acredito!
0: Achei que não pegava mais o sinal da rádio nesse lado aí de São José, só do outro lado com o seu Gio lá. É, ou o seu Gio às vezes estava pegando tudo o sinal pra ele, né? Porque fazia um eito que não participavam. Dona Patrícia escreveu, pare, sempre estamos aqui, Morangão. Mas olha só, como é que temos ali? Tudo em ordem. Um abraço, bom dia pra dona Patrícia, todo o pessoal aí da padaria Santo Antônio. É, tão ótimos os vídeos, hein? Sempre acompanho. Só não manda currículo pra cá, senão o Morangão perde emprego, tá? Chique, chique, verdade, verdade. Ótimos os vídeos, eu sempre acompanho. Top, topzera. Tudo é bom a todo o pessoal por aí, tá certo? E a dona Patrícia escreveu, bom dia, pra quem ainda acredita que as melhores histórias estão por vir. Sempre, né? Sempre acreditar, sempre ter a fé, sempre pensamento positivo. Vamos que vamos, tudo de bom e do melhor, meus amigos. Deus abençoe nesta quinta-feira. Um abraço, bom dia pro seu Inácio Miguel Rosda, seu Antônio Giacomone, o tio Buda lá em Foz do Iguaçu. Alô, tio Buda, como é que tá ali? Bom, forte abraço, tudo é bom e do melhor, é o que desejo, amigo Morangão, velho, de guerra, falou que o que teve de foguetório ontem, minhas armas do céu. Aham. Imagine do lado da Argentina, né, homem? Não vá passar ponto errado hoje, tio Buda. Ah, mas tu tava torcendo pra Argentina, né? É. Pelo amor de Deus, eu lembrei do Grêmio ontem. É, marcava gol com o Renato Gaúcho, voltava o time tudo pra trás. Aham. Vai dizer que não é assim? O torcedor gremista sabe. É. Estilo de jogo do Renato Gaúcho, o da Inglaterra. Até achei que ele tivesse escondido por lá. Marcar um gol, recuar o time. Tudo pra trás. Tudo fechado. Aham. Achado já tá, ganha o jogo. Pô, perdi. Vamos que vamos, né, meu compadre, minha comadre? Vamos que vamos, vamos que vamos, vamos que vamos, vamos que vamos, vamos que vamos. Tudo é bom e do melhor. É verdade, né, Celção? Celção aqui escreveu agora. Bom dia. A Inglaterra com gol achou que já tava classificada, né, Morangão? Verdade, é igual o Grêmio, homem. Lembra o Grêmio do Renato Gaúcho? Mas, ó, idêntico. Idêntico. Aham, né? Então tá certo. Deixa eu ver aqui quem mais tá conosco, meu amigo, seu Pedro Soares lá em... Tava onde, seu Pedro? O senhor também, homem do céu, fazia um eito que não participava. É, mas vai pro quartinho da assombração, sim. Não tem conversa. Vai. Assombrando o programa. Tá corradão, vem fazendo eco, me pediu a música do Adair de Freitas, Deja Hoje. Essa música eu acho linda, uma barbaridade, vou até abrir com ela, certo? Já anunciei as três primeiras, o Adair de Freitas, os Mirins e o Zé Moraes. Tudo é bom e do melhor, é o que desejo, amigo Morangão. Tempo, bom, temperatura, 12 graus, hora, 5:17, bom dia. Tudo é bom e do melhor.

0: amigos, aqui quem fala é o Zé Moraes, eu também estou aqui na Rádio Selinalta de Pato Branco, especialmente aqui no programa Desperta Brasil, com o meu amigo Morangão, e o nosso sucesso também toca por aqui. Um grande abraço.
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0: E ai, se não tiver no programa do Morangão, né? É verdade, o pessoal reclama que dá menos leite quando o Morangão tá de férias. Será verdade, compadre? Não sei, né? Deixa eu ver. Ah, aqui, ó. É verdade. O meu amigo Festogato falou, como diz a música, aqui escolheram a rádio locutor, Morangão. Tá bom pra você, Morangão? Mas assim que tem que ser, Festogato. Falei agora há pouco, homem. É verdade, falei agora. Quando o Morangão tá de férias, reclamo que dá menos leite as vaquinhas, né? Que barbaridade. Um abraço a todos os amigos aí que estão no, na peleiga do leite, na lida do leite, acompanhando o nosso Desperta Brasil. Tudo de bom e do melhor, né? Verdade, verdade. É, não tem sábado, não tem domingo, não tem frio, não tem calor, né? Não, tem que pelear. As vaquinhas estão ali, ó. E se não acorda, nós vamos lá chamar. Ô, não vai vir hoje. Hã? É? Então tá certo. Todos os amigos e irmãos da lida do leite aí, tudo é bom e do melhor, é o que desejo de coração. 5h29, ouvimos então Zé Moraes, antes também os Mirins, e abrimos todas desta quinta-feira com Adaíro de Freitas. Feito, Brique? Então tá. Deixe-me ver aqui, eu lembro da tradicional feijoada do Lar de Idosos, neste sábado, em retirada das 11h30 às 13 horas no Pavilhão São Pedro. Tem também o sistema de drive-thru. Ó, que chique, né, compadre? É drive-thru. Ah, que tal? Para retirada, entrada pela Tocantins, ingressos na Secretaria da Paróquia, voluntários dos movimentos, estacionamento do pavilhão, pastorais e também Rotary. Mais informações, pode ligar para o Sabiá. Agora não, que ele está dormindo, mas depois tu entra em contato. 999727231.
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0: cotação de preços. Na cotação agropecuária, feijão carioca 280 a 300, feijão preto 180 a 220, milho 56 a 57, soja 119 a 120, trigo 71 a 72, boi em pé arroba 342 a 350, erva mate 20, suíno em pé tipo carne 4,70, vaca em pé arroba 300 a 310.
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5: Vamos lá, são 5 horas com mais 32 minutos. Um bom dia para o senhor, um bom dia para a senhora, conferindo os principais destaques das últimas horas. Temperatura na casa dos 12 graus neste momento aqui nos altos da Araribóia. No centro de São Jorge do Oeste, situação de estelionato. A polícia acabou atendendo uma ocorrência de golpe do falso leilão. Um prejuízo de mais de 220 mil reais. Que barbaridade, hein? A vítima informou que acessou um site. Só que depois foi ver, né, compadre? Deu um falso leilão. Que barbaridade, entre os dias 13 e 13 de julho, realizou várias transações financeiras. Que barbaridade, hein? Para uma conta bancária indicada pelos estelionatários, totalizando 187 mil reais. Depois, também os criminosos enviaram falsos termos de arrematação para assinatura digital e até mesmo um QR Code. Quando acessou o QR Code, invadiram as contas bancárias e fizeram outras transações. No total, foram mais de 220 mil reais que esta vítima aí perdeu em São Jorge do Oeste. Que barbaridade, o golpe, o site do falso leilão. Que coisa, hein, meu compadre e minha comadre, que coisa. É como a gente sempre diz, meu povo, desconfia de tudo. Você tá na internet, desconfia. Você tá fácil demais. O preço tá fora da realidade. Compadre, comadre, não tem, né? O quê? Não vá pegar qualquer canal e sair pagando, né, compadre? Qualquer site, qualquer coisa. É como o Morangão diz, qualquer brique que tu vai fazer, se é um carro, vá no despachante, busque informação. Se é um imóvel, busque o registro do imóvel, busque informação, né, meu povo? Os sites de leilão legítimos têm muitas regras, né? São devidamente registrados nos conselhos de leilão. Enfim, são várias as coisas que você tem que ir atrás, certo? Nunca compartilhe acesso, não clique em nada. Se a pessoa te enviou, tu não conhece, não clique. Não clique, não acesse, proteja teus dados. Não passe senha, não. Ah, o código é tal. Não passe. Que coisa, hein, meu povo? Que coisa, hein, meu compadre e minha comadre? Que barbaridade. Infelizmente, a vítima parmeou com mais de 220 mil reais. Infelizmente, hein, meu povo? Mas a polícia também cansa de informar já, né? É como eu sempre digo, tem aquele velho ditado, né? Aquele velho ditado que a gente sempre usa por aqui, né? Qual que é? Esse daqui, ó, presta atenção.
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5: É, você tá muito abaixo do valor, realmente desconfie mesmo, tá bom? Então tá dado o recadito aqui, deixe-me ver, nas últimas horas também tivemos em nossa região, aqui deixe-me ver... Vamos ver aqui, um homem morreu, acho que já foi falada ontem, a identificação também daquele homem que morreu no acidente no 182, era morador de Ponte Serrada. Agora deixe-me ver aqui, essa daqui, meu compadre e minha comadre, não dá nem pra chamar de filho, né? Não dá nem pra chamar de filho. Região de Nova Prata de Iguaçu, um elemento foi preso após agredir a mãe e ameaçar colocar fogo na casa dela. Detalhe, uma mãezinha de 84 anos. Dá pra chamar de filho? Não dá, tem que chamar de elemento, né? Infelizmente, 84 anos, meu povo. A mamãe, que barbaridade. Registro triste na SC-492, trecho entre Maravilha e São Miguel do Boa Vista. Um acidente com ônibus do Paraguai deixou ao menos 3 mortos e dezena de feridos. Que barbaridade, hein? Que barbaridade. Ontem, este acidente. Tava vendo as imagens aqui, lamentável, realmente, hein? Então, ao menos 3 mortes e uma dezena de feridos no oeste do estado de Santa Catarina, na SC-492. A Polícia Militar apreendeu uma carga de cimento e uma ocorrência de descaminho. Que barbaridade! Lá em Dionísio Cerqueira, certo? A mercadoria estava sendo levada para Argentina, porém não tinha devida documentação para exportação. Aqui em Pato Branco, a Polícia Civil concluiu um inquérito policial que apurava um feminicídio tentado. A vítima sobreviveu a este gravíssimo ferimento, mas infelizmente atualmente apresenta limitações físicas e neurológicas severas. A investigação constatou que havia um histórico crônico e prévio de violência doméstica, marcado por constantes agressões físicas e ameaças recorrentes de morte. Fatos que a vítima não denunciava às autoridades em razão do profundo medo e pânico gerados pelo agressor. Diante da gravidade concreta dos fatos apurados, o investigado foi indiciado pelos crimes de feminicídio qualificado tentado, posse irregular de arma de fogo e, entre outros, né? Está à disposição da justiça agora. Situação esta, aquela registrada no São Brás. Em Salto do Lontra, a Polícia Civil prendeu um investigado por estupro de vulnerável. Tivemos também, nas últimas horas, corretora de imóveis que aplicou vários golpes entre 2013 e 2017 aqui em Pato Branco, acabou sendo presa no Paraguai. Ela estava foragida desde 2017. Então, uma ação conjunta entre a Polícia Civil do Paraná e a Polícia Nacional do Paraguai resultou na prisão desta autora de um golpe milionário cometido em nossa cidade entre 2013 e 2017. Em Francisco Beltrão, a Polícia Civil incinerou 246 quilos de drogas. Drogas que haviam sido apreendidas: maconha, moruga, rachixe, skunk, LSD, enfim, aí produtos oriundos do tráfico que foram retirados de circulação. São 5h40, agora vamos de esporte.

0: Um bom dia pro senhor, um bom dia pra senhora, pra ver como é o mundo da bola, né, compadre? É verdade, o pato foi lá, levou uma tunda do Joinville, certo? O tubarão veio aqui, levou uma tunda do pato. Ontem, tubarão e Joinville empataram, 4-4. Que é barbaridade, né, tia? É verdade. No Paranaense Futsal Ouro, tivemos o penúltimo jogo desta nona rodada. Ampere 1, Campo Mourão 3. Deixe-me ver, tivemos jogos da Liga Silver ontem também, partidas da 13ª rodada. Concórdia 5, Dracena 2, América 4, Blumenau 3, Apodi e São Lourenço empataram em 1-1. No Paranaense Feminino Ouro, está em 3, Londrina 0, partida da 5ª rodada esta. Tivemos também Liga Feminina de Futsal ontem. No placar, Leoas e São José, 2-2, certo? Então tá dado o recadito. Aqui na Copa do Mundo, a Inglaterra pensou que tava com a vida decidida, jogo tava ganho, recuou todo o time. Que deu? Adiós, hermanos. É verdade, Inglaterra 1, Argentina 2. A Argentina não se entregou, né? Quem se entregou foi a Inglaterra, pensou que o jogo já tinha acabado, mas não conseguiu resistir à pressão. Inglaterra 1, Argentina 2, fazem a final da Copa do Mundo. Domingo, 16h, Argentina e Espanha disputam terceiro lugar. Sábado, 16h, França e Inglaterra. São 5h42, um bom dia para o senhor, um bom dia para a senhora.
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0: Tempo bom, 12 graus e a temperatura.
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0: Um bom dia para o senhor, um bom dia para a senhora, tudo de bom e do melhor é o que deseja, esse que vos fala, o amigo Morangão Velho de Guerra, o amigo Cleverson em Clevelândia, tá mateando por lá, acompanhando o programa, pediu essa daqui, ó, 5h42, tudo é bom e do melhor.

0: Então diga, Andocel, diga, 5h46, nós, Oswaldir e Carlos Magrão, tudo é bom e do melhor.
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1: O Senhor vos abençoe e vos guarde. O Senhor vos mostre a sua face e se compadeça de vós. O Senhor volva seu rosto para vós e vos dê a paz. O Senhor vos abençoe. O Pai e o Filho e o Espírito Santo. Amém.
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5: Aquele abraço a quem vai acompanhando o nosso Desperta Brasil no campo, na cidade, no trabalho, no descanso. Tamo junto. Tamo junto e vamos seguir. O quê? O Palmeiras nem jogou, ele tá participando. Capaz que o Zé Garçom ainda existe.
15: Eu não acredito.
5: Me participou sem falar do Palmeiras de começo. Não, vai pro quartinho da assombração, sim. Aham, ó. Zé Garçom, partiu, homem do céu. Aí, ó, meu amigo, seu José Medeiros, também conhecido como Zé Garçom, falou: bom dia, peço permissão aqui do quartinho da assombração para mandar um abraço ao amigo Ivorei Fianco do bairro Bonato. E também para toda a nação palmeirense. Mas, ô, meu Deus, seu Fianco vai de guerra? Ô, Fianco, mas não será que ele tá ouvindo, homem? Não sei, não sei se o Fianco tá acordado. Ô, seu Ivorei Fianco, não sei, não sei. É, inclusive o Fianco falou, e eu concordo com ele, falou: Morangão, acho que o bairro Bonato é o bairro que mais tem representantes no programa, né?
16: Ficou chique, né?
5: Mas tem audiência grande no Morangão ali, que coisa boa, né? Muito obrigado pelo carinho da companhia. Tá feito o brinco então, meu amigo Zé Garçom, mandando abraço pro seu Volney Fianco no bairro Bonato e pra todos os palmeirenses. Milagre, acho que é a primeira vez na história que o senhor participa do programa sem ter jogo do Palmeiras, homem. Um abraço, tudo é bom e do melhor, certo? Tá bom. Um abraço, bom dia pro meu amigo, o seu Luiz Lisboa, o meu amigo, o seu Adelcio Guarez. Pare, homem, pare. Ele falou: viu, Morangão, minha Argentina ganhou ontem, eu falei que ia ganhar, Morangão. Pare, hominho, pare, hominho. É verdade. Bem que o meu amigo Ricardo Albani falou: não, Morangão, logo o hominho volta a fazer as coisas de sempre, né? Pare, hominho, pare, hominho. É, né, né, né, né, né, né. Um abraço, bom dia pra minha amiga dona Catarina de Lima. Um abraço, o tio Buda perguntando. Morangão, pergunta pra dona Marli que era todas aquelas coisas penduradas na frente da casa. Ah, a favelinha da dona Marli? É verdade, homem? Lembra antigamente que a mãe fazia pra nós quando mijava na cama, né? Colocava tudo na frente da casa. Aham, lembra? O bairro inteiro sabia que tinha mijado na cama assim, compadre. Dona Marli ontem tirou coberta, tirou travesseiro, tirou os foros de cama, tirou o colchão, colocou tudo na frente de casa, assim. Aham. Quem passar na frente de casa, meu Deus, o que aconteceu? É, pelo amor de Deus, né, tia? Não, podem empaiar. Aham, né, dona Marli? Ah, louco, tio Buda tava perguntando o que tinha dado. Eu não sei, né, tio Buda? Mas no passado, quando a gente era criança, é quando acontecia essas coisas, né, tio? É igual quando a mãe ia catar piolho na nossa cabeça, passar aquelas remédio, aham, e levava pra escolher bem na frente de casa. Ah, os piolhos, aham. A todo bairro só veio: ô, Morangão, tá piolhento, né, tio? Passava os produtos, depois colocava a toinha branca no colo, falava: deita aqui agora, Morangão. E ficava passando as pessoas na rua: tá com pior, Morangão? Não, tamo aqui vendo o chão como é que tá. Ah, certo, então tá explicado, tio Buda. É o pessoal que passou aí perto da casa da dona Marli ontem. É, tava estranho, né? A casa assim, tudo cheio de coberta e coisa na frente. Ah, bom, então, né? Um abraço, bom dia pra minha amiga dona Natalina Borges, lá em Enéas Marques, seu Heraldo Sarnoski, o meu amigo Celso Ricardo Chururu Parisi, também registrando a companhia, o seu Sérgio Rodrigues da Silva em Bom Sucesso do Sul, também Bom Sucesso do Sul, meu amigo Leandro Rufato, o seu Valmor Glovac no bairro São Luís, seu Vinícius Batistin, o seu Leucir na Fazendinha, o amigo Peca em Sinop, o seu Darcida Siqueira, o meu amigo Pinguim, seu Jaci Poçamai, acompanhando o programa, mandando abraço pro seu Hilário, dona Jupira, tudo é bom e do melhor. O seu Edson dos Reis também conosco, tudo é bom e do melhor. O meu amigo, ô Cavazinho, como é que tá? Recuperando bem, meu irmão? Deus abençoe na recuperação, tudo de bom e do melhor. Seu Valdir Cavazinho, a esposa dona Jossânia, amigos em Coronel de Vida, com o Radião é Fazendo Eco, tudo de bom, né? É verdade. Então tá certo. Deixa-me ver quem mais aqui conosco, o seu Sandro Castanhara, o seu Joacir Gonçalves, conosco também o seu Leonildo Carneiro, tudo de bom. O meu amigo, o seu Dilson Lulinha. Ô Lulinha, forte abraço, tudo de bom e do melhor. A minha amiga Luciane Dutra Campos em Vitorino também conosco, tudo é bom e do melhor. O seu João Rufato, o seu Wilson Albuquerque em Bom Sucesso do Sul. O meu, o que tá rindo, Nilvo? É, homem do céu, meu amigo Nilvo só mandou kkkkkkkk. Então, kkkkkkkk pra você também, Nilvo. Aqui, ó, a minha amiga Dona Noelinho Rosa escreveu: bom dia, Morangão, passava Neucide, meu senhor do céu, né? Aí depois tinha aquele sabonetinho também, ó, Matacura, acho que era, né? A mãe usava muito Matacura, nem Neucide, vinagre, nossa senhora do céu. E quando não tinha solução, que era só raspar o cabelo, ah, chegava, ó, o Kojak chegou no colégio. Kojak também, o pessoal sabia bem, tava com piolho, né, compadre? Aham. Bem desse tipo, é verdade, pelo amor de Deus. 5h57, ô Dona Geni, Dona Geni, seu rec tá no ar, ó, comadre, ó.
16: Só sabia bem, ó. Tava com piolho, né?
5: Essa aqui é rádio online. Aham, verdade, tá no ar, comadre, é verdade, deve ser alguma coisa dali, comadre. Tá certo, a Dona Geni, seu rec falaram, por que que tá fora do ar a rádio, Morango? Não, tá no ar, comadre, é verdade. Então tá certo, tudo é bom, tem que dar uma olhada ali. Deixe-me ver, o meu amigo seu Volney Fianco, bom dia, vamos retribuir um abraço, fui descobrir ontem que o Zé Garçom é um amigo meu de longa data, capaz, homem, e já deu uma dura nele também, Morangão, se bobear vai começar a torcer pro Grêmio, não, homem, não, deixa o Grêmio quietinho lá, deixa o Grêmio quietinho, né, é verdade, não venha torcer pro Grêmio, homem. É, nós já temos ruim demais assim. Mas como é que não sabia, Fianco? Mas pelo amor de Deus, né, tchê? É, um abração, tudo de bom. É bom que tá ouvindo também o programa, né? É verdade. Um abraço, bom dia pro meu amigo.

0: Um abração pro Dudu Sertor. Meu amigo, o senhor Antônio Giacomoni. Hoje em dia ninguém mais conhece os piolhos, né, Morangão? Porque não existe mais nessa época. Mesmo ao nosso tempo, homem de Deus, pelo amor de Deus, né? Aham. Cortava os cabelos, aham. Ah, o Cojaquinha tava com piolho, né, compadre? Pelo amor de Deus, tio. Um abraço, bom dia pro meu amigo, seu Cirilo Dorigo, registrando a companhia. Tudo é bom e do melhor, é o que desejo, amigo Morangão Velho de Guerra. Um abraço pro pessoal da Sorveteria da Nona. Bom dia, juntos na programação, todos os dias das 5 às 7, aqui na Sorveteria da Nona, no bairro Planalto. Tudo é bom e do melhor. Um abraço, bom dia pra minha amiga Dona Margarete Frarão. Alô, Dona Margarete, forte abraço, bom dia. Um abraço, bom dia pra você, ouvinte, aqui do Desperta Brasil. Já? 6 da manhã? Meu Deus, como passa rápido. Nossa Senhora. Não tem tempo pra nada, né, compadre? Me comadre. Bom com a palavra amiga, então? Bom. Previsão do tempo e coisa e tal. Daqui a pouco tem a benção do dia também com o nosso querido Frei Mazuco. Desperta Brasil aí, mais curtinho. Mas o pessoal sempre participando. E eu sou muito grato realmente por poder fazer parte de sua vida, de sua jornada. Vamos? Vamos. Voltamos daqui a pouquinho, então.
1: 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Já tomou consciência de que viver é uma correria de louco, de muitos trabalhos e atividades? Mesmo assim, eu lhe diria, faça do relógio um companheiro, um aliado. Administre bem o seu tempo e pare para respirar, para simplesmente admirar a beleza da paisagem. Tomemos ao acaso as máquinas. O seu bom funcionamento depende de cuidados básicos, manutenção, limpeza, troca de peças e também dos momentos de desligamento. Todos nós sabemos, máquinas que trabalham no limite, num certo momento pifam. Em alguns casos, há equipamentos que podem ser consertados. Mas e você? Quando a rotina e o cansaço lhe consomem até a exaustão, você pode pifar, sem jeito para manutenção ou reparo. Um trabalho realmente produtivo requer de você qualidade de vida, alimentação saudável, bom relacionamento com a família e bom ambiente de trabalho. Este é o óleo que permite a máquina funcionar. E mais um lembrete. Encontre tempo para olhar um pássaro fazer seu ninho e uma aranha tecer a sua teia. A vida é feita de coisas pequenas. Faça-as com carinho. Pense nisto e Deus o acompanhe.
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0: 12 graus na temperatura e o tempo, como é que vai se comportar nas próximas horas, seu Coutinho? Bom dia.
6: Bom dia. É, o dia começa frio aí na região ainda, né? Temperatura, acho que até geada ali nos Campos de Palmas é provável que tenha. Ali naquela região entre 0 e 4 graus. Em boa parte aí da área, as mínimas estão assim mais comportadas, mas deve ter locais aí marcando em média na faixa aí de 7 a 10 nas baixadas, 10, 12 no alto, um pouquinho mais quentinho. E à tarde, uns 23 a 25 graus, de 23 a 26 na região. Tempo bom. Na sexta-feira fica mais quente, nas baixadas 12, 14 graus, no alto 17, 19 e à tarde 25 a 28 graus. Vai assim também no sábado, domingo e segunda. Fresco de manhã, mas claro, quente para a época do ano, e à tarde provavelmente beirando aí de 25 a 28, um pouquinho mais, um pouquinho menos. Domingo a chance de chuva é pequena, muito pequena. A tendência é que passe sem, talvez mais lá na direção do Rio Grande. Mantém a tendência de tempo assim mais para bom também na segunda e a partir de terça o tempo começa a mudar. Da Climatel, Ronaldo Coutinho.
0: Obrigado pelas informações, bom dia.
6: Bom dia.
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0: 6:08, tudo de bom e do melhor que deseja o amigo Morangão. Um abraço pro seu João Rufato, falou que vai torcer pra Argentina também, pediu pra eu dar um pedacinho do hino. Maqueteína da Argentina, mas vai lamber sabão, homem. É, né, né, agora sou, eu sou espanhol, desde criancinha, meu Deus do céu. Se junta lá com o Dudu Sartor e com o tio Buda, aham, sejam felizes, certo? Aham. Deixa eu ver o Lulinha. Ô, Lulinha, tá triste, homem?
10: Bom dia, Morangão. Tudo bem? É o Lulinha de Santo Antônio. Tudo certo por aí? Por aqui, tamo aí, ai, escutando numa boa aí.
0: Aham.
10: Viu, vamos começar a perder já no Campeonato Brasileiro,
0: né? Nem me fale, homem.
10: Um bom dia.
0: Nem me lembre. Amanhã já tem, né, compadre? É como eu falei na terça.
11: Terça-feira a gente ia assistir França e Espanha. Quarta-feira, Inglaterra e Argentina. Quinta-feira, Vitória e Vasco. Sexta-feira, Mirassol e Grêmio. É o que resta pra nós, homem. É verdade. Forte abraço, Lulinha. Tudo de bom e do melhor. É o que desejo, amigo Morangão Vé de Guerra. O Caetano Cerbar apareceu, homem de Deus.
12: Eu não acredito.
11: Aham. Né, Dudu? Não tem. Vai pro quartinho da assombração, Caetano. Vai.

0: Ele falou, vou fazer a carne sim, mas quem vai pagar é o Dudu Sartor. Ô, Dudu, pague a carne, o Caetano falou que faz pra nós, homem. E o Dudu lembrou, né? Falou, viu, Morangão, se notou que o João Marcos também tá meio sumido, né? É, notei, desde que o Morangão voltou aí, acho que não pega mais a linha de telefone, né, compadre? Não, ou deve estar com dor de garganta, não consegue escrever a mensagem daí, né? Bem lembrado, Dudu, bem lembrado. O meu amigo Zé Garçom, Espanha campeã da Copa do Mundo. Ai, ai, ai. Vamos aguardar, né? Vamos aguardar. Eu também acho. É, e torço pra isso. Um abraço, bom dia pra dona Maria André, seu Emerson Porto também conosco. Deixa... O quê, dona Débora? Capaz... Ah, já vou chegar ali, pera ali. Um abraço pro Luizão Verdeguer, Luizão Parazianello. Ô, Luizão, como é que tá, hein? Bom, vou tocar uma cumbia, Morangão, pra oferecer pros hermanos, Morangão. Até tu torcendo pra eles, Luizão. Ah, então vou torcer pra ser o Vasco da Copa do Mundo agora. Aham, verdade. Meu Deus do céu. Luizão Parazianello, tudo é bom e ainda melhor. Não faça isso, dizer que vai torcer pra eles, homem. É verdade? Aham. Ó, o Gilmarcos Espiazzi falou, Morangão, eu ando muito ocupado tentando achar uma namorada pro Caetano Cerbaro. Não pode fazer um pedido aí, Morangão? É? Ele tá sofrendo muito nesse inverno rigoroso, muita umidade, as previsões desfavoráveis. A gente anda muito preocupado com o Caetano Cerbaro, Morangão. E a gente tava pensando em criar uma campanha, Morangão, já que a audiência do teu programa é gigantesca. E com certeza, talvez, tenha muitos ouvintes que possam ajudar a arrumar uma namorada pro Caetano Cerbaro a passar este resto de inverno. E também, né, Morangão? A idade dele já tá apertando, você sabe, né? Que ele tem saudade só de uma coisa, Morangão.
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0: O Caetano Cerbaro?
1: Atropelava.
0: É desse tipo, homem do céu. Eles pegam pesada com ele, né? Depois vão pedir carne, meu Deus. Ô, Caetano, pra nós pegar as características, então, paguem a carne pra nós, homem. É. João Marcos, Morangão, Dudu Sartor. Levamos Luizão também junto. É. Verdade, né, Dudu? Aham. Verdade, tamo na guarda, então. Feito o brick. Que barbaridade. Um abraço, bom dia pro meu amigo seu Valmoro Mondardo. O meu amigo Luizão pegou e escreveu, sim, Morangão, tá torcendo pra ele chegar na final, porque dói mais a derrota pra eles daí, né, Morangão? Perdendo a final, é verdade, ó. Deixa eu ver, ainda seu. O meu amigo, tem um torcedor argentino aqui, ó. Seu Lucimar Borges Guedes vai dar a Argentina na final, Morangão. Os homens estão com sangue nos olhos. Oi, compadre. Não com a minha torcida. Vamos ver o que vai dar. Sabe o que é bom? Eu vou sofrer com o Grêmio amanhã, depois domingo. Vou dar risada. Mas mais ainda se a Argentina não ficar com o título. Bom dia! Tudo é bom e do melhor.
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0: Apresentando as intenções em nossa bênção desta quinta-feira, seu Arlindo pede oração e bênçãos por toda a família. Seu Pedro Soares pede oração e bênçãos por toda a família. Cleverson em Clevelândia, por toda a família. Seu Jean São José Santa Catarina, por toda a família. A dona Aparecida Sebastião, por toda a família. A dona Zenilda Nogueira, por toda a família. O seu Roberto Carini, por toda a família. O seu Valdecir Alves Ferreira, por toda a família. A dona Patrícia Correga Ronsani, por toda a família e também todo o pessoal da Padaria Santo Antônio. O pedido do seu Heraldo Sarnoski, por toda a família. Dona Natalina Borges, em Enéas Marques, por toda a família. Seu Vinícius Batistin, por toda a família. O meu amigo Pinguim, o seu Jaci Poçamai, pede por toda a família. Em especial aqui, seu Hilário, Dona Jupira. Seu Sandro Castanhara, por toda a família. Seu Joacir Gonçalves, por toda a família. A dona Luciane Dutra Campos, por toda a família. Pedido também aqui da dona Maria André, por toda a família. O pedido da... Ô, dona Débora, Portela, 22 anos de casados hoje. As que tal? Deus abençoe grandemente esta união, os amigos. Deus abençoe grandemente. Daqui a pouquinho vou cantar os parabéns, hein? É, dona Débora, Portela, já, já. Deus abençoe. Deixe-me ver aqui quem mais conosco, o seu Inácio Miguel Rosda, pedindo oração e bênçãos por toda a família. Então foram estas as intenções, bênção ao dom da vida com o nosso querido Frei Mazuco.
4: Deus de poder e de bondade, pela intenção da nossa Mãe Virgem Maria e do seu Santíssimo Esposo São José, derrame suas bênçãos sobre a nossa semana. Como é bom viver a vida. Nós que também recebemos o sim à vida do nosso papai e da nossa mamãe, nós queremos agradecer a Deus por esta oportunidade de estar neste mundo. Por isso nós vos agradecemos, ó Deus da vida, por podermos habitar esta terra e fazer a nossa experiência e a missão. Agradeço a Deus pelo dom da vida de cada um e de cada uma dos nossos amigos e amigas que fazem parte da nossa história junto à nossa família. O Deus que é Pai, que é Filho, que é Espírito Santo. Amém.
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0: Nota de falecimento. A funerária Nossa Senhora Aparecida, juntamente com a família Palaoro, comunica com pesar a parentes e amigos o falecimento de Pierina Palaoro, cujo corpo está sendo velado na capela da funerária Nossa Senhora Aparecida. Às 15h30 de hoje, será realizada a celebração de corpo presente no local do velório. Logo após, cortejo fúnebre seguirá para o cemitério Portal do Céu, onde dará-se ao sepultamento. Noticiamos com pesar falecimento de Dona Pierina Palaoro. As famílias enlutadas, nossas condolências.
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0: Na cotação agropecuária, feijão carioca 280-300, feijão preto 180-220, milho 56-57, soja 119-120, trigo 71-72, boi em pé arroba 342-350, erva mate 20, suíno em pé tipo carne 4,70, vaca em pé arroba 300-310.
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0: Opa, bom, bom, graças a Deus, tudo é bom. E do melhor é o que desejo, amigo Morangão. Então, a dona Débora Portela, como é que temos ali? Tudo certo? 22 anos de casados, que bênção, hein? Que o amor, cumplicidade, o respeito que unem vocês continue crescendo a cada dia. Gosto muito de vocês, de toda a família, hein, né? É verdade. Então, que esta data seja apenas mais um capítulo desta história aí, construída ao longo destes 22 anos com carinho, parceria e muitos momentos felizes. Amém? Forte abraço, desejo que Deus continue abençoando a união de vocês, meus amigos. Muita saúde, paz, alegria e coisas boas, como eu digo sempre. Parabéns por esta linda jornada e pros amigos. Eu canto aqui, ó, ó, ó, ó.

muita paz, muita saúde, alegria, coisas boas, tudo é bom e do melhor. Trazer pra vocês, dona Débora e Portela, Padre Zezinho, cantiga de matrimônio, linda música, hein? Deus abençoe vocês, certo? O meu amigo Biju, de Vitorina, me pediu aqui o fundo da grota, eu vou pregar, Lexumbo. Um abraço, tudo de bom, até mais, fui, tchau!

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Bom dia a você, uma boa quinta-feira, começa agora o programa do Sindicato Rural de Pato Branco, é o programa informativo rural aqui pela Rádio Selinal, tá 6:30 da manhã, nós vamos até às 7, trazer muitas informações para você do campo, do agro, agricultura, pecuária, os destaques do seu Sindicato Rural de Pato Branco, classe unida, produtor fortalecido, atuação em Pato Branco, Mariópolis, Itapejara do Oeste, Bom Sucesso do Sul. 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Sinauri Bedim, presidente do sindicato, Clemilda Dalla Costa Carneiro, secretária executiva, diretores, colaboradores, um grande time no atendimento, de ponta a associados e associadas que são desses quatro municípios, mas também outros associados na região. Eu sou Edson Neiser e faço companhia para você nessa meia hora. Nós estamos com manhã fria agora, temperatura na casa dos 12 graus, mas bem acima dos últimos dias aí, quando tivemos temperaturas de 3, 4, 5 graus, até mesmo nessa semana, né? Então deu uma esquentadinha aí. Mesmo assim, agasalhe-se bem, temperatura entre 12 e 13 graus nesse momento, variando conforme a região em que você está aí. Mais uma vez, seja bem-vindo, bem-vinda!

0: trago uma primeira informação aqui, ó. Segurança rural começa na prevenção. Parceria entre Sistema FAEP, Sindicatos Rurais e Forças de Segurança fortalece a prevenção, capacitação e proteção dos produtores rurais. Vamos a essa reportagem que foi produzida pelo pessoal da comunicação da FAEP. Quando se fala em segurança rural, muita gente pensa imediatamente em furtos, roubos ou no policiamento nas propriedades, mas proteger o campo envolve uma atuação muito mais ampla, que passa pela prevenção, pela orientação aos produtores, pela capacitação e trabalho conjunto entre instituições e forças de segurança. No Paraná, essa integração tem se fortalecido por meio da parceria entre o Sistema FAEP, os sindicatos rurais e a Secretaria de Estado de Segurança Pública. A iniciativa reúne ações que vão desde a patrulha rural comunitária, que temos atuação inclusive aqui no sudoeste do Paraná, poderemos falar mais disso nos próximos programas, hein? Também envolve orientações sobre prevenção de incêndios, trânsito de máquinas agrícolas e novas capacitações voltadas à realidade no campo. Então, são muitas as atividades. O programa Campo e Companhia trouxe informações nessa linha. Oportunamente, nós vamos trazer mais detalhes aí sobre a patrulha rural e a segurança no campo. Imagine, né? Quem é o agricultor que não quer mais segurança aí na propriedade rural? Então, isso é muito importante aí. E nós temos uma forte atuação da patrulha rural, por exemplo, aqui em Pato Branco. Agora, 6:33, tá frio aí? Então, imagine aqueles que não têm agasalhos o suficiente, né? Então, um dos patrocinadores do programa aqui pelo rádio, a Cooperativa de Crédito Sicredi Soma, tem uma atividade aí. Tem um programa chamado Inverno Cooperativo. E durante a semana tivemos a entrega, na terça-feira, né? Nós tivemos a entrega às 14 horas lá na agência do bairro Cristo Rei, a agência do Sicredi, entregas de peças de agasalhos para 3 entidades. A colega Mayara Francio também esteve com a gente, eu estive lá, a gente conversou com muitas lideranças que lá estiveram, mas vamos ouvir na reportagem da Mayara Francio aí da TV Selinalta, a abordagem entrevistando o Evandro Benicchio, ele é o gerente da agência lá do bairro Cristo Rei, o Atos Schwartz, coordenador do Comitê Jovem, a Nelly Ortigara, do Lar dos Idosos São Francisco de Assis, Adriana Fernandes, da Fundabem, e além dessas duas entidades, o projeto Jojoca também recebeu, né, peças de agasalhos nesse ato da semana aí. Vamos ouvir a reportagem, então, da Mayara Francio.
1: A doação é um gesto simples, mas que pode fazer toda a diferença. Roupas, cobertores, calçados que foram arrecadados em mais uma edição da campanha Inverno Cooperativo, mobilizando colaboradores, associados, parceiros e a comunidade para aquecer o inverno de quem mais precisa.
2: Eu diria que é uma das campanhas mais substanciais que a cooperativa promove, tá? Através do voluntariado dos seus colaboradores. E este ano aqui em Pato Branco, através das 4 agências locais, nós nos unimos, né, em parceria com outras entidades, inclusive com o Comitê Jovem, Comitê Mulher, que são entidades também que participam conosco. É o cooperativismo na sua essência maior, onde também estamos aqui para promover o bem e atender as pessoas que mais precisam também.
1: Com o slogan Aquecendo Vidas, Vestindo Corações, a iniciativa foi abraçada e movimentada pelo Comitê Jovem de Associados Voluntários da cooperativa. Ao todo, foram arrecadados quase 1.400 itens que foram doados para entidades beneficentes.
3: A arrecadação aqui em Pato Branco lá ocorreu através das agências, né, no nosso programa de inverno cooperativo, que elas arrecadaram até dia 30 e nós fizemos no dia 27, nós fizemos um dia D, que foi lá no shopping que nós fizemos a arrecadação. Então nós conseguimos arrecadar uma quantidade em Pato Branco substancial.
1: Todo o material arrecadado foi separado e destinado às entidades contempladas, como o Projeto Jojoca, Fundabem e Lar de Idosos São Francisco de Assis.
4: Sempre toda ajuda para o Lar São Francisco de Assis, ela é bem-vinda. Como nós somos um lar filantrópico, a gente vive de doações. Então cada doação, cada coisinha que cada um dá aqui com o coração é bem-vindo e os nossos acolhidos ficam bem felizes e bem servidos.
5: Primeiramente, quero agradecer aos CRED que todos os anos se torna parceiros das entidades, onde que de uma forma ou outra acaba cooperando, né? Então, nesse ano é a campanha de roupas para as crianças, no caso da Fundabem, que é, né, um momento bem difícil, de bastante frio, umidade também, né, isso ajuda bastante para que quando elas chegam, quando elas vão esperar o transporte, muitas das crianças elas chegam com roupas molhadas e nós temos que trocar toda a roupa dela desde o calçado, então isso auxilia bastante para o atendimento e o cuidado dessas crianças.
1: A campanha Inverno Cooperativo reforçou um dos princípios do cooperativismo, o interesse pela comunidade. Uma corrente do bem que ano após ano mobiliza voluntários e demonstra que cuidar das pessoas também é uma forma de construir um futuro melhor.
0: Bom, informações da Maiara Francio, né? Com informações aí da TV Selinalta. A gente esteve também nesse evento, nós conversamos com essas lideranças em entrevistas coletivas na campanha Inverno Cooperativo, promovida pelo Sicredi Soma, cooperativa de crédito. É uma cooperativa patrocinadora do programa do Sindicato Rural aqui pelo rádio. Então, parabéns a todos os envolvidos aí nas atividades de responsabilidade social. 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Um bom início de jornada, bom início de manhã. Você, como vai a sua parceria com o Sindicato Rural de Pato Branco, nos cursos, na papelada, nas questões burocráticas, jurídicas, nas bandeiras da sua classe, da sua categoria, da sua, enfim, da sua representatividade na agropecuária, né? O sindicato muito forte nessa atuação aí, junto à representatividade. Agora 6:38, vamos ouvir a meteorologia? Roda a vinheta da meteorologia para a gente saber, como falamos então, na abertura do programa, nós estamos com a temperatura na casa dos 12, entre 12 e 13 graus, né? O tempo firme nesse momento. Roda a vinheta então para a gente ouvir o Coutinho.
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0: Da Climaterra São Joaquim, seu Ronaldo Coutinho do Prado. E aí, como é que vai ficar? Qual é a previsão? O tempo vai de fato firmar para ajudar a turma do milho aí a esperar mais um pouquinho, dar uma secadinha e colher nos próximos dias, Coutinho? Como é que fica? Bom dia.
7: Bom dia. O dia começa frio aí na região ainda, né? Temperatura, acho que até geada ali nos Campos de Palmas é provável que tenha. Ali naquela região entre 0 e 4 graus. Em boa parte aí da área, as mínimas estão assim mais comportadas, mas deve ter locais aí marcando em média na faixa aí de 7 a 10 nas baixadas, 10, 12 no alto, um pouquinho mais quentinho. E à tarde, uns 23 a 25 graus, de 23 a 26 na região. Tempo bom. Na sexta-feira fica mais quente, nas baixadas 12, 14 graus, no alto 17, 19 e à tarde 25 a 28 graus. Vai assim também no sábado, domingo e segunda. Fresco de manhã, mas claro, quente para a época do ano, e à tarde provavelmente beirando aí de 25 a 28, um pouquinho mais, um pouquinho menos. Domingo a chance de chuva é pequena, muito pequena. A tendência é que passe sem, talvez mais lá na direção do Rio Grande. Mantém a tendência de tempo assim mais para bom também na segunda e a partir de terça o tempo começa a mudar. Da Climaterra, Ronaldo Coutinho.
0: Valeu, Coutinho, até terça começa a mudar. Conversava com o Sinauri Bedin, né? Tá demorando para secar o milho, né? Para enxugar, para diminuir aí a umidade. E aí o produtor tá esperando um pouco. E aí depois tem mais o tempo para a colheita ainda. Então seria bom realmente que fosse bem para frente do final de semana essa chuva, né? Não sei se vai ser isso, até terça, Coutinho falou aí, daqui a pouco o Sinauri Bedin vai passar por aqui, é o presidente do Sindicato Rural, e vai contextualizar isso pra gente.

0: Das chanfres, plantas e lavouras. Nós vos suplicamos, Senhor, Pai Santo, que ordenastes ao homem trabalhar a terra e preservá-la, concedei-nos a riqueza de safras, a abundância de frutos. Afastai todos os perigos de pragas e insetos, animais nocivos, mau tempo, secas, enchentes, granizos, geadas, e dignai-vos multiplicar o produto de todas estas plantações. Em nome de Jesus, amém.
1: Temos aí essa linda mensagem do seu sindicato rural a respeito da bênção, né? Daquilo que movimenta a sua propriedade, bênção das plantas, safras e lavouras. É um recado importante nessa tradicional bênção que temos ao longo do tempo. Agora, 6:42, vamos trazer uma informação sobre São João Batista, e essa dica é sobre a não utilização do asfalto hoje, né? Então é o seguinte, tem um asfalto lá na região de São João Batista, e hoje vai ocorrer a tal da imprimação desse asfalto, que é a colocação de aquela parte mais líquida antes de receber a camada final. Tem a base, tem a pedra graduada, tem a base. Entre a base e a camada final vai a tal da imprimação. E nessa etapa não pode receber, ninguém pode passar por cima porque estraga, compromete a qualidade do asfalto. É no trecho da estrada municipal Azelino da La Costa, que liga São João Batista. Eu cito como referência aqui a propriedade do seu Delvino Long naquelas imediações. Então, hoje, a partir das 8 horas, bloqueio total desse trecho. Acompanhava ontem o pronunciamento do secretário municipal de agricultura, Edson Roberto da Silveira, das 8 às 17 horas, o bloqueio. Mas está sinalizado lá, então, o pedido para que ninguém use esse trecho da estrada municipal na região de linha São João Batista. Seguimos por aqui, vamos trazer informações. Estou em dívida aqui com os entrevistados de um evento recente, Encontro Paranaense de Sistemas Integrados de Produção Agropecuária, terceiro Encipa, evento promovido pela Associação dos Engenheiros Agrônomos, com apoio de diversos parceiros, entre eles o Sindicato Rural de Pato Branco. Foi ainda no começo de julho, com diversos palestrantes, e o pessoal chama de integração lavoura-pecuária, né? Mas o termo aqui, ó, Sistemas Integrados de Produção Agropecuária, CIPA, e o Encontro Paranaense foi chamado de ENCIPA, Encontro Paranaense. Edson Roberto da Silveira, que é o secretário municipal de agricultura de Pato Branco, é agricultor, é o presidente da Associação dos Engenheiros Agrônomos, nos atendeu lá no evento. Dia que começou o evento, né, iniciando logo após a primeira palestra, ele nos atendeu sobre a importância desse tema.
2: Bom dia, esse era o termo, né, um dos termos, né, designados antigamente, mas assim, a integração lavoura-pecuária, né, ela evoluiu para sistemas integrados de produção agropecuária, em que envolve não só, né, as culturas, mas também o reflorestamento, a produção animal, né, a integração, melhoração do solo, incorporação, adubação, fertilidade, adubação de sistemas, né, são vários itens que a gente está trazendo nessa data de hoje. Hoje e amanhã, dia 1º e dia 2, convidamos o pessoal, aproveitamos, né, para convidar quem queira vir ainda, né, no evento. São várias palestras, a Associação de Engenheiros Agrônomos, a Prefeitura Municipal, através da Secretaria de Agricultura, outras entidades apoiadoras, o IDR, Sociedade Rural, Sindicato Rural, né? A gente faz com parceria, né, esse trabalho para trazer então informações e melhoria ao nosso sistema produtivo local.
3: Entre os ganhos aí, professor, é potencializar aquela área, aquele investimento, aquele capital que está ali. Não é mais ou menos por aí, é isso?
2: É isso aí, porque a gente vê, hoje o produtor, ele já fala em 5 safras, né? E como melhorar essas 5 safras? Como ter maior crescimento, desenvolvimento, produtividade, ganho, né? Não só em produtividade, mas também em qualidade de solo, em qualidade e aproveitamento de máquinas, né, e outros fatores que compõem o sistema. Os palestrantes estão trazendo várias informações, atualização de informações, no sentido que o produtor possa enfrentar e os técnicos sejam capacitados, né, saibam o que levar para o campo, as informações, a melhoria e resultados de pesquisas que estão disponíveis hoje nas universidades, nos centros de pesquisa.
1: A engenheira agrônoma Rúbia Dominchek, ela falou também sobre esse assunto. O professor Edson Roberto ali, nós fizemos uma entrevista ao vivo lá no evento, por isso que ele convidava ainda para o evento, mas eu ressalto que foi no começo do mês, né? Já foi o Encipa. A Rúbia Dominchek nos atendeu sobre o tema também, integração lavoura-pecuária e algumas técnicas em torno dessas atividades.
4: Tá certo, muito obrigada, satisfação estar aqui conversando com vocês. Bom, a minha ideia como palestra de abertura era trazer a importância de por que está discutindo sistemas integrados de produção agropecuária, né? Então, eu comecei fazendo uma contextualização sobre desafios futuros que a gente tem, como que a gente consegue produzir mais alimento num cenário mais desafiador, com mudanças climáticas, né, eventos extremos que estão acontecendo, até a gente tem visto isso no Paraná recentemente, né, nos últimos dias, questão de oscilação de mercado. Então nós precisamos de melhorar a eficiência, né, das nossas propriedades e também conseguir produzir mais e de uma forma sustentável. Então, a ideia é que a gente trouxe os sistemas integrados de produção agropecuária, que também são conhecidos como integração lavoura-pecuária, como uma resposta, né, um caminho a ser seguido para a intensificação sustentável. E eu tentei demonstrar aqui, com base em experimentos de longo prazo realizados no sul do Brasil, tanto no Paraná como em Santa Catarina e Rio Grande do Sul, dados consistentes demonstrando que é sim possível produzir mais, tanto grãos quanto carne, reduzir menos a dependência de insumos externos e ainda conseguir trazer melhorias de qualidade ambiental, seja no solo, seja de bem-estar animal, dentro desses sistemas.
1: Ela também fala sobre o tabu do produtor a respeito da compactação.
4: Olha, vou dizer para você que ainda assim, você vê, a pesquisa já tem completou mais de 30 anos em sistemas integrados. A gente tem alguns que a gente chama de paradigmas, né? Alguns tabus que é relacionado principalmente à compactação do solo. Mas até eu finalizei minha palestra falando que o ponto-chave é planejamento e conhecimento. Então, destacando a importância também de estar realizando um evento como esse, difundindo conhecimento e contribuindo para a formação aí desses estudantes que são nosso futuro do agro.
1: E para evitar a compactação, tem saídas.
4: Com certeza. O ponto-chave é o manejo da pecuária, é o manejo da pastagem nesses sistemas. Até a próxima palestra, que vai ser do professor André Brunhar, aqui da UTFPR, mas é basicamente isso. A gente vê que quando nós temos um sistema integrado com intensidade de pastejo moderada, ou seja, controlando a forma que eu vou manejar, seja um pastejo contínuo ou rotacionado, eu consigo ter esses efeitos benéficos que eu citei anteriormente.
1: Bom, informações aí da Rúbia Dominchek, com informações a respeito desse tema, desse assunto, né? A chamada integração lavoura-pecuária, são informações aí que a gente traz desse recente evento realizado aqui em Pato Branco, na Sociedade Rural. A gente esteve lá presente, inclusive o senhor Ibedim esteve presente, é o presidente da entidade, presidente do Sindicato Rural de Pato Branco. Então, nós acompanhamos esse evento, tem novos entrevistados, oportunamente a gente vai falar sobre esse tema novamente aqui no programa do Sindicato Rural de Pato Branco. Com atuação a entidade, eu reforço Mariópolis, Itapejara do Oeste, Bom Sucesso do Sul e Pato Branco. Sinauri Bedim, presidente da entidade, vai fechar a programação de hoje com alguns assuntos. Com as geadas dos últimos dias, com a condição de cada lavoura, finalização do cultivo de verão, cultivo do trigo, programação para a próxima safra de verão, 26, 27, milho, soja, feijão. Alguns aspectos importantes. Nesse momento, todo mundo de olho num tempo firme que dê para colher e colher bem o milho, sem comprometer a qualidade. Não, ninguém quer milho ardido, né? Todo mundo esperando sol o suficiente para secar esse milho e colher antes da próxima chuva. E também o frio e outros aspectos aí que a gente enfrenta nesse atual momento. É isso, Sinauri Bedim, seja bem-vindo por aqui. Bom dia.
5: Bom dia, Edson. Bom dia a todos os ouvintes. Esse friozinho que deu aí, ele está dando na hora certa. Então, nós precisamos do frio, ele é benéfico. Nós temos agora dentro do vazio sanitário, que nós temos que eliminar plantas que estão voluntárias. E essa geada é perfeita. É perfeita no milho, a questão da cigarrinha também. E nós estamos no momento da geada. O que complica um pouquinho para nós aqui é essa chuva a mais que nós estamos tendo nesse Laninha, e já deu início, né? Já se dizem que no sul vai ser chuvoso, e realmente eu acredito que nós estamos já com o efeito dele aqui no sudoeste. Nós temos ainda algumas lavouras de feijão, muito poucas, mas ainda tem alguma coisinha que precisava. E nós estamos entrando agora na colheita do milho. E aí esse milho nos preocupa, porque daqui um pouco dá um vento. Como deu essa geada forte, ela acabou matando o pé do milho.
1: Sapecou, né?
5: Sapecou e matou o pé também, né? E aí ele fica frágil. De repente que dá um vento forte e derruba esse milho. E como tem muita água, chovendo bastante, ele não está caindo os pontos de umidade. Você vai numa semana lá, está com 28,30, uma semana depois tu volta lá, 28,30 de novo. Então, e o armazém também, imaginou todo mundo levar milho aí com 28,30, o armazém deve ficar dando dois tombos dentro do secador. É, uma que é prejuízo para o secador, outra que não tem lenha que chegue, porque e nós não vamos ter aonde pôr todo esse milho aí com toda essa umidade. É, graças a Deus dessa semana aqui, que abriu uma semana, fazia muito tempo, né, não vi uma semana inteira de sol. Porém, nós precisamos dessa semana somente para secar o milho. Nós precisaria mais uma depois realmente para colheita. Aquele milho plantado lá no dia 10, dia 8, dia 12 de janeiro é o que está realmente pronto agora. Mas a grande maioria do milho que foi plantado ali no dia 20 de janeiro até o dia 30 de janeiro é o milho que vai ficar pronto, vamos dizer, para a semana que vem, na outra aí. Então, nos preocupa para frente aí. Precisamos aí umas duas semanas aí, ou que essa chuva de final de semana aí seja pequena, passageira aí, não dê mais transtorno.
1: Trigo era aquilo mesmo, confirmam-se as previsões de uma área bem menor, é?
5: Bem menor o trigo, né? Nós temos alguns problemas do trigo, veja bem. O trigo, for pensar preço, você tem que colher muito bem para pagar a conta. Então, esse não é assim uma coisa que anima o agricultor. É, financiamento complicado, não temos o seguro porque é altamente de risco. Eu diria de todas as culturas, o trigo ele é altamente de risco. Por quê? Porque na hora que ele está lá para a formação da espiga, uma geada nesse momento leva todo o trigo. Então é uma geada para levar todo o trigo. E você não sabe quando vai dar geada. Então se acontecer a geada, com certeza você vai acabar perdendo todo o teu investimento. E sem seguro, esse valor que tu gasta de plantar o trigo, por exemplo, tu pode gastar no soja ali na frente. Então o trigo ele só viabiliza se tiver seguro. Sem seguro, dificilmente plantar.
1: Aproveito o gancho para falar de seguro, mas outros aspectos e viro a chave para o plano safra, Bedim. O que você nota aí, assim, em termos gerais?
5: Em termos gerais, a gente sabe que o país não está bem. O governo a cada vez aumenta a arrecadação, porém ele aumenta os gastos. Toda família, ela tem duas maneiras de você botar, vamos pegar uma família, botar o caixa em dia. Uma é você aumentar os ganhos e a outra é diminuir a despesa. Os ganhos nós não temos mais aonde aumentar, porque se aumentou impostos de tudo que é tipo. Porém, nós teríamos que diminuir a despesa. É onde o governo não está afim e não está fazendo. O que nós deveríamos de fazer? O governo deveria de fazer um caixa, reduzir as despesas. Aí tu pega aqueles setores que estão sendo comprometidos, por exemplo, uma agricultura, você botar um dinheiro ali, essas empresas que levaram esses tarifaços do governo Trump, você ir lá e reduzir o imposto, você fazer a contrapartida. Nesse momento da guerra, um combustível alto, você tirar impostos do combustível, você dá condição para a população, mas para isso o governo tem que ter caixa. E eu acredito que o Brasil não está tendo caixa. Por isso da dificuldade da renegociação das dívidas dos agricultores. Por quê? Porque falta caixa. O governo está relutando em fazer essa reforma, não é uma reforma, seria uma negociação, porque falta caixa. Esse é o grande segredo. E se nós não fazer essa renovação, o agricultor não está conseguindo pagar a conta para trás. E ele precisa de dinheiro para frente. Como é que tu vai fazer? Aí você vai fazer o quê? Vai vender a tua propriedade? Vender para o vizinho que também está mal? Vender para quem? Para o chinês que está vindo com dinheiro de fora para comprar nossas terras? E outro detalhe, quem que sabe plantar? É o agricultor. Então nós temos que manter quem sabe plantar lá na propriedade dele. E outra, a renegociação, já que nós entramos nesse assunto, não é perdoar a dívida. Eu vejo alguém que mora aí na cidade, dentro do apartamento, não conhece o agronegócio, falar é uma tropa de caloteiro que vive bem e aí vai gastar o dinheiro. Não, ninguém está pedindo perdão de nada. As pessoas só querem um prazo e condição para pagar. Não é coisa de graça. Aonde outros países eles patrocinam o agro, eles têm subsídio no agro, o Brasil não tem. Então é o seguinte, nós não estamos pedindo nada de graça, a gente só quer o seguinte, condição para continuar produzindo, que é a nossa especialidade.
1: Isso tudo que você fala é justamente na época do produtor
6: dar os pulos aí em torno dos insumos já para a próxima safra de verão, milho, soja, feijão. E aí você também negocia, você é comerciante do ramo, né? Também agricultor e também liderança de várias cadeias produtivas do agronegócio aí no sindicato. Como é que o produtor está lidando com isso na atual temporada aí?
5: A nossa região aqui, Edson, nós estamos na região sudoeste e nós temos algumas vantagens aqui. A região sudoeste, ela é basicamente 80% agricultor pequeno médio. Nós temos numa região que nós temos uma incidência pluviométrica, só perdemos para o litoral. Dentro do Paraná, a melhor previsão pluviométrica dentro de áreas agricultáveis está aqui. Nós temos, inclusive, problemas de erosão e problemas de correr água aí, porque a nossa região chove muito. Temos um solo muito bom. Nós temos grandes empresas há muito tempo na região e cooperativas boas que têm hoje uma boa assistência técnica. Nós temos assistência técnica pública também. Então tudo isso converte para que o nosso agricultor seja um agricultor de alta tecnologia, mesmo pequeno. E quando você tem um agricultor que tem uma boa tecnologia, cuida do seu solo, mesmo num ano que deu uma sequinha, como acontece aqui, né? Nós aqui dá 20 dias, 22 dias, ele não chega a quebrar, que nem em outras regiões, Mato Grosso, aí que 20, 30 dias o sol, você não consegue mais colher. Então, nós temos esses fatores aqui no Sudoeste que faz com que o nosso agricultor, aqui do Sudoeste do Paraná, ele não tenha tantos problemas. Nós temos problemas de agricultores que estão endividados, claro, principalmente aqueles agricultores que estão trabalhando em área arrendadas, porque o arrendo daí ele se torna um pouco mais pesado. Mas de forma geral, assim, pensando a nível de Brasil, hoje nós na região sudoeste aqui temos problema, mas nem perto dos gaúchos, do pessoal aqui do Mato Grosso do Sul, nós estamos sobrevivendo. O agricultor aqui, ele tem crédito, ele é pequeno, ele tem uma cooperativa que banca, ele tem uma empresa de insumos, ele tem um crédito ali no banco. Então, nós aqui ainda estamos sobrevivendo no agronegócio. A situação muito complicada está no Rio Grande do Sul, Mato Grosso e outras regiões do Brasil.
6: Aquele abraço, Bedinho, que tudo se encaminhe bem para a próxima safra de verão e que esse solzinho, de fato, ele deu uma firmada por alguns dias, conforme você comentou. Um abraço aí, bom dia.
5: Bom dia, Edson. Esperamos aí, então, que consigamos aí colher uma boa parte e que essa chuva no final de semana seja pequena aí. A semana que vem tenhamos aí mais dias aí para fazer a colheita do nosso milho. E bom final de semana a todos aí, os nossos agricultores e ouvintes da nossa Rádio Selinal.
1: Valeu, Bedim, Sinauro e Bedim, presidente do Sindicato Rural de Pato Branco. Tomara que essa chuva venha de fato a partir só da próxima terça, seria o sonhado, né? Para que dê tempo de secar bem esse milho e também do pessoal colher, né? Essa é a avaliação também do Bedim, que fez aí uma análise bem criteriosa, bem completa.

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0: 7:01, chegando Manhã Selinalta Jornalismo, seu programa aí diário da informação. Quinta-feira, já 16 de julho de 2026. Tempo é bom em Pato Branco, a região também. Temperatura 14 graus aqui nos estúdios. Hoje a igreja celebra Nossa Senhora do Carmo. A equipe já está chegando para trazer aí as notícias, as informações que você precisa. Vamos conhecer as manchetes.
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4: Bom dia você, Célio, ouvintes da Selinalta, vamos informar, várias informações vamos trazer aí no decorrer da programação. Colisão de viatura da Polícia Militar contra prédio, contra um anteparo na região da rua Itacolombi, região central de Pato Branco, agora nessa madrugada, daqui a pouquinho a gente atualiza por aqui. Vítimas que morreram em acidente de ônibus eram da mesma família lá em Maravilha, Oeste Catarinense. Mesma família, as três pessoas que morreram. Informações ainda de fatos ligados à segurança pública, que são vários, que vamos trazer hoje. Vamos ouvir a delegada doutora Aline Simadon sobre essa questão da investigação do bando que furtava caminhonetes Hilux. O corpo desse homem que morreu no confronto com a polícia já foi retirado por familiares. Ele era de Joinville, mas a delegada traz detalhes interessantes dessa investigação, que daqui a pouquinho a gente atualiza por aqui. Vários outros fatos ligados ao setor de segurança. Polícia Civil concluiu um inquérito que apurava tentativa de feminicídio no interior de Pato Branco, na região do Bom Retiro. Delegada vai nos atender no decorrer da manhã. Ação conjunta entre Polícia Civil do Paraná e Polícia Nacional do Paraguai resultou na prisão de autora de golpe milionário cometido em Pato Branco. Ela deverá ser extraditada ao Brasil. Daqui a pouco mais detalhes desse caso. Informações ainda de um golpe de 220 mil no município de São João. Daqui a pouquinho a gente atualiza. E Câmara de Vereadores, de recesso a partir de hoje, por 2 semanas, tem recesso legislativo de meio de ano. O presidente Joesir Bernardi faz uma análise daqui a pouco aí sobre o primeiro semestre e também comenta outros aspectos ligados à Casa do Povo. Alguns dos tantos assuntos que vamos trazer aí no decorrer da programação de jornalismo, hein, seu Célio Ruaro?
0: Bom dia, Karine Martins.
5: Bom dia, Célio. Bom dia a você e a todos os ouvintes da Rádio Selinalta. Uma excelente manhã de quinta-feira para todos. Daqui a pouco, campanha deve ampliar prevenção genética no Paraná. E ainda, Senac amplia a plataforma com mais de 130 cursos gratuitos. Estas e outras notícias a gente atualiza daqui a pouquinho, Célio.
0: Muito bem. Fabiano chegando com as manchetes do esporte. Bom dia, Fabiano.
6: Muito bom dia, Célio, amigos ligados no Manhã Selinalta Jornalismo. Definida a final da Copa do Mundo, não deu para Inglaterra. Espanha e Argentina decidem quem será o campeão do mundo. No futsal, hoje as patinhas jogam pela Liga Feminina. Daqui a pouquinho os detalhes.
0: Outras que estão chegando nesta manhã. Tarifaço americano. Estados Unidos confirmam nova tarifa de 25% sobre produtos brasileiros. Para os Estados Unidos, empresas americanas são restringidas pelo PIX no Brasil. Café, carne e mais. Tarifa dos Estados Unidos terá 864 exceções. Governo brasileiro critica tarifaço. Homem pede para ir ao banheiro.

0: Após a abordagem da polícia e foge deixando o carro esportivo carregado com celulares e medicamentos no Paraná. Senado aprova penas maiores em crimes contra professores e médicos. Venda de créditos falsos de ICMS. Escritórios de advocacia são suspeitos de fraudar quase 4 bilhões em São Paulo. Estoques de armas em baixa. Trump pressiona fabricantes a aumentar a produção de armamentos. Senado brasileiro aprova inclusão de educação financeira nos currículos dos ensinos fundamental e médio. Piloto relata calafrio ao controlador de voo após avistar luzes no céu aqui no Paraná. Mais de 500 pessoas podem ter morrido após naufrágios de barcos na costa de Mianmar, diz ONU. Estas são as principais manchetes até agora.
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0: A gente deseja uma excelente quinta-feira para você. Hoje, quinta-feira, tempo é bom, viu? 14 graus a temperatura. Bom trabalho. 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E nós temos agora pro ouvinte os destaques do dia. Começamos com o destaque das rodovias, Edson.
4: As três pessoas que morreram naquele acidente de ônibus ontem, lá em Maravilha, de madrugada, né? Maravilha, Santa Catarina, não muito distante da gente aí, eram da mesma família. Eles voltavam do Rio Grande do Sul, da Serra Gaúcha, destino ao Paraguai, já falamos disso. E as três pessoas que morreram pertenciam à mesma família. Eram parentes próximos ao prefeito de Colônia Independência, lá no Paraguai, o José Resquim. O grupo, segundo colegas do portal ND+, lá de Santa Catarina, era composto por integrantes de uma academia de danças. Eles retornavam de uma vitoriosa participação em um festival de dança em Gramado, no Rio Grande do Sul. Os feridos, encaminhados a vários hospitais, de Maravilha, Romelândia, São Miguel do Oeste e Chapecó. Só ambulâncias do Corpo de Bombeiros foram 12. Para o local desse atendimento, acidente, tombamento de ônibus que despencou em uma ribanceira, a suspeita principal é de que tenha faltado freio. E as identificações, então, das vítimas, durante o dia de ontem, foram sendo trazidas essas informações. Nelly Peralta de Rojas, 75 anos, tia do prefeito da cidade. Blanca Resquim, 48 anos, prima do prefeito. E Guadalupe Resquim, de 8 aninhos apenas, sobrinha do prefeito da cidade. Uma tragédia que vitimou essas três pessoas da mesma família. É uma informação nova que surge, curiosidade que surge, né, nesse caso, que chamou atenção nas últimas horas, em especial com essa família de paraguaios, com todos os integrantes ali, um ônibus cheio, abarrotado, né, de pessoas que voltavam do Rio Grande do Sul para a cidade natal aí no Paraguai. Célio Ruaram.
0: E o principal destaque da região?
4: São muitos acontecimentos na região sudoeste, mas eu trago nesse momento um estelionato próximo à região de São João, mas já no município de São Jorge do Oeste, 220 mil de prejuízos em um golpe do falso leilão. A Polícia Militar, por meio de uma equipe da Rádio Patrulha de São Jorge do Oeste, atendeu uma ocorrência de estelionato e essa ocorrência serve de alerta. A vítima, de 46 anos, declarou que teve acesso a um site de leilões de veículos e imóveis e viu um anúncio em rede social. Atraído pelas ofertas, fez um cadastro na plataforma, passou a ser instruído por uma suposta atendente, foi orientado a baixar um aplicativo, efetuou lances que resultaram na arrematação de três veículos, um Voyage, uma Toyota Hilux e um veículo Fiat Toro. Entre os dias 3 e 13 de julho, ele realizou 8 transações via TED e PIX direcionadas a uma conta bancária indicada pelo suposto portal do leilão aí, e o valor totalizou R$187 mil. Para dar aparência de legalidade à fraude, os criminosos enviaram falsos termos de arrematação para assinatura digital, até mesmo com o QR Code, e supostamente seria utilizado para liberar a retirada dos veículos. E aí teve invasão de contas bancárias também. Não bastasse isso, com o valor da falsa venda, os estelionatários fizeram um segundo ataque, com o pretexto de prestar suporte técnico. Eles induziram a vítima a realizar uma videochamada e, monitorando a tela do aparelho celular, tiveram acesso aos aplicativos bancários. Observe só o aspecto tecnológico desse bando, hein, Sérgio Guaro? E eles conseguiram fazer mais uma subtração de R$29 mil e outra de R$4.300 aproximadamente. Observe essa modalidade, né? Videochamada e catar dados ali da tela do celular. E o total
0: imagina
4: aí.
0: A tecnologia
4: imagine
0: que
4: só. Detém, né? Os caras são ninjas, né? Mas a polícia também tem a sua forma de atuar e certamente vai desmascarar essa quadrilha. Mais de R$220 mil nesse golpe. Vamos falar mais sobre ele oportunamente aí, seu Célio Ruar, porque chama atenção esse caso, hein?
0: Com certeza, ficou sem o dinheiro, sem os veículos, né? Sem nada nesse golpe. E aqui em Pato Branco, destaque, Edson?
4: É, colisão de viatura contra a parede de um prédio na região da rua Itacolomi, aqui em Pato Branco. É a mão única, a rua Itacolomi. Eu vou citar como referência imediações ali de onde fica o Hospital Tereza Mussi, entre a rua Tamboio e a Avenida Brasil. Teve uma colisão, então, de viatura, uma viatura da Polícia Militar. A gente observa que equipes do SAMU e Corpo de Bombeiros foram chamadas aproximadamente às 3h30 da madrugada. E há poucos instantes foi retirada essa viatura, uma Duster, com um guincho da Polícia Militar, né? Então foi uma colisão contra anteparo na rua Itacolomi, uma Duster envolvida nesse acidente, uma Duster branca da Polícia Militar. Não há informação de que alguém tenha sido ferido. Com bombeiros, por exemplo, a gente recebeu a informação de que ninguém estava ferido no local do acidente na hora em que houve o atendimento. Essa é a informação inicial de que não houve ferido nesse acidente. Bombeiros e SAMU no local, mas pelo que nos consta, pelo menos até agora, eu vou fazer novos levantamentos com o comando do 3º Batalhão, mas a princípio só danos materiais. Só que foram consideráveis, a Duster ficou destruída nessa colisão contra prédio, colisão contra anteparo na madrugada de hoje. Outras circunstâncias do fato, aguardamos as informações vindas aí da própria Polícia Militar. Célio Ruaro.
0: Muito bem, obrigado, Edson, trazendo aí os destaques desta manhã de quinta-feira. 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
0: Seu Ronaldo Coutinho, e o nosso tempo como segue? Bom dia, Coutinho.
6: Bom dia. É, o tempo segue no geral com condições aí favoráveis ao campo e atividade ao ar livre em geral. Fresquinho agora de manhã, mínimas aí de 7 a 9 graus na Baixada, 10, 12 no alto. À tarde, uns 24, 25 graus. Tempo bom também no decorrer dessa quinta, dessa sexta, sábado, domingo e segunda. Dificilmente chove até segunda. Na segunda noite ou terça, começa a indicar alguma chance de chuva na região. Calor no fim de semana e fresquinho de manhã, calor à tarde. Vai ter aquele suador em casa. E mantém a tendência de tempo assim, no geral, mais para tempo bom na região até segunda ou terça, segunda-feira. Na terça, quarta, começa a ter aí uma condição de tempo assim, no geral, mais para chuva na semana que vem, atrapalhando as atividades ao ar livre em geral. E pode ter uns volumes bons de chuva. Da Climatea, Ronaldo Coutinho.
0: Ok, obrigado, Coutinho. Até mais.
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0: 7,20 dólar comercial vai abrir no mercado hoje, cotado a R$ 5,07. 5,07 euro, 5,82. 5,82 o euro. Cotação de preços, preços divulgados pelo Deral no dia de ontem. Novos valores nesta manhã. Feijão carioca nota 8,5 e acima, R$ 280. Feijão preto tipo 1, R$ 200. O milho amarelo tipo 1,56, a soja industrial tipo 1,120, o trigo R$ 71, a erva mate R$ 20, boi em pé arroba R$ 350, suíno em pé tipo carne R$ 4,70 o quilo e a vaca em pé padrão corte R$ 300.
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0: Não perca a hora, 7:23 agora. Repito, 7:23, 14 graus a temperatura. Boa quinta-feira. 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O piloto de um voo particular usou a comunicação com o órgão de controle de aproximação de Londrina, norte do Paraná, para reportar que estava enxergando luzes no céu, mas não conseguia identificar do que se tratava. Na gravação, o piloto disse ao controlador que estava vendo algo sensacional. Ele também afirmou que estava sentindo calafrios ao observar a movimentação rápida, então, das aparições luminosas no céu da região de Londrina. Não há vídeos no momento do avistamento narrado pelo piloto. O repórter aconteceu por volta das 21 horas de segunda-feira e viralizou nas redes sociais, com internautas fazendo menções ao possível avistamento de um objeto voador não identificado, um OVNI. Reportes de luz estranhas por pilotos, porém fazem parte de um procedimento de segurança padrão da aviação, segundo especialistas aí que divulgaram, né, essa suposta observação. O piloto, portanto, relatou calafrio ao controlador de voo após avistar luzes aqui nos céus do Paraná. Então, aconteceu lá em Londrina.
1: 726, Edson. Novas informações da investigação em torno da onda de furtos de caminhonetes Hilux desde maio até o final de semana passado. Foram 6 aqui em Pato Branco, mas várias levadas quinta, sexta e sábado. E aí a polícia na segunda, como todos sabem, durante um confronto ali em Vitorino, um morreu no confronto com a polícia e outro foi preso. Eles chegaram na sexta-feira de Joinville, Célio Guaro, locaram um imóvel. E 3 dias depois, já a polícia deu o bote certeiro. Tem que tirar o chapéu para o trabalho conjunto da Polícia Civil e da Polícia Militar. E esse que acabou morrendo, o corpo já foi retirado do IML por familiares que vieram de Joinville buscar esse rapaz. O outro permanece detido. Então, atenção, proprietários de Hilux, calmem. Fiquem tranquilos que, pelo menos por hora, está resolvido. A polícia desmantelou realmente esse bando, só que não é só essa... digamos, essa filial de Pato Branco, Célio Guaro. O bando é maior e atua por aí em várias regiões, justamente levando veículos em especial desses modelos. Vamos ouvir agora, na íntegra, a entrevista com a doutora Aline Simadon, que nos atendeu ontem, próximo ao meio-dia. Ontem trouxemos um trecho da fala dela, agora ela traz vários detalhes dessa investigação. Preste atenção, você proprietário de caminhonete, preste atenção na atualização trazida pela delegada, porque o doutor Éder de Oliveira deu entrevista na segunda-feira, mas a doutora Aline também vem trabalhando há um bom tempo e coordena essa investigação e nos recebeu ontem.
2: Doutora Aline Simadon, manhã dessa quarta-feira, nos atualiza as informações em torno sobre a onda de furtos de caminhonetes, em especial dos modelos Hilux, mas também a elucidação, um preso, um morto em confronto. Mas, doutora, da entrevista coletiva da segunda-feira para cá, que novidades a gente tem dessa investigação? Seja bem-vinda aqui, bom dia.
3: Então, bom dia a todos que estão nos ouvindo, né? Então, como todos já sabem, nós tivemos ali de maio até o último domingo, né, uma onda de furtos dessas caminhonetes Hilux acontecendo aqui no município de Pato Branco. Essa ação conjunta entre a Polícia Civil e a Polícia Militar, a gente conseguiu desarticular parte, né, desse grupo criminoso que estava furtando esse tipo de caminhonete aqui na nossa região de Pato Branco. Então, foi um trabalho intenso ali em conjunto, investigação, algumas coisas a gente realmente não pode estar comentando para não atrapalhar as investigações, mas gostaríamos de informar a população que as investigações continuam, se trata de um grupo criminoso de Joinville, de Santa Catarina, né? Não é daqui do Paraná a princípio, então que nós não temos informação sobre ser aqui de Pato Branco, então nós não temos, não é daqui de Pato Branco, né, esse grupo. Esses furtos, essa onda de furtos não está acontecendo só no Paraná, está acontecendo também em Santa Catarina e no Rio Grande do Sul. Por quê? Porque nós estamos próximos da fronteira, né, a Hilux é um veículo fácil de ser comercializado lá fora, na Argentina, no Paraguai. é fácil de levar até lá. E a par disso a gente começou então a investigar. Os veículos, eles eram, como vocês sabem já, foi até inclusive relatado, né, pela Polícia Militar, pela Polícia Civil na entrevista coletiva, esses veículos, eles eram abertos com muita facilidade, com equipamentos profissionais utilizados pelas essas pessoas, né? As investigações continuam para identificar outras pessoas que possam estar envolvidas nesses furtos, né? A gente acredita que seja assim uma associação criminosa. Um deles, infelizmente, veio a óbito, né, também de Joinville, já estava sendo investigado por vários outros crimes, inclusive furto na região de Curitiba. E o que está preso também, Joinville também, Santa Catarina, né, inclusive com habilitação de defesa também de Joinville, está preso, está à disposição da justiça. O inquérito desse indivíduo vai ser relatado, mas as investigações, como a gente fala, continuam, né. A gente pede para a população... Foi uma ação rápida, né? Um pouquinho de paciência realmente, demanda muito de técnicas de investigação, que a gente, como vocês sabem, um pouquinho de material humano reduzido, né? Nós prestamos apoio para o estado inteiro, então, mas estamos fazendo e não medindo esforços para que as investigações continuem. A gente pede para o cidadão para ficar tranquilo, né? E para que forneçam as imagens de vídeo monitoramento quando a polícia, se a policial foi na sua casa, se identificou, né, comprovou que é policial, por favor, pessoal, se atende, nos ajude, porque isso facilita a rapidez da polícia. A gente só conseguiu esse desfecho, essa rapidez, porque a população nos ajudou também com o que é possível de nos fornecer.
2: O doutor, o que chama atenção, né, o monitoramento de crimes desde maio, mas agora de quinta, sexta, final de semana, aí se intensificaram esses furtos, isso chamou atenção também, né?
3: Com certeza, isso não só chamou atenção, como tirou o sono da Polícia Militar e da Polícia Civil.
2: Trabalharam, né, direto aí, né?
3: A gente não pode, o que nós temos, eu acredito que também o comando aqui tem, né, o doutor Helder, nosso chefe, tem como princípio, nós não podemos admitir, gente, que pessoas desse tipo se aproximem da nossa cidade. Nós queremos, eu quero sair na rua, quero poder andar tranquilo, quero poder estacionar meu carro, independente de ser que tipo de carro é, né? As pessoas que têm Hilux, eu quero que essas pessoas se sintam tranquilas aqui na cidade de Pato Branco, que elas possam estacionar e não vivam escondendo seus veículos de medo de furtos. Isso é algo atípico aqui na nossa região, né? Então nós tivemos uma onda de 4 Hilux em 2 dias, nos assustou, e a rápida ação, sim, nossa, foram trabalhos ininterruptos juntamente com a Polícia Militar, né? E a gente conseguiu, graças a Deus, com informação de inteligência, com técnicas de investigação, lograr isso e identificar. E, infelizmente, acabou tendo confronto, né? Que foi oriundo dessa ação, mas e conseguimos prender um indivíduo, né? Que estavam juntos.
2: Já foi retirado o corpo desse que faleceu. Familiares vieram de Joinville, doutora?
3: Sim, o corpo foi identificado pelo IML. Constatamos que se tratava de uma pessoa de Santa Catarina.
2: Um jovem, doutora?
3: Jovem, ali, base dos 30 e poucos anos. E os familiares vieram retirar ontem, eles retiraram essa pessoa.
2: Então, para fechar, o pedido para que a população ajude com imagens quando a polícia bater na porta.
3: Exatamente, a gente pede, né, a compreensão da população, foi uma ação rápida da polícia, a gente, claro que foi muito rápido, né, mas gostaríamos de que a população compreendesse também que a gente depende de outras coisas, e as câmeras é algo muito importante que a população venha nos colaborando, mas estão colaborando, nos ajudaram, né, mas a gente sempre enfatiza para que confie na polícia.
2: Os dois locaram um apartamento, doutora, no centro, não? Há muito tempo morando em Pato, esses dois aí?
3: Não, eles locaram uma residência, né, aqui, para fins de segurança também da pessoa que locou. A gente não vai informar se é apartamento ou se é casa, tá? Foi um local aqui próximo do centro, sim. Foi na sexta-feira, foi locado, então não foi, eles não estavam, eles vieram em outras ocasiões, também estão sendo investigados, né, para ver se foram eles ou não, eles vieram em outras ocasiões, mas sempre em locação curta, então não ficavam aqui meses, sempre 2 a 3 dias.
1: E nesses 2 a 3 dias, sexta e sábado, só ali foram pelo menos 3 Hilux, né? De 3. E daí a quarta, que foi essa da segunda-feira, né? Quando teve confronto. Então, quinta, sexta, sábado e domingo, 4 Hilux levadas. E sentiu firmeza na delegada aí que disse, olha, quero que os proprietários fiquem tranquilos, Pato Branco não é terra para essas coisas. Tanto é que agora está solucionado e foi rapidamente investigado isso. Tem os trâmites, Célio, foi os trâmites burocráticos, a polícia precisa de algumas, também algumas expedições de documentos, não pode chegar e dar o bote do nada também, não é sempre que isso acontece. Bom, é complexa a investigação, mas ela foi rápida, a investigação da equipe da Polícia Civil no trabalho conjunto da Polícia Militar. Ouvimos aí a delegada Aline Simadon.
0: Eram dois então, né?
1: Eram dois. E que estavam em Pato Branco eram dois, mas a ramificação em outras cidades ela existe. Então, em outras regiões, a gente tem possivelmente o bando continuando a atuar aí. Por enquanto, deu uma parada, hein, Sérgio?
0: Para puxar o fio da meada agora. Obrigado, Edson, trazendo mais detalhes aí sobre essa ação aqui da polícia, dessas pessoas que levavam as caminhonetes. 7h35, nota de falecimento. A funerária Nossa Senhora Aparecida, juntamente com a família Palaoro, comunica com pesar aos parentes e amigos o falecimento de Pierina Palaoro, cujo corpo está sendo velado na capela da funerária Nossa Senhora Aparecida. Às 15h30 de hoje, quinta-feira, dia 16, será realizada a celebração de corpo presente no local do velório. Logo após o cortejo fúnebre, seguirá para o cemitério Portal do Céu, onde dar-se-á o sepultamento. Notificamos o falecimento de Dona Pierina Palaoro.
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0: 7h40, seu Morangão está chegando aí com o destaque esportivo e veio a caráter hoje, hein? Homenageando Los Hermanos.
12: Olá, que tal? Como vá? Tudo bem?
0: Tudo certo.
12: Tudo bem, graças.
0: Tudo de azul e branco hoje.
12: Tem que fazer o destaque em espanhol hoje,
0: sim. É, homenagem à Argentina.
12: E os espanhóis também, né? Os dois lados irmãos. Agora vão se entender nos xingamentos, né? Nas táticas.
0: Que jogo, hein?
12: Que jogo, realmente.
0: Será que os brasileiros assistiram o jogo aí, os nossos jogadores?
12: Até lembrei do Grêmio do Renato Gaúcho, que marcava o gol e recuava sempre. É. E acabava perdendo.
0: Esperava mais a Inglaterra, né?
12: É, se não tivesse recuado após o gol,
0: pois é.
12: Com certeza seria diferente, né?
0: É.
12: Mas a gente não tem que menosprezar o trabalho dos irmãos, jogaram muito,
0: foi,
12: hein?
0: Foi pra cima, né?
12: Não desistiu até o segundo final.
0: Era a seleção que a gente esperava do Brasil.
12: É,
0: não
12: mas
0: existisse.
12: A nossa está a anos-luz de distância desta série.
0: Está, falta vontade.
12: Está muito distante da nossa realidade,
0: infelizmente. A Argentina para de jogar quando o árbitro encerra a partida.
12: E talvez ele continue até um pouquinho depois, porque daí tem o extra.
0: Ganhando, apito, perdendo, né? Eles vão pra cima.
12: Verdade, muito boa atuação da Argentina.
0: E tem o gênio, né? O gênio que decide tudo.
12: Os dois toques pros gols, as assistências dele, né? Lionel Messi. Nome do jogo.
0: Que pena que não é brasileiro, né?
12: Verdade. Não dá pra naturalizar.
0: Será?
12: Mas agora também é velho, né, Sérgio? Deixa quieto.
0: Mas tá bom. Fazendo o quê?
12: Vamos lá com
0: agora
12: as informações.
0: Vamos aguardar então, né?
12: Com certeza. 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É isso mesmo, né? A Argentina está na final da Copa do Mundo. Uma vitória com uma virada histórica, né, Célio Juaro? Em cima da Inglaterra, a poderosa Inglaterra até aqui, por 2-1.
0: Que jogou só no primeiro tempo. Segundo,
12: primeiro tempo
0: se retrancou.
12: Jogou, inclusive, ao longo da partida, foram apenas 5 chutes a gol por parte da Inglaterra. Pense, uma semifinal de competição.
0: É.
12: Só 5 chutes.
0: Se abdicou de ir pro jogo.
12: Já a Argentina.
0: Aí tomou o castigo, né?
12: Verdade, a Argentina perdia até os 40 do segundo tempo. 40 do segundo tempo. Quando conseguiram marcar com Enzo Fernandes e Lautaro Martínez. E 2 assistências de Lionel Messi.
0: E diga-se de passagem, o segundo gol, golaço, né?
12: Golaço, com certeza, golaço. Golaço mesmo. E a Inglaterra perdeu uma partida após marcar o primeiro gol em semifinal, repetindo o ano de 2018. Quando saiu ganhando da Croácia na semifinal da Copa e acabou levando a virada, perdendo também por 2-1. Então, tá meio que criando um bicho papão para Inglaterra em semifinais, né? 2 semifinais que saiu vencendo e perdeu. Que barbaridade, hein? Sejamos francos, né, Célio Juaro? O melhor time ficou com a vaga. Por quê? Porque não desistiu
13: até o apito final.
0: Esse time não desiste, né?
13: Aliás, vários jogos, né? A Argentina sofria até o fim, uhum, e acabou conseguindo ficar com
0: conseguiu a virada também, né?
13: A virada.
0: Não foi o primeiro jogo na Copa.
13: Uma reação brilhante, acertaram a trave várias vezes, né? Uhum. Levando aquele susto. Outras belas defesas do goleiro inglês, é, enfim, bombardearam a meta inglesa, é, até que conseguiram.
0: Mereceu.
13: Merecem sim estar na final de domingo, por mais doloroso que seja pra gente dizer isso.
0: É, bem isso.
13: Né,
0: sério. Vamos reconhecer, né?
13: Por mais doloroso, temos que reconhecer. O técnico inglês tentou mexer, mexeu tarde e não deu certo.
0: O inglês que é alemão?
13: É. E já as mexidas do técnico argentino caíram como uma luva. Observou que o Messi estava lançando as bolas para a área. O que é que ele fez? Meteu dois bons lá na frente, um de cabeça, aí jogou, e outro que acabou chutando e fazendo gol também.
0: Perdendo por um ou por 10, foi para cima, né?
13: É verdade.
0: Tentar aí.
13: É, como se diz, né, Celivaro? Fez aquilo que sempre fez nesta Copa. É. Algo que talvez nem ninguém tenha feito, né? Não desistir até o apito final.
0: É, isso que eu observei da Argentina. Eles lutam, eles têm garra.
13: E falando sobre o que...
0: Mas vamos contratar o Messi na próxima.
13: Pro Corinthians?
0: Não.
13: Pra seleção? Messi, Cristiano Ronaldo, quem mais? uma mega seleção pra gente, hein? Uhum. Aliás, na história, acho que só a Argentina fez algo semelhante. 6 semifinais chegou.
0: Nossa.
13: Passou pra final 6 vezes.
0: Veja só.
13: Então a Argentina nunca caiu em semifinal. Se chegou na semifinal, passou pra final.
0: É, no começo todo mundo pegava no pé do Messi, não tinha nada, né, de título. Ultimamente ganhou tudo, né?
13: E o Messi, em boa parte da Copa, carregou a seleção nas costas, né, sério?
0: Certeza.
13: Absoluto. A gente viu algum do jogo aí que o Messi, quando aqueles minutos que ele jogava, mudava tudo.
0: É, o time trabalha para ele, né?
13: Trabalha para ele, não é igual.
0: Mas sabe que resolve.
13: Com certeza. É bucha, que nem diz outro. Bucha de canhão que é dar o tiro
0: certeiro. Passa que eu resolvo, acho que ele fala, né?
13: Verdade, com certeza.
0: Tá bom. Argentina só chupando o dedo aí.
13: É, pra gente agora é ligar o secador no domingo. Ligar o secador e deixar.
0: É que nos resta.
13: Bem forte pra frente da TV.
0: Agora, escolher uma pra torcer aí, né?
13: É, a Argentina vai pra aquela missão de defender o título, que é a atual campeã. E a Espanha vai em busca do bicampeonato. Fiz levantamento aqui, ó. A Argentina pode chegar.
0: Quatro?
13: Pode chegar Tetra. Perto da gente, Célio.
0: Tetra?
13: A Argentina vai pra 4 se ganhar. Vai pro Tetra. Já a Espanha, se ganhar, vai pro segundo título.
0: Só tem um.
13: É, o Brasil tem 5, a Alemanha e Itália tem 4, a Argentina tem 3, Uruguai e França 2, Inglaterra e Espanha, 1 título até aqui. Vamos ver o que é que vai dar. No retrospecto da final, muito equilíbrio. 14 jogos na história, 6 vitórias para cada lado e 2 empates. No último encontro entre os times em 2018, 6-1 para a Espanha. Mas lá, né, sério, um amistoso, coisa e tal. Não dá pra contar muito.
0: Eu acertei 50%. Falei que ia dar a Argentina na final com a França.
13: Então, somado com os meus 50%,
0: acertamos.
13: A gente acertou 100%, né? Então, que eu já falei que daria na final a Espanha pegando a Inglaterra.
0: Deixa eu ver.
13: É.
0: É, são palpites.
13: Vamos ver o que vai dar.
0: Estamos mal de palpite.
13: É, não, a gente palpita. Vamos ver o que vai dar, né?
0: Enquanto isso, os nossos jogadores estão passeando de boa.
13: É, falando em Espanha e seleção. É. A seleção brasileira venceu a Espanha nas Olimpíadas de 2021. O detalhe é que do time da Espanha ainda tem 8 atletas daquela seleção. E o técnico, o Luis de la Fuentes. Pense, Célio. O Brasil não deveria estar acima da Espanha, então, de lá pra cá?
0: É.
13: Por que é que o Brasil caiu tanto?
0: Porque eles não querem jogar, né?
13: É verdade, faz a gente pensar, né?
0: Eles querem festa aí.
13: O time da Espanha ainda tem 8 atletas daquele elenco que ficou vice do Brasil nas Olimpíadas de 2021. Que barbaridade.
0: Mas é momento de renovação.
13: Verdade. No sábado, às 18 horas, teremos a disputa do terceiro lugar. A bola rola para a França e Inglaterra. Esse também é um jogo que ninguém queria jogar, né, Célio?
0: Não.
13: Os dois vão se abraçar, chorar.
0: Mas... vamos assistir, né?
13: É verdade.
0: Já que é Copa do Mundo.
13: E daí no domingo vamos ter a grande final às 4 da tarde.
0: E sem perder.
13: A Espanha pegando a Argentina. Acho que o mundo inteiro vai parar para ver esta partida, hein? Tivemos ontem pelo futsal, o Paranaense show no Ampere 1, Campo Mourão 3. O Ampere segue na parte de baixo da tabela, 13º colocado com 7 pontos. O Campo Mourão subiu para o terceiro lugar com 16. Tivemos pela Liga Nacional a abertura da 13ª rodada, Tubarão e Joinville 4-4. Na Liga Silver, Concórdia 5, Dracena 2, América 4, Blumenau 3, Apodi e São Lourenço 1-1. No feminino ouro, líder contra vice-líder, e a líder venceu, está em 3, Londrina 0. E pela Liga Feminina, Leoas e São José empataram em 2-2. Mas claro, o principal destaque, Copa do Mundo. Hoje, Célio, retorna o Brasileirão.
0: Meu Deus.
13: Que barbaridade. Deixa quieto, né?
0: Tá certo. No próximo aí você atualiza aí os jogos.
13: Com certeza.
0: Obrigado, senhor Fabiano.
13: Um abraço, até mais.
0: Vai torcer pra quem?
13: Na final?
0: É.
13: Espanha.
0: Espanha.
13: Espanha, certeza. Espanha também, Comerecido?
0: Espanha.
13: E o senhor que não?
0: Argentina.
13: Argentina?
0: É nossos irmãos, né?
13: Elas irmãs?
0: Sim. Nossos vizinhos.
13: Não, vão ficar perto demais de nós.
0: Será?
13: Aguenta eles depois.
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0: 7h55, tem áudio aqui do seu Wilson Matana. Diga, seu Wilson Matana, o que aconteceu?
6: E a Célio e Thiago e viu? O brasileiro tem que começar a treinar a partir de hoje. Ah. Quem sabe daqui 4 anos eles estão num físico melhor. E a primeira coisa que eles têm que fazer é criar vergonha na cara e jogar pelo amor à camisa. Ou se não, abandone a profissão de jogador, né?
0: É bem isso.
6: É um exemplo que o Messi está dando para eles aí. Né? Um abraço. Tudo de...
0: Bem verdade, seu Wilson. Isso que a gente pensa também. Bem verdade. Só que não vai dar tempo, ó. 4 anos, hein? Tá em cima, né? Acho que não vão conseguir treinar para a próxima Copa. É isso aí. Poderia estar no Brasil aí, né? Chegando na final. Mas a indignação aí do povo brasileiro. Eles não jogam com amor à camisa, não jogam pelo povo brasileiro, né? 7h56, a Karine tem informação. Diga, Karine.
7: A Assembleia Legislativa do Paraná aprovou em primeiro turno a criação da campanha permanente de aconselhamento genético. A proposta busca ampliar a orientação sobre doenças hereditárias e riscos reprodutivos, incentivar consultas pré-concepcionais e fortalecer a prevenção e o diagnóstico precoce de doenças genéticas. O aconselhamento genético reúne consultas, exames e orientações prestados por equipes multidisciplinares. O atendimento busca identificar fatores de risco e auxiliar pacientes e familiares na compreensão de doenças hereditárias. O procedimento também permite avaliar a possibilidade de alterações genéticas, orientar casais sobre riscos reprodutivos. Segundo o texto, as informações devem contribuir para decisões conscientes relacionadas ao planejamento familiar com respeito à autonomia dos pacientes. A proposta tramita na forma de emenda substitutiva geral. O texto pretende contribuir para reduzir perdas gestacionais e ampliar a identificação precoce de doenças raras. A campanha também busca evitar sequelas relacionadas à demora no diagnóstico dessas enfermidades. A iniciativa prevê a divulgação de informações sobre prevenção, cuidados e acesso ao aconselhamento genético. Os deputados também concluíram a tramitação de 3 projetos que concedem revisão geral anual aos servidores de instituições estaduais. As propostas contemplam servidores do Tribunal de Justiça do Paraná, do Ministério Público do Paraná e da Defensoria Pública do Estado.
0: 7h57, obrigado, Karine. E essa que chama a atenção do dia, Estados Unidos confirmam tarifas, não é? O escritório do representante de comércio dos Estados Unidos, o STR, na sigla aí em inglês, confirmou então a aplicação de uma tarifa adicional de 25% sobre produtos brasileiros, com uma extensa lista de itens isentos também. A medida entra em vigor em 22 de julho. A decisão é resultado de uma investigação comercial do USTR, que levou um ano com base na seção 301 da Lei de Comércio de 1974, mecanismo que permite ao governo americano apurar e combater possíveis barreiras comerciais em outros países. No processo, o governo de Donald Trump afirmou que o Brasil adota práticas que oneram ou restringem o comércio com os Estados Unidos, citando temas como o sistema de pagamento PIX. Os americanos não aceitam aí o nosso PIX, né? Estão com inveja do PIX. O acesso ao comércio de etanol, também desmatamento ilegal e pirataria. Mesmo com as acusações, itens como petróleo, café, carne bovina, aeronaves e celulose ficaram fora da nova cobrança. A lista inclui produtos considerados sensíveis para a economia americana, seja pelo potencial impacto sobre preços, seja pela ausência de produtos domésticos suficientes. Pelo lado do Brasil, boa parte dos produtos mais importantes aí da pauta exportadora não será taxado pela nova medida. A investigação foi encerrada pelo órgão comercial após análises e negociações entre os governos. Também participaram representantes de diferentes setores da economia por meio de audiências públicas realizadas neste mês como parte da reta final do processo. Então, que eles precisam, eles não taxaram, né? Aí como petróleo brasileiro, café,

0: Center Norte, Center Baixada, Center Avenida e Center Sul, com o melhor para a sua família. 8 horas, agora vamos prestar atenção aí na Palavra Amiga.
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3: Paz e bem para você. Os maus hábitos, os vícios e os maus costumes são facilmente incorporados em nossa vida. Esses defeitos nos perseguem desde criança e caminham a vida inteira ao nosso lado. São bolas de ferro atadas aos nossos pés, e passamos a vida inteira tentando nos desvencilhar delas. Tem gente que acorda e diz a si mesmo: hoje eu paro de fumar, ou agora eu emagreço. Não demora muito, os maus hábitos voltam. Isto significa que certos hábitos não se cortam de um dia para o outro, como se matava os dragões das histórias infantis. O escritor americano Mark Twain apresenta a fórmula ideal e até hoje a mais segura. Disse ele: a gente não se liberta de um mau hábito atirando-o pela janela. É preciso fazê-lo descer a escada degrau por degrau. Em suma, é preciso ter persistência. É como alguém que constrói uma montanha transportando cada dia um punhado de terra. Pense nisso hoje. Com persistência, tudo se consegue. Nunca desanime e que Deus o acompanhe.
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0: 8:05.
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2: Estamos de volta, 8:06, desejando uma boa quinta-feira para você, ouvinte. Segue o nosso jornalismo. 14 graus a temperatura. Vamos saber como segue o tempo. Coutinho de volta na programação. Bom dia, Coutinho.
3: Bom dia. É, o tempo segue no geral com condições aí favoráveis ao campo e atividade ao ar livre em geral. Fresquinho agora de manhã, mínimas aí de 7 a 9 graus na baixada, 10, 12 no alto. À tarde uns 24, 25 graus. Tempo bom também no decorrer dessa quinta, dessa sexta, sábado, domingo e segunda. Dificilmente chove até segunda. Na segunda noite ou terça, começa a indicar alguma chance de chuva na região. Calor no fim de semana e fresquinho de manhã, calor à tarde. Vai ter aquele suador aí em casa. E mantém a tendência de tempo assim, no geral, mais para tempo bom na região até segunda ou terça, segunda-feira. Na terça, quarta, começa a ter aí uma condição de tempo assim, no geral, mais para chuva na semana que vem, atrapalhando as atividades ao ar livre em geral. E pode ter uns volumes bons de chuva. Da Climaterra, Ronaldo Coutinho.
2: Obrigado, Coutinho. Tá aí, portanto, a previsão do tempo. Segue bom aqui no sudoeste do Paraná. 8:08. Volto com você, Edson.
4: Dois trabalhos, assim, pontuais aqui da Polícia Civil, que a gente vai trazer os desfechos aqui, seu Célio Ruar. Uma tentativa de feminicídio e outro, um golpe imobiliário, lá do passado, né? E que a mulher, autora, foi presa no Paraguai. Então, vamos aos relatos aqui da Polícia Civil. Doutora Keila Mafioletti, ontem, quando a gente chegava para entrevistar a doutora Aline Simadon, ela chegava na delegacia também, a doutora Keila, delegada da mulher, e ela disse: eu estive de atestado por uma questão de saúde, mas continuei com investigações mesmo em casa, para dar sequência às tramitações nesse caso da tentativa de feminicídio. Lembra daquele caso, Célio, do dia 19 de junho, que lá no Bom Retiro, o companheiro de uma mulher atirou na cabeça dela. Lá na UPA, ele disse para a Polícia Militar, num primeiro momento, que foi uma tentativa de suicídio, mas a polícia pegou o fio da meada e identificou que não era bem assim. Esse homem, certo, acabou preso, ela hospitalizada, foi para a UTI, unidade de terapia intensiva. Aqui no momento de oração, eu lembro, próximo das 11 horas, sempre no horário do Mitrute, vizinhos, conhecidos dessa mulher, diariamente pedindo oração para Frei Policarpo, né? Uhum. Por intercessão de Frei Policarpo, é a recuperação dessa mulher.
2: Está se recuperando.
4: E ela está se recuperando. Nós falamos durante a semana que ela saiu da UTI. Vizinhos também falaram aqui que ela foi para o quarto, vem se recuperando. Vão ficar algumas sequelas pela informação que a gente tem de bastidores. Mas se salvou essa mulher de 37 anos. Então a doutora Keila chegava ontem e dizia: olha, estou concluindo o inquérito. Claro que a gente queria a entrevista, né, Sérgio? Uhum. Então, doutora, nos atenda. Mas ela estava chegando naquele momento e ela disse: não, eu vou convocar uma entrevista coletiva. E, de fato, coletiva 10 horas da manhã. Daqui a pouco, 10 horas da manhã, na delegacia da mulher. Mesmo assim, a delegada ontem publicou uma nota com as informações do caso, e que eu trago agora, então. A Polícia Civil, e eu publiquei ontem no Face e no Instagram da Selinalta, essa nota aqui que a gente vai trazer agora aqui no ar. A Polícia Civil, através da Delegacia da Mulher, concluiu o inquérito que apurava a tentativa de feminicídio sofrida por essa mulher de 37 anos no dia 19. Na data do fato, o atendimento inicial indicava uma possível ocorrência de disparo acidental ou tentativa de suicídio, conforme as informações repassadas pelo convivente da vítima às equipes policiais e médicas. Segundo a delegada doutora Keila, foram apreendidas 3 armas de fogo na residência do casal. Contudo, a investigação policial revelou que a versão apresentada pelo homem era fantasiosa, uma vez que ele, agindo de forma dolosa e com intenção de atentar contra a vida da companheira, efetuou um disparo diretamente contra a cabeça da vítima, na presença do filho de 3 anos do casal. Após o crime, ele tentou forjar um cenário de disparo acidental, objetivando assegurar a sua própria impunidade. Segundo a delegada, a vítima sobreviveu ao gravíssimo ferimento, mas atualmente apresenta limitações físicas e neurológicas severas. As investigações policiais constataram ainda um histórico crônico e prévio de violência doméstica, marcado por constantes agressões físicas, ameaças recorrentes de morte, fatos que a vítima não denunciava formalmente às autoridades, em razão do medo gerado pelo agressor. A doutora Keila traz ainda na nota a informação que, diante da gravidade concreta dos fatos apurados, o investigado foi indiciado pelos crimes de feminicídio qualificado tentado, posse irregular e porte ilegal de arma de fogo. Encerrado o inquérito policial, o procedimento foi remetido ao Poder Judiciário e Ministério Público para eventual deflagração de ação penal. O indiciado permanece preso à disposição da Justiça. Então, às 10 horas da manhã, entrevista coletiva, que na verdade ela vai comentar isso tudo que trouxe na nota aqui. Mas observe, Célio Ruar, são certo. Sequelas neurológicas severas. Ela vai ficar com limitações para o resto da vida. Nossa, mas também o outro lado da moeda é que foi salva, né, pelas equipes médicas. Agora, tudo isso por causa de um cara que atira contra a cabeça da companheira na frente de um filho de 3 anos do casal, né? Então, a doutora Keila Mafioletti nos atende às 10 horas da manhã com informações complementares aí. Estaremos na Delegacia da Mulher. A outra informação aqui que a gente traz também foi divulgada pela doutora Keila ontem, uma nota de um outro caso. Pouco mais cedo, uma outra nota foi publicada. Lembra daquele caso de um golpe imobiliário registrado aproximadamente uma década aqui em Pato Branco? Então, corretora imobiliária que aplicou o golpe e estava foragida desde 2017, foi presa no Paraguai e deverá ser extraditada ao Brasil. Vamos à informação, então. A Polícia Civil, segundo a doutora Keila, por intermédio da Delegacia da Mulher e do Núcleo de Inteligência Policial, o NIPOL, de Foz do Iguaçu, em ação conjunta com a Polícia Nacional do Paraguai, prendeu ontem pela manhã essa mulher de 42 anos, acusada de cometer diversos golpes no município de Pato Branco, entre 2013 e 2017. Os prejuízos causados às vítimas totalizaram, na época, mais de 1.300.000. Contra a autora, pesavam 2 mandados de prisão expedidos pelo Juízo Criminal da Comarca de Pato Branco, decorrentes de ações penais relativas aos crimes de estelionato e apropriação indébita. Segundo a delegada, constatou-se, logo após o início das investigações, que a suspeita fugiu do Brasil, permanecendo na condição de foragida desde 2017. Mas, mediante o avanço das diligências iniciadas pela Delegacia da Mulher e o intercâmbio de dados de inteligência entre os órgãos de segurança envolvidos, foi possível rastrear o paradeiro dela e prender ela em solo paraguaio ontem pela manhã. A integração entre a Polícia Civil do Paraná e a Polícia Nacional do Paraguai reforça a repressão à criminalidade e o combate à impunidade além das fronteiras nacionais. A Polícia Civil do Paraná destaca ainda, diz a nota, a extrema relevância da cooperação mútua entre instituições de segurança pública para a garantia da aplicação da lei e a efetividade da persecução penal. Com a prisão realizada agora, as autoridades brasileiras adotarão os trâmites para viabilizar o processo de extradição da presa, assegurando que ela responda perante a justiça brasileira pelas infrações penais que lhe são imputadas. São as informações da doutora Keila Mafioletti, então, essa mulher procurada, então, desde 2017, encontrada em solo paraguaio, e os crimes de golpe e também apropriação indébita foram cometidos em Pato Branco, fazendo aqui diversas vítimas. São informações complementares vindas da polícia. Polícia Civil. Seu Célio Guaro.
2: Muito bem, obrigado, Edson. É, lá em 2017, não me falha a memória, a corretora imobiliária cobrava aluguéis e tal, né? Mais ou menos nesse sentido, e não repassava, enfim. E daí, então, mais de 1 milhão e pouco, como o Edson falou, e estava no Paraguai, ali no país vizinho. É, veja só, a gente acaba esquecendo dos fatos, das ocorrências, mas a justiça não, né? A justiça vai devagar, mas continuada aí a investigação. E acabou, então, encontrando essa patobranquense ali no Paraguai. Então, deve, aí, pelo tratado que tem os países aí, amigos, deverá ser extraditada, deverá vir para Pato Branco. 8:16.

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10: 8h21 agora, tempo vai passando, 14 graus permanece a temperatura, quinta-feira informativa de tempo bom em Pato Branco, na região também. Segundo o Coutinho aí, o homem do tempo segue bom por aqui, por mais alguns dias, fim de semana aí promete tempo bom. Um homem fugiu de uma abordagem da Polícia Rodoviária Federal após pedir para usar o banheiro da unidade operacional e correr para uma área de mata às margens da BR-277, foi em Céu Azul, no oeste do Paraná, na tarde da última terça. Ele estava em um carro esportivo avaliado em mais de R$300 mil, que foi apreendido junto com a mercadoria irregular. O suspeito não foi localizado. Durante a fiscalização, por volta das 16h, os policiais abordaram um carro com placas do Paraguai e encontraram um compartimento oculto atrás do banco traseiro. Os agentes encontraram escondidos 416 celulares iPhone, sendo 70 lacrados nas caixas e 346 aparelhos soltos, além de 2.800 ampolas de medicamentos emagrecedores de origem paraguaia. Segundo a Polícia Rodoviária Federal, os produtos estavam sem documentação fiscal que comprovasse então a importação regular. O motorista informou que levaria mercadoria até Cascavel, de onde o carregamento seguiria para o oeste de São Paulo. Durante o registro da ocorrência, o homem pediu autorização para ir ao banheiro da unidade. Enquanto a equipe fazia então a contagem dos produtos apreendidos, ele aproveitou o momento e fugiu a pé em direção a uma área de vegetação. Buscas foram realizadas na região, mas o suspeito não foi encontrado, né? Como o condutor já havia sido identificado, ele deve responder pelos crimes de contrabando e descaminho. O veículo e os produtos apreendidos foram encaminhados à Receita Federal em Cascavel para os procedimentos administrativos e fiscais. Cara que tava aí com um carrão, né? Um baita de um carrão importado no valor de R$300 mil e carregado de iPhones e também medicamentos emagrecedores. Aí a polícia parou o cidadão, começou a conversar, pediu para ir ao banheiro. A polícia deixou, né? Tá meio apurado o rapaz. E ele deu no pé. 8h23, volta na programação, Karine Martins.
11: O Senac ampliou a plataforma Orango com 20 novos cursos gratuitos e totalmente online, voltados às demandas do mercado de trabalho. Com a expansão, o ambiente passa a reunir mais de 130 formações em inteligência artificial, marketing digital, design, gastronomia, gestão, sustentabilidade e empreendedorismo. A ampliação marca o primeiro ano de funcionamento da plataforma, criada para permitir que os participantes experimentem diferentes áreas profissionais e desenvolvam novas competências. Os conteúdos podem ser acessados de qualquer lugar e em qualquer horário. Após a conclusão das aulas, o participante recebe um certificado emitido pelo Senac. Lançado há um ano, o Orango já reúne milhares de inscritos em todo o país. A plataforma funciona como uma porta de entrada para pessoas interessadas em conhecer novas profissões, desenvolver habilidades ou ampliar conhecimentos antes de escolher uma formação mais longa. A proposta é oferecer a experiência de aprendizagem curta, gratuita e adaptada ao ritmo de cada participante. A área de marketing digital está entre as que recebem mais conteúdos na nova etapa de expansão. A expansão acompanha a campanha Liberdade de Começar, lançada no primeiro aniversário da plataforma. A proposta é incentivar os participantes a experimentarem diferentes áreas antes de decidir qual caminho profissional seguir. Com mais de 130 experiências disponíveis, disponibilizadas pelo Senac, o Orango permite desenvolver habilidades, conhecer novas possibilidades e avaliar interesses profissionais sem custo. Os cursos são gratuitos e podem ser acessados de forma remota no ritmo de cada participante.
10: Valeu, Karine. 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Quer credibilidade? Então, ouça aí o nosso jornalismo, a nossa programação. Aqui toda a família pode ouvir a programação, né? Não vai ouvir aí nenhuma bobagem. Uma última do presidente americano, presidente norte-americano Donald Trump, pressionou ontem os principais executivos do setor de defesa para que acelerem a produção de armas e ampliem a capacidade de fabricação. O pedido ocorre em meio às guerras na Ucrânia e no Oriente Médio, que estão esgotando os estoques dos Estados Unidos e expondo gargalos na base industrial do país. ao discursar na cúpula de defesa e inovação organizada pelo senador da Pensilvânia, Trump incentivou os fabricantes de armas. Temos a melhor qualidade do mundo, mas precisamos de um pouco mais de agilidade. A participação de Trump ressaltou o foco mais amplo do governo na produção de defesa, já que conflitos prolongados consumiram grandes quantidades de mísseis, interceptadores e armas aí diversas, ao mesmo tempo em que destacaram os limites da cadeia de suprimentos e da capacidade de produção militar dos Estados Unidos. Acabando a munição americana, as armas. E o presidente pediu agilidade, mais armas para mais guerras.
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10: 8:30, gente, 8:30. Obrigado por estar aí ouvindo a nossa programação. A equipe aí atenta a tudo que acontece e traz para você com muita responsabilidade. Muitas notícias, muitas informações. Porque esse objetivo aí do jornalismo, ver você bem informado, informada, sabendo aí das principais notícias. Um ônibus que saiu de Juiz de Fora sofreu um acidente no quilômetro 95 da BR-040, na descida de Serra de Petrópolis, na madrugada de hoje. Conforme a concessionária Ecovias, ou Elovias, responsável pelo trecho, o motorista perdeu o controle do veículo, saiu da pista e parou em uma ribanceira. O acidente aconteceu às 5 da manhã. Um vídeo gravado após o acidente mostra o ônibus tombando em uma ribanceira em meio à vegetação da serra. O motorista estava sozinho, foi atendido pela equipe médica da Elovias e depois liberado. De acordo com a empresa Unida, o ônibus saiu de Juiz de Fora em direção à garagem da empresa no Rio de Janeiro. Não há informações sobre o que pode ter causado o acidente, mas aí não tivemos nenhuma vítima, nesta saída de ônibus, né? Como aconteceu ontem aqui em Santa Catarina, a gente acompanhou para você, tivemos aí nesse tombamento de ônibus, né? 3 vítimas fatais. 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Informe, seu Edson.
1: Vamos informar sim, Célio Ruaro. Câmara de Vereadores, ontem, última sessão ordinária, antes do recesso parlamentar. Acompanhamos a sessão de ontem, quando os vereadores aprovaram dois projetos em segundas votações, ainda foram apresentados e aprovados 14 requerimentos e uma indicação. A sessão também marcou o final do primeiro semestre e início do recesso parlamentar entre 16 e 31 de julho. Duas semanas, portanto, com as sessões sendo retomadas no dia 3 de agosto. Tem vereadores de plantão. Esse é um termo mais simples para falar da comissão de representação composta por alguns vereadores. Então, ontem, agora tivemos a última sessão, agora duas semanas sem sessões ordinárias. Se tiver alguma matéria de urgência para ser votada, ela será apreciada, vai tramitar na Câmara e em sessões extraordinárias poderão matérias ser votadas nesse período por um grupo de alguns vereadores e que sobre isso nós falaremos oportunamente aqui no jornalismo. Ouvimos o Joacir Bernardi, o presidente da Câmara, quando terminou a sessão de ontem, ele nos atendeu com um balanço do primeiro semestre e alguns temas, alguns aspectos aí que perguntamos a ele. Vamos ouvir.
21: Trabalhou muito bem, né? Felizmente conseguimos separar a questão política da questão do trabalho nosso do dia a dia, onde tivemos muita harmonia com os 11 vereadores, com os assessores da casa, onde as pautas de Pato Branco não ficaram paradas. O que passou por aqui, muito debatidas, tem poucos, até que ficaram poucos projetos, assim, para o segundo semestre que eu vejo mais difíceis. Aquele acredito do STAR e a questão do próprio parque, do futuro parque ali de industrial, ali, que no início do segundo semestre será debatido. Entre tantas outras, tivemos a abertura de uma CEI, muitas homenagens, no final eu tenho um excelente balanço, acima de 1.000 proposições, mais de 100 projetos aprovados, deliberados, mais de 100 em andamento, os vereadores trabalham muito, muito nesse primeiro semestre.
22: E quando acontece algo assim, digamos assim, de vez em quando acontece algo que desanima o experiente presidente Bernardi, a exemplo do caso do quadro do ex-prefeito da foto ou algo similar aí, Bernardi?
21: É verdade, esse fechamento tiveram um áudio ridículo aí que saiu de uma cidade vizinha que acabou, para quem é experiente e não vive esse mundo aí de chacota, passei algumas dificuldades, a posterior entrou um debate até da saída de um quadro que acabou misturando com a história da cidade, que espero, sinceramente, que o assunto tenha encerrado e que não ocorra mais também, né? Eu acho que nós temos que separar a nossa passagem por aqui, a institucionalidade do nosso cargo. Então, isso que sirva de lição para o futuro, não estou fazendo juízo de valor deste caso em si, mas se ocorreu no passado, no futuro, não podemos apagar a história já construída, ela já está feita, não tem como tirar.
22: E a população cobra os vereadores para assuntos que de fato mudem a vida do cidadão.
21: Com certeza,
22: né?
21: Hoje até eu fechei a sessão em questão impossível, um comentário apenas inicial, espero que pare por aí, do eventual não continuar de atendimento pelo CONIMES dos 7 municípios, acho que é 7 da região de Santa Catarina.
22: Noroeste ali, né?
21: No Noroeste não podemos jamais deixar, porque além de nós darmos um excelente atendimento àquela comunidade que é do lado aqui de Pato Branco, também a cidade de Pato Branco cresce como cresce com a ajuda desses municípios ao entorno. Nós somos um polo regional e como polo regional nós temos que nos comportar como tal, enfrentar dificuldades geradas por ser polo regional e também aproveitar a parte boa aí que é visível, a evolução da cidade. A gente fala tanto em obras, mas só existem as obras porque tem demanda, senão as obras com certeza parariam.
1: Bom, o vereador Joacir Bernardi, com uma espécie de balanço aí do primeiro semestre, falou de alguns temas que virão para o segundo semestre a serem votados. Por exemplo, uma área industrial, aquele terreno, né? numa área assim focada nas indústrias, né, para receber indústrias aqui em Pato Branco, também o estacionamento regulamentado, o STAR. Haverá uma reunião hoje na Câmara de Vereadores. Os vereadores vão tratar aí com, provavelmente com o pessoal do município, de uma reunião sobre o STAR, então as alterações a respeito do sistema de estacionamento regulamentado. Essa deverá ser uma votação, uma discussão do segundo semestre. E aí ele comentou também sobre o tal quadro. O senhor quer saber do quadro do Cantu, seu Célio Ruaro? Cadê o quadro na galeria dos ex-prefeitos?
10: O que que aconteceu?
1: Então vou separar um trecho.
10: Essa é a pergunta.
1: Porque, retomando o assunto, o vereador Lindomar Brandão, na sessão da segunda, falou: cadê o quadro? Certo. O apagamento da história, disse ele, o quadro do ex-prefeito na galeria dos ex-prefeitos lá no gabinete, na antessala do gabinete municipal. Ontem, o Fabrício Preis de Melo, que é líder do governo municipal na Câmara, falou sobre isso, trouxe uma resposta. E qual é a resposta dele? Então eu vou preparar o material e depois do esporte eu já chego com essa,
10: tá bom?
1: O ponto de vista do município através do líder do governo municipal na Câmara, o Fabrício.
10: Se não está lá, o povo quer saber aonde foi.
1: E vão colocar? Prefeito Gerri já disse para esse repórter que vos fala, numa troca de mensagens, que no tempo certo será colocado o quadro. Vai ser colocado em algum momento. Tá. Mas certo. Eu vou preparar o trecho do Fabrício aqui, porque foi na Câmara.
10: Porque saiu?
1: Então, foi na Câmara a cobrança e foi na Câmara a resposta, que foi ontem, certo, do Fabrício. Eu vou separar o trecho, tá, daqui bom. A pouquinho eu falo aqui, Célio.
10: Tá bom, daqui a pouquinho então a resposta, né? Cadê o quadro do prefeito Robson Cantu? 8h37, já voltamos aí.
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0: 8h42, o destaque esportivo na Selinalta novamente, retornando Fabiano.
1: Muito bom dia, Célio, amigos ligados na Selinalta. De volta na programação com destaque esportivo. 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Conferindo a movimentação das próximas horas, hoje temos o retorno do Brasileirão da Série A. Dois jogos movimentam a 19ª rodada. 19h30 no Engenhão, Botafogo e Santos. No Barradão, mesmo horário, Vitória e Vasco. No Brasileirão da Série B, temos a abertura da 18ª rodada. 20 horas no Rei Pelé, CRB e Náutico. No futsal, Liga Silver, sequência da 13ª rodada. 18 horas, São Caetano e Vélez Camaquã. Na Liga Feminina de Futsal, sequência da 11ª rodada. 20h15, Taboão e Patinhas. Sobre o jogo das Patinhas, o técnico Gustavo Rossetin falou sobre a sua expectativa de confronto.
2: A expectativa, como eu falo, assim, é sempre a melhor possível. A gente sabe o quanto a gente se prepara e a gente sabe o que o adversário pode nos entregar. Então, nós temos uma boa expectativa de ir lá e fazer um bom jogo. Como eu falo, o resultado ele é uma consequência, né, de oportunidades criadas e concluídas e cedidas também, né, porque é impossível fazer um jogo sem ceder oportunidades nenhum ao adversário. Então, torcer para que estejamos em uma noite feliz, que as oportunidades criadas a gente possa aproveitar e que as oportunidades cedidas a gente possa agir rapidamente e evitá-las. E aí a gente vai ter um bom resultado, com certeza.
1: Um abraço, mais esportes no Panorama Primeira Edição.
0: Valeu, obrigado, Fabiano.
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0: 8h49, segue o jornalismo da Selinalta FM, 14 graus e a temperatura. 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Desde as 5 da manhã, aí com o Fabiano, depois segue a programação, vale a pena você acompanhar diariamente, a sua melhor companhia. E seu Edson Neiser, cadê o quadro?
17: Cadê o quadro do cantor? Ferveu essa manhã de jornalismo, Célio Ruar do Céu, quantas coletivas e fervos. Já entro nessa do quadro antes, atenção ouvinte, 10 horas estaremos na delegacia sobre algumas investigações e a coletiva da doutora Keila Mafioletti, delegada da mulher. Ontem teve aqui em Pato Branco uma repercussão aí de alimentos supostamente vencidos na casa de passagem aqui em Pato Branco, quando um vereador recebeu denúncias, foi lá, fez levantamentos e constatou, segundo vídeo publicado em plataforma digital, de alimentos vencidos.
0: Nossa.
17: E o município de Pato Branco convocou uma entrevista coletiva sobre esse tema. Vamos lá com as informações então. A prefeitura convidou para uma coletiva promovida em conjunto pela Vigilância Sanitária e pela Secretaria Municipal de Assistência Social, que é responsável por esse espaço, a Casa de Passagem, que fica lá na região do bairro Morumbi. Será às 9h30 da manhã, na sede da Secretaria Municipal de Assistência Social. Então, daqui a 40 minutos, estaremos nessa dos alimentos supostamente vencidos, vigilância, assistência social e às 10 horas na delegacia. Então essa é a nossa agenda para daqui a pouco aí, Célio Ruaro, assuntos que a gente vai acompanhar aqui na programação. Mas antes, a história que o senhor está pedindo, cadê o quadro do Cantu na Galeria dos Ex-Prefeitos, lá na antessala do Gabinete Municipal?
0: É, a gente já começa uma informação, tem que terminar, né?
17: Exatamente, mas para terminar tem que acontecer, tem os desdobramentos. Então é o seguinte, esse quadro, ele esteve lá já e foi retirado. O vereador Lindomar Brandão, que foi líder do governo municipal na época do Cantu na Câmara, é vereador de oposição hoje, cobrou isso, cadê o quadro? Na sessão da última segunda-feira. Ontem, o atual líder do governo, que defende o GER na Câmara, o Fabrício Preis de Melo, trouxe uma certa resposta aí sobre o assunto. Ele disse que não é só isso. Apagaram alguns registros do portal do município com ex-prefeitos também. É uma outra cobrança que o Fabrício faz. Mas diz que o quadro do Cantu vai ser colocado. Estão fazendo uma reforma lá.
0: Tem que ser colocado.
17: Tem que ser colocado. E aí vamos lá, o que disse no espaço de lideranças partidárias, quando ele poderia falar sentado ali no seu espaço, ali no plenário, mas ele levantou e foi até a tribuna para falar disso. Fabrício Preis de Melo falou sobre a história do quadro.
18: Quero deixar uma reflexão. O verdadeiro sentido de pertencimento não está em uma fotografia, em uma placa de inauguração ou em quem aparece primeiro. O pertencimento está em saber que contribuímos para melhorar a vida das pessoas. Na sessão passada foi questionado com relação a uma foto, enfim, com a identificação do prefeito anterior, Robson Cantu, que fez uma bela administração, enfim, deixou seu legado, a sua marca. Mas nós não podemos se esquecer do que nós recebemos no início da gestão. As informações que seriam necessárias para dar continuidade a toda a história, desde a época do Padoan, essa história foi apagada. Sumiu dos anais da internet. Quero aqui recordar, através do ofício 124, presidente da época, Lindomar Rodrigo Brandão, ele fez um encaminhamento solicitando, então, que veio uma denúncia, né, anônima, referente às informações do perfil do Departamento de Cultura em redes sociais, digitais e documentos e anexos. Então, como foi bem explanado pelo diretor nosso, elas foram retiradas pelo período eleitoral, foi feito um backup, mas através desse backup sumiu, desapareceu. Então que fique claro que quando a gente fala de história, não é só uma fotografia, e sim são informações que são de grande relevância, desde a época do prefeito Padoan. Então notícias, fato, muitas obras, muitos investimentos, muita história criada, que sumiu, desapareceu dos anais da administração municipal. Por fim, o meu posicionamento é que quando a gente escolhe exercer o mandato que a população nos confiou, a gente tem que trabalhar pelo coletivo, valorizando quem faz acontecer e colocando os interesses de Pato Branco acima de qualquer vaidade pessoal. Infelizmente, o que a gente vê, às vezes, são questionamentos que a gente tem que buscar ter os esclarecimentos. Como é de sabedor também, presidente, só para terminar, a prefeitura passa por diversas adequações e reformulações. Então, uma justificativa breve de que a foto com a identificação da placa do ex-prefeito Robson Cantu estará sendo colocada lá, tão logo assim que haver uma grande reforma na parte estrutural daquele espaço, que hoje não tem onde colocar mais as placas, então vai haver toda uma adequação para que seja pré-fixada lá.
19: Continua o espaço das lideranças pelo Pepe Badão Lindomar.
20: Obrigado, presidente. Fabrício, não sei como que sumiram essas informações do site, infelizmente aí não conseguiu recuperar pela tua fala, né? Mas a foto alguém tirou, né? Ela estava lá. Então o espaço tinha, né? O que que aconteceu que não teve mais espaço? E questão de vaidade, poderia dizer que a vaidade se fosse o Robson Cantu cobrando, não era, era eu. E ele não me pediu para fazer isso. Apesar de qualquer divergência com o Robson, qualquer defeito que ele tem, assim como eu tenho, assim como você tem, assim como todos nós temos, Ele foi o prefeito da cidade do Pato Branco e ele merece respeito. Inclusive, você trabalhou na administração dele e deveria me ajudar a cobrar isso daí, porque você faz parte da história, você faz parte da gestão Robson Cantu, a qual você disse aqui que também deixou o seu legado, né? E, assim, infelizmente, para algumas pessoas que têm a cabeça muito pequena por aí, vai achar que é uma briguinha por causa de foto. Não é briguinha por causa de foto, é história. É a história de uma cidade, é o que representa. Prefeito GR, imagine se o próximo prefeito vai lá e tira a tua foto, tu vai gostar? Vai gostar que fique tentando apagar tudo isso que está fazendo de bom aí que o vereador trouxe aqui, obras estruturantes, 600 bilhões, 600 milhões, né? E não sei o quê. Vai gostar? Não vai. Então, eu acho que é o mínimo é questão de respeito.
2: É por causa de foto ou não é por causa de foto a briga? Bom, Célio, ouvimos o Brandão, ouvimos o Fabrício, e segundo o Fabrício, será recolocado, estão passando por uma reformulação e será colocado tal quadro do ex-prefeito Robson Cantu, justo, que teve a última gestão aí. Perguntei pro Jeff, numa troca de mensagens pelo WhatsApp, ele disse o seguinte, é uma vergonha ter esse tipo de preocupação. Diz ele, é isso que a Câmara está preocupada? Mas eu perguntei assim, de forma bem pontual, vai ser colocado ou não esse quadro? E aí o GR disse que sim, né? Na hora certa, eles estão fazendo a recolocação do quadro do ex-prefeito Robson Cantu. Seu Célio Ruaro.
21: É uma reformazinha lá na parede.
2: Segundo o Fabrício, falaram, né? Segundo o Fabrício, sim, né?
21: Já outro rebateu.
2: Tá bom. O outro disse que se tinha o espaço antes, por que não tem agora?
21: É isso aí.
2: Mas enfim, tá segundo o Fabrício e segundo o GR, vai ser recolocada a tal foto.
21: Vamos acompanhando.
2: E daqui a pouco essa dos alimentos, vigilância sanitária, casa de passagem. Tem coletiva para as 9h30 da manhã. Vamos saber o que será dito lá, né? Vamos saber de perto aí, seu
21: Sérgio. O que aconteceu, que mexe com a saúde aí das pessoas, não é? Alimentos vencidos, 8h58.
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0: simples no quilômetro 314 da rodovia que fica entre Irati e Imbituva. O motorista que se feriu estava em um carro de Prudentópolis. De acordo com a polícia, ele não tem carteira nacional de habilitação, CNH, e foi encaminhado aí para atendimento médico no Hospital Santa Casa de Irati. Os outros veículos são um carro de Ortigueira, um caminhão baú aqui de Pato Branco, caminhão baú de Pato Branco, um caminhão tanque de Irati e um caminhão bitrem cor amarela com placas de Malé no Paraná. A polícia não informou as causas do acidente, nem os nomes aí dos envolvidos. Portanto, engavetamento aí entre dois carros e três caminhões deixou o motorista ferido em trecho de pista simples aqui no Paraná. E temos então envolvido aqui de Pato Branco, um caminhão baú de Pato Branco. A Selinalta continua informando você, viu? 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Duas embarcações com mais de 500 pessoas a bordo podem ter naufragado na costa de Mianmar. Ali nos últimos dias, disseram agências da ONU nesta quinta-feira. Enquanto refugiados do país devastado pela guerra continuam a fazer viagens marítimas perigosas em busca de segurança e melhores oportunidades. Segundo informações preliminares, as duas embarcações partiram do estado de Rakhine, em Mianmar, no final de junho, transportando principalmente passageiros. Incluindo, segundo relatos, alguns que viajavam de campos de refugiados em Bangladesh, disseram a Organização Internacional para as Migrações e a Agência da ONU para Refugiados em um comunicado conjunto, acrescentando que mais de 500 pessoas teriam morrido. Que coisa, hein? Lamentável. Então, mais de 500 pessoas, imagine, podem ter morrido após naufrágios de barcos na costa de Mianmar, disse a ONU. Então, aí, refugiados, pessoas que procuram aí outros locais para uma melhor qualidade de vida, tentando entrar aí em outros países e se arriscando aí, né? Nas águas. Infelizmente, então, mais de 500 pessoas nestas duas embarcações acabaram perdendo a vida. Homens, mulheres e crianças. Família toda. Karine Martins.
1: Sim, Célio, para a gente falar agora de um assunto muito importante, um assunto delicado, mas que é extremamente importante, um caso de violência contra duas crianças de apenas 3 e 5 anos, que é investigado em Francisco Beltrão e que trouxe novamente aí a discussão um tema que preocupa muitos especialistas, né? Os impactos aí da violência na primeira infância. Muito além das consequências físicas, né? Episódios como esse podem comprometer o desenvolvimento emocional, psicológico e até cerebral aí das crianças, deixando marcas que podem acompanhá-las por toda a vida. E para falar sobre o assunto e esclarecer como a sociedade pode prevenir situações de violência e também fortalecer a proteção às crianças, nós recebemos, através do telefone aí, a médica psiquiatra doutora Ana Camila Cabeço, que é presidente da Associação Paranaense de Psiquiatria. Doutora, seja muito bem-vinda à nossa programação. É um prazer, né, recebê-la aqui mesmo pelo telefone. E obrigada por conversar conosco sobre um tema tão necessário. Vamos começar, né, com algumas perguntas aqui para a doutora. E a primeira seria: por que que a violência na primeira infância é considerada também um problema de saúde pública e não apenas um caso de polícia? Doutora, bom dia.
2: Bom dia. Então, esse alerta, né, a gente reforça o alerta para tratar a violência, né, contra as crianças, não só numa questão familiar ou jurídica, né, mas é um problema de saúde pública. Primeira infância é um período extremamente sensível do desenvolvimento, né, então qualquer forma de violência pode deixar consequências profundas e duradouras nas crianças. Então, existe uma evidência, né, importante de a gente identificar os fatores de risco para o fortalecimento da rede de proteção, do apoio às famílias, né, antes que essas situações de violência aconteçam.
1: Sim, doutora, o cérebro, né, de uma criancinha ainda está em desenvolvimento, a gente sabe, né? E como que episódios de violência como esse que a gente acompanhou ali em Francisco Beltrão, né, que foi revoltante para a sociedade,

0: idade, como que esses episódios eles podem afetar, né, esse processo de desenvolvimento do cérebro da criança?
1: Então, né, as crianças, elas são capazes de vivenciar esse intenso sofrimento emocional, né, desde muito pequenas. Então, pode desenvolver um medo constante, ansiedade, insegurança, dificuldade depois para confiar nos adultos, faz alterações do sono, de irritabilidade, né. Então, existe uma regressão no desenvolvimento. Então, as dificuldades vêm na escola, né, problemas de formação de autoestima. Então, muitas vezes as crianças experimentam essas situações e vai trazer uma consequência na vida adulta, né? Então, é o estresse tóxico que a gente, né, vivencia na infância para o desenvolvimento cerebral, aí vai ter mais dificuldade de controle das emoções, da memória, da aprendizagem, né?
0: Sim, até pela pouca maturidade ainda da criança, né? Muitas vezes ela pode sofrer algum tipo de agressão e ficar calada, né? Não fala nada por medo, né? Mas muitas vezes os sinais, né? Se apresentam de alguma maneira, né? Ou no comportamento, nas emoções, né? Como é que os pais, os responsáveis, né? Pode identificar de repente aí que essa criança está sendo vítima de algum tipo de violência?
1: Então, né, exatamente, né, em observar como que está o comportamento da criança, né, porque ele vai ficar, às vezes, muito irritado, às vezes não vai querer conversar, vai ter dificuldade na escola, né, vai ter alteração do sono, às vezes não vai querer brincar, né, e se sente inseguro diante de uma pessoa adulta. Né, dessa maneira a gente consegue perceber que ela foi vítima de violência.
0: Sim, e qual seria, né, o melhor procedimento, né? Como lidar com essa situação? Então, tem um jeito especial de conversar com a criança? Tem que levar em um especialista nesse momento? O que é melhor fazer para a criança?
1: Então, a gente deve conversar, né, com calma, procurar ajuda de especialista sim, né, psicólogo, psiquiatra, né, sempre no sentido da proteção da criança, né? Então, ficar atento quais são os sinais que ela está trazendo para a gente poder, né, ser o apoio emocional da criança, né? Para a gente desenvolver vínculos seguros, que é fundamental para a saúde mental, né, ao longo da vida.
0: Algumas pessoas assim até acreditam que assim, com o tempo a criança esquece, que o tempo passa, o tempo cura tudo. Isso é realmente assim mesmo, doutora? Ou os traumas aí, eles acontecem e podem permanecer para sempre, até a vida adulta?
1: Eles permanecem pela vida adulta, né? A exposição da violência aumenta o risco de diversos transtornos mentais, né? Como o transtorno de estresse pós-traumático, o transtorno de ansiedade, a depressão, o abuso de álcool, de outras drogas, transtorno de personalidade. Então, tem essa dificuldade de regulação emocional, ela tem uma maior vulnerabilidade até para o comportamento suicida, né? Então, é importante destacar que nem toda criança desenvolverá um transtorno. Especialmente quando recebe a proteção e acolhimento e o tratamento adequado, né? Então, por isso que a gente precisa estar atento, né, nessas situações.
0: Sim, e é somente, doutora, a agressão física, né, que provoca esses impactos, ou tem também a questão da violência psicológica, a questão da negligência também, que tivemos um caso agora há pouco tempo aqui no, né, no estado do Paraná também, de uma criança, né, sofrendo negligência. Tem como identificar essas três formas aí de agressões, doutora?
1: Então, né, todas as formas de agressão vai gerar esse trauma que a gente conversou, né? Então, a ideia é que a criança não sofra nenhum tipo de violência, né? Porque causa dano psicológico mesmo. As evidências científicas mostram que os castigos físicos humilhantes, né, não promovem nenhum desenvolvimento saudável. Estão associados aos piores desfechos emocionais e comportamentais, né? Então, educar exige estabelecer limites, mas isso pode e deve ser feito, né, com diálogo, com acolhimento, com consistência, estratégicas disciplinares positivas, né, sem recorrer à violência.
0: Sim. Doutora, a Associação Paranaense de Psiquiatria sempre está destacando, né? A gente sabe aí a importância da saúde mental dos pais, né? E também dos responsáveis, né? Para que possam cuidar das crianças. Quais seriam os sinais, né, que indicam que um cuidador precisa procurar ajuda antes que, de repente, aí a situação saia do controle, como foi ali em Francisco Beltrão, né, que o pai disse que a menina estava berrando, né, e que ele, então, perdeu a cabeça, né? Como seria, então, a melhor maneira aí de resolver essa situação antes de partir para a agressão, né, doutora?
1: Então, os sinais incluem explosões frequentes de raiva, né, dificuldade para interromper essas discussões, a sensação de perda de controle, impulsividade crescente, né, os pensamentos recorrentes de agressão. Então, um sinal de violência verbal ou física, né, o aumento do consumo de álcool, de outras substâncias, pode também lidar com estresse, né, esse aumento do consumo do álcool e de outras substâncias aumenta o estresse, e aí vem a incapacidade de acalmar os conflitos, né, então a gente precisa estar atento, né, essas explosões de raiva, às vezes alteração do comportamento do dia a dia mesmo, alteração do sono, né, que faz ter um comportamento por impulso, né, é super importante, às vezes o casal não percebe, né, comunica o outro, pede ajuda, né, porque precisa realmente de apoio profissional.
0: Sim, doutora, muitas vezes, né, os vizinhos, ou mesmo a escola, né, a sociedade, né, percebe que uma criança está sofrendo violência em casa, por exemplo, ou mesmo, né, na escola ou em algum outro local, e essa pessoa fica com receio de se meter, né, de denunciar, porque já dizem que, né, não se mete colher, não só em briga de marido e mulher, mas também em caso de família, né, as pessoas sempre têm esse receio de interferir, né. Qual seria a melhor ação, né, ao se identificar aí que uma criança está sofrendo agressão, tanto da escola como da sociedade, enfim, em geral, dos vizinhos, doutora?
1: É fundamental, né, a gente reforçar que a criança tem o direito, né, de crescer num ambiente seguro, afetuoso, né, livre de qualquer forma de violência. Então, proteger a infância significa investir também na saúde mental de toda a sociedade, né. Então, é importante recorrer a qualquer tipo de ajuda, né. Pode ser na casa de um outro vizinho, no ambiente, né, da unidade básica de saúde, as pessoas mais próximas, né, para a gente poder acolher, né, o sofrimento da criança, né.
0: E, doutora, como que a associação e a senhora também como psiquiatra avalia esse caso ali que aconteceu em Francisco Beltrão, doutora?
1: Então, nesse sentido, né, Karine, de a gente reforçar a importância de procurar ajuda, né, antes que se torne essa explosão de raiva, de violência, assim, tão grave, né. Então, a gente precisa estar atento aos sinais que o adulto também, né, ele exibe aí no comportamento do dia a dia. Então, se a gente está atento aos sinais de impulsividade, de raiva, procurar ajuda para poder controlar esse instinto, né?
0: Tá certo, doutora. Só para a gente encerrar aqui, então, qual que seria a mensagem, então, que a senhora deixa, né, aos nossos ouvintes, aos responsáveis, né, à sociedade, sobre a importância, né, doutora, de proteger a infância? Todos nós somos responsáveis, né, pelas crianças, não só a família, não só o pai ou a mãe, a sociedade como um todo, né, promover ambientes seguros e saudáveis para nossas crianças é nossa obrigação, né? Então, qual seria a mensagem que a senhora deixaria, então, para nossa audiência?
1: Então, é importante reduzir o estigma em relação à busca, né, por ajuda psicológica e psiquiátrica. Os pais, os cuidadores que percebem dificuldade para lidar com o estresse ou com as emoções devem procurar apoio quanto antes, né? Porque cuidar da saúde mental das famílias é uma estratégia mais eficaz para prevenir a violência, promover o desenvolvimento saudável das crianças, né? A Associação Paranaense de Psiquiatria reforça esse compromisso com a promoção da saúde mental, a prevenção da violência e a defesa dos direitos das crianças e dos adolescentes.
0: A senhora é presidente da associação, mas é patobranquense, é isso daqui?
1: Eu sou guarapuavana, estou em Pato Branco, vai fazer 15 anos já.
0: Então, sim, exerce a profissão aqui também.
1: Aqui em Pato Branco.
0: Tá certo, então, doutora. Agradecemos muito aí pelos esclarecimentos, né, e estamos aqui sempre com os microfones abertos. Quando a senhora quiser aí, né, se reportar à comunidade, fique à vontade. Um abraço, tudo de bom e até a próxima, doutora.
1: Abraço, obrigada pela oportunidade. Estou
0: Até
1: à disposição.
0: mais. Tá certo. Thaís Célio, então, o assunto, né, que exige a atenção de toda a nossa sociedade, um assunto importante, proteger as nossas crianças, é um compromisso coletivo, né? E a gente espera que essa conversa tenha contribuído de alguma maneira aí para conscientizar as famílias e também incentivar quem precisa, né, buscar ajuda antes que novas situações de violência possam acontecer, Célio.
2: Obrigado, Karine. Parabéns pela entrevista. Aqui colaborando com a nossa programação, ouvinte. Aí, manda o seguinte recado: apesar de se falar tanto em saúde emocional, não é? Existe uma grande dificuldade em se conseguir acompanhamento psicológico pela rede pública de saúde, uma lástima. É bem verdade, bem complicado aí ter esse profissional aí disposto a atender o povo, né? E nem todos têm aí essa possibilidade. Aí através do município, aí do estado. O problema é esse, que é muito demorado para se conseguir, e nem sei se consegue um profissional, não é, na rede pública aí. 9:17.
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16: 9:20. 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
2: 9h21, o ouvinte aí, Paulo de Bortoli, está informando que perdeu a garantia de uma bateria Moura. Disse ele que caiu do bolso aí de trás, que ele tinha acabado de receber a bateria, né? E acabou perdendo então. A bateria veio lá de São Miguel do Oeste num Sedex, por Sedex. Ele perdeu aí em frente a Big Peças. Se você encontrou, então devolva, certo? O contato dele aí é 999735505. 999735505. Perdeu aí a garantia da bateria. Ou entre em contato aqui com a gente. Tradicional feijoada do Lar de Idosos neste sábado, dia 18 de julho. Ingressos a R$70. Retirada, gente, das 11h30 até 13 horas. Vai ser no Pavilhão São Pedro. Haverá também sistema de drive-thru aí para retirada. Entrada pela Rua Tocantins. Também dá para passar por lá na Tocantins. Ingressos à venda na Secretaria da Paróquia, voluntários dos movimentos. Aí também no estacionamento do Pavilhão São Pedro, Pastorais e Rotary. E mais informações aí com o Sabino no 999727231. 999727231 com o Sabino. 9h23, segue o Manhã Selinalta Jornalismo já na sua reta final. Vejo aqui notícia que repercute e está trazendo aí grande preocupação para o pessoal do Rio Grande do Sul, porque o Rio Grande do Sul está sob aviso aí da Defesa Civil para risco de temporais, granizo, ventania e condições favoráveis para a formação de tornados a partir de hoje. Que coisa, hein? Período mais crítico para as instabilidades naquele estado ocorre entre a noite de sexta-feira e sábado. Enquanto cidades como Eldorado do Sul, na região metropolitana de Porto Alegre, ainda se recuperam dos temporais do último fim de semana, o estado se prepara para a chegada de mais chuva. A mudança no tempo será provocada por uma frente fria em formação na Argentina, que avançará sobre o território gaúcho. O sistema atua em conjunto com o fluxo intenso de calor e umidade vindo aí do norte do país, um cavado e um bloqueio atmosférico, como chamam aí os meteorologistas. A Defesa Civil Estadual emitiu alerta laranja para tempestades e alerta amarelo para temporais isolados. A previsão indica ventos de até 90 km por hora em áreas sem chuva e rajadas superiores a essa marca durante as precipitações. A atmosfera também apresenta condições favoráveis para a formação de tornados entre sexta-feira e sábado. Conforme a Climatempo Meteorologia, nesta quinta, a chuva começa pela fronteira oeste, Campanha e sul do Rio Grande. Em Uruguaiana, a previsão para amanhã é de 60 milímetros já de precipitação e ventos de 90 quilômetros por hora, com temperaturas que podem chegar a 27 graus. Na região metropolitana de Porto Alegre, o tempo segue firme e com temperaturas de elevação antes da chegada da frente fria, com os termômetros marcando entre 11 e 27 graus. A condição favorece um ambiente propício para o desenvolvimento de tempestades severas entre a tarde e a noite. Na metade norte, a previsão é o vento intenso, capaz de provocar queda de galhos, destelhamentos e transtornos na rede elétrica. Portanto, tá aí a notícia, não é? Rio Grande do Sul em estado de alerta a partir de hoje pela Defesa Civil, dizendo que, infelizmente, teremos aí temporais, granizo, ventania e condições favoráveis até a formação de tornados a partir desta quinta-feira no Rio Grande do Sul. Vamos acompanhando. 9:26, Karine, mais uma informação?
0: Sim, Célio, olha, a gente tem aqui os números agora da cesta básica, né, de alimentos. É um estudo que é feito pela UniOeste aqui da nossa região e também a UTFPR e que traz sempre os números, né, da cesta básica no mês anterior. Então, o pessoal fez este estudo e revelou aí que a cesta básica aqui em Pato Branco teve queda e também em Dois Vizinhos, mas em Francisco Beltrão, aí então, né, a cesta básica teve um custo maior do que no mês de maio, no mês anterior. Sempre esse estudo é feito nessas três cidades, né, nesses três municípios aqui do sudoeste do Paraná. Então, o custo, né, da cesta básica apresentando um comportamento diferente nos três principais municípios durante o mês de junho, aqui em Pato Branco, Dois Vizinhos reduzindo, né, os valores, e Beltrão teve então esse leve aumento no valor da cesta básica. Em Pato Branco, a cesta passou a custar R$ 678,31. O valor representa uma queda de 3,35% em comparação com o mês de maio. Em Dois Vizinhos, a redução foi ainda maior. O custo da cesta ficou em R$ 677,97, e em Beltrão, o valor aí ficou em R$ 753,96, permanecendo como a mais cara entre as três cidades pesquisadas aqui na região. O estudo considera uma cesta composta por alimentos essenciais consumidos pelas famílias brasileiras, seguindo uma metodologia baseada no Departamento Intersindical de Estatística e Estudos Socioeconômicos do DIEESE. Além do valor da cesta individual, o levantamento também estima o custo da alimentação para uma família formada por dois adultos e duas crianças, considerando o equivalente ao consumo de duas cestas básicas. Nesse caso, então, o gasto mensal chega a R$ 2.261,88 em Francisco Beltrão. Em Pato Branco, o custo estimado é de R$ 2.034,93, e em Dois Vizinhos, R$ 2.033,91. A pesquisa mostra que fatores como oferta de produtos, condições climáticas e variações na produção agrícola sempre influenciam diretamente no comportamento dos preços ao consumidor. O acompanhamento mensal da cesta básica é importante, né? É uma ferramenta para avaliar o custo de vida da população e auxilia aí também os consumidores, os comerciantes, os gestores públicos no planejamento econômico. Mesmo com a queda registrada em Pato Branco e Dois Vizinhos, especialistas destacam que a pesquisa deve continuar sendo acompanhada nos próximos meses, já que os preços dos alimentos costumam oscilar conforme as condições do mercado e da produção agrícola, Célio.
2: Até agora, então, né, mais tranquila a cesta básica, mas pelo que a gente vê aí, o governo divulgando, infelizmente, né, com tarifas americanas em vários produtos, aí a guerra continua, a gasolina vai, né, já teve aí que já teve que ser misturada com mais etanol para não subir tanta inflação, infelizmente, né? Mas vamos se preparar para ter aumento aí, com certeza, no supermercado aí no próximo mês, né, Karine?
0: Sim, sério. E sabe qual alimento que foi o vilão dessa vez?
2: Qual?
0: Aí? Mais caro, que mais aumentou? O pepino.
2: O pepino. Ah, esse dá para pular, né?
0: Então, cenoura, Célio. Só que é bom, né? Pra saúde. E o tomate sempre vilão, né?
2: Aumentou. Batatinha, que eu gosto bastante.
0: Batatinha também. Tá ali, Célio.
2: Aumentou?
0: Sabe quanto que aumentou a batata inglesa? 82%. E o tomate, 82% também. Pior ainda, a cenoura, 103%. E o pepino, 155%, Célio.
2: Então, vamos deixar de comer pepino. Valeu.
0: Um abraço, Célio.
2: Abraço. Volto no Rádio Jornal amanhã, se Deus quiser, no Jornalismo às 7. Fique na Selinalta. Boa quinta-feira, viu?
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bom dia. 15 graus, hein? 15 graus a temperatura em Pato Branco. Quinta-feira, hoje, 16 de julho de 2026. Estamos chegando com o melhor da manhã. Temos sol, então, em Pato Branco. E já estamos na pré-sexta, hein? Alerta de pré-sexta para hoje. Estamos chegando, meu amigo, minha amiga, bom dia. Vamos até o meio-dia com o melhor da manhã. Jonathan Gomesino nos trabalhos técnicos.

0: Só consumidor, né? Consumidor. 9:38, equipe de trabalho aqui do Melhor da Manhã. Lá na recepção, ela, a Andréia Maria.
1: A gente se esforça.
0: A Elaine Uliana na programação musical.
2: É, eu tô me sentindo adorável.
0: Adorável, é muito adorável, né? Os nossos produtores, o TCC, o produtor número um, gremista.
3: Nossa, eu queria te convidar pra sair, mas você me acha feio.
4: Quem falou que eu te acho feio?
3: Não acha?
4: Ah, acho, mal, quer saber quem te falou.
0: Ah, curiosa. O Cabelinho Anjo, produtor número 2.
5: Que é feriado hoje, hein? Já passei em 3 bodegas, tudo fechado?
0: Não.
5: Mas senhor de Deus, o que que deu, será?
0: Mas muito cedo, homem. Muito cedo pra ir em bodega, homem. Tem que ir pros bodegas, abre um pouco mais tarde. Então, fecharam até tarde ontem, né? Fecharam tarde ontem. Os nossos dois seguranças, o melancia quente e o abacate verde, os dois seguranças.
6: Verdade, é bem louco, né? Queria ser um machão. Ah, mas as consequências é complicada, né?
0: Abacate verde. O melancia quente tá louco pra fazer mal pra alguém, né? Ah, melancia quente, véi. Bom dia!

0: É o nosso contrato, Edson Hudson e Luan Santana. Agora são 9h44. Você fala demais sem abrir a boca, né? Diz a música, né? Quando o comerciante tá em casa, a mulher dele só dá uma olhada pra ele, ele já sabe o que a mulher tá querendo dizer, né? Então fala, fala com os olhos, né? Sem abrir a boca. Quando o comerciante faz alguma coisa de errado, a mulher só dá uma olhada, ele já sabe, né? Já coloca o rabinho no meio das pernas e deu, né, comerciante? É. Agora são 9h44. Como é que é na tua casa as coisas? Como é que é lá, comerciante? É?
1: A mulher casou, foi pra lavar roupa, lavar vazia. A mulher tem que se lascar mesmo. E se eu chegar em casa que o trem estiver meio bagunçado, eu já meto o pau na cabeça desse trem e já mando pegar descendo.
2: Ele tá brincando. Não, ele tá brincando.
0: 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Já vamos abrir a porta aqui. Já vamos abrir a janela, né? A janela para participações. Hoje, o último dia de áudios, é para você responder a pergunta. A pergunta da Madesu aí, né? Por que é que o meu marido merece ganhar uma torneira elétrica? Ou por que que eu, marido, mereço ganhar uma torneira elétrica? No caso do homem, né? Então, daqui a pouquinho eu vou abrir a janela aí para participações. Hoje é o último dia, amanhã é o sorteio, tá? O áudio mais criativo leva a torneira elétrica da Madesu, mais 10 cupons para concorrer ao sorteio da compra premiada da Madesu do final do ano, hein? Agora 9h45.
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0: Vamos chamando o Edson Leiser às 9h48 com informação aqui na manhã. Alô, alô, Edson Leiser, bom dia.
11: Ô Mitrute, bom dia. Bom dia a você que acompanha a Selinalta. A partir de denúncias recebidas pelo vereador Rafael Foz de possivelmente alimentos vencidos na casa de passagem, data de validade, né? Com vencimento, o vereador ontem fez levantamentos e, segundo ele, em vídeo publicado, ele constatou esses alimentos vencidos. Bom, essas e outras irregularidades, supostas irregularidades, bom, o município, através da vigilância em saúde, vigilância sanitária, vigilância em saúde como um todo, que é um guarda-chuva que tem dentro dela diferentes órgãos, convocou uma entrevista coletiva e a gente acompanha nesse momento na sede da assistência social, está presente a Tânia Bertelli, secretária da pasta, e também a Tatiane Zierut Amorim, que é a chefe da vigilância em saúde. A Tatiane vai falar o que aconteceu de ontem para cá e quais as medidas tomadas com a casa de passagem a partir do que foi constatado até agora. Vamos ouvir.
12: Então, ontem por volta das 16 horas nós recebemos uma solicitação para que nós equipes estivessem presentes na casa de passagem. A solicitação veio através do vereador, né, que em primeiro momento ele referiu que havia muitos produtos vencidos lá no local. Segundo ele, essa reclamação chegou a partir do momento que pessoas teriam referido que passaram mal, né? Então nós nos deslocamos até lá com a equipe, onde realmente foi presenciado, né, muitos alimentos vencidos. Alguns acondicionados, né, de maneira que não havia identificação. Então, esses produtos, por exemplo, alho que foi picado naqueles dias, mas não tinha identificação no potinho que ele estava. Fizemos uma verificação, então, toda a dependência, né, de onde fica da cozinha e de onde fica armazenado esses alimentos. Fizemos a apreensão, né, no momento ainda a equipe está contabilizando tudo que foi apreendido para posterior descarte. Então, a partir desse, como todos sabem, né, a partir do momento que a vigilância realiza essa apreensão desses alimentos, ela passa por uma triagem também dentro do nosso departamento, pelo qual depois emitidos os documentos que são ali informativos e os documentos que seguem na questão do nosso processo administrativo sanitário. Então, a partir disso, né, a secretaria também, nós vamos acompanhar junto com a secretaria e as medidas vão ser adotadas no que diz respeito à parte sanitária. Junto a isso, nós já estamos organizando a questão mesmo, como a Tânia falou, de uma capacitação, orientando, né, o que os profissionais precisam fazer frente a isso, porque como se trata da casa de passagem, ela é uma instituição pela qual ela segue as mesmas normativas de uma empresa. Não estamos falando de uma casa, o nosso domicílio, que nós podemos até mesmo guardar, manipular o alimento de forma diferenciada. Frente a isso, também a nossa preocupação maior é quanto às doações, que nós já estamos conversando, né? Todas as pessoas que fazem a doação destes alimentos, eles precisam estar cientes que a doação ele precisa ser produtos de validade, com procedência, né, para que eles possam receber. Outras demandas também, a partir dessa vistoria de ontem, elas vão ser adotadas em outros estabelecimentos, né, em virtude das doações que saem de empresas. Então, a nossa equipe ela vai, nesses próximos dias, também trabalhar para que não ocorram, né, doações de produtos que eles não servem para o consumo, que eles precisam ser descartados na empresa mesmo. Então, da parte da vigilância, seria isso.
13: Sobre a sequência do atendimento na casa, continua? De que forma continua o fluxo das pessoas lá?
12: O fluxo das pessoas, tem?
14: Sim, sim. Normalmente os serviços estão funcionando com todos os cuidados como nós sempre tivemos, não só em relação à alimentação, mas em tudo que é oferecido lá. E hoje, claro, com essas orientações da vigilância sanitária, estamos tomando as medidas, então, necessárias.
11: Tatiane Zierut e também a secretária municipal de assistência social, a Tânia Bertelli, sobre esse acontecimento, né? Possíveis alimentos vencidos e outros aspectos aí, E vamos acompanhar também os próximos passos, o levantamento, isso tudo está sendo quantificado, né, para a gente aguardar um balanço oficial a partir dessas medidas. A casa de passagem recebe até 10 pessoas, né, é a capacidade, e elas podem ficar, como diz o nome, é passagem, podem ficar até 90 dias no local. Normalmente as pessoas pernoitam, ficam alguns dias, moradores de ruas, de rua ou outros públicos também. Então é isso, Mitrotti, sobre os alimentos com data de validade vencida já, né? Alimentos vencidos e outras irregularidades. A gente foi chamado aqui para uma entrevista coletiva e vamos continuar acompanhando. Eu trago uma outra fala da Tânia também, com outras medidas adotadas. É um assunto que a gente vai continuar acompanhando aqui na cidade. Mitrotti.
0: Valeu, Edson. Ótimo. Obrigado aí pelas informações. Importante estar de olho, né? Agora são 9h54 na Serinalta. Já já, plantas que curam.
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0: Muito bem! Tá aí, Gomercino. Isso serve de lição pra você, viu? Diz que um dos homens não deve chorar, Gomercino. Não deve chorar. O Gomercino, toda vez que apanha da manhã dele, fica chorando. Nossa, que coisa mais fina, mano. 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
0: É, antigamente os sonoplastas avisavam a gente dos quadros que vinham na sequência da programação. Né? É, dólar comercial abrindo com alta de 0,38%. Abrindo nesta manhã o dólar comercial, 0,38% de alta, tá valendo 5,09. O euro, alta de 0,24%, tá valendo 5,83. O índice Bovespa com queda de 0,36%. O feijão carioca, saca de 60 quilos, preço médio praticado aqui na região, segundo o Deral.

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2: Você já ouviu o ditado "quem canta seus males espanta"? Essa expressão popular é muito conhecida e utilizada para afirmar que a música pode ser um remédio natural para espantar dias ruins, dores e infelicidades. Assim, quem canta afasta as tristezas e os problemas da vida e se torna uma pessoa mais feliz e bem-humorada. E quem casa quer casa. Por razões econômicas, muitos casais continuam vivendo na casa dos pais depois do casamento, mas perdem a privacidade. Assim, essa expressão popular significa literalmente que quando um casal resolve se casar, eles desejam ter a sua casa própria. 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
1: Muito bem, aqui no quadro Plantas que Curam, a gente tem a participação da Karine Martins. Bom dia, Karine Martins.
2: Opa, tudo bem, Mitrute? Bom dia.
1: Tudo certinho.
2: Tô feliz hoje.
1: Tá feliz hoje?
2: Porque tá gostosinho agora esse clima hoje, Mitrute.
1: Ah, deu uma esquentada, bem melhor, né?
2: Ontem tava tão frio, que eu coloquei duas blusas, duas calças, duas meias, dois tênis. Pense.
1: Que exagerada você. Dois tênis?
2: Claro. Um em cada pé. Te peguei hoje.
1: Jaguara.
2: Né? Não deixa de ser. É, dois tênis.
1: Dois tênis.
2: Daí hoje tá melhor.
1: Piada, né? Pronta? Piada pronta?
2: Não, essa me veio agora aqui. Me veio.
1: Eu gostei.
2: Não, a do tomate é muito comprida.
1: Eu gostei da brincadeira.
2: Gostou,
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2: Mitrute, hoje vamos falar da dipirona caseira.
1: Ah, ontem você falou do ibuprofeno,
2: né? Caseiro, a unha, né? De gato, né?
1: E à tarde todo mundo me pedindo a receita do unha de gato.
2: É?
1: O GD Ferraza, quem mais? A Marli?
2: A Andréia comprou.
1: Andréia comprou,
2: me mostrou o pacotinho.
1: Unha de gato?
2: Da unha de gato. Mas o chá eu não experimentei, Andréia. Esqueci de cobrar ela.
1: Que
2: hoje.
1: É o ibuprofeno.
2: Que é o ibuprofeno, que é o anti-inflamatório, né?
1: E Mitrute? Hoje o dipirona.
2: Dipirona, né? Dipirona caseira. Sabe, Mitrute, a gente, quando começa a falar de plantas e começa a entrar nesse mundo, a gente aprende, né? Muitas pessoas já sabem do conhecimento popular que todo remédio que tem na farmácia, ele

0: vem de uma planta, né? Então, isso é maravilhoso quando a gente consegue usar a própria planta e ter esse conhecimento, né, Mitrute? Porque realmente, né, as plantas, elas são muito melhores para o nosso organismo do que consumir um remédio, por exemplo, industrializado, né? Se tu faz ali um chazinho, ele pode, de repente, te ajuda. Você não precisa de uma dose tão forte, né? E aí, utilizando um chazinho, um remédio natural, em plástico, enfim, ou mesmo na alimentação, né? Você vai ter uns benefícios e, claro, né, que a gente sempre fala que o nosso conhecimento é popular, né? A gente traz aqui aquele conhecimento, né, primordial, aquele primeiro, porque o conhecimento de verdade, claro, é com os especialistas, né, Mitrute? Com os médicos, com os nutricionistas, claro que tem aí, aí muito mais embasamento, estudo, enfim. A gente traz aqui aquele cotidiano, né? As plantinhas que são do cotidiano e que podem aí ajudar você a fazer uma experiência, né? Ou tomar um chazinho também, aí de repente no dia a dia, que vai muito bem. Esse é o nosso objetivo, não é aqui ficar prescrevendo receita pra ninguém, né, Mitrute? Uhum. Só falar mesmo dos benefícios aí de cada plantinha. E então já, a gente tá nessa série agora, né? Falamos do ibuprofeno ontem, hoje da dipirona, que é a erva baleeira, Mitrute. Conhece?
1: Erva baleeira.
0: Olha só, né? Que plantou. Ela não parece uma baleia. A erva baleeira, ela é bastante valorizada pelas suas propriedades anti-inflamatórias, analgésicas, né? De pirona tem também esse poder, né? Suas folhas são amplamente utilizadas no preparo de chás e também na fabricação de pomadas e fitoterápicos. Ajuda a combater inflamações, sendo tradicionalmente utilizado para aliviar dores musculares e também nas articulações. Contribui para o alívio de dores como contusões, torções, artrite, reumatismo. Para quem tem dor na junta, né? Ah, junta tudo e joga fora? Não, né? Toma um chazinho antes para tentar resolver. Possui ação cicatrizante também, que auxilia na recuperação de pequenas lesões na pele. Tem propriedades antimicrobianas, né? Dos micróbios ali não vem, né? No organismo da gente. Pode ajudar no combate a micro-organismos, reduz inchaços, tem ação anti-inflamatória natural e auxilia no bem-estar muscular, sendo muito utilizada após esforços físicos. E como é que prepara o chazinho, Mitrute, dessa erva baleeira, então?
1: Como é que prepara?
0: Você vai lá na Vila de Grano, né? Compra primeiro o chazinho e daí você faz o seguinte, você pode utilizar cerca de, se você for fazer com ela natural, pode ser uma colher de sopa de folhas frescas. Se você usar com ela seca, uma colher de sopa também, tá? Aí 250 ml de água. Essa você ferve, primeiro ferve a água, aí você desliga o fogo, coloca as folhas ou o pozinho dentro, tampa e deixa em infusão por cerca de 10 minutinhos, não ferve, tá? Aí você coa e bebe até 2 xícaras ao dia, preferencialmente com orientação de um profissional de saúde, mas aí de repente 1 xícara não precisa, agora daí mais do que uma, fazer um tratamento mais prolongado, sempre é bom conversar com o médico antes, né, Mitrute? Gostou da dica?
1: Gostei da dica, Karine Martins.
0: Então, tá aí, ó.
1: Muito bom.
0: Erva baleireira, que é a dipirona.
1: Dipirona.
0: Amanhã a gente traz outra aí da série, né, Andréia?
1: Maravilha, maravilha. 10 horas e 10 minutos. O Piazinho tava conversando, né, dando entrevista na rádio, né, Karine?
0: Que Piazinho?
1: O Piazinho,
0: né? Ah, o Piazinho.
1: Daí falaram pra ele, assim, qual que é o teu sonho? Qual que é o teu sonho? Ele falou assim... Eu quero ser milionário, igual meu pai. Daí o entrevistador perguntou, mas teu pai era milionário? Eu falei, não, ele também tinha o sonho de ser milionário.
0: Puxou pro pai. Só no sonho, né, Mitrute? Zé, né? Sonhar não custa nada, né?
1: Um abraço, Karine Martins.
0: Abraço, Mitrute, até mais.
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1: Tradicional feijoada no lar de idosos neste sábado, dia 18 de julho. Ingressos R$70, retirada das 11h30 às 13 horas no pavilhão São Pedro. Haverá também sistema de drive-thru, retirada das 11h30 às 13 horas pela rua Tocantins. Ingressos à venda na Secretaria da Paróquia, voluntários dos movimentos, estacionamento do pavilhão São Pedro, Pastorais e Rotary. Mais informações com o meu amigo Sabino, 99972-7231. Deixa eu ver onde é que tá o Romualdo aqui viajando pelas estradas do Brasil. É igual a Super Neus, né? Pelas estradas do Brasil, né? Aqui, ó, mandou um vídeo, Jonathan. Tá ouvindo nós? Bom dia. Valeu, meu amigo Romualdo, abençoado. Mandou vídeo da estrada, mas não me falou onde é que tá, homem. Me falou onde é que tá, homem. Tá fugindo de quem que não? A boleia do caminhão ouvindo a gente. Bom dia. Oi, minha amiga Marli. Bom dia, tudo bem?
4: Bom dia. Viu? Queria não fazer uma reclamação. O pessoal do reciclável leva os lixos reciclável e não deixa a bolsa. Tem que fazer um aviso lá para eles, fazendo um favor, para eles deixar a bolsa.
1: Muito bem, obrigado, Marli. Feito o alerta, pessoal do reciclável, o pessoal tá pedindo que deixe a bolsa, né, para ter onde colocar a próxima sessão de lixos aí, né? Principalmente não, exclusivamente o reciclável, né? Deixa eu ver aqui esse áudio, quem mandou aqui. Bom dia.
5: Essa garantia da bateria Moura, de São Miguel do Oeste, tá no nome de Gilberto.
1: Eu acho que há algum engano aqui, viu, Jonathan Gomercino? Deixa eu ver aqui.
5: Tanto uma pessoa juntar um negócio dele, né? Desses, né? Voltei em 10 minutos ali que fui na...
1: Pois é, eu não sei, que eu acho que o PHD aqui mandou áudio no WhatsApp errado, pessoal. Isso acontece, né? Isso acontece. Bom dia, pessoal que tá comigo aqui na manhã. Bom dia, seu Denísio. Bom dia, Mari. Bom dia, Lucir. Um abraço, pessoal que já tá comigo na manhã fazendo a festa aqui no rádio. Minha amiga Margarete. Tudo bem, Margarete? Obrigado pela sua participação, um abraço. Eloir também comigo, pessoal que tá mandando ver aqui com a gente. Bom dia, por gentileza, poderia mandar a foto da dipirona planta para mim? Também que, e como utilizar, vou mandar para você aqui, Alice Vanderlint, tá bom? Vou mandar para você, minha amiga. Atenção, utilidade pública, ontem à tarde, por volta das 16 horas, um cachorrinho do meu neto, um poodle branco, fugiu ou foi levado por um homem que estava passando com outro cachorro marrom. A criança está desesperada, Mitrute. Foi o vô quem deu o cachorrinho há anos pro neto. Então, por gentileza, esse poodle branco, o pessoal tem inclusive imagens aí, devolva, entra em contato. Certamente a pessoa que tem cachorro, ela tem uma sensibilidade diferente. Não vou pegar um cachorro do outro, porque eu também tenho cachorro, não quero que faça isso comigo, né? Que eu gosto do meu cachorro. Então é o seguinte, a pessoa pega às vezes pra proteger, né? Pra parecer estar perdido na rua, fica esperando, aparece o dono, devolve. Isso aconteceu no bairro Pinheirinho. Então informações aqui, 99109-3509, tá bom? 99109-3509, telefone pra quem encontrou o poodle branco na rua aí no Pinheirinho, entrar em contato e devolver. Ô, meu amigo Genésio, tudo bem? Bom dia.
6: Petrucci, bom dia. Então, a esposa, com esses frios aí, que tá uma loucura aí, segunda-feira, acho que foi, ela, pra agradar o esposo, deitava no lugar dele, no dela, pra hora que ele chegasse, tava quentinho, né? No lugar dele, e daí ele chegou, como de fato, chegou e deitou no lugar quentinho, ele... Opa. Disse, mas o cara saiu agora daqui, saiu louco lá pra fora. Vinha vindo um crente miserável, com a Bíblia debaixo do braço. Da onde o senhor tá vindo? Ele diz, da casa do Senhor. Matou o cara. Quintou, Metrute?
1: É, quintou, meu amigo Genésio. Se enganou. Eita! Não vi o nome do remédio hoje. Ah, eu já mando pra você aí, Yara. A gente acabou de falar aí no Plantas que Cura. Ah, bom dia, Roda Delícias de Amor, sempre na escuta, Aldoni, essa é do Teodoro Sampaio, vamos rodar já já, todo mundo com a Selinalta aqui, maravilha, faz favor, me manda de pirona também, vou mandar, Adriana, deixa pra mim, ó, manda pra mim o de pirona, faz favor, outra ouvinte, a Claudete, todo mundo quer de pirona aí, mas que barbaridade, então tá bom, um abraço, bom dia pra Verônica comigo, ouvindo a Serinalta, um abraço, obrigado pela companhia. O abençoado tá em Curitiba, Jonathan. É o Romaldo lá de Curitiba, mandou aquele vídeo, dizendo que tá ouvindo a gente. Tá na rodagem, o abençoado, e macetando o tapete negro aí, né? Eita, meu amigo abençoado. Bom dia, toca César e Paulinho, seu Pedro Borges pedindo pra gente tocar César e Paulinho. Ô, meu amigo Rafael Aldoni também mandou um vídeo aqui, disse que o pessoal tá na colheita do milho aí já. Ah, não tá homem desse milho aí? Ô, Aldoni, bom dia. Só mandou um vídeo lá que tá lá na roça, colhendo milho e ouvindo a Serinato, o pessoal que tá trabalhando aí, um abraço, obrigado, o pessoal tá aproveitando, tá um pouco atrasado a colheita do milho aí, né? Muita chuva, então o pessoal tá pedindo aí um tempo de sol agora para conseguir, né? Realizar a colheita. Bom dia, Mitrute, aqui de Souza Jardinagem, quando não estamos trabalhando, estamos sempre na escuta do programa, toca a música Sonho de Caboclo, tá bom, de Souza? Um abraço, vamos programando as músicas que o povo tá ouvindo aí. Bom dia, Juliana, aproveitando o assunto da bolsa do lixo, também quero ressaltar que o pessoal que está reunindo o caminhão, reunindo o lixo para o caminhão passar, eles deixam a porta da lixeira aberta e também destrói aqui no bairro São Francisco. Ah, entendi. Os coletores, eles estão passando e deixando a porta aberta. Aí vem o vento, bate a porta, destrói. Então o pessoal tá pedindo para que o pessoal feche. Eu vejo muito isso. Não sei se é orientação aí, mas eles pegam o lixo, mão cheia, né? E deixam a porta aberta. Isabel Regina que tá mandando a mensagem para cá. Então muitas vezes as pessoas não estão em casa, né? Para ir lá e fechar. Então fica o pedido aí que, se possível, o pessoal feche, né, a portinha da lixeira. A Dirce Chaus aí do interior de Mariópolis, sempre na escuta. Muita gente com a gente aí no WhatsApp. Valeu, minha amiga Neuci, também aí no Independência. 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Agora são 10 horas e 21 minutos. Vamos à música tema? Música tema da

0: Muito bem, tá aí, Fricote, Nega do Cabelo Duro com Luiz Caldas, 1985. E pelas informações que levantamos aqui, hoje, veja só, em 85, normal, né? Hoje, essa letra da música Fricote, ela é considerada racista, né? São os conceitos de hoje. Mas enfim, veja como os tempos mudam, né? A expressão nega do cabelo duro é considerada de cunho racista. Historicamente, ela foi utilizada para depreciar as características físicas da população negra e estigmatizar o cabelo crespo, promovendo a ideia de que esse tipo de fio seria inferior ao desejado por não se adequar aos padrões de beleza. A frase popularizou-se nacionalmente através da música Fricote, de Luiz Caldas. Na canção, no refrão, nega do cabelo duro que não gosta de pentear. Embora tenha marcado o início do Axé Music, a letra hoje amplamente reconhecida como problemática, levando muitos artistas aí a fazer essa reflexão, né? De como que os tempos mudam. E as pessoas começam a ter novos conceitos sobre as afirmações. Agora são 10 horas e 25 minutos. 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Já encontraram o cachorrinho? Olha que beleza! Já encontraram o cachorrinho lá no bairro Pinheiro. Então tá ótimo, então tá ótimo. Um abraço aqui para nossa ouvinte que comentou sobre o lixo, aí a Isabel. Ela disse o seguinte: não é só o vento, os próprios colaboradores aí que fazem a coleta do lixo abrem com tanta pressa que quando eles passam, e quando eu fui fechar, estava quase solta a tampa do lixo. Não sei como é que eles conseguem. Observação aqui da nossa ouvinte, Isabel Regina. Agora são 10 horas 26 minutos.
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0: É amanhã movimentada. O Edson Neiser está com a gente, tem informação. Aí vai conversar com a delegada da mulher. Alô, Edson.
15: É, a doutora Keila Mafioletti, Metrotti, ela fala de dois assuntos: a conclusão da investigação daquele caso em que mulher levou tiro na cabeça lá no Bom Retiro, praticado pelo próprio companheiro, na frente do filho de 3 anos. E essa mulher, esse homem diz que foi acidental ou tentativa de suicídio, mas isso não convenceu a polícia, que está indiciando ele por tentativa de feminicídio e também porte de arma de fogo. Armas de fogo, está preso este homem. O casal morou na Itália e desde lá já tem um histórico de desentendimento. Essa mulher está tendo melhoras, hein, Mitrote? Embora com algumas sequelas, ela vai ficar com sequelas neurológicas, porque o disparo foi na cabeça, mas deixou a UTI, unidade de terapia intensiva. A gente recebia aí mensagens, né, nos pedidos de oração do Frei Policarpo aí, já de familiares, conhecidos, vizinhos. Isso tudo que eu falei em meio minuto é também um resumo do que a delegada falou em entrevista e eu vou publicar nas redes sociais daqui a pouquinho. Agora com ela, doutora Keila Mafioletti, o desfecho daquele caso, Mitrote, de uma corretora imobiliária que de 2013 a 2017 aplicou golpes em Pato Branco. Logrou clientes, aí 1.300.000, o tamanho desse prejuízo para dezenas de vítimas. Essa mulher, foragida desde 2017, hoje com 42 anos, foi encontrada ontem pela Interpol, a Polícia Internacional, no Paraguai. Doutora Keila Mafioletti traz um resumo desse atendimento. Agora essa mulher vai ser extraditada para o Brasil. Vamos ouvir o que diz a delegada sobre esse caso específico.
16: Sim, na data de ontem foi realizada a prisão em solo paraguaio de uma mulher de 42 anos que possuía contra si 2 mandados de prisão preventiva pelos crimes de estelionato e apropriação indébita. Segundo o que foi levantado pela equipe de investigação aqui da Delegacia da Mulher, esses crimes iniciaram lá no ano de 2013 e perduraram até o ano de 2017, aqui na região de Pato Branco, totalizando um prejuízo na época aproximado de mais de R$1 milhão. Após as investigações naquela época, que davam conta da autoria e da materialidade delitiva, bem como do relato de diversas vítimas, essa mulher acabou se evadindo do Brasil e passou a estabelecer moradia em um lugar até então não identificado. Então, nesse ano de 2026, agora no início do ano, passou-se a realizar um trabalho de investigação mais apurado para identificar qual era a real localização dessa mulher, pois contra ela já existiam dois mandados de prisão, um do ano de 2014, salvo engano, e um do ano de 2024. E foi logrado êxito em localizá-la no Paraguai, com o auxílio da Polícia Civil de Foz do Iguaçu, do Núcleo de Inteligência Policial de Foz do Iguaçu, bem como da própria Polícia Nacional do Paraguai. Foi cumprido esse mandado de prisão na data de ontem, em solo paraguaio, e agora estão sendo adotadas as providências e os mecanismos necessários para que essa mulher seja encaminhada ao Brasil, para que aqui se dê prosseguimento à persecução penal e à possível punição, né, pelos crimes que foram praticados.
17: Talvez a sociedade já tivesse até esquecido do caso, né? Mas a polícia e principalmente as vítimas não esquecem.
16: Com certeza, a Polícia Civil reforça o compromisso com a sociedade no combate à criminalidade e também na efetividade das decisões judiciais, para que se dê também essa sensação de segurança à população.
17: O aspecto penal, claro, está sendo aqui conduzido, mas as vítimas também devem buscar o ressarcimento, afinal, foi mais de R$1 milhão, quase R$1,5 milhão de reais de prejuízo.
16: Com certeza, os casos que ainda não estão prescritos daquela época podem ser pleiteados via judicialmente, tanto de forma criminal quanto de forma civil.
15: Bom, doutora Keila Mafioletti, aqui na Delegacia da Mulher, sobre essa investigação, Mitrotti, vai ser extraditada, essa é a tendência, extraditada ao Brasil, presa no Paraguai, essa que atuou tanto tempo no setor de corretora de imóvel, né? Imóveis aqui em Pato Branco, e foi encontrada ontem pela manhã. Mitrotti.
0: É o trabalho aí, né? O trabalho da polícia. E a Selinal está acompanhando. Agora são 10h36, casos graves, né? Que a gente está abordando, já abordamos em outros momentos. Aquele caso da mulher espancada, agora também essa situação aí da corretora. Agora são 10h36. O Edson volta durante a manhã com mais informações. 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
0: Vamos abrir a janela aí, Jonathan. Abre a janelinha aí, abre a janela, amor. Vamos abrir. Hoje vai ser curta a janela aí, viu? É o último dia de participações, mande áudio. Não precisa ser mais que 30 segundos, respondendo o seguinte pra mim aqui, ó. Por que que meu marido merece ganhar uma torneira elétrica da Madesu? Quero saber. Por que que meu marido merece ganhar uma torneira elétrica da Madesu? Ou então, se for o caso ele, por que que eu, marido, mereço ganhar uma torneira elétrica da Madesu? Manda pra mim, a janela tá aberta, já a gente vai fechar a janela para participação em áudios. Então aproveite a janelinha aberta aí, manda pra cá. Abra a janela aí!

0: Janela abertinha, então manda o seu áudio aí. Vou fechar a janela, não valem mais os áudios, ó. 10h38, estamos abrindo a janela para participações aqui, tá bom? Opa, meu amigo Farias aí do Lavacar, bom dia, Farias!
1: Bom dia, Juliano, Farias. Eu mereço ganhar essa torneira da Madesul. Ah. Pra mim não cair mais na conversa da minha esposa, porque não quer lavar louça, porque a água tá fria. E também porque o Tiagão aí da Madesul aí vai brincar sempre final de semana aí com o Jipão aí, depois ó o estado que ela me traz o Jip aqui pra mim lavar, ó. Um abraço a todos.
0: Pra mulher não me dá desculpa que... Não me dá desculpa que a água tá fria. E fazer eu lavar a louça. Ah, meu Deus. Boa essa, hein? Gostei, meu amigo Farias, gostei. E que mais? Que mais aí? Deixa eu ver mais algum áudio que tá chegando nesse momento aqui. Bom dia, tudo bem?
2: Bom dia. Meu marido merece ganhar torneira elétrica porque é que nem gato. Não gosto de água fria.
0: Bom. Oi, bom dia.
3: Bom dia, Metrute. Meu marido merece ganhar uma torneira elétrica porque ele lava pouco a louça e reclama. E daí, quem sabe, com a torneira elétrica, ele me ajuda mais. Obrigada.
0: Verdade, Ivone. Não fica reclamando mais, né? Muito bem. Bom dia.
4: Bom dia. Ah, eu quero ganhar a torneira elétrica porque o meu marido ajuda a lavar a louça.
0: Valeu, obrigado, Neuza Lefchak. Bom dia.
5: Bom dia, eu sou a Verônica de São Miguel Cachoeirinha, Verônica Kempfer. Eu e o meu marido merecemos ganhar a torneira elétrica porque ninguém merece lavar a louça em água fria. E a melhor torneira é da Madesul.
0: Olha aí, tem preço bom em torneira elétrica aí na Madesul. Se você não ganhar aqui, compra a sua na Madesul, né? Oi.
6: Bom dia. Meu marido merece ganhar a torneira, porque há 56 anos sou eu que lavo a louça.
0: Nossa!
6: Quem sabe que com uma torneirinha de água quente, ele vai lavar e eu vou ficar sossegada um pouco também.
0: Meu Deus!
6: Daí não vou mais lavar a louça. Um abraço, tudo bom.
0: 56 anos lavando a louça, só você, comadre Jandira. Mas que barbaridade. Vamos ter que arrumar uma torneira elétrica pro senhor, hein, né? Oi, bom dia.
7: Meu marido merece ganhar uma torneira elétrica por um motivo bem simples. Ah. Ele encara a pia como se fosse uma prova de sobrevivência. No frio, ele olha para a louça, olha para a água gelada e já começa a negociar. Ah. Será que dá para usar outro prato, outro copo, outro garfo?
0: Boa, minha amiga Eva Benin, muito legal, oi.
8: Meu marido merece ganhar essa torneira da Madesul Madeiras. Ah. Porque dia de frio, ele não pode lavar a louça com a água gelada. Então dá dó dele.
0: Dá dó, né?
8: Pensa no gelo que vem essa água. Então a torneira elétrica ajuda muito ele.
0: Muito, muito, muito. Tá ajuda bom? Muito nós homens, né?
8: Pra ele poder lavar a louça nos dias de frio aqui na minha casa.
0: Exato.
8: Obrigado.
0: Muito bem. Já, já mais áudios aí. Obrigado, Mari. A janela segue aberta por mais um tempinho aí. Já, já a gente fecha. 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

0: Delícias de amor, Teodoro Sampaio, aqui na Serinalta, seu Zé Tomeleiro. Agora são 10h46, vai torcer pra quem, Zé? Pra Argentina ou pra Espanha? Pra Espanha, né? Barbaridade. Eu vou torcer pra Argentina, sabe por quê? Eu vou torcer pra Argentina, porque toda vez eu torci contra, homem do céu. Toda vez eu torci contra e ela ganhou, homem. Agora eu vou torcer a favor, mas você perde, né? Não, na verdade, assim, pra ficar bem certo, né, assim, a gente tem que torcer, assim, pra quem, assim, geograficamente está mais próximo da gente. A gente tem que torcer, né? Parece que pra quem geograficamente está mais perto da gente na Copa do Mundo, a gente tem que ter ser assim, né? Pra torcer pra quem geograficamente tá mais perto do nosso país. Menos pra Argentina, né? Menos pra Argentina. 13 pras 11. 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
2: Já falamos que o programa Bebê Nota Mil da Unimed Pato Branco teve formaturas. A colega Graziele Vinques, jornalista da Unimed Pato Branco, entrevistou a Carize Brasil, que coordena o programa. Hoje, detalhes de como os interessados podem aderir ao programa a partir de agora.
3: E agora, para quem está nos ouvindo, quer participar, despertou uma vontade, uma curiosidade. Logo, inscrições abertas aí para as próximas turmas?
4: Sim. O Bebê Nota Mil, ele tem inscrição o tempo todo. Então, a qualquer momento, a mulher identificou que é gestante, entra em contato com a Unimed, pede para falar com a equipe do Bebê Nota Mil, já será direcionada. E ela, sendo beneficiária da Unimed Pato Branco e estando grávida até a 30ª semana, ela pode fazer parte do programa.
3: Que logo na sequência, então, já iniciam as atividades.
4: Com certeza. Na gestação, na verdade, já vai ser uma maratona de atividades que o casal tem que cumprir, né? Mas quando o bebezinho tiver com 5, 6 meses, 1 ano e meio, 2 anos, ele também vai ter um monte de atividades para participar.
3: Teria um telefone para contato ou pode procurar a Unimed Pato Branco nas redes sociais, que a gente também está sempre divulgando, né, informações em relação ao projeto. Tem um link na bio também para participação. Então, que o pessoal procure e fique atento, porque são várias formas para estar integrando esse programa.
4: Isso mesmo. Pode entrar em contato através do 2101-3000, WhatsApp mesmo, né? Mesmo sendo solicitado para a nossa central de agendamentos ou no atendimento. Se a pessoa for no nosso laboratório ou for no caso fazer uma consulta, qualquer pessoa que esteja ali trabalhando pode informar como ela se direciona até a equipe. Então ela pode ficar bem tranquila que o nome dela vai chegar até a gente.
3: Tá certo. Então, obrigada pelas suas informações e parabéns pela formatura, por mais uma edição concluída, pelo sucesso do programa.
4: Obrigada, Gra. E ficamos na expectativa aí de quem está nos ouvindo, que está esperando um bebezinho que venha participar conosco.
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0: Bom dia, roda a música, abra a janela, amor, com Jean Giovanni pra nós. A Isabel Herman, nós abrimos a janela aí com essa música aí, né? Tá bom. Já vou fechar a janela. A janela tá aberta, tá? Pra áudios aí. Muito bem. Deixa eu ver aqui mais alguns áudios. Valendo? Valendo mais alguns áudios aí pra promoção da torneira. Bom dia! Por quê? Que meu marido merece ganhar essa torneira elétrica da Madesul.
2: Bom dia, Mitrute, tudo bem?
0: Tudo.
2: Meu marido merece ganhar uma torneira elétrica, porque eles até ajudam a lavar a louça, mas agora no inverno ele diz que a água tá sempre gelada e ele não vai lavar. A ganhar na torneira eu vou ter mais ajuda em casa, né? Obrigada.
0: Valeu, Patrícia, muito obrigado. Bom dia, tudo bem?
3: Bom dia, tudo bem? Meu marido merece ganhar essa torneira elétrica. Porque naqueles dias frios ali, ele tava lavando a louça, de repente eu vi ele chorando, digo, mas homem, o que deu? Ah, porque essa água tá muito gelada, eu quero uma torneira elétrica para mim poder lavar a louça. É por isso que ele precisa, senão ele vai parar de lavar a louça. Beleza? Obrigado.
0: Valeu, que bom que tem algumas mulheres que reconhecem, né, que o marido realmente merece uma torneira elétrica, né? Valeu, Maria Parisotto, parabéns aí pelo reconhecimento, entender a situação difícil do marido, né? Oi, bom dia.
4: Bom dia, meu marido merece ganhar torneira elétrica pra não gelar as mãos pra quando lavar a louça.
0: Valeu, dona Maria. Bom dia.
5: Oi, Mitruti. Queria entrar também no negócio da torneira ali. É a Terezinha Zucolotto. Viu? Tem que dizer para essas mulheres que tem que mandar os homens pegar uma enxadinha e carpir. E não querer torneira. Torneira é para as mulheres que são mais frágeis, mais fraca e sofrem mais frio também. É brincadeira. Obrigado. Se eu ganhar, tudo bem. Se não... Também
0: valeu,
5: igual.
0: Um abraço, Terezinha. Tchau, bom dia.
6: Meu marido, eu sou Silda Bobinotti, meu marido merece ganhar a torneira elétrica para ele lavar melhor a louça e não deixar engordurada. E sendo da Madesul, eu sei que é uma torneira ótima. Obrigada.
0: Valeu, Silda. Silda Balbinotti. Manda áudio aí, tá valendo. Vou fechar a janela já, hein? Que daqui a pouquinho tem a benção do Frei Policarpo. 10h56. Você, Jonathan Gomercino, você também merece ganhar a torneira elétrica ou não merece? Você não merece. Você tem que lavar a louça na água fria, Gomercino, tá? Você
7: merece. Deus, não fala esse tipo. Ah. Deus é tão bom, é tão gostoso a gente ter uma vida, né? Nem fala, né? Largue mão, tira da cabeça isso aí. Liga outra hora aí. Daí você pensa, não, hoje assim, tá.
0: Vai lavar a louça na água fria, você não merece, tá bom? Quem pediu aí, sonho de caboclo, bom dia!

0: Sonho de Caboclo, João Carreiro e Capataz, 11 horas da manhã, vamos fechar a janela aqui, fechada a janela para participações, quem mandou até as 11, então mandou, quem não mandou, não manda mais, acabou a promoção aqui, só vamos ouvir alguns áudios aí, tá, que chegaram e a gente não teve tempo de ouvir aqui, a gente vai ouvir até o final da manhã. São muitos áudios e caso o áudio não foi pro ar, mas você mandou até as 11, tá valendo, tá? Tá participando da promoção amanhã, o sorteio, ok? Vamos ao momento de oração.
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0: Vamos lá então as intenções, peço que as pessoas coloquem por gentileza aí, fazem um positivo para mim lá, se é para oração, né, participação, que agora tem a promoção, às vezes pode ficar alguém de fora aí, né, então por gentileza ou escreve lá oração.

0: Martinello Chaves, tá de aniversário hoje, amém. Parabéns então, aniversariante, a Leonice, que tá mandando mensagem aqui pra gente, né? Já já os parabéns aos aniversariantes também. Bom dia, Ivanete Bernardes, gostaria de colocar aqui na benção do Frei Policarpo, o Samuel Frigoto, completando 3 anos, colocar na oração, um abraço. Já já os parabéns aí pra ele também, viu, Ivanete? Deus abençoe grandemente aí os aniversariantes. Temos mais participações aqui chegando pra gente. Temos Mitrute, peço bênçãos de Frei Policarpo para Isis, Luanda, Cristiano, oração pra mim. Jacira Bertelli, um abraço. Temos também mais participações aqui. Hilda pede bênçãos de Frei Policarpo para toda a sua família. Coloca na oração meu neto José Antônio, meu marido José, meus filhos Thaís e Tiago, genro Douglas, meus tios Hugo e Salete, oração para mim também. Joiceli, Pedro Borges, da linha Borges, também pedindo oração para toda a sua família. Bom dia, tudo bem? Quero pedir oração pela alma de Ari Simeonato, 1 ano de falecimento hoje. Nossa, como passou rápido, hein, Valdete? 1 ano já do falecimento do seu Ari Simeonato. Deus conforte aí a sua família. Temos mais intenções. Meu marido Jair Macarini está de aniversário hoje, quero uma música para ele, os filhos Amanda e Ângelo homenageando, a esposa também homenageando, um abraço, Mitrute. Alô Jair, colocando o seu nome aqui na oração, já já, também os parabéns, né? Bom dia, peço intercessão de Frei Policarpo junto a Maria Santíssima, que peça a seu filho Jesus uma gota precioso sangue sobre todos os doentes que fazem quimioterapia, radioterapia e hemodiálise. Amém. Bom dia, peço oração para minha família Simeone, Débora Simeone. Bom dia, peço oração para o Laudemir Gracel, que Frei Policarpo ajude ele para que largue o vício do álcool, pedido de uma filha de Deus. Temos também outras participações chegando aqui no momento de oração do Frei Policarpo. Bom dia.
1: Bom dia.
2: Pedro Borges.
1: Peço oração por mim, para minhas irmãs e por todos da minha família.
2: Quero pedir oração pela
1: para vocês aí da rádio também.
0: Amém. Deus abençoe. Bom dia.
3: Bom dia, Mitrute, que é Isolina, Artir. Quero pedir oração e agradecer a Deus pelo dom da vida, por nossa família. E quero pedir também que a bênção do Frei Policarpo proteja a nossa família. Quero pedir que hoje faz 8 meses da minha irmã que faleceu, Teonora. Beleza? Um abraço, fique com Deus.
0: Um abraço, fique com Deus. Pedido de oração para Pedro Santa e Adelaide Colela, da cidade de Clevelândia. Oi, bom dia.
4: Bom dia, Mitrute. Peço oração para mim que está com problema de saúde. Já vai para 2 anos com cirurgia da cabeça. Não tenho tido muito retorno sobre o meu olho, sobre minha paralisia no rosto, minha audição, que eu perdi total. Que Deus me abençoe. A semana que vem eu vou de novo para Curitiba, depois eu vou para Cascavel novamente. Estão indo, tô indo. Mas eu acredito que Deus vai me ajudar, no Senhor Jesus Cristo, Frei Policarpo, vai interceder, vai. Tô indo direto na igreja pedir para o Frei Policarpo me ajudar, me iluminar, punhar suas mãos sobre mim, suas mãozinhas, sobre meu corpo, sobre meus cílios,

0: os meus filhos, que eles prosperem muito, que Deus abençoe todos eles e dê muita saúde para todos eles também, para minha família, meus irmãos, minha mãezinha querida, está com quase 90 anos, é acamada, meu irmão, que está numa clínica de recuperação, que Deus abençoe, e todos os meus familiares. Em nome de Jesus, que o Frei Policarpo esteja sempre comigo. Tenho duas fotos dele dentro da minha casa, ele está sempre comigo, me cuidando, me iluminando. Estou pedindo sempre para ele. E eu creio que ele vai fazer um milagre na minha vida, já fez.
1: Amém, Mari. Amém. Bom dia.
2: Bom dia, Juliano. Peço bênçãos de Frei Policarpo, para meu pai Abraão Zocoloto, para minha mãe Terezinha, para meus irmãos, minha filha, meu esposo, para minha amiga Rosana, que o Espírito Santo de Deus visite ela, a família dela, onde eles estiverem. E para minha vizinha, a Daiane, que também já está bem melhor. Para que o Espírito Santo abençoe ela, os filhos dela, cubra com a sua, e que o Espírito Santo cubra elas com suas bênçãos poderosas. E que Frei Policarpo abençoe ela poderosamente. Ela, a família dela, paz e bem.
1: Paz e bem, Margarete Formaio pede pedido de oração para ela e para toda a sua família. Muito bem. Pedido de descanso eterno de Ari Simeonato, pedido de toda a família Bertoldo, se puder colocar na oração. Amém. Já estamos colocando. Bom dia, Eduardo Brikiewski, do centro, pedido de oração para toda a sua família. Temos áudio aqui. Bom
3: Bom
1: dia.
3: dia, Mitruti. Peço bênçãos para a família Guarese e Castagnara, na oração do Frei Policarpo. Quem fala é Alano. Obrigado, um abraço.
1: Um abraço.
4: Oi, bom dia, Mitruti. Tudo bem? Bom dia. Eu queria apanhar na oração meu pai, Jair Macarino. Ele está fazendo aniversário hoje. Dizer
1: Amém.
4: que nós amamos muito ele. E apanhar ele na oração do Frei Policarpo, fazendo um favor.
1: Amém.
4: Sou eu, a filha dele, Amanda.
1: Valeu. Bom dia.
5: Peço oração para toda a minha família e para um amigo que está internado em Curitiba.
6: Essa oração para toda a minha família, para minha mamãe, para o meu papai, para o pai, para o vô, para o maguinho, para o padinho.
1: Bom dia, valeu. Juliano, bênçãos para minha neta, tá de aniversário hoje, Maria Cecília Kovalik. Um abraço, tudo de bom. Bom, são as intenções, né? Muitas intenções, povo querido, povo de fé, pedindo oração aí para pedindo a bênção do Frei Policarpo. Cida, pedindo para colocar o primo Provence, sétimo dia hoje, né? O seu primo, pai aí da colaboradora do Lavorão, né? Nossos sentimentos aí para a família do seu primo Provence. As pessoas enlutadas também, queremos colocar aqui em oração, né? Em especial, Pierina Palauro, falecimento aí da dona Pierina aos 95 anos. Queremos colocar aqui também na oração seus familiares. Também o seu José Vaz acabou falecendo aqui em Pato Branco, aos 86 anos. Nossos sentimentos aí à família do seu José Vaz. Também nós tivemos o falecimento aqui da dona Rosa Dubiel Knapik. Colocamos aqui também o seu nome, nome de seus familiares em oração. E ainda em oração pelo Tony Leandro Votre, né? Rapaz de 40 anos, infelizmente acabou falecendo ontem, vitimado por um acidente de trabalho aqui em Pato Branco. Bom, são intenções desta manhã.
7: Bênção da casa. A vós, Deus Pai Todo-Poderoso, rogamos por esta casa e por todos os seus moradores e seus pertences, para que vos digneis abençoá-la. Dá-lhe, Senhor, a abundância oriunda das chuvas do céu e os alimentos produzidos pela força da terra, e levai a efeito, em vossa misericórdia, os seus desejos e votos. Dignai-vos abençoar e santificar esta casa, e que entre as suas paredes habitem os anjos da vossa luz, para guardá-la justamente com seus moradores, e todos possamos um dia morar na mansão celeste, na alegria do vosso reino, em nome do Pai e do Filho e do Espírito Santo. Amém. Era de sonho e de poema.

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2: 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Ô Fabiano, as loterias aí, Fabiano.
3: Muito bom dia, Juliano, amigos ligados na Serinalta FM, conferindo os números da sorte. Loto Fácil, concurso 3.736, sorteados 03, 04, 06, 07, 08, 09, 11, 12, 14, 17, 18, 19, 21, 22 e 23. Acumulou. Quina, concurso 7.066, sorteados 12, 14, 30, 47 e 76. Acumulou. Um abraço, tudo de bom e até mais.
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2: Aí sim! 11 horas e 20 minutos.
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2: Bom, Coutinho, hoje temperatura bem melhor, hein, Coutinho? Bom dia.
16: Bom dia. É, ainda fez frio, né? Teve locais aí como Beltrão que deu 2 graus e pouco, em Palmas deu 0,1. Aqui deu 5,2 negativo em Bom Jardim, em São Joaquim deu 1,8 negativo. É, uns assim, é a resteva do frio que está indo embora. Agora já está mais quente, deve chegar aí a uns 22, 24 graus, tempo bom. Amanhã também tempo bom, no sábado, domingo e segunda também tempo bom. E vai ter aquele chama-chuva, aquele ventinho chato, às vezes com rajadas aí de 50, 70 por hora. Traz às vezes até alguns problemas, principalmente na rede elétrica, um vento quente e seco. E mantém o tempo assim mais quente, de hoje até segunda-feira. Na terça é que está indicando a entrada da instabilidade, trazendo chuva, trovada e queda na temperatura. Então é o pessoal aproveitar bem o que precisa fazer de serviço ao ar livre, de hoje até segunda-feira. Porque de terça para frente vai ter um período aí de bastante chuva, e chuva assim com frequência e intensidade na região. Alguns modelos colocam muita chuva, outros nem tanto, mas todos eles colocam o quê? Instabilidade. Então, para a pessoa arrumar uma estrada, um telhado, uma pintura, coisas desse tipo, já vai ficar mais difícil de terça para frente. Da Climatera, Ronaldo Coutinho.
2: Valeu, obrigado, Ronaldo. 11:22, temperatura já em 20 graus.
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2: 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A segunda casa é uma casa em alvenaria de 118 metros, na rua Itabira. 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Não conseguiu pegar o telefone aí? Chama a gente aqui no WhatsApp que a gente repassa para você. 11:25, nota de falecimento. A funerária Nossa Senhora Aparecida, juntamente com a família Palauro, comunicando com pesar a parentes e amigos o falecimento de Pierina Palauro, cujo corpo está sendo velado na capela funerária da funerária Nossa Senhora Aparecida, às 15:30 de hoje, dia 16, será realizada a celebração de corpo presente no local do velório. Logo após, o cortejo fúnebre seguirá para o cemitério Portal do Céu, onde dar-se-á o sepultamento. Notificamos o falecimento da dona Pierina Palauro.
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2: Edson Reiser, aqui no estúdio, você, Edson.
22: Muita coisa, Mitrute. O número de ocorrências muito elevado em Pato Branco, na região, nas rodovias, setor policial. Nesse momento, José Carlos Tumeleiro, repórter cinematográfico da TV Selinalta, está aí no contorno sul de Pato Branco, entre o trevo da Patrolinha e o trevo da Catânia, de saída aí para Vitorino. Nesse trajeto da PR-280, colisão entre dois automóveis, assim que possível, os complementos por aqui. Tivemos, então, outras situações na região. Em operação integrada, a Polícia Militar apreendeu caminhonete com 23 mil maços de cigarros na região próxima a Clevelândia. Próxima PR-280, uma Ranger passou por bloqueio policial e acabou sendo interceptada. O homem ameaçou colocar fogo na casa da mãe de 84 anos e foi preso. Foi em Nova Prata do Iguaçu essa ocorrência que chamou atenção nas últimas horas. O homem foi preso por lá. Vários casos de violência doméstica, não só entre marido e mulher. Entre outros familiares, assim, a gente nota na região vários acontecimentos que foram registrados nas últimas horas, segundo informações da Polícia Militar. Por falar em PM, acidente nessa madrugada, Mitrote, 3:30 da madrugada na rua Itacolobi, cruzamento com Tamoio, na região aí, próxima àquela pracinha que tem aí na rua Caramuru, logo para baixo, colisão de uma viatura Duster da Polícia Militar contra um prédio na madrugada. Eu acabei de receber a confirmação, estava aguardando isso da Polícia Militar, um policial saiu ferido e foi encaminhado ao Hospital Policlínica. A Duster ficou destruída nesse acidente, veículo bastante danificado. Outras situações que a gente levanta aqui ainda do setor de segurança, e eu vou trazer agora então, aqui na programação, teve uma situação atendida, segundo informações da Polícia Militar, no centro de Pato Branco, um caso de descaminho. É a primeira vez que a gente vê uma ocorrência com esses produtos aqui, ó. R$60 mil, o valor total da mercadoria, valor estimado. E na rodoviária municipal, durante uma abordagem em ônibus, a polícia encontrou 79 equipamentos odontológicos, equipamentos utilizados para o setor de odontologia. Eles são oriundos do Paraguai, o material foi apreendido pela Polícia Militar, segundo o relato que chega, então, aí nessa operação da madrugada. Produtos odontológicos retirados de circulação. Um outro fato que ganhou destaque nas últimas horas, e nós já falamos mais cedo aqui no horário do Célio, foi aquela situação aí de São Jorge do Oeste, em que o homem perdeu grande valor em dinheiro aí, porque caiu em um golpe. Segundo informações da Polícia Militar, R$220 mil apreendidos aproximadamente nesse golpe, aliás, apreendidos não, o valor que o cara depositou, e foi o valor de diversas transferências via Pix e também TED, e que acabou perdendo esse valor a partir de leilão. Comprava 3 veículos em leilão, uma Hilux e outros 2 veículos, mas notou, no fim das contas, que a plataforma não era verdadeira e acabou fazendo transferências totalizando R$220 mil. Imaginou que estava... É muita grana, né?
2: 220 mil.
22: São Jorge do Oeste, essa situação, na região próxima aí a São João, vítima registrou o boletim de ocorrência, é muita grana, é muito valor que foi perdido por esse homem, ele registrou o boletim de ocorrência. Dando uma passada bem rápida aqui, Mitrute, em muitas situações atendidas em Pato Branco e na região nas últimas horas aí, Mitrute.
2: Obrigado, Edson Neiser. Agora são 11:30, as ocorrências em destaque nesta manhã, 11:30, hora certa, Torezan Gás. 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
2: 11:30, mais algum detalhe aí, Edson? É,
22: nós tínhamos falado no decorrer da programação que a estrada Zelino da La Costa, aí na região do São João Batista, mais pro rumo aí da propriedade do Dr. Delvino Long, cito como referência, tem um bloqueio, né? Tem um bloqueio aí, hoje tem um bloqueio e amanhã também haverá bloqueio parcial. No sábado e no domingo, totalmente bloqueado esse trecho para ocorrer então a sequência dessas obras. E na segunda-feira poderá ter bloqueio em meio período, então atenção quem circula nessa região do São João Batista, a partir de hoje já o trânsito lá comprometido por conta dessas obras. E o município também acabou de comunicar que o trecho de calçamento entre Independência e a região da Teolândia estará interditado hoje e amanhã por causa das obras de asfaltamento. Atenção, tem máquinas na pista entre Independência e Teolândia. É obra de asfalto também daquele lado do município, aí para aqueles lados da Independência e Teolândia. Então o pessoal está pedindo que os motoristas evitem esse trecho, busquem trechos alternativos aí. Mitrute.
2: Gostou da placa lá, Edson Neiser, lá na churrasqueira do Ari, na Zelima, não?
22: Maravilhosa essa placa.
2: É.
22: Faltaram jornalistas no nome ali.
2: Tu viu como é que tava os dizer lá?
22: Relembra pra
2: mim? Eu tirei foto aqui, ó. Aqui se reúnem, além do assador, caçadores, pescadores e outros mentirosos.
22: Daí o jornalista não se enquadra, né? Tem que falar só a verdade.
2: O jornalista só se... Agora 11:32.

Olha aí, 11h33, 11h33, quase cansei de dançar essa música aí. Vamos com uma valsinha agora? É a pedida aí de César e Paulinho, quem ouviu? Quem pediu, a gente toca!

0: Muito bem, aí a noite do nosso amor, 11 horas e 36 minutos, o Haroldo gostou dessa aí, né? Diz que apaixonou de novo. Se apaixonou de novo, Haroldo. Se apaixonou de novo. E pela mesma mulher ainda, Gomercino. Tua tia lá, né? Tua tia, né? A dona Leonice, né?
1: Atrapalhar mais um pouquinho ainda. Depois, bodega.
0: Ah, o Haroldo? O Haroldo nem trabalhando, não tá mais. Agora é só bodega. Aposentou, agora é só bodega. Isso aqui, que é isso? Eita, compadre. 11:37
2: é? Tá certo, nem que esteja friozinho, né, uma cervejinha bem geladinha vai bem, né?
0: É. Não dá pra parar, né, Haroldo? 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Mais áudios aí? Por que que meu marido merece ganhar uma torneira elétrica da Madesul? Por que, comadre? Por que que ele merece? Bom dia, tudo bem?
3: Bom dia. Eu gostaria de ganhar a torneira elétrica, porque meu marido há 54 anos que me ajuda. E se for com uma torneira elétrica, é melhor.
0: Melhor, não machuca
3: as mãos. E a torneira elétrica tem que ser da Madesul.
0: Aê! Muito bem, dona Nelly Vazata. Bom dia!
4: Bom dia! Meu marido merece ganhar uma torneira elétrica da Madesul, porque a vontade dele lavar a louça agora no inverno é igual à temperatura. Quando a temperatura é zero, a vontade dele é zero. Aí, se tiver uma torneira elétrica, acredito que vai me ajudar.
0: Ah, vai ajudar, né? Vai ajudar muito. Oi, bom dia!
5: Bom dia! Eu, como marido, mereço ganhar essa torneira elétrica aí da Madesul. Porque lava louça na água fria é uma agonia.
0: Alisson Adorice. Boa essa aí? Gostou, Jonathan? Vamos classificar aqui então pra final. Oi, bom dia.
6: Bom dia, Metrute. Aqui é o Adelir de Camargo, aqui do bairro Pinheirinho.
0: Ô, Adelir.
6: Eu mereço ganhar uma torneira elétrica porque as minhas mãos já conhece o inverno melhor do que o meteorologista da TV.
0: Boa também, né? Valeu, bom dia.
7: Bom dia, Mitrute. Bom dia, pessoal da rádio aí. Eu queria pedir para vocês aí apoiar meu esposo no sorteio da torneira elétrica lá da Madesul. Para ele ganhar a torneira, porque ele lava a louça para mim. Mas deixa um pouco engraxada. E eu acho que ele merece ganhar, ele tá de aniversário amanhã, tá completando 6.0 amanhã.
0: Opa!
7: E que Deus abençoe muito ele e vocês aí também. Obrigada.
0: Valeu, Deus abençoe, dona Terezinha, Terezinha Schirma. Oi, bom dia!
8: Bom dia, Mitrute, tudo bem?
0: Tudo.
8: Eu queria participar do sorteio da torneira. Eu preciso. Eu sou viúva, eu que eu lavo a louça eu mesmo.
0: Olha,
8: e a água é muito fria.
0: Muito fria, né? Um abraço, boa sorte. Mais um. Oi, bom dia.
9: Bom dia, Juliano. Aqui é Rejânia.
0: Oi, Rejânia.
9: É, meu marido merece essa torneira porque em casa quem esquenta a relação sou eu. A água continua gelada.
0: Boa, Regina. Muito boa. Oi.
10: Bom dia, Mitrute. Aqui é a Mônica. O meu marido merece ganhar uma torneira elétrica porque ele lava a louça todo dia. Ele deixa meio engordurado, sabe? Aí tudo que vai pegar tem que passar uma água quente de novo.
0: É.
10: Então ele dá desculpa da água fria. Então assim ele pode ser que a água quente ajude ele a tirar a gordura da louça.
11: Exatamente.
12: Oi?
13: É que meu pai só usa água fria pra lavar a louça, aí ele fica com muito frio nas mãos.
11: Ah, coitadinho. Valeu, Yara. Bom dia.
14: Oi, aqui é Nelly.
11: Oi, Nelly.
14: O meu marido merece ganhar a torneira elétrica porque nós fizemos um combinado. Que até ele não ganhar a torneira elétrica, ele não vai mais tomar banho quente, é só gelado. Oh. Então ele precisa ganhar essa torneira elétrica.
11: Urgente, né? Urgente. Muito obrigado, Nelly. Enquanto não ganhar a torneira elétrica, ele vai tomar banho gelado, coitado, né? Vamos ter que dar uma ajudada nele, né? Oi, bom dia.
15: Bom dia, Serenauta.
11: Oi.
15: Eu quero uma música pra me escutar.
11: Tá. Qual é a música?
15: Lenha do Fogão.
11: Lenha do Fogão, a lenha?
15: Faz um favor pra mim.
11: Deve ser, né?
15: Quem fala é Ana Luísa, tá pra gente.
11: Tá bom, Ana. Ana é especial, querida, né? Um abração pra você, Ana. Deus abençoe você, minha amigona. Ô, abençoado, você também quer a torneira elétrica?
16: Ô, Mitrute.
11: É.
16: A torneira elétrica, eu tenho que ganhar.
11: Por quê?
16: Porque mulher separou.
11: Ah!
16: Me deixou que nem o Aladim, só com o tapete da sala. E levou a torneira elétrica que nós tínhamos. Então eu mereço. Eu mereço a torneira elétrica. Bom dia.
11: Valeu, meu amigo abençoado. Deixou ele que deu, Aladinho, coitadinho. Ô, Capilé, bom dia.
17: Ô, Metrote, bom?
11: Bom.
17: Eu mereço ganhar essa torneira elétrica aí, porque eu que pago a luz.
11: Ah!
17: Então, que é caixa. Mereço, né? Eu que pago a luz, mereço ganhar a torneira.
11: Valeu, Capilé. Capricha no almoço, daqui a pouco eu chego aí, viu, Capilé? Eu vi ele mandar umas fotos aqui.
18: Você não tem vergonha na cara.
19: Já imaginou
11: que prejuízo? 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
11: Edson Neiser voltando. Alô, Edson.
21: Ô, Mitrute, sobre o acidente, então, na PR-280, região aí do contorno sul de Pato Branco, não é? Segundo o colega José Carlos Tumeleiro, colisão entre um caminhão, uma Saveiro e um Peugeot 207. Diversas pessoas foram atendidas, viu? Várias pessoas atendidas no Peugeot, principalmente. Também pessoas ocupantes da Saveiro, atendidas por várias equipes do SAMU e Corpo de Bombeiros. A ocorrência ainda está em andamento. Aguardamos os relatórios aí, as informações complementares e concretas aí do balanço dessa ocorrência, do número de atendidos nesse acidente registrado entre três veículos há poucos instantes, aí na região entre o trevo da Patrolinha e o trevo da Catane, esse de saída para Vitorino. Mitrute.
11: Obrigado, Edson, pelas atualizações aí, o acidente que nós comentamos há pouco, então, com feridos, né? 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
11: Índice Bovespa cai 0,74% nesse momento. O dólar sobe 0,49%, está valendo 5,10. O euro sobe 0,31, está valendo 5,84. O feijão carioca, saca de 60 quilos, preço médio praticado aqui na região, segundo o Deral, é R$280. Feijão preto, R$200. Milho, R$56. Soja, R$120. O trigo, R$71. Boi em pé, arroba, R$350. Suíno, a vaca, padrão de corte, R$300. O suíno em pé, tipo carne, R$4,70.
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0: 11:51 na Selinalta. Setor privado alerta governo brasileiro sobre riscos de retaliação a Trump. Argentinos estão preocupados em ganhar, não em tirar foto com Virgínia. O que é isso? Ai, ai, ai. Tá como notícia isso aqui, né? É uma análise aqui de alguns especialistas. Irã diz que Estreito de Hormuz é linha vermelha e que resistirá a ataques. Karine Martins.
1: Vamos lá então, Mitrucci, para as principais manchetes, os assuntos que foram destaque na manhã da Selinalta. Foi identificado o homem que morreu em acidente na PR-182 em Ampere. Viatura da Polícia Militar bateu contra prédio na madrugada de hoje na rua Itacolomi. Morador de São Jorge do Oeste perdeu 220 mil em golpe do falso leilão na compra de veículos. Corretora imobiliária que aplicou golpes em Pato Branco e estava foragida desde 2017, foi presa no Paraguai. PM apreendeu na rodoviária de Pato Branco produtos odontológicos contrabandeados do Paraguai. Polícia Civil concluiu o inquérito do caso de tentativa de feminicídio registrado na linha Bom Retiro. Estados Unidos ameaçam novas taxas ao Brasil. Vereadores de Pato Branco participaram ontem da última sessão ordinária antes do recesso parlamentar de 2 semanas. Algumas das principais manchetes da manhã aqui na Selinalta, Mitrucci.
0: Obrigado, Karine. Morre aos 83 anos o jornalista Renato Machado. Referência no telejornalismo brasileiro, apresentou por muito tempo o Bom Dia Brasil ao lado da Renata Vasconcelos, né, que hoje apresenta o Jornal Nacional. E acabou morrendo o Renato Machado, jornalista da TV Globo. Tinha uma paixão por vinhos, né? Quem acompanha a história aí do Renato Machado, muito conhecido, carinha conhecida aí da televisão brasileira, do telejornalismo brasileiro. Agora 11:53. 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
0: 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Vamos fechar aqui o meu amigo Cridão e o meu amigo Polidoro chegando no final da manhã aqui. Bom dia, Cridão.
3: Ô, Mitrucci, bom dia. Tudo certo? Como é que estamos aí? Bom. Tranquilo?
0: Aham.
3: Viu? Dizem que a curiosidade mata o gato, mas judia dos curiosos também,
0: também,
3: né?
0: Também.
3: Peguei o ônibus para ir para Mariópolis, aí sentado do meu lado dois senhores, e começaram a contar um caos ali, mas pense no caos bom, né?
0: Sei.
3: E o ônibus chegando em Mariópolis e nada de terminar o assunto, e eu fui, quando eu vi já tava lá em Palmas, ó, meu do céu, tive que pagar outra passagem para voltar para Mariópolis.
0: Passou pra não perder o assunto, é. Mas que barbaridade, meu amigo queridão. Tocar os parabéns aí pra Maria Cecília Kovalik, de aniversário hoje. Felicidades. Jair Macarini, também de aniversário hoje, recebendo os parabéns de toda a família. Saúde, felicidades. Hoje também o Samuel Frigoto completando 3 aninhos. Deus abençoe, parabéns. Eduarda Martinello Chaves, de aniversário hoje, recebendo os parabéns de toda a família, felicidades. Polidoro, bom dia, meu amigo Polidoro, o que que você me conta aí?
4: Ô, Mituto, bom dia, Mituto, pré-sexta?
0: Pré-sexta hoje.
4: Ah, parabéns, Mituto, aí, pela essa tua promoção aí, Mituto, agora, aqui em Pato Branco, né, 99% dos homens lavam a louça, né, Mituto? Mas, que maravilha, né?
0: Todo
4: aqui,
0: mundo lava.
4: Aqui, se dá as mulheres, pode contar feliz, né?
0: É verdade.
4: Aqui, os homens ajudam, né, Mituto?
0: Principalmente no
4: Será,
0: inverno,
4: Mituto,
0: né?
4: Será, Mituto, que o Tuca e o Credes também lavam a louça, né, Mituto?
0: Também.
4: Não mandaram ainda mensagem, hein?
0: Eles lavam.
4: Mas tá faltando só esses dois aí pra fechar os 100% dos homens que lavam a louça em Pato Branco.
0: É verdade.
4: Viu, Mituto?
0: Quando a pessoa fica meio quieta assim, Polidoro, geralmente quando a pessoa fica meio quieta assim, é porque pode ser que não lave a louça, hein? Pode ser que não lave a louça, Polidoro. Aí, Polidoro.
4: Valoriza a mulher que fala que você é bonito, porque nem todos vão mentir pra te fazer feliz.
0: É verdade.

0: Grupo Rodeio, bom almoço, às 4 eu volto aqui com essas são as preferidas amanhã, o sorteio então na torneira elétrica, abraços.
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0: O anjo do Senhor anunciou a Maria,
1: e ela concebeu do Espírito Santo.
0: Ave Maria, cheia de graça, o Senhor é convosco. Bendita sois vós entre as mulheres, e bendito é o fruto do vosso ventre, Jesus.
1: Santa Maria, Mãe de Deus, rogai por nós, pecadores, agora e na hora de nossa morte. Amém.
0: Eis aqui a serva do Senhor.
1: Faça-se em mim segundo a vossa palavra.
0: Ave Maria, cheia de graça, o Senhor é convosco. Bendita sois vós entre as mulheres, e bendito é o fruto do vosso ventre, Jesus.
1: Santa Maria, Mãe de Deus, rogai por nós, pecadores, agora e na hora de nossa morte. Amém.
0: E o Verbo se fez carne
1: e habitou entre nós.
0: Ave Maria, cheia de graça, o Senhor é convosco. Bendita sois vós entre as mulheres, e bendito é o fruto do vosso ventre, Jesus.
1: Santa Maria, Mãe de Deus, rogai por nós, pecadores, agora e na hora de nossa morte. Amém.
0: Rogai por nós, Santa Mãe de Deus,
1: para que sejamos dignos das promessas de Cristo.
0: Derramai, ó Deus, a vossa graça em nossos corações, para que, conhecendo pela mensagem do anjo a encarnação do vosso Filho, cheguemos, por sua paixão e cruz, à glória da ressurreição. Por Cristo nosso Senhor.
1: Amém.
0: Glória ao Pai, ao Filho e ao Espírito Santo.
1: Como era no princípio, agora e sempre. Amém.
0: Glória ao Pai, ao Filho e ao Espírito Santo.
1: Como era no princípio, agora e sempre. Amém.
0: Glória ao Pai, ao Filho e ao Espírito Santo.
1: Como era no princípio, agora e sempre.

0: Você acompanhou conosco a oração do Ângelus. Que a bênção de Deus, pela intercessão da bem-aventurada Virgem Maria, permaneça sobre você, sua família e todas as suas intenções. Continue em nossa companhia e siga vivendo este dia com fé, esperança e paz.
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3: Irmãos e irmãs, paz e bem. Hoje é quinta-feira, dia 16 de julho de 2026. Já passamos da metade do ano e mais uma vez nos encontramos aqui na Palavra Sacerdotal para juntos meditarmos e refletirmos a palavra do Senhor. Neste dia, nós celebramos a bem-aventurada Virgem Maria do Monte

0: Carmelo. Por isso, elevemos neste momento nosso coração a Deus, invocando sobre nós o sinal de nossa fé. Em nome do Pai, do Filho e do Espírito Santo. Amém. Irmãos e irmãs, o Evangelho de hoje está em Mateus, capítulo 12, versículos 46 a 50. O Senhor esteja convosco, Ele está no meio de nós. Proclamação do Evangelho de Jesus Cristo, segundo Mateus. Glória a vós, Senhor. Naquele tempo, enquanto Jesus estava falando às multidões, sua mãe e seus irmãos ficaram do lado de fora, procurando falar com ele. Alguém disse a Jesus: "Olha, tua mãe e teus irmãos estão aí fora e querem falar contigo." Jesus perguntou àquele que tinha falado: "Quem é minha mãe e quem são meus irmãos?" E estendendo a mão para os discípulos, Jesus disse: "Eis minha mãe e meus irmãos. Pois todo aquele que faz a vontade do meu Pai que está nos céus, esse é meu irmão, minha mãe e minha irmã." Palavra da salvação. Glória a vós, Senhor. Hoje celebramos Nossa Senhora do Carmo, modelo de escuta, fidelidade, modelo de alguém que soube confiar em Deus. E no Evangelho, Jesus afirma que sua verdadeira família é formada por todos aqueles que escutam a palavra de Deus, mas que também a colocam em prática. Maria foi a primeira a viver plenamente essa realidade. Antes mesmo de ser reconhecida como mãe de Jesus, segundo a carne, tornou-se sua discípula perfeita, acolhendo com total confiança a vontade do Pai. Por isso, irmãos e irmãs, estimados ouvintes, celebrar hoje, 16 de julho, o dia de Nossa Senhora do Carmo, é renovar nosso compromisso de viver como membros da grande família de Deus. Também queremos recordar o escapulário de Nossa Senhora do Carmo, sinal de consagração, sinal de proteção e compromisso de seguir Cristo com o auxílio da Virgem Maria. Que Maria continue conduzindo nossas famílias para mais perto da grande família de Deus, para mais perto de seu Filho, Nosso Senhor Jesus Cristo. Uma santa e feliz festa de Nossa Senhora do Carmo. Paz e bem, e que Deus te abençoe. Fique agora com os avisos da Paróquia São Pedro Apóstolo de Pato Branco. Ação entre amigos. Encontra-se na Secretaria Paroquial as cartelas da Ação entre Amigos 2026. O sorteio será no dia 3 de outubro, dia do trânsito de São Francisco. E o valor da cartela é de apenas R$ 25,00. Feijoada do Lar dos Idosos. No dia 18 de julho, mais uma vez teremos a tradicional feijoada do Lar dos Idosos. Os ingressos são a R$ 70,00 e a feijoada pode ser retirada a partir das 11h30 no Pavilhão São Pedro. Missas nas comunidades. Dia 16 de julho, às 19h30, na comunidade Nossa Senhora do Carmo. Dia 18 de julho, às 15h, na comunidade São Miguel. Às 19h30, na comunidade Santa Isabel. E também às 19h30, na comunidade São Luís. Dia 19 de julho, às 9h da manhã, na comunidade São Francisco de Assis, Passo da Ilha. Proclamas de casamento. Dia 18 de julho, às 17h, na capela, José Lair Piaiano e Joelma Lorenzetti. Dia 25 de julho, Guilherme Chiochetti e Bárbara Nicole da Boit, às 10h30, na Matriz. E também, às 17h, na capela, Alexandro Cassina Knop e Paola Regina Dalcanal. Dia 1 de agosto, Tiago da Costa Linhares e Dayana Teberoski Hendrickson, às 10h na capela. E às 17h na capela, Christian César Padilha Duarte e Laís Carla da Silva Duarte. Todos esses avisos, informações e mais conteúdos se encontram disponíveis nas redes sociais da nossa paróquia. Convidamos você para nos acompanhar. Procure pelas redes sociais por @ Paróquia São Pedro Pato Branco.
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3: Boa tarde. Está começando o Rádio Jornal Selinalta desta quinta-feira, 16 de julho de 2026. Produção da equipe de jornalismo da Rádio Selinalta FM. Apresentação Célio Ruaro, trabalhos técnicos Jonathan Gomercindo, direção geral Frei Mário Luiz Tagliari. Vamos conhecer as manchetes de hoje. Vítimas que morreram em acidente de ônibus eram da mesma família, parentes de prefeito de cidade paraguaia. Foi identificado o homem que morreu em acidente na PR-182 em Ampere. Viatura da Polícia Militar bateu contra prédio na madrugada de hoje na rua Itacolomi. Morador de São Jorge do Oeste perdeu 220 mil em golpe do falso leilão na compra de veículos. Corretora imobiliária que aplicou golpes em Pato Branco e estava foragida desde 2017 foi presa no Paraguai. PM apreendeu na rodoviária de Pato Branco produtos odontológicos contrabandeados do Paraguai. Polícia Civil concluiu inquérito no caso de tentativa de feminicídio registrada na linha Bom Retiro. Vereadores de Pato Branco participaram ontem da última sessão ordinária antes do recesso parlamentar de duas semanas. Estados Unidos anunciaram novas taxas ao Brasil.
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3: Após os Estados Unidos confirmarem a aplicação de tarifas de 25% sobre produtos brasileiros, o governo do presidente Luiz Inácio Lula da Silva disse que no dia 15 de julho passará para a história das relações entre Brasil e Estados Unidos como um marco lastimável. Na mesma nota, o Brasil informa que iniciará os trâmites para acionar a lei de reciprocidade, aprovada pelo Congresso Nacional junto à Organização Mundial do Comércio, OMC. A lei brasileira sancionada por Lula em 2025 permite que o governo brasileiro adote medidas de retaliação contra países ou blocos econômicos que apliquem barreiras comerciais legais ou políticas contra o Brasil. A medida entra em vigor em 22 de julho. O governo brasileiro repudia a decisão anunciada hoje pelo governo dos Estados Unidos relativa à imposição de tarifas de 25% sobre produtos brasileiros, diz a nota divulgada ontem pelo governo Lula. A nova taxação é resultado de uma investigação comercial do Escritório de Comércio dos Estados Unidos, órgão responsável por formular a política comercial norte-americana. A apuração levou um ano com base na seção 301 da Lei de Comércio de 1974, mecanismo que permite ao governo americano apurar e combater possíveis barreiras comerciais em outros países. De acordo com o comunicado do governo brasileiro, não há justificativa para medidas unilaterais contra o nosso país. Segundo estatísticas do próprio governo norte-americano, os Estados Unidos acumularam nos últimos 15 anos 424,5 bilhões de dólares em superávit de bens e serviços com o Brasil. Vamos conhecer as informações do setor de segurança pública. Repórter Edson Onaiser.
4: Boa tarde. Informações das rodovias, vítimas que morreram em acidente de ônibus eram da mesma família. Esse caso, da região de Maravilha, Santa Catarina, um acidente registrado na madrugada de ontem, quando ônibus do Paraguai, retornando da Serra Gaúcha para a cidade de origem, acabou caindo em Ribanceira. Três pessoas morreram. Eram da mesma família, Nelly Peralta de Rojas, 75 anos, tia do prefeito da cidade, lá do Paraguai, também Blanca Resquim, 48 anos, prima do prefeito, e Guadalupe Resquim, de apenas 8 aninhos, sobrinha do prefeito. Fato de grande repercussão, esse grupo participou de um festival de danças e foi vitorioso, inclusive, em Gramado, e na volta para casa esse acidente, essa tragédia na manhã de ontem, então, com o tombamento desse ônibus. Vítima de acidente na região de Ampere foi identificada. Trata-se do Leucir Pereira de Castro, de 48 anos, morador de Ponte Serrada, Santa Catarina. A colisão foi na PR-182 em Ampere, batida do Corsa com um caminhão. Esse homem acabou morrendo, corpo encaminhado ao IML, o Instituto Médico Legal de Francisco Beltrão. Uma viatura da Polícia Militar bateu contra prédio na madrugada de hoje na rua Itacolomi, região central de Pato Branco, por volta de 3h30 da madrugada. Nesse acidente, o envolvimento de uma Renault Duster, viatura da Polícia Militar, segundo os bombeiros, não há registro de que algum policial tenha saído gravemente ferido desse acidente. Na rua Tocantins, cruzamento com Manuel Ribas, 19h50 de ontem, colisão entre um Volkswagen Taos e uma Honda Bis, mulher de 34 anos, saiu com ferimentos. Em Pato Branco, 13h40, batida entre um Fox e uma Honda na Avenida Tupi, cruzamento com Oswaldo Aranha. Pelo menos duas pessoas saíram com ferimentos mais consideráveis nesse acidente. Um morador de São Jorge do Oeste perdeu aproximadamente R$ 220 mil em um golpe. Ele supostamente compraria veículos em um leilão, mas o site era de golpistas que acabaram recebendo diversas transferências para as contas, então, dos estelionatários, segundo informações da Polícia Militar, que registrou essa ocorrência. Ele compraria um Voyage, uma Hilux, um Fiat Toro, e houve diversas transferências através de Pix e também de TED, e esse homem registrou o boletim de ocorrência, acabou notando que caiu num golpe, aproximadamente R$ 220 mil levados pelos golpistas. A Polícia Militar apreendeu diversos produtos contrabandeados do Paraguai e de uso de consultórios odontológicos. Segundo informações da Polícia Militar, teve uma batida na rodoviária municipal e o valor dos produtos apreendidos nas bagagens aí em um ônibus, aproximadamente R$ 60 mil, segundo informações da Polícia Militar, uma apreensão das últimas horas feita aqui em Pato Branco. A Polícia Civil concluiu o inquérito que apura tentativa de feminicídio em Bom Retiro, interior de Pato Branco, na situação em que uma mulher de 37 anos, no dia 19 de junho, levou um disparo de arma de fogo na cabeça praticada pelo companheiro dela. Ele tentou forjar a cena dizendo que foi tentativa de suicídio ou disparo acidental, mas a Polícia Civil passou a investigar e viu vestígios de que era algo fantasioso para tentar escapar da investigação. Ele tentou forjar esse cenário. A investigação apontou ainda um histórico crônico de violência doméstica e a vítima não denunciava para as autoridades. Diante da situação, ele foi indiciado pelos crimes de feminicídio qualificado, tentativa de feminicídio qualificado e posse irregular de arma de fogo. Segundo informações da Polícia Civil, ele permanece preso. Essa mulher, apesar da melhora no estado de saúde, apesar de estar viva, ela apresenta limitações físicas e neurológicas severas, segundo a delegada Keila Mafioletti. Corretora imobiliária que aplicou golpes em Pato Branco e estava foragida desde 2017 foi presa no Paraguai, segundo a Polícia Civil. Essa mulher estava foragida, prejuízos na época totalizaram mais de R$ 1.300.000. Essa mulher foi localizada pela Polícia Paraguaia num trabalho conjunto com a Polícia Civil. E agora, com a prisão realizada, as autoridades brasileiras adotarão os trâmites legais para viabilizar o processo de extradição dessa mulher presa, assegurando que ela responda perante a justiça brasileira pelas infrações penais que são imputadas a ela. Informações, então, desse caso de grande repercussão, golpes imobiliários entre 2013 e 2017, e desde 2017 ela não tinha sido encontrada, foi presa ontem pela manhã no Paraguai.
3: E o tempo segue bom por aqui, Ronaldo Coutinho.
5: É, o tempo segue no geral com condições aí favoráveis ao campo e atividade ao ar livre em geral, fresquinho agora de manhã, mínimas aí de 7 a 9 graus na baixada, 10, 12 no alto, à tarde uns 24, 25 graus, tempo bom também no decorrer dessa quinta, dessa sexta, sábado, domingo e segunda. Dificilmente chove até segunda. Na segunda noite ou terça, começa a indicar alguma chance de chuva na região. Calor no fim de semana e fresquinho de manhã, calor à tarde. Vai ter aquele suador aí em casa. E mantém a tendência de tempo assim no geral, mais para tempo bom na região até segunda ou terça, segunda-feira. Na terça, quarta, começa a ter aí uma condição de tempo assim, no geral, mais para chuva na semana que vem, atrapalhando as atividades ao ar livre em geral. E pode ter uns volumes bons de chuva. Da Climatea, Ronaldo Coutinho.
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12: O Rio Grande do Sul está sob aviso da Defesa Civil para o risco de temporais, granizo, ventania e condições favoráveis para a formação de tornados a partir desta quinta-feira. O período mais crítico para as instabilidades no estado ocorre entre a noite de sexta-feira e sábado. Enquanto cidades como Eldorado do Sul, na região metropolitana de Porto Alegre, ainda se recuperam dos temporais do último fim de semana, o estado se prepara para a chegada de mais chuva. A mudança no tempo será provocada por uma frente fria em formação na Argentina, que avançará sobre o território gaúcho. O sistema atua em conjunto com o fluxo intenso de calor e umidade vindo do norte do país, um cavado e um bloqueio atmosférico. A Defesa Civil Estadual emitiu alerta laranja para tempestades e alerta amarelo para temporais isolados. A previsão indica ventos de até 90 km por hora em áreas sem chuva e rajadas superiores a essa marca durante as precipitações. A atmosfera também apresenta condições favoráveis para a formação de tornados entre a sexta-feira e o sábado. Vereadores de Pato Branco participaram ontem da última sessão ordinária antes do recesso. Edson Onaiser.
13: Vereadores de Pato Branco participaram ontem da última sessão ordinária antes do recesso legislativo de duas semanas. Na sessão ontem, os vereadores aprovaram dois projetos em segundas votações. Ainda foram apresentados e aprovados 14 requerimentos e uma indicação. A sessão também marcou o final do primeiro semestre e início do recesso parlamentar, de hoje, dia 16, até o dia 31 de julho, com as sessões ordinárias sendo retomadas apenas no dia 3 de agosto. Durante o recesso parlamentar, o atendimento ao cidadão prestado pela casa continua normalmente, ou seja, o atendimento presencial ali na Câmara de Vereadores ocorre normalmente. a comissão de representação fica responsável por conduzir os trabalhos, as tramitações, os pareceres e possíveis votações. Essa comissão é composta pelos vereadores Eduardo Dalla Costa, do Republicanos, presidente da comissão de representação, e os membros Anny Gomes, PSD, Claudemir Zanco, PL, Diogo Grando, PRD, Lindomar Brandão, PP e Rodrigo José Correa, União Brasil.
14: Campanha de aconselhamento genético é aprovado pela Assembleia do Paraná. Karine Martins.
15: A Assembleia Legislativa do Paraná aprovou em primeiro turno a criação da campanha permanente de aconselhamento genético. A proposta busca ampliar a orientação sobre doenças hereditárias e riscos reprodutivos, incentivar consultas pré-concepcionais e fortalecer a prevenção e o diagnóstico precoce de doenças genéticas. O aconselhamento genético reúne consultas, exames e orientações prestados por equipes multidisciplinares. O atendimento busca identificar fatores de risco e auxiliar pacientes e familiares na compreensão de doenças hereditárias. O procedimento também permite avaliar a possibilidade de alterações genéticas, orientar casais sobre riscos reprodutivos. Segundo o texto, as informações devem contribuir para decisões conscientes relacionadas ao planejamento familiar com respeito à autonomia dos pacientes. A proposta tramita na forma de emenda substitutiva geral. O texto pretende contribuir para reduzir perdas gestacionais e ampliar a identificação precoce de doenças raras. A campanha também busca evitar sequelas relacionadas à demora no diagnóstico dessas enfermidades. A iniciativa prevê a divulgação de informações sobre prevenção, cuidados e acesso ao aconselhamento genético. Os deputados também concluíram a tramitação de 3 projetos que concedem revisão geral anual aos servidores de instituições estaduais. As propostas contemplam servidores do Tribunal de Justiça do Paraná, do Ministério Público do Paraná e da Defensoria Pública do Estado.
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19: Muito boa tarde, amigos da Selinalta. Estamos chegando com o Panorama. Quinta-feira, 16 de julho. Obrigado por sua audiência. definida a final da Copa do Mundo. Argentina e Espanha, Espanha e Argentina. Não deu para Inglaterra. Marcou, recuou e ficou fora. Fim de semana com retorno da Fórmula 1. Depois de algumas semanas sem, agora teremos o Grande Prêmio da Bélgica. Placares das últimas horas, tivemos futebol, tivemos futsal, daqui a pouquinho os detalhes. Falando nisso, hoje retorna o Campeonato Brasileiro da Série A. Dois jogos movimentam a 19ª rodada. Noite de patinhas pela Liga Feminina, 11ª rodada. Já já a expectativa do confronto. Vamos ouvir o técnico Gustavo Rossetin, a capitã Campra, Tabuão e Patinhas. Tudo isso e muito mais dentro do Panorama Primeira Edição, que está apenas começando. Uma boa tarde, uma boa quinta e até já.
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19: Panorama dos Esportes, primeira edição, nesta quinta-feira, 16 de julho. Conferindo os números da sorte. Loto Fácil, concurso 3.736. Sorteados 03, 04, 06, 07. 08, 09, 11, 12, 14, 17, 18, 19, 21, 22 e 23. Acumulou. Quina, concurso 7.066, sorteados 12, 14, 30, 47, e 76 acumulou. 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Conferindo os principais placares das últimas horas, tivemos a penúltima partida da 9ª rodada no Paranaense de Futsal Ouro. Na Praça dos Arcos, Ampere 1, Campo Mourão 3. O último jogo da rodada vai ser neste sábado, Dois Vizinhos e São Miguel. O Ampere segue no penúltimo lugar, parte de baixo da tabela, 7 pontos. O Campo Mourão, com a vitória, subiu para o terceiro lugar. É o 16º até aqui. No futsal também tivemos a abertura da 13ª rodada da Liga Nacional de Futsal. Tubarão e Joinville empataram em 4-4. Na Liga Silver tivemos 3 partidas movimentando a 13ª rodada. Concórdia 5, Dracena 2, América do Rio Grande do Norte 4, Blumenau 3, Apodi e São Lourenço empataram em 1-1. Futsal feminino, Paranaense Ouro, 5ª rodada, tivemos uma partida ontem. Está em Cascavel 3, Londrina 0. Líder enfrentou o vice-líder da competição. Então Stein agora abriu 5 pontos para o vice-líder Londrina. 15 para o Stein, 10 para o Londrina. As Patinhas ocupam o 6º lugar com 5 pontos até aqui. Na Liga Feminina de Futsal, tivemos um jogo ontem. Leões da Serra 2, São José também 2. Partida que movimentou a 11ª rodada. 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Ainda falando em resultados, a Argentina está na final da Copa do Mundo, uma virada histórica em cima da Inglaterra ontem por 2-1. Os hermanos perdiam por 1-0 até os 40 do segundo tempo, quando conseguiram marcar com Enzo Fernandes e Lautaro Martínez, com 2 assistências de Messi. A Inglaterra perdeu uma partida após marcar o primeiro gol na Copa, assim como no dia 11 de julho de 2018, quando acabou derrotada na semifinal para a Croácia por 2-1. Quanto aos números da Inglaterra, inclusive, finalizou apenas 5 vezes na partida de ontem, seu menor número de chutes em um único jogo da Copa do Mundo de 2026. A Argentina, só de bola na trave, foram 2 vezes, hein? Sejamos francos e honestos, o melhor time venceu. A reação da Argentina foi brilhante, acertaram, como eu disse, a trave algumas vezes. A Inglaterra contou com a sorte, a forma como não entraram em pânico, como mantiveram um plano de jogo acreditando no que estavam fazendo, deu certo. Conseguiram. As mudanças funcionaram e precisamos respeitar como reagiram à partida. Merecem estar na final de domingo, por mais doloroso que seja dizer isso para nós brasileiros, hein? O técnico inglês mexeu tarde, quando mexeu já não mudava muita coisa. A espera continua para o futebol inglês. Mais uma decepção em semifinais, enquanto a Argentina faz o que sempre fez. Algo, inclusive, que talvez nenhuma outra seleção tenha feito tão bem ao longo da história. São 6 semifinais de Copa e 6 classificações para a final. Agora, a Argentina vai para a decisão de domingo com a missão de defender a coroa. Por quê? Porque é a atual campeã, né? A Argentina e a Espanha se enfrentam na final da Copa do Mundo num retrospecto bastante equilibrado. Em 14 jogos, são 6 vitórias para cada lado e 2 empates. O último confronto terminou com uma sonora goleada por 6-1 para a Espanha, mas foi um amistoso lá em 2018. A Argentina tenta o tetra, Espanha busca o bi. 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Ainda falando aí dos títulos das seleções, né? Já que a Argentina tenta o tetra e a Espanha busca o bi, a Argentina pode chegar muito perto do penta da nossa seleção. O Brasil é o único time pentacampeão da Copa. 5 títulos, 58, 62, 70, 94 e 2002. Alemanha, 4 títulos, 54, 74, 90 e 2014. A Itália também 4 títulos, 34, 38, 82 e 2006. A Argentina, 3 títulos, 78, 86 e na última edição 2022. Uruguai, 2 títulos, 1930 e 1950. França, 2 títulos, 1998 e 2018. Inglaterra, 1 título, 1966. Espanha, também 1 título, 2010. 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Conferindo a movimentação das próximas horas, hoje temos o retorno do Brasileirão da Série A. Dois jogos movimentam a 19ª rodada. 19h30 no Engenhão, Botafogo e Santos. No Barradão, mesmo horário, Vitória e Vasco. No Brasileirão da Série B, temos a abertura da 18ª rodada. 20 horas no Rei Pelé, CRB e Náutico. No futsal, Liga Silver, sequência da 13ª rodada. 18 horas, São Caetano e Vélez Camacuã. Na Liga Feminina de Futsal, sequência da 11ª rodada. 20h15, Taboão e Patinhas. 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
19: E agora no Panorama dos Esportes, nosso amigo Vilmo Bataglin chega com o palpite pitaco da Copa. Alô, Vilmo, boa tarde.
1: Bom dia, Marangon, amigaço, todos os amigos que acompanham a Selinalto para ficar por dentro do esporte. 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Pois é, então, temos que engolir Los Hermanos, Argentina vai fazer a final com a Espanha. Eu tenho a impressão que vai ser um dos melhores jogos. Por quê? Além de ser um jogo decisivo, não pode haver erro, isso eles sabem, são equipes bem treinadas, acho que as duas melhores equipes, mais bem formadas, de maior força coletiva, que eu vi nesta Copa, estava torcendo para a Inglaterra, mas não deu, se acovardou, faltou perna, e a Argentina foi para cima e conseguiu virar o jogo. Então, a Espanha, eu acho que voltou a jogar contra a França na outra semifinal, aquele futebol vistoso da Eurocopa de 2024, 2025, né? Tendo o seu maestro Rodri ali no meio de campo, comandando todas as ações, né? Dando confiança, dando força para a equipe, roda muito, se mexe muito. Lá na frente o Lamine Yamal é um perigo, tá aí nos cascos para ser uma das promessas, tipo Messi, tipo, né, outros grandes craques aí. E eu tenho a impressão que vai ser um jogo muito estudado, um jogo truncado, vai ter momentos, né, que nós vamos ver uma resiliência e uma força de vontade do time da Argentina. Eles não aceitam perder. Isso é uma raça que é dos argentinos mesmo, ali dos uruguaios, paraguaios, eles são assim mesmo. Ah, pudera a seleção brasileira com essa raça, não perdi a Copa. Que saudade de ter um time combativo. É, los hermanos chegaram e agora nós vamos ter que aguentar. Agora, eu digo que o time da Espanha, se jogar o que jogou contra a França, aquele futebol de vistoso, futebol de velocidade, bastante transição, muita movimentação e objetividade. Tem impressão que a Espanha não vai se retrancar como as outras equipes se retrancaram contra a Argentina e deixar o Messi desmarcado, procurando espaço para jogar, porque se ele pegar a bola desmarcado, aí até eu, né? Tem que marcar o homem, tem que cortar a linha de passe, tem que estreitar o espaço dele, tem que encurtar, não tem jeito. E aí, por isso tudo que eu acredito que teremos um baita de um jogaço domingo na decisão da Copa. Quem viver, verá, meus amigos. Até lá.
2: Obrigado, Vilmo. Palpite da Copa aqui no Panorama dos Esportes.
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2: Reta final do Panorama dos Esportes, primeira edição desta quinta-feira. Obrigado por sua companhia. 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Como trouxe no último bloco, hoje as Patinhas jogam pela Liga Feminina de Futsal Pedreira. Aliás, os três últimos jogos das Patinhas serão de alta dificuldade. Dois em casa e um fora. Hoje, o último jogo fora desta fase, 20-15, Taboão e Patinhas. Depois, em casa, Stein e Leoas nas duas últimas partidas. Sobre a expectativa do confronto, vamos ouvir o técnico Gustavo Rossetin.
6: A gente sabe da dificuldade que é jogar lá em Taboão, uma equipe de altíssimo nível, com atletas de seleção, tanto brasileira quanto paraguaia e colombiana, então uma equipe bastante experiente. Mas a gente está muito confiante com a evolução que a equipe vem tendo nos últimos jogos, que a equipe vem apresentando durante a temporada. A expectativa, como eu falo, assim, é sempre a melhor possível. A gente sabe o quanto a gente se prepara e a gente sabe o que o adversário pode nos entregar. Então, nós temos uma boa expectativa de ir lá e fazer um bom jogo. Como eu falo, o resultado ele é uma consequência, né, de oportunidades criadas e concluídas e cedidas também, né, porque é impossível fazer um jogo sem ceder oportunidades nenhuma ao adversário. Então, torcer para que estejamos numa noite feliz, que as oportunidades criadas a gente possa aproveitar e que as oportunidades cedidas a gente possa agir rapidamente e evitá-las. E aí a gente vai ter um bom resultado, com certeza.
2: A capitã Campra também falou a respeito.
25: A nossa expectativa é bastante alta, né, para o jogo. Com certeza indo para lá buscar a vitória dentro da casa delas, que vai ser muito importante esses três pontos para a gente alavancar na tabela, né? Um confronto bem direto, né, contra uma equipe que é bastante forte e que tem muito, é muito conhecida, né, na liga.
2: É bem verdade, como a Campra há pouco falou, confronto direto na tabela. Taboão ocupa o quinto lugar com 20 pontos, Patinhas ocupa o sexto lugar com 16 pontos. Bola rola às 20h15 lá no estado de São Paulo. 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E para os amantes da pista, a Fórmula 1 retorna neste fim de semana com o Grande Prêmio da Bélgica. Spa-Francorchamps, para mim, é uma das melhores pistas de todo o calendário. Além disso, também teremos mais uma etapa da Fórmula 2 e da Fórmula 3, com a presença dos brasileiros Gabriel Bortoleto, Rafa Câmara, Emo Fittipaldi, Pedro Cerotti e Fefo Barrichello entre as três categorias. Vemos as Mercedes até aqui muito bem, a aproximação da Ferrari com Hamilton e Leclerc e os demais um pouco mais afastados destes dois times. Principais nomes: André Antonelli e George Russell, seguidos, claro, por Lewis Hamilton e Charles Leclerc. Esta prova não terá sprint. Teremos o tradicional formato de 3 treinos livres antes da classificação oficial. Quanto aos horários, treino livre 1, amanhã 8h30, treino livre 2, amanhã meio-dia, treino livre 3, sábado 7h30, classificação oficial sábado 11 horas. A corrida, domingo 10 da manhã. Quanto à Fórmula 2, teremos sprint na 2, hein? Sábado 9h15, corrida principal, domingo 5 da manhã. Fórmula 3, a corrida sprint, sábado 5 da manhã. Corrida principal, 13h30 de domingo. Na Fórmula 1, o campeonato é liderado por Kimi Antonelli com 179 pontos, seguido pelo parceiro de equipe George Russell com 154. Terceiro lugar, piloto Ferrari, Lewis Hamilton, 147 pontos. O atual campeão, Lando Norris, é apenas o quinto lugar com 97 pontos até aqui. Campeonato de construtores, Mercedes lidera com 333 pontos, Ferrari, 255 pontos. O atual time campeão, McLaren Mercedes, ocupa o terceiro lugar com 179 pontos. 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Voltando aqui ao assunto Copa do Mundo, vamos lá, o amigo repórter, também assessor do Azures, Marcos Ferreira, conversou com o vice-presidente Robson Ramos e num bate-papo aí a respeito de Copa, né, já que é o principal assunto do mundo. O que o Azures pode absorver para mudar seus trabalhos, sua metodologia para melhorar, claro, sempre as atividades, e se o clube visualiza no futuro algum atleta Azures na Copa pela nossa seleção?
5: Então, a gente visualiza, sempre é o nosso trabalho aqui, é um sonho que está enraizado, né, em mim, no Eliezer, no Nelson, é um sonho nosso, junto com os demais sócios, de poder chegar ao momento que tenham atletas formados pelo Azul representando a nossa seleção brasileira. Quanto ao que a gente está trazendo para o Azul, sim, a gente já tem, já trouxe, já fez, inclusive no sábado, uma reunião metodológica, passando algumas diretrizes, algumas mudanças comportamentais, principalmente, né? Que é a era da mentalidade forte, que é a era da psicologia agora, né? Está forte isso. E o Azul já está tomando aí algumas atitudes, e eu acredito muito, sim, que vamos poder somar ainda mais com o futebol brasileiro, com o trabalho junto com os clubes de Série A, com a CBF, com a nossa federação, de trazer para que o atleta tenha na essência dele, né, esse orgulho de representar o Azures, de representar o estado que ele está inserido, que é o estado do Paraná, e aí sim, né, ter esse sonho de vestir a camisa de um clube de Série A, um clube europeu, mas que tenha também na sua essência, no seu sangue, né, no seu objetivo, vestir e representar a nossa nação, que é o futebol brasileiro, que é o principal país, que é o país do futebol, e a gente espera, sim, que nas próximas gerações tenham atletas representando o nosso DNA, o DNA do Azures.
2: Palavras, então, do vice-presidente Robson Ramos do Azures. Um abraço, uma boa tarde, sigam na melhora, sigam na Serinalta FM, mais esportes ao longo da tarde dos destaques e também na segunda edição do Panorama às 18h20. Até mais.
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Mensagem de hoje: resista à tentação de ser igual aos outros, de Tânia Fernandes. A gente vê tanta coisa bonita nas redes sociais, não é verdade? Mas nem por isso a gente precisa copiar o que os outros fazem. Tem coisas boas, sim, tem. Mas também tem coisas não muito legais também. Parecer com todos sempre foi uma das tentações mais silenciosas da vida. Poxa, como que o outro consegue se destacar? É mais bonito, mais magra, tá sempre rindo. Olha quantos seguidores ela tem, ele tem, academia todo dia. Olha o carro dele, hein? Olha só a casa dela. Essa tentação em querer ser igual chega disfarçada de prudência, de aceitação, de pertencimento e de querer sentir paz interior, de querer se sentir melhor. Mas pouco a pouco vai pedindo pequenos apagamentos. Um gesto contido, uma verdade calada, uma sensibilidade disfarçada, uma coragem adiada para que a alma não incomode a ordem das coisas ao redor. Quando se percebe, a pessoa continua presente no mundo, mas já começa a faltar para si mesmo, para si mesma. Se alienou a viver à sombra do que vê por aí. Cada um traz dentro de si uma essência que não se repete. Cada pessoa tem uma frequência própria, uma forma singular de sentir,

uma adaptação. Muitas vezes não é só isso, e sim já um afastamento do seu próprio eu. Deixar de ser quem é para tentar ficar à sombra dos outros. Deixar de ser quem a gente é para tentar viver tal qual os demais. O que em outro floresce com naturalidade, em você talvez empobreça. O que no outro parece caminho aberto, em você talvez seja apenas um desvio elegante. Assim como o que você faz com maestria, o outro não alcança nem 0,5%. Cada um está no seu cada um. Muita gente sofre e sofre muito porque compara sua própria vida à vida alheia. Esquece que a gente amadurece por dentro. Em provas muito pessoais, em lições que não cabem em medida pública. Resistir à tentação de ser igual aos outros exige uma coragem íntima e refinada. A coragem de honrar a própria consciência, mesmo quando ela não combina com a multidão. Essa fidelidade raramente produz aplauso imediato, mas produz paz. A paz, quando verdadeira, vale mais do que qualquer aprovação. Vale mais que ouro. Uma pessoa que se respeita não precisa disputar semelhanças. Ela aprende a permanecer inteira naquilo que recebeu como dom de Deus, como tarefa e como identidade. Aceita o próprio tom, aceita a própria medida. Aceita até a solidão de certos caminhos, porque reconhece que uniformemente, né, ela não vai conseguir se destacar, porque a uniformidade demais quase sempre custa o preço da verdade. Ser diferente em muitos momentos é um jeito de se proteger. Afinal, somos quem somos e não precisamos mudar para nos encaixarmos em nada e nem com ninguém. Não precisar ser igual aos demais já é a sua direção, já é a sua resposta. Um guarda-chuva amarelo, por exemplo, não pede licença em meio a uma fileira de guarda-chuvas escuros para destacar-se e revelar sua cor. Ele apenas permanece sendo quem é e se destaca. E justamente por isso, ilumina a paisagem inteira. Pense nisso, valorize-se exatamente do jeitinho que você é e não faça comparações. Pense nisso e boa tarde para você. Estamos começando Tarde Viva Selinalta. Música.

Hello! Boa tarde, ouvinte Selinalta! Uma excelente quinta hoje, dia 16, meu Deus, 16 de julho de 2026, tá bonito hoje, tá começando a melhorar esse tempo, tá começando, né? Pelo menos por enquanto, vamos aproveitar aí até, gente, já até... A previsão de chuva já está lá para quarta-feira da semana que vem já. Antes tinha até uma previsão de chuva para segunda ou terça-feira. Essa previsão já foi lá para frente, já está lá para quarta da semana que vem, dia 22. Pelo menos o CIMEPAR aqui. Alguns meteorologistas estão prevendo instabilidades, mas é mais para o Rio Grande do Sul. Né? Isso aí deve vir para cá um pouco mais para frente. E se vira, assim, não com a mesma intensidade do Rio Grande do Sul. Mas a gente vai acompanhando os institutos meteorológicos com você durante a tarde, trazendo a previsão do tempo. Nesse momento, nós estamos aqui em nossos estúdios com 23 graus, 8, quase 24.

Graus, tá super agradável. Hoje fica assim, né? Com um solzinho maravilhoso. Amanhã também. E as temperaturas oscilam entre 17 e 23 graus para amanhã. Final de semana super agradável. Domingão aí com temperatura de 24, 25 graus. Vai estar muito bom, né? Ah, que legal então. Mas ainda estamos na quinta-feira. E eu desejo a você uma excelente tarde de trabalho para você que está trabalhando. Uma excelente tarde em casa para você que está aí cuidando das coisas de casa. Uma excelente tarde para você que está no carro aí transitando pela cidade, já se dirigindo para o segundo turno de hoje. É, o segundo turno, turno da tarde. Quem que faz dois turnos aí já tá indo pro segundo turno. Tem gente que trabalha um turno só também. Um abraço pra você, tudo de bom. E quem tá no carro aí levando a gente de carona, é, valeu, valeu, valeu pela sintonia, pela audiência. Quem tá na estrada aí também vai devagar e leva a gente, que aqui juntinho de você a gente vai fazer uma trilha sonora bem legal aí, tocando música, trazendo as informações que são relevantes para o seu dia a dia, onde quer que você esteja, em casa, no carro, no trabalho, né? Enfim, sempre com a Selinalta, na internet, no radinho, fazendo uma caminhadinha aí, fazendo um exercício, acompanhando a Selinalta. Que maravilha! Quem gosta de música de banda aqui no início, a gente toca só bandinhas do Sul até as 14h. E ainda a gente vai atendendo o nosso ouvinte, que participa através do 999-72-2564. Pode mandar mensagem de texto, mensagem de áudio aqui para participar com a gente. E nós estaremos mandando pro ar aí as mensagens até as 14h. Hoje é o dia do comerciante. Parabéns a todos os comerciantes que acompanham aí a nossa tarde aqui da Selinalta, que vai começando bem com a parte musical. Alma Latina! Sabe.

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4: São 13 horas e 23 minutinhos agora, 1h23, e por aqui a gente vai anunciando o recadinho da ouvinte que manda mensagem pra gente para anunciar que tem 3 coleções de livros para vender. Enciclopédia Britânica Barça, volume 1 até 16, mais livro do ano de 1985 até 1999. 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O preço combina aí com o nosso ouvinte e se a pessoa preferir, uma delas ou as duas ou as três, aí depende, né, do negócio aí. 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Vamos a uma participação aqui que a gente tem através do áudio. Olá, tudo bem? Boa tarde.
5: Boa tarde, tudo bem?
4: Tudo.
5: Eu tenho um barco, 6 metros, borda alta, motor Yamaha 25, com bancos novos, sonar novo, 0 quilômetro praticamente, usei uma vez só. Para fazer um negócio aí, anunciar a venda, eu troco ele numa estrada, numa caminhonete estrada, 2010, 2008, por aí. Se o cara interessar nele, eu faço esse negócio aí. Meu contato é 46999765114, só no WhatsApp, porque aqui não funciona linha móvel.
4: Tá, 46999765114, então, para você falar com o nosso ouvinte, é o 46999765114. Daqui a pouquinho a gente traz mais participações dos nossos ouvintes e vamos ouvindo música enquanto isso, Banda Mercosul agora.

0: São 13 horas e 32 minutinhos agora, 1h32, ouvinte está anunciando uma máquina de corte e gravação a laser para venda. Em copos, né? Madeira também, couro, acrílico, faz todo esse tipo de laser aí, esta máquina de corte e gravação seminova com garantia. Você pode falar com o Paulo pelo 469-9912-8090. Está vendendo uma máquina de corte e gravação a laser. 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Vamos aqui com mais uma participação. O ouvinte manda mensagem de áudio. Boa tarde. Olá, boa tarde. Acho que a gente não conseguiu aqui, né? Vamos lá de novo, então. Olá, tudo bem? Boa tarde.
1: Boa tarde. Eu tenho uma kitnet para alugar no bairro Planalto. Dois quartos, sala e cozinha, sem garagem. Para uma pessoa ou um casal. Tá, tratar 98405-9016. Falar com o Moacir. Obrigado.
0: Tá certo, então.
1: Boa tarde.
0: Oi.
1: Eu tenho um Caico, 4,30 metros. Ele é de madeirita e revestido de fibra, dupla fibra, com banco estofado, porta isca, porta remo, né? Tem suporte para o motor também, bancos estofado, tudo reformadinho, bonito, pintadinho. Tá, eu quero 2.000 aí, tratar 8405-9016.
0: 469-8405-9016, para mais informações, 469-8405-9016. Mais uma participação, boa tarde.
2: Boa tarde, Karine. Eu tenho uma Saveiro 2008, é a Super Surf, direção hidráulica, ar quente, bancos em couro, ótimo estado. Eu vendo essa Saveiro e pego até um carinho de menor valor aí. Ou até, de repente, até uma moto aí. 999-28-4231.
0: Certo, então. 469-9928-4231. Para mais informações, 469-9928-4231. Agora são 13 horas e 35 minutinhos.
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5: 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Agora são 13 horas e 43 minutinhos e a gente atende mais uma participação por áudio. Boa tarde.
6: Boa tarde, Karine. Karine, eu tenho um Fusca para venda. Um Fusca ano 79. Quatro pneus novos. Tanque novo. Eu revisei os freios dele. Troquei a seta, toda a sinaleirinha novo. Esse fusquinha tem que restaurar a lata dele. Ele não é um Fusca torto, não é um Fusca que foi batido. É só lá a lata, aquela pintura que pipocou. E fazer os estufamentos por dentro. Então, se alguém interessar para restaurar, tratar no 99905-5997. Uma boa tarde e um bom dia de trabalho para vocês aí.
5: Igualmente, 469-9905-5997 para mais informações. 469-9905-5997. 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Para você que é eletricista automotivo, tem vaga aberta em autoelétrica. 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Agora faltam 15 minutinhos para as 14h.

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4: E seguindo com mais uma participação aqui, mensagem de áudio. Boa tarde.
5: Alô, boa tarde. Eu tenho uma circular de mesa, seminova ela é. Quero vender essa circular. E uma circular com torno de madeira, com lixadeira, furadeira. Quero vender também essa máquina aí. Tem outra máquina mais barata aí, torno também eu vendo. Um milão. Eu quero vender um triciclo novo, muito bom, bonito. Vocês iam aqui. Eu vendo ele, eu negociei com você interessado. E me liga no 984-22-38-66-46, o código. Eu tenho também várias ferramentas, lixadeira, tenho. Essa ferramenta do meu uso. Estou vendendo tudo baratinho para vender. É o Batista. Me liga aqui no. Na minha casa, na rua Ivaí, 677. Próxima bebê no ponto de lotação. Se a pessoa é interessada, quer olhar, pode chegar aqui, tá bom?
4: Tá bom, então, 469-8422-3866. Para informações aí com o nosso amigo Batista, 469-8422-3866. Repetindo, né? 84-22-38-66. São 13:51, 13:51, e a gente segue na tarde aqui, tocando pra você agora a banda Alto Astral. Tchim.

0: isso do Brasil.
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2: Aí sim.
3: Agora são 13 horas e 57 minutinhos.
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3: 13 horas e 58 minutinhos e pra gente encerrar aqui, tem as últimas participações dos ouvintes que mandam mensagem pra gente. O ouvinte aqui está vendendo uma casa próximo à Avenida Tupi, em Alvenaria. O valor a combinar. Aceita como parte do pagamento carro, lotes ou casa de menor valor. Interessados, chamem no 469-9972-2564. Vende casa próximo da Avenida Tupi, em Alvenaria. Entre em contato pelo 469-9972-2564. É a lixadeira, querida. Eu acho que é esse senhor aqui, né? Não tenho certeza, mas eu acho que é. Pelo que eu me lembro, é o 469-8422-3866. 984-22-3866, tá? Se é aí o contato desse nosso amigo que falou agora há pouquinho aí, tá? É o 469-8422-3866. Boa tarde.
6: Boa tarde, Karine. Eu tentei ligar para esse senhor aí da que tem essa serra ali para vender, mas não dá certo nesse telefone que você me passou ali.
3: O qual eu passei? Passei o 469-8422-3866? Não sei, amigo, não te passei nenhum contato hoje aqui, pelo que eu tô vendo. E o contato que foi passado aqui foi o ouvinte mesmo que mandou aqui pra gente, né? Mas é o 984-22-3866 e ele passa aqui também um endereço, né? Esse contato que eu tô falando é o contato que está aqui, tá? É o contato que vem pra gente. A mensagem veio desse número, 469-8422-3866. Tá bom, amigo? Não tem como dar erro aqui, tá? Porque é esse o contato dele, é 469-8422-3866. Ele passa o endereço aqui também, né, de um local aí que vocês podem estar indo, né, até esse local e adquirir aí, de repente, as ferramentas. Eu vou repetir aqui o áudio dele.
7: É o Batista, me liga aqui no... Na minha casa, na rua Ivaí, 677, próxima vivenda com lotação. Se a pessoa interessada quer olhar, pode chegar aqui, tá bom?
3: Uhum, na rua Ivaí, né? Próximo ao ponto de lotação ali. Então, de repente, né, o pessoal pode se encaminhar até o local, mas o contato é o 984-22-3866. Agora são 14 horas e um minutinho. Amanhã, né? Amanhã, sexta, amanhã tem mais mercado de ofertas para você. Aqui na Rádio Selinalta. Agora são 2:01.

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Tarde Viva nesse 16 de julho de 2026. Dia 16 já de julho. É uma tarde bonita, uma tarde linda com... aí o céu, né, sem nuvens, sem estabilidade, sem possibilidade de chover, a umidade do ar aí bem tranquila, 58%, é tudo tranquilinho, o tempo bom aí para os próximos dias, previsão é de tempo bom, pelo menos temos aí quantos? 5 dias de tempo bom. Aí o pessoal falando, ah, vai esquentar, mas já vai chover daqui a pouco ainda, lá mais pro final de semana que vem. Está prevista essa chuva, daí sim vai esfriar novamente, tá vendo aqui, teremos 6, 5 graus, mas vamos aproveitar bem aí que tem uma, né, uma lacuna aí de alguns dias com 17, 18 de mínima, olha que maravilha, 17 de mínima amanhã, e as máximas 23, 24, 25, a gente aqui não tem por enquanto aquela previsão de temperaturas acima de 30 graus, tá cada vez mais assim amena, né, ontem até dizia uns 27, 28, mas hoje a gente já tem aqui 24, 25 de máxima até o dia 23 de julho, esta é a previsão do tempo então para hoje, né, e os próximos dias em Pato Branco e na região. Temperatura agora, neste momento, está em 25 graus, com a sensação térmica dos mesmos 25 graus. A umidade do ar, então, em 58%, não tem chance de chuva. O vento está soprando a 14 km por hora, com rajadas de 65. Vento forte hoje, hein? O sol está nascendo às 7h18, se põe às 17h56. A lua nasce 9h05 e se põe 20h34. A lua está na fase nova. Que linda essa lua, é maravilhosa. 2h08, vamos seguindo com a segunda hora aqui. Agora tem as internacionais para você no nosso Tarde Viva, começando com Vitor.

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2: 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Alegria na sua tarde aqui com a Tarde Viva da Selinalta. E olha, gente, tem tradicional feijoada no Lar dos Idosos neste sábado, dia 18 de julho. É aquela tradicional feijoada que todo mundo adora. Aqui em Pato Branco. Os ingressos R$70, a retirada das 11h30 às 13 horas no pavilhão São Pedro. Haverá também o sistema de drive-thru para retirada, né? Com entrada ali pela Tocantins. Os ingressos à venda na Secretaria da Paróquia, voluntários dos movimentos, no estacionamento do pavilhão São Pedro, nas pastorais e também com o pessoal do Rotary. Tradicional feijoada do Lar dos Idosos, sábado, dia 18 de julho, e você não pode perder. Agora faltam 10 para as 3. E a música com a Ana Castela aqui na Selinalta.

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5: É isso aí, gente. Tarde Viva na Rádio Celinalta, comigo aqui, juntinho de você. 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
5: Esportes. Muito boa tarde, Karine, amigos ligados na Selinalta. De volta na programação com destaque esportivo. 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Pois é, Karine, não deu para a Inglaterra. A Argentina jogou muito ontem de virada. Em poucos minutos, acabou marcando os 2 gols que deram a vaga na final da Copa do Mundo. Então, agora, vamos lá. Disputa do terceiro e quarto lugar. A bola vai rolar no sábado, em Miami, 18 horas, França e Inglaterra. A grande final, domingo, 16 horas, Espanha e Argentina, em Nova Jersey. Reta final da Copa do Mundo 2026. Repetindo, terceiro lugar disputado sábado, França e Inglaterra. Grande final, domingo, 4 da tarde, Argentina e Espanha. Tudo de bom e até mais.

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1: Minha devoção, eu hoje vos dou meu coração.
2: Louvado seja o nosso Senhor Jesus Cristo, para sempre seja louvado. Hoje é dia 16 de julho, hoje é quinta-feira, dia dedicado à Santíssima Eucaristia. Hoje também a igreja celebra uma grande devoção, uma devoção antiquíssima, rica de fé, ligada à devoção ao uso do escapulário. Hoje é dia de Nossa Senhora do Carmo, então hoje é um dia bonito, um dia mariano, embora seja também dedicado ao Santíssimo Sacramento. Vamos pedir a Nossa Senhora a proteção sobre todos nós, a bênção, a luz para caminharmos juntos com o seu Filho Jesus. Façamos então nosso ato de consagração. Nossa Senhora do Rocio, Rainha do Céu e da Terra, Padroeira do Paraná, nós vos saudamos, refúgio dos necessitados. Por vossas mãos intercessoras, a misericórdia de Deus jamais faltou. Dai-nos a graça de sermos discípulos de Jesus na busca de vivermos a palavra de Deus. Transformai a nossa vida em um santuário de amor, onde Jesus seja o centro. Consagramo-nos a vós, cheios de confiança. Em vossas mãos renovamos as promessas do nosso batismo. Renunciamos a toda forma de egoísmo para vivermos e convivermos como irmãos. Mãe do Divino Orvalho, que cura e salva, com amor queremos propagar a vossa devoção. Nossa Senhora do Rocio, envolvei-nos em vosso manto de amor e proteção. Mergulhados nos mistérios da encarnação, morte e ressurreição de Jesus, conduzi a nossa vida para o coração de Deus na ação do Espírito Santo. Assim seja. Amém. Agora a bênção da água e dos objetos de devoção. Senhor Deus Todo-Poderoso, fonte e origem de toda a vida, abençoai esta água que vamos usar para pedir o perdão de nossos pecados e alcançar a proteção contra toda a doença. Concedei a Deus que, por vossa misericórdia,

0: Jorrem sempre para nós as águas da salvação, para que possamos nos aproximar de vós com o coração puro e ficarmos livres de todo o perigo do corpo e da alma. Abençoai também, Senhor, os nossos objetos de devoção e artigos religiosos. Por Cristo nosso Senhor. Amém. O Senhor esteja convosco, Ele está no meio de nós. Desça sobre você, sobre a sua casa, a bênção de Deus Todo-Poderoso. Pai, Filho e Espírito Santo. Amém. Um grande abraço e fique com Deus.
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1: Já falamos que o programa Bebê Nota Mil da Unimed Pato Branco teve formaturas. A colega Graziele Vinques, jornalista da Unimed Pato Branco, entrevistou a Carize Brasil, que coordena o programa. Hoje, detalhes de como os interessados podem aderir ao programa a partir de agora.
2: E agora, para quem está nos ouvindo, quer participar, despertou uma vontade, uma curiosidade. Logo, inscrições abertas aí para as próximas turmas?
3: Sim, sim. O Bebê Nota Mil, ele tem inscrição o tempo todo. Então, a qualquer momento, a mulher identificou que é gestante, entra em contato com a Unimed, pede para falar com a equipe do Bebê Nota Mil, já será direcionada, e ela sendo beneficiária da Unimed Pato Branco e estando grávida até a 30ª semana, ela pode fazer parte do programa.
2: Que logo na sequência, então, já iniciam as atividades.
3: Com certeza. Na gestação, na verdade, já vai ser uma maratona de atividades que o casal tem que cumprir, né? Mas quando o bebezinho tiver com 5, 6 meses, 1 ano e meio, 2 anos, ele também vai ter um monte de atividades para participar.
2: Teria um telefone para contato ou pode procurar a Unimed Pato Branco nas redes sociais, que a gente também está sempre divulgando, né, informações em relação ao projeto. Tem um link na bio também para participação. Então, que o pessoal procure e fique atento, porque são várias formas para estar integrando esse programa.
3: Isso mesmo. Pode entrar em contato através do 2101-3000, WhatsApp mesmo, né? Mesmo sendo solicitado para a nossa central de agendamentos ou no atendimento. Se a pessoa for no nosso laboratório ou for no CAS fazer uma consulta, qualquer pessoa que esteja ali trabalhando pode informar como ela se direciona até a equipe. Então, ela pode ficar bem tranquila que o nome dela vai chegar até a gente.
2: Tá certo. Então, obrigada pelas suas informações e parabéns pela formatura, por mais uma edição concluída, pelo sucesso do programa.
3: Obrigada, Gra. E ficamos na expectativa aí de quem está nos ouvindo, que está esperando um bebezinho que venha participar conosco.
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7: É isso aí, Tarde Viva aqui na Rádio Selinalta com você. A gente faz um convite, né, para que você nos acompanhe amanhã aqui no nosso jornalismo. Pela manhã nós vamos estar conversando com a escritora de um livro, a Rosa D'Artura, também acho que vai estar presente o Luciano Pedralli, né? É a dupla aí de escritores desse livro, Uma Viagem ao Passado, que reúne 823 biografias de pessoas que dão nome às ruas, às praças, às escolas e outros espaços públicos aqui de Pato Branco. Não é muito legal, gente? Olha só que ideia bacana, né? Que eles tiveram aí, a dona Rosa D'Artura e também o seu Luciano Pedralli, que foram atrás, né, aí de muitas pessoas que marcam, né, com os seus nomes as ruas de Pato Branco, ou mesmo a história daquelas pessoas, algumas já se foram, né, então eles foram atrás da história, de conhecer, né, como é que essas pessoas viviam, né, como é que era aí, como é que eram as características, enfim, e publicaram nesse livro, que foi lançado há poucos dias, né, no Clube Pinheiros, em uma cerimônia que reuniu familiares, representantes dos homenageados, pessoas interessadas na história aqui do município de Pato Branco. E para a gente conhecer melhor esse trabalho, né, e entender como é que foi realizada essa pesquisa, nós estaremos recebendo, então, aqui em nossos estúdios amanhã, a presença está confirmada já da Rosa, Sueli Rosa D'Artora. A Sueli Rosa D'Artora, então, que vai nos contar, né, cada detalhe, as histórias curiosas, enfim, vai ser um momento bem legal. E amanhã você pode estar conferindo junto conosco, aqui na programação da Rádio Selinalta, essa entrevista bem bacana desse livro que foi escrito, né, direto de Pato Branco para o Mundo, Uma Viagem ao Passado, bem legal. Então, amanhã será essa entrevista aqui pela manhã na Selinalta, a partir das 9 horas. A gente tem também aqui um assunto bem legal para falar, que é a Família Acolhedora. Esse programa muito interessante, muito importante, um trabalho social, né, com começo, meio e fim, mas o resultado dura para sempre. E a sua família pode fazer parte, sabia? Desse trabalho social, né, que é o Família Acolhedora. Para trazer mais detalhes para a gente, nós conversamos agora com a Débora, que é coordenadora do Serviço Família Acolhedora aqui de Pato Branco, e ela conta um pouquinho para a gente, então, desse projeto, desse trabalho e como que está funcionando aqui no nosso município. Olá, Débora!
8: Olá, ouvintes da Rádio Selinalta. Aqui quem fala é a Débora, do Serviço Família Acolhedora de Pato Branco. Hoje eu gostaria de conversar com vocês sobre algo que pode mudar completamente a história de uma criança. Por isso, antes de qualquer explicação, quero fazer um convite. Por alguns instantes, feche os olhos por um instante, se puder, e imagine uma criança ou um adolescente que de um dia para o outro precisou sair de casa. Precisou deixar seu quarto, seus brinquedos, seus amigos e toda a rotina que conhecia. Em um momento tão difícil, ela não precisa apenas de um lugar para dormir. Ela precisa de uma família que a acolha com carinho, segurança e afeto. É exatamente esse o papel da Família Acolhedora, que é um serviço que atende crianças e adolescentes que, por decisão judicial, precisam ser afastados temporariamente de suas famílias porque estão vivendo situações graves de seus direitos. Enquanto a justiça e a rede de proteção trabalham para que a sua família possa se reorganizar, a criança é acolhida por uma família previamente cadastrada, capacitada e acompanhada pela equipe técnica. Então é muito importante dizer que família acolhedora não é adoção. O acolhimento é temporário. O objetivo é oferecer proteção, cuidado e estabilidade durante um período delicado da vida da criança, preservando sempre que possível o vínculo com sua família de origem. Quem acolhe entende que está oferecendo um porto seguro por um tempo. E isso faz toda a diferença no desenvolvimento dessa criança. Muitas pessoas acreditam que é preciso ser alguém extraordinário para acolher uma criança. Mas nós procuramos famílias comuns, pessoas que tenham disponibilidade para cuidar, oferecer afeto, estabilidade e respeito. Antes de receber uma criança, todas passam por capacitação e por uma avaliação. E durante todo o acolhimento, contam com o acompanhamento da equipe técnica. Nenhuma família enfrenta esse processo sozinha. Além disso, existe uma bolsa auxílio prevista em lei, destinada a contribuir com as despesas da criança durante o período do acolhimento. O objetivo não é remunerar a família, mas garantir que ela tenha apoio para atender às necessidades da criança. Toda criança merece crescer em um ambiente familiar. Nem sempre podemos mudar o que aconteceu com ela, mas podemos mudar a forma como ela atravessa esse momento tão difícil. Uma família acolhedora oferece muito mais do que uma casa. Oferece segurança, cuidado, rotina, pertencimento e a oportunidade de continuar acreditando nas pessoas. Uma criança não escolhe viver uma situação de violência, abandono ou negligência, mas nós, enquanto sociedade, podemos escolher não deixá-la enfrentar esse momento sozinha. Família acolhedora é uma forma de transformar cuidado em esperança e oferecer, mesmo que por um tempo, aquilo que toda criança merece: uma família, proteção e afeto. Se durante esses minutos você se imaginou acolhendo essa criança, talvez seja porque esse chamado também possa ser para você. Conhecer o serviço não significa assumir um compromisso imediato. Significa abrir espaço para entender como você pode fazer parte da rede de proteção de crianças e adolescentes do nosso município. Se você gostaria de saber mais, nossa equipe está à disposição para conversar. Entre em contato pelo WhatsApp 46-9935-2382 ou venha nos conhecer na Rua Tamoio, número 873, no centro de Pato Branco. Será uma alegria receber você e esclarecer todas as suas dúvidas.
7: Uma alegria a gente receber você aqui na programação, viu, Débora, com esses esclarecimentos tão importantes, né, para quem quer, então, ser família acolhedora. Pode entrar em contato aí pelo 469-9935-2382, 3220-6002, na Rua Tamoio 873, aqui no centro de Pato Branco. É realmente algo muito importante, e ela fazendo a gente imaginar, né, fechar os olhos e imaginar a situação, com certeza aí pode ter tocado o coração de alguém que tem essa disponibilidade de receber, né, uma criança, de repente, aí na sua casa. Esse serviço de proteção, né, ele é muito sério, né, porque cadastra também, capacita as famílias, né, das comunidades para, né, na sequência, abrigar, então, temporariamente, né, pode ser criança, pode ser adolescente também, e que precisam, né, desse apoio nesse momento em que foram afastados de suas famílias biológicas, né, ou por determinação judicial, né, ou devido a situações de vulnerabilidade, de negligência, de violência. E sempre, né, o objetivo é oferecer esse ambiente de afeto, de cuidado, de acolhimento, de desenvolvimento. E enquanto isso, né, a justiça e as equipes multidisciplinares vão trabalhando na reinserção da criança à família de origem ou no encaminhamento para adoção. Não é adoção, né? Isso é importante a gente frisar também. É, não é adoção. A família acolhedora, ela não se torna a família adotiva da criança. É um cuidado temporário e tem uma bolsa, né, auxílio também para aquelas famílias que se enquadram, se encaixam e que tem, né, essa disponibilidade, um acompanhamento, né, que vai acontecer junto com as famílias que vão receber esse suporte financeiro para ajudar nas despesas da criança. E também essa família vai ser acompanhada de perto por uma equipe técnica de psicólogos e assistentes sociais. Adultos maiores de 18 anos podem participar, residentes no município de Pato Branco e que tenham tempo e disponibilidade para cuidar. A família precisa estar de acordo com a decisão também. Então fica aí esse convite para você. Quem se interessou pode entrar em contato, né, com a Débora, com o pessoal aí, a equipe da família acolhedora aqui de Pato Branco, repetindo 469-9935-2382, tem o 3220-6002 e na Rua Tamoio 873, no centro de Pato Branco. Valeu, Débora, aquele abraço para você. Recebendo um recadinho aqui do Paulo: bloqueio próximo ao trevo da Catane, estou parado aproximadamente uns 20 minutos, perto do trevo do Planalto, ainda e enviar para esse lado. Não entendi aqui, Paulo, mas de qualquer maneira é um bloqueio próximo ao trevo da Catane, diz que já faz uns 20 minutos que está parado por lá. É provável que tenha sido um acidente, né? A gente vai acompanhando aí, trazendo informações assim que elas se atualizarem. 3 horas e 29 minutinhos agora, a gente toca a Placa Luminosa com Hélio.

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8: E olha, tem tradicional feijoada no Lar dos Idosos, sábado, dia 18 de julho, ingressos a R$70, retirada das 11h30 às 13h no Pavilhão São Pedro, sistema drive-thru, né, para retirada, entrada pela Rua Tocantins, ingressos à venda na Secretaria da Paróquia, voluntários dos movimentos, estacionamento do Pavilhão São Pedro, pastorais e Rotary, informações com o seu Sabino no 469-9972-7231. Ó, o Paulo me mandou aqui que ele tá parado, né? Então, ali como ele falou, tá, o trânsito tá bem lento. É um bloqueio, né, que houve no trevo da Catani, porque estão arrumando o asfalto. Quem vier por esse lado da cidade, que tenha muita paciência, porque até agora ele disse que não andou nem um metro. Que, que fase, hein, Paulo? É, né? Que bom que ele avisou aí. Então, os nossos ouvintes, de repente, que vão passar por esse local, né, que estão aí sintonizados na Selinalta, é bom saber que ali próximo do trevo da Catani, então, tem um bloqueio e que o pessoal tá arrumando asfalto ali. Então, tá bem lento o trânsito nesse local ali, tá bom? Fica aí, então, a dica do Paulo para a nossa audiência. Agora são 3h37, Dona Dominga Peloso, é isso, Dona Dominga, participando aqui com a gente também, diz que já foi acolhedora de várias crianças recém-nascidas até adolescentes. E que quem quiser conversar com ela, né, a Dona Dominga Peloso tem bastante experiência aí nesse sentido, né, de repente alguém que tem alguma dúvida, algo assim nesse sentido, pode conversar aí com a Dona Dominga Peloso, que ela, né, já cuidou de muitas crianças e já tem experiência nesse sentido aí da família acolhedora. Um abraço, dona Dominga, tudo de bom e obrigada aí pela sua participação também, sua contribuição aqui conosco. Agora 3h38 e a música é com o grupo Menos é Mais.
0: Não tem jeito, meu compadre, vambora. Ela vacilou comigo, nós estamos aí, né? Tudo certo.

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3: Aí sim. Agora são 3 horas da tarde, 44 minutinhos.
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3: São 3 horas da tarde, 46 minutinhos, e mandar aquele abraço bem carinhoso, bem especial para dona Neudila, que tá aí ouvindo a Seminalta nessa tarde, né, dona Neudila? Tá ouvindo a gente através do radinho, tá no carro, né? Passou aqui na rádio, trouxe os quitute aqui pra galera. E, se eu não me engano, a dona Neudila, de Palmital, né, em Clevelândia, é a mãe do Flávio, né? Será que é isso? Eu acho que sim. Se for, um abraço pros dois aí, pro Flávio, pra dona Neudila, né, a família toda aí, que sempre são muito carinhosos conosco aqui na Rádio Selinalta. Então, um beijo todo especial, pessoal de Cleveland, especialmente dona Neudila, lá de Palmital, que dá uma passadinha aqui de vez em quando e que tá sempre ouvindo a nossa programação. Um beijão pra senhora, pra família toda aí e, né, sempre, continuem conosco, que vocês já fazem parte aqui da nossa tarde, do nosso dia a dia, né, das nossas programações, claro, porque se não fossem os ouvintes, não teria sentido nenhum nós estarmos aqui na rádio comunicando, né? Então, os nossos ouvintes são tudo que a gente tem de mais especial sempre na programação, e dona Neudila merece aquele abraço bem carinhoso da nossa equipe aqui. 3h47 agora. Manda um abraço pra Andréia, que tá por aí também, né, amiga? Nossa, de manhã e de tarde, bicha véia bombando nas férias da Elaine. Beijo, Deinha! Maiara e Maraísa agora.

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4: Você já ouviu o ditado "quem canta seus males espanta"? Essa expressão popular é muito conhecida e utilizada para afirmar que a música pode ser um remédio natural para espantar dias ruins, dores e infelicidades. Assim, quem canta afasta as tristezas e os problemas da vida e se torna uma pessoa mais feliz e bem-humorada. E quem casa quer casa. Por razões econômicas, muitos casais continuam vivendo na casa dos pais depois do casamento, mas perdem a privacidade. Assim, essa expressão popular significa literalmente que quando um casal resolve se casar, eles desejam ter a sua casa própria. 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
0: Muito bem, gente. Chegando no finalzinho já aqui do Tarde Viva, vou me despedindo de você e agradeço pela companhia, pela audiência nessa quinta-feira aí à tarde, né? A gente se fala novamente amanhã no jornalismo aqui, cedinho, e vem aí na sequência o Juliano Mitrutti com Essas São as Preferidas. Um beijo, tudo de bom, até amanhã!

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0: Oi, gente! Boa tarde, boa tarde! Tarde boa! Estamos chegando, hein? A partir de agora, essas são as preferidas, o top do sertanejo, aqui na sua Selinalta de Pato Branco. Estamos chegando para fechar uma hora de música sertaneja aqui na Selinalta, quinta-feira, hoje, pré-sexta, hein? Pré-sexta hoje. É, 16 de julho de 2026. Estamos chegando e queremos a sua participação aí, viu? A sua participação no 99972-2564. É, pode positivar, pode mandar um áudio, pode mandar um texto. Tô pegando aqui o positivo. Tô pegando a sua mensagem pra mandar aquele super alusão pra quem tá com a gente na tarde, né? Hoje não tem jogo da Copa. Hoje não vamos sofrer nadinha. É. Nada de Cucurella hoje, nada de Messi, nada de Lautaro Martínez, essas coisas aí, nada. Hoje não. Nada. Aqui da nossa cidadezinha imaginária de Sofrelândia do Sul, nós estamos chegando com as músicas de sofrência, aquela de doer o cotovelo, hein? Aquela modo chifre no asfalto, né? Todo mundo se apaixonando numa quinta-feira dessa de sol, né? Temperatura super agradável aqui da nossa região. Chega mais aí, chega mais. Boa tarde, gente, boa tarde.
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0: mas eu tomou um traguinho antes de eu dormir.
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0: O pai tá vendo.
2: Mentiroso.

0: Valeu, gente.
1: Obrigado, Jesus Cristo.
2: Valeu, valeu,
0: obrigado,
2: valeu.
0: Galera linda.
2: Galera linda, maravilhosa. É, um beijo e tchau, Bruno e Marrone. As primeirinhas, ouvimos lá do fundo do baú, né? Leandro e Leonardo, Paz na Cama. É esse sucesso que a gente traz de volta. Traz à tona aqui, não? Essas são as preferidas, aquelas que tocaram muito uma vez e tocam de novo aqui. Já vou pegar o positivo, muita gente comigo aqui no WhatsApp. 99972-2564. E trem bom! 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Pré-sexta, hein? Todo mundo ligado, hein? A gente já volta.
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10: Ô Adilson, fiquemos sem ovo a fazer a maionese. Fiquemos sem ovo. Ontem tinha um lagarto aqui no terreiro, deu uma paulada, tontei, achei que tinha matado. Botei na geladeira pra limpar depois. Comeu todos os ovos dentro da geladeira. Ó. Tu não tem uns ovos aí pra vender pra nós fazer uma maionese?
2: Sai pra fora, rapaz. Sai pra fora com essa história aí, meu. Que isso, mentiroso. Aí não dá, né, Cruzberg? É muita mentira, né? Muita mentira num corpo só, né?
11: Isso aí é de tanto trabalhar,
2: né? Não, é de tanto mentir mesmo, né?
11: Mentiroso.
2: É. WhatsApp, Selinalta. Vamos lá, moçada que tá comigo.
12: Sou vaqueiro lá do oeste, ai, ai, ai.
2: Positivando aqui meu amigo José Branco. Alô, Zé, aquele abraço. Boa tarde, Mitrute. Tamo aí ouvindo a melhor rádio da região. Será? Há quem discorde aí, meu amigo Jair. Será que é a melhor rádio? Não é verdade? O Jair tá dizendo que a Serinal tem a melhor rádio da região aí, hein? Alguém concorda, discorda? Caso você concorde, mande tua mensagem também, que eu fiquei empolgado agora.
11: Pai, homem, você não é tudo isso. Menos.
2: Não, é o ouvinte que tá falando. Se você concorda, manda mensagem aí. Se você não concorda, daí não mande nada. Fique quieto, tá? Beleza? Então tá. Só respira. Fica fraio. Valeu, Jair. Obrigado pela moral aí, mano. Tomara que seja, né? Vamos ver se o povo concorda aí, né? Jacinto, obrigado pelo positivo. Ô, Mitrute. Toca as bolas aí que nós escutamos aqui. Deixa pra nós, seu Antônio Jurkiewski. Deixa pra nós aí, seu Antônio Jurkiewski. É pra já. Valeu, meu amigo Rossato Gremista. Alô, Sandro! Aí da Sandro Petricoski, com a moçada ouvindo a gente aí no bar. Quem tá no bar já, hein? Fala pra mim, Sandro. Não vou falar no rádio. Fala aí quem tá no bar já. Às 4h20 da tarde. Quem já tá no bar aí? Hã? Fala pra nós aí. Vamos ver se não.
0: Atrapalhar mais um pouquinho ainda. Depois, pô, nega.
2: Eita, nós! Um abraço, Sandro Petricoski aí, Sandro do Bar, ouvindo a gente. E os demais queridos aí, né? Valeu. Já saiu um baralho aí, não? Nada ainda? A turma do baralho já chegou, não?
0: Ah? Vamos devolver o dinheiro da caixeta, piazada.
2: Um abraço, obrigado aí pela companhia, moçada. O pessoal vai no bar e se embala, né?
0: Aí não... 3 dias fiquei bebendo. Sim. Tava faceiro, feliz, não senti nada.
2: Sim.
0: Agora fui trabalhar 40 minutos.
2: Sim.
0: Me deu uma tontura, uma fraqueza, tô mal. Então cheguei à conclusão que a bebida não tá me fazendo mal.
2: É?
0: O que tá fazendo mal é o trabalho.
2: Sim.
0: Eu tenho que calmar um pouco.
2: Calma aí. Deixa eu ver aqui. O Valmir Caruso em Palmas, sintonizado. Valeu, Caruso. Eu mereço. Rick Renner, Diego de Palmas também conosco, nossa audiência em Palmas. Meu amigo Augusto tá positivando, valeu. Obrigado aí. O Vilmar na escuta também em Palmas. Maravilha. Hilda positivando. Ô, Mitrute, bom, se caso se encaixa no horário, traga a música Declaração de Amor com o Daniel. Opa! Música bonita demais, piá. Bonita, Vinícius. É melosa, é sertaneja, é romântica, é chorona, encaixa direitinho com o horário aqui, né? Tem que ser sofrência. Mandei 2 positivos, porque amanhã estarei em viagem para o Rio Grande do Sul. Aniversário do meu pai Alcides e do meu irmão Paulo. Opa, vai comemorar o aniversário da família lá? Um abraço, então. Obrigado pelos 2 positivos aí, meu amigo Marco Aurélio. Tá pago, né? O positivo de hoje e o positivo de amanhã já aí, tá bom? Fica fry aí. Música bonita! O pessoal pede, a Serinalta toca! Eu mereço! Rick Renner, essa é espetacular! Boa, hein?
0: Eu não vou fazer nada.
2: É?
0: Então pega lá, daí venha. Daí eu te pago uma daí. Não chegamos agora, fomos na Ipiranga, no culto. Foi.

0: Deus, povo, quem que é o coordenador desse grupo aí? A mentira e esse homem daí pra parar de perturbar o sossego da gente. Ele não tem o que fazer de certo, esse tranqueiragem aí que fica mandando essas mensagens burrice aí dele. Mas pega e me bloqueia esse louco aí. Eu não sei quem que coordena esse grupo aí, mas quem for o coordenador que bloqueia esse louco aí.
1: Mas
0: pra parar de incomodar o sossego do povo.
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4: Daqui a pouco eu destampar uma.

0: Daniel, declaração de amor. A Valdete e o Valmor, né? Ah, muito bem, nossos ouvintes aí, então. Tá bom. Declaração de amor, a Valdete e o Valmor. 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
9: Tudo certo, imagina depois de uma dessa.
10: Que deu, hein, gordo? Estourou o pneu da carroça? Mas que bom, mano. Oi, dona Linda. Oi, dona Olinda, tudo bem?
11: Olá, Mitrute, um abraço. Tô positivando com você, tá?
10: Obrigado.
11: Essas músicas aí a gente chora, mas um abraço aí a todos que estão ouvindo, especialmente a vocês aí da rádio.
10: Valeu.
11: Olinda aqui do Anchieta, tá?
10: Olinda.
11: Oi, Mitrute, eu concordo, sim, é a melhor rádio, sim, tá?
10: É.
11: Eu só ouço ela, tá? É a melhor pra mim.
10: Que beleza, obrigado, dona Linda. E no Anchieta. Fala, meu amigo Polidoro. Ô, Polidoro, hoje é pré-sexta, hein? Muito cuidado, muita atenção, Polidoro.
12: É. Tá certo. Hã? Nem que esteja friozinho, né, mano? Cervejinha bem geladinha, vai bem, né?
10: Não tá mais frio, 22 graus, por isso que eu falo, tá? Temperatura agradável, tá sugestiva, tarde, noite, então muito cuidado, hein? Muito cuidado. Passamos por muitos dias de frio, o pessoal bem na seca aí, né? Então, é aquela coisa, né? Tem que tomar cuidado, tomar cuidado. Se preparar pra sexta-feira, né? Um abraço, Polidoro! Tá estranho. O jubileu tá estranho, viu? Valdir Ziger, obrigado pelo contato. Opa! Na mesa... Rapaz, tá o vozinho que eu conheço, tá o Tomeleiro. Aí, Sandro. Pessoal, tá ligado aí já, né? Um abraço, pessoal. Jogar direitinho aí, viu?
13: Devolver o dinheiro da caixeta, piazão.
10: É. E tomem cuidado, vocês que estão na bodega já essa hora aí, ó.
14: É o caminhão catavéio que tá passando na sua rua.
10: Fiquem atentos.
14: É o caminhão catavéio.
10: É isso.
14: Acima de 60 anos.
13: Me lembrar do baralho, né, gente?
10: É. Cuidado aí, pessoal. Qualquer coisa estranha na rua, se escondam dentro do banheiro aí pra garantir, viu? Pra garantir, né? Depois que passou, tranquilo daí, né? Boa tarde, Mitrute. Toca Lanha Ladim, Remédio ou Veneno, que eu estou bebendo da boca de alguém, é? Valeu, Juliano. Olá, Mitrute. É a melhor rádio para nós estar, que só ouvimos modão. Valeu! Miriam, do Cadunim. Vou passar o pedido aqui pro Mitrute, ele vai tocar então uma do Cordiona depois, remexendo o passado, né? Muito bom. Tarde, Mitrute, manda um alô pra moçada aqui da Jacobo Tapeçaria Estofaria. Valeu, moçada, bom trabalho. Meu amigo Vitor Ciro Rossato, Tony, aquele abraço, obrigado pela companhia aí, Rossatão. Tem Rossatinho e Rossatão ouvindo a gente, né? Joelson, boa tarde, toca Paula Fernandes. Abraço, Joelson. Meu amigo Ivo Rolex, positivando por aqui. Roda Talismã, Leandro e Leonardo. Ô, Aldônio, já toquei Leandro e Leonardo no começo do programa, meu querido. Mas eu vou anotar aqui pra tocar amanhã, tá? Essa música é muito boa. Como o programa tem só uma hora, eu procuro não repetir aqui, né? As atrações. Aquele abraço. Mitrute, tamo na barbearia. É, meu Deus, só tem vogal, não tem consoante aqui, homem. Como é que lê esse negócio aqui, Crosbeck? Como é que lê isso aqui, homem?
13: Mas vocês têm, eu não sei não.
10: Me ajuda, Crosbeck. É. Jojo, é isso? Barbearia é Jojo Barber. Ó, manda um alô. Barbearia fica aqui no Bonato. Um abraço. Jojo Barber, olha aí. Só da Selinalta Kranzebeck, meu filho. Isso é bonito, hein?

0: Agora esse teu ajudante, esse Creuzebeck. Meu Deus,
1: mas olha. Tem, eu não sei não.
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3: Não gostei nem um pouquinho, mostrei pra mãe e a mãe mandou bloquear você.

Mais duas pedidas pelo ouvinte aqui, essas são as preferidas. Remédio Veneno, a da Alain Aladim, a Thaide Alexandre pedindo amor, regravação aí de a Thaide Alexandre, música de Leandro e Leonardo, hein? 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Opa! Vem com a gente! 4h50, 22 graus a temperatura.

0: isso é estranho, eu não sei não.
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3: Mas olha que beleza, eu já não perdi nada.
1: É só não jogar baralho que não perde, né? Se, não, se jogar, perde. O cara que fala que ganha sempre tá mentindo, né? Moacir Fragas, ouvindo a gente lá no litoral de Santa Catarina. É melhor rádio, sim. Um abraço. Ô, garoto, obrigado. Muita gente aí concordando com o ouvinte falando que a Serinal tem a melhor rádio. Rapaz. Valeu pela gentileza. Meu amigo Mário, obrigado pelo positivo. O Diriceu da Jardinagem, pedindo aí qualquer uma de João Mineiro e Marciano. Valeu. Tadeu Kozlinski, ligado também lá na fazenda, né? Aquele abraço. César e Paulinho, toca César e Paulinho aí pro pessoal da VVL. Claro, toca já essa aqui, ó.
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1: Asa Delta.
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0: E aí no asfalto, tô aqui na manhã, vou subir a pé ligeirinho então. Vou aí buscar porque tô precisando.
1: Você não pode ver ninguém sossegar, viu? Você tem que estar sarneando. Como é que os outros ninguém incomoda no grupo? É só você.

Asa Delta, César e Paulinho, mais uma. Essas são as preferidas, abrindo espaço agora para o Destaque Esportivo. A gente volta já já para fechar o programa aí com o

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2: Vamos nessa com destaque esportivo agora. Com você, Fabiano, boa tarde.
3: Muito boa tarde, Juliano, amigos ligados na Serinalta. De volta na programação com destaque esportivo. 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Conferindo a movimentação das próximas horas, hoje temos o retorno do Brasileirão da Série A. 2 jogos movimentam a 19ª rodada. 19:30 no Engenhão, Botafogo e Santos. No Barradão, mesmo horário, Vitória e Vasco. No Brasileirão da Série B, temos a abertura da 18ª rodada. 20 horas no Rei Pelé, CRB e Náutico. No futsal, Liga Silver, sequência da 13ª rodada. 18 horas, São Caetano e Vélez Camacuã. Na Liga Feminina de Futsal, sequência da 11ª rodada. 20:15, Taboão e Patinhas. Um abraço, tudo de bom e até mais.
2: Até mais.
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2: Alô, meu amigo Eliandro Chiapetti, aí, Maiópolis, pedindo uma de Chico Rei Paraná. Tocando aí. Alô, seu Pedro Baú. Alô, meu amigo Dirceu, as últimas.

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2: E eu tô com meu cachorro aqui, eu vou soltar no seis. Pepe.

Muito bem, beijo do adeus para quem pediu aí, João Mineiro Marciano. Ouvimos também Chico Rei Paraná cantando Oportunidade de Negócio aqui na tarde. Atenção, vende-se uma casa de alvenaria com 103 metros, 3 quartos, sendo uma suíte, sala, cozinha, banheiro, lavanderia, duas garagens, uma com churrasqueira, tá? É uma garagem com churrasqueira, portão eletrônico, terreno com 139 metros quadrados. Essa casa está localizada no bairro Santo Antônio, na rua São Pedro, número 161. Tá bom? Casa em alvenaria, com 103 metros. Primeira oportunidade. Outra oportunidade aqui, ó. Casa em alvenaria com 118 metros, na rua Itabira. É terreno com 500 metros, hein? Terreno grandão, hein? Grandão, grandão. Essa casa é na rua Itabira, então, 500 metros de terreno, 118 metros quadrados de área construída, 4 quartos com uma suíte, banheiros, 2 salas, cozinha, lavanderia, garagem com 2 portões eletrônicos. Nas duas casas aí aceita-se carro como parte do pagamento. Também é possível financiamento. Interessados? Chama no WhatsApp aí, 99902-3342 ou 98821-9898. Tá bom? Se você não anotou direitinho aí, eu posso estar repetindo para você aqui. Posso também passar no WhatsApp aqui da Serinalto. Só me chamar, tá? 2 casas para venda aí. Nosso ouvinte está anunciando aqui. 99902-3342 e o 98821-9898. 9898 Cruzeiro.

0: Crozebeck, meu filho, coloca a trilha de encerramento aí, partiu, né? Partiu, Crozebeck, terminou o programa. Essas são as preferidas voltando amanhã. Atenção, amanhã. Alerta que amanhã é sexta-feira, né, Crozebeck? Todo mundo comportadinho amanhã. Amanhã, sexta-feira, moçada. Vem aí o Mitro Tchê com a música gaúcha na sequência da programação da Serinalta. Fique ligado. Fique ligada. Valeu. Bom restinho de tarde a todos aí. Valeu.
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5: Manda um abraço pro compadre, vai com madre também. Vai, meu bem, nas tarde, porque é só que tá aqui.
6: Alô, minha comadre, meu compadre. Estamos chegando de mate na mão aqui, tia. Que tal, ó? Chimarrão no capricho, ó. É mate, velho, especial, encevado pela comadre Berenice. Estamos chegando. Abraçando toda a querência aqui do alto do Parque Santa Clara, com o programa mais gaudério de fim de tarde na querência, Mitro Tchê e o Raízes no Rádio.
7: Ele é bonito, ele é cheiroso, ele é bagaceiro.
6: Quebra a costela aqui, ó. De duas voltas e meia do compadre Mitro Tchê. Tamo chegando. Como quem não quer nada, um tranco velho, quem vai longe, uma barbaridade.
7: Toca gaita, toca violão. Ele é bacana, ele é sucesso, ele é o gauchão.
6: É o gauchão aqui da paróquia, né, comadre? O gauchão é bem cunhudo da paróquia de Pato Branco.
7: Tá chegando, gauchão.
6: E quem tá aprumando ali a fila de gaiteira é com as Maria Elaine olhando. Quanto gaiteiro chegando pra tocar aqui na Selinalta. A fila de gaiteira tá com um daqui lá na comunidade do Laçador, mais ou menos lá, né? Lá por ali. Por ali a fila de gaiteiro. Mais ou menos.
8: Pare de mentir um pouco.
6: Não bem certo, assim, mais ou menos, né? Mais ou menos, né? Tamo chegando! Já vão virando a chave aqui da música sertaneja pra música gaúcha, que é o que o povo gosta de ouvir nos fins de tarde aqui da querência. E não tem greguê pra dizer Gregório, né, compadre? Vira a chave aí, Bonazudo. Ô, do chapéu. Ô, bigode. Vira a chave pra lá. Chamar o gaiteiro.
2: Mas, Mitro Tchê, velho!

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3: Aqui estamos nós, tomando um bom chimarrão e você na companhia da Selenauta, hein, tchê? Que coisa buena!
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3: 17 horas e 25 minutos, já o Coutinho com a previsão do tempo aqui. Pro restante da semana, final da semana, tempo se ajeitando feio lá pro lado do Rio Grande do Sul, né, tchê? O dia tá se preparando, será que vem coisa feia por aí? Todos na expectativa, né? 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Pessoal que tá aí na lavoura também, colheita do milho. Como é que tá a umidade aí, tchê? Tá dando pra colher aí, certinho? Especial. 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

0: boa tarde, meu amigo Juliano Metrucci, tudo bem?
1: Opa.
0: Que a Jurema Maria vem do centro. Roda pra mim uma música com Ernesto Nunes, Querência Bertucci. Pra mim curtir e pra vocês aí da rádio.
1: Que beleza!
2: Oi, Metrucci, a filha de Gaiteiro tá lá em Erechim, entendeu? Tá lá, ó. João Chagas Leite, aquela música lá, ó. Cordeiro, lá tem o João Chagas Leite, entendeu? Os cardeais, tá? Beleza? E tá lá em Erechim.
1: Valeu, Kozinski.
2: Tá lá, filho de gaiteiro, Metrucci.
1: Cheguei agora em casa, fui visitar minha prima, que recebeu alta no hospital. Ah, que maravilha, aquela que levou o tiro aí, né? Bom retiro, graças a Deus. A prima é, seu Pedro. Que bom, hein? Já já mandou João Luiz Correia pra ti. Um abraço, seu Norberto, lá em Fraiburgo, Santa Catarina, ouvindo a gente também. Boa tarde, Mitruchê. Toca pra nós aí o Nego Betão, Everton. Aquele abraço, compadre Everton. O Everton ouve a gente aí no Caçador em Vitorino, né? Se não estou enganado. Um abraço, seu Kozlinski. Seu José Milton Padilha, gosta das marcas do Porca Véia, Festa do Morro Feio. Daqui a pouco vamos tacar isso aí, né, tchê? Boa tarde, Mitru Tchê. Amanhã estarei em Pato Branco, férias escolares. Curtiu frio por aí? Aham. Aqui tava muito frio, viu, meu amigo Aaron? Ele manda mensagem lá do litoral pra gente, sempre ouvindo a serenata por lá. Agora deu uma esquentada por aqui. Quer ouvir o casamento da Doralice? Mas então, tchê, vamos acarcar então o casamento da Doralice. Deixa eu ver se é essa aqui, deixa eu ver.
3: Vai lá, Gui. As três cordões. Pesada para o mundo.

0: Certo. Quero ver só as três cordionas, galera. Simbora! O Marcelinho sempre se ajoelha pra pagar os pecados. Vai lá, Felipe. Só nas baixarias agora, hein? Guilherme de Vilacqua, Felipe Gaminho e Marcelinho.
1: Aquele versinho.
0: Depois. Aqui é do Pertucci? Vamos lá, então.

0: Tá aí o Nego Betão, pedida pelo ouvinte, família Guedes, Jorge Guedes e família. Ouvimos outra pedida pelo ouvinte aí, o Fandango da Doralice, foi na versão do grupo Manotaço aí, tá bom, meu amigo Arão? Aquele abraço, acertando a hora aí, tchê! 17:38, recadinho especial para você que gosta de cuidar da saúde, especialmente do coração. Cuidado, hein? O coração pode matar. 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
0: Mas olha ali quem vem chegando.
13: É o Mitrutchê aqui da Selinalta que tá chegando aí, né? Tchê? Barbaridade.
0: Aquele ali é o Tio Nanato.
13: É o Mitrutchê que tá chegando. Ô, compadre, um recadinho especial aqui. Neste sábado tem a feijoadinha ali do Lar de Idosos. Tradicional feijoada no Lar de Idosos, neste sábado, dia 18 de julho. Ingressos R$70, retirada das 11h30 às 13 horas no Pavilhão São Pedro. Haverá sistema drive-thru para retirada, entrada pela rua Tocantins. Ingressos à venda na Secretaria da Paróquia com os voluntários dos movimentos. Informações com o Sabino aí no 99972-7231. Participe, colabore aí com o Lar de Idosos. E o meu amigo Melo aí da Melo Eventos, lembrando que tem o matinezão aí no dia 26 agora, com o musical Balanço do Sul,
0: aí no bairro Santa Fé, do ladinho da Pai, antigo restaurante Tio João, tá? Ali no, tem o shopping da Ju, né? Nossa amiga Ju, compadre Ayrton. Ingressos R$30, início às 14 horas. Participe aí no espaço 46, do ladinho da Pai, então no bairro Santa Fé, esse matinê no dia 26, e você está convidado. Daqui 10 dias, né? É isso.
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15: Boa tarde, Mitrante. Toca pra nós aí, Tanco Velho Fandangueiro. Uma boa tarde e noite pra vocês.
0: Valeu, meu amigo Raio. Tem o grupo Cordiona aqui, a festa do Morfeio. Tem o Farrancho Missioneiro. Qual que vão tocar, hein, tia? Vamos começar com o Farrancho Missioneiro e vamos atendendo esse povo bonito que vai ligando pra Selinalta.

0: beleza? Eu Farrancho Missioneiro com João Luiz Correia na Celina Otete. 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
0: Contigo, Coutinho, fala pra gente aí como é que fica o tempo nas próximas horas. Boa tarde, noite.
3: Boa tarde. É, o tempo segue bom. Fresquinho foi de manhã, esquentou agora de tarde. E a tendência é que a gente tem aí condições de tempo, assim, no geral, aproveitável na região, com condições aí favoráveis ao campo e atividade ao ar livre em geral na região. As máximas ficaram aí comportadas, 25 a 27, 26, 28 graus. Amanhã, friozinho de manhã, talvez aí uns 12, 15 graus, e 28, 29 à tarde. Mantém a tendência parecida também nessa sábado, domingo e segunda. A chance de alguma chuva no domingo e segunda é muito pequena. Aumenta a possibilidade de chuva a partir de terça, quando começa a mudar o tempo. Da Climatea, Ronaldo Coutinho.
0: Temperatura agora 21 graus em Pato Branco.
4: Boa tarde, Mitrutê.
0: Tem um ouvinte aqui?
5: Boa tarde, Mitrutê, viu?
0: Opa!
5: Ao favor, pede pro Coutinho ser verdade dos ventos, que é pra dar feio pra nós aí. Se é verdade, que vai dar tudo isso do tempo. Beleza?
0: Beleza, meu amigo? Já mandei a mensagem pro Coutinho aqui. Vamos ver se ele me responde até o final do programa. Eu encaminho pro seu celular, também coloco no ar aqui, tá? Senão amanhã certamente o Coutinho deve falar alguma coisa precisamente pra gente aí, ok? 21 graus a temperatura, seu Jacinto.
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0: 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Querência Bertucci para quem pediu, alô dona Jurema. Na versão do Ernesto Nunes, gente.

0: Patrícia Bertucci, os Bertucci aqui na Selinalta, Pato Branco, gauchada amiga, muitos pedidos hoje, vamos atendendo esse povo querido que tá com a gente aqui no 99972-2564, tchê. Gosto quando o pessoal participa aí, né, Gaiteiro? Ei, coisa buena. Olha, mais áudio aqui, buenas, tchê.
1: Boa tarde, Vitor, tchê. Toca aqui pro Florência, pra dona Florência que tá ali em Mariópolis, mas se possível com o Zé Mendes, que é do irmão dela.
0: É, a Florência, a irmã do Zé Mendes tá em Mariópolis hoje. Ô, dona Florência, que maravilha. Vou buscar aqui o tchê Florência então, tá bom? Um abraço, o sobrinho do Zé Mendes aqui, o seu José Carlos Grazzi, que me passa as informações da dona Florência, mana do Zé Mendes, né? Que maravilha. O seu Jair e dona Fátima ouvindo a gente aí em Vitorino, querendo ouvir César Oliveira e Rogério Melo, das coletadas de uma estância. Ô, rapaz, hoje tem bastante pedidos aí, vamos ver se a gente consegue atender a todos. 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
4: Você acompanha a seguir a oração do Ângelus, um momento especial de fé, silêncio e encontro com Deus. 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

0: O anjo do Senhor anunciou a Maria,
1: e ela concebeu do Espírito Santo.
0: Ave Maria, cheia de graça, o Senhor é convosco. Bendita sois vós entre as mulheres, e bendito é o fruto do vosso ventre, Jesus.
1: Santa Maria, Mãe de Deus, rogai por nós, pecadores, agora e na hora de nossa morte. Amém.
0: Eis aqui a serva do Senhor.
1: Faça-se em mim segundo a vossa palavra.
0: Ave Maria, cheia de graça, o Senhor é convosco. Bendita sois vós entre as mulheres, e bendito é o fruto do vosso ventre, Jesus.
1: Santa Maria, Mãe de Deus, rogai por nós, pecadores, agora e na hora de nossa morte. Amém.
0: E o Verbo se fez carne
1: e habitou entre nós.
0: Ave Maria, cheia de graça, o Senhor é convosco. Bendita sois vós entre as mulheres, e bendito é o fruto do vosso ventre, Jesus.
1: Santa Maria, Mãe de Deus, rogai por nós, pecadores, agora e na hora de nossa morte. Amém.
0: Rogai por nós, Santa Mãe de Deus,
1: para que sejamos dignos das promessas de Cristo.
0: Derramai, ó Deus, a vossa graça em nossos corações, para que, conhecendo pela mensagem do anjo a encarnação do vosso Filho, cheguemos por sua paixão e cruz à glória da ressurreição. Por Cristo nosso Senhor.
1: Amém.
0: Glória ao Pai, ao Filho e ao Espírito Santo.
1: Como era no princípio, agora e sempre. Amém.
0: Glória ao Pai, ao Filho e ao Espírito Santo.
1: Como era no princípio, agora e sempre. Amém.
0: Glória ao Pai, ao Filho e ao Espírito Santo.
1: Como era no princípio, agora e sempre.

0: Você acompanhou conosco a oração do Ângelus. Que a bênção de Deus, pela intercessão da bem-aventurada Virgem Maria, permaneça sobre você, sua família e todas as suas intenções. Continue em nossa companhia e siga vivendo este dia com fé, esperança e paz. O inverno nos convida ao silêncio, ao recolhimento e à contemplação da beleza simples da criação. É tempo de aquecer o coração com a fraternidade, a fé e o cuidado com o próximo. Que esta estação traga paz à alma, fortaleça a esperança e nos ensine, à luz de São Francisco de Assis, que o verdadeiro calor nasce do amor, da partilha e da presença fraterna. Que o frio congele apenas aquilo que nos afasta do bem, mas nunca os nossos sonhos e a confiança em Deus. Franciscanos compartilhando a paz e o bem.
1: Amigos, para sempre, bons amigos que nasceram pela fé.
0: No dia 20 de julho, celebramos o Dia do Amigo. A amizade é um dos mais belos presentes de Deus. São os amigos que caminham conosco nos momentos de alegria e também nas horas difíceis. Eles nos ajudam a seguir em frente, partilham sonhos, oferecem apoio e tornam a vida mais leve. Assim como São Francisco cultivou profundas amizades e construiu uma verdadeira fraternidade, também somos chamados a fortalecer os laços que nos unem.
1: Amigo, ei meu irmão, aceita minha gratidão.
0: Neste dia, agradeça pelos amigos que fazem parte de sua história e seja também sinal de amizade, acolhida e presença na vida de alguém. Franciscanos compartilhando a paz e o bem.
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3: Meus amigos, temperatura em 21 graus em Pato Branco, 18 horas e 6.

condições devem aumentar com o risco de formação de supercélulas de tempestades com vendavais, granizo e tornados. Vamos monitorar, saber do Coutinho também qual a sua visão com relação a esta situação, ele que nos abastece com informações climáticas aqui na Selinalta. Morre quarta vítima do acidente com o ônibus da delegação de bailarinos. O acidente ocorreu em Santa Catarina, delegação de bailarinos paraguaios. O acidente foi nesta quinta-feira em São Miguel da Boa Vista, oeste de Santa Catarina. O coletivo caiu em uma ribanceira na madrugada de quarta-feira. Uma mulher de 37 anos que estava internada no hospital regional aí em São Miguel do Oeste acabou morrendo também. Ela era uma das pessoas, uma das 40 pessoas feridas e apresentou piora repentina no quadro clínico e não resistiu aos ferimentos. Outras três vítimas morreram na hora. Uma mulher de 75 anos, outra de 48 anos e uma garotinha, né? Uma menina de apenas 8 anos. Unicef confirma a veracidade da foto do Lionel Messi com Lamine Yamal para a campanha. É o Messi jovenzinho no Barcelona, lá 18, 19 anos. E o Lamine Yamal na banheira, criancinha. E agora serão adversários na grande final, hein? Hoje não teve jogo da Copa, amanhã também não. No sábado às 18, França e Inglaterra. No domingo, a grande final, Espanha e Argentina. Setores afetados por novo tarifaço dos Estados Unidos citam insegurança e risco de demissões. Daqui a pouquinho o esporte, hein? As informações esportivas do dia. Aqui na Selinalta, no Panorama dos Esportes, segunda edição. A Prefeitura de Pato Branco está realizando visitas domiciliares para inclusão e atualização do cadastro único. Devido às obras de pavimentação asfáltica, nesta sexta-feira haverá bloqueio parcial da via Estrada Avelino da La Costa, comunidade São João Batista. No sábado e domingo, o trecho estará totalmente bloqueado, hein? Na segunda-feira, poderá haver bloqueio em meio período. Então, o pessoal da comunidade, quem usa a estrada aí, comunidade São João Batista, fiquem atentos. Amanhã, parcial. Sábado e domingo, bloqueio total. E na segunda-feira, vamos aguardar a atualização, mas deveremos ter bloqueio parcial também.

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1: Vamos lá, compadre gaiteiros, tocador de varneiro, estão chegando aí. Vamos lá, que os gaitaços estão aqui, né, pra nós tocar pro povo. Teve umas par de marca pra tocar ainda. Tchê, louco! 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Temos visita ilustre aqui na nossa região, hein, sobrinho do Zé Mendes?
2: Boa tarde, Vitor Tchê.
1: Tarde.
2: Toca aqui pro Florência, pra dona Florência que tá ali em Mariópolis.
1: Olha,
2: mas possível com o Zé Mendes, que
1: claro. É irmão, do irmão dela. Dona Florência, irmã do Zé Mendes, tá visitando nossa região, tá em Mariópolis. Bem-vinda, minha querida. Aqui o Zé Mendes toca sempre na Serinalta, o povo da nossa região adora, hein?

0: descansar.
1: Tchê Florencia, Zé Mendes da Selinal, tá que maravilha, vai ao supermercado hoje, Manfroy Supermercados, hein? 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Ô, gaiteiro já, ó, tá apurado, gaiteiro, hoje cheio de marca pra tocar aí, gaiteiro. Já voltamos.
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1: Vamos fechar com as últimas aí, né, meu amigo Melo? Aí da Melo Eventos. Fica devendo aí, seu Jair e Dona Fátima de Vitorino. Não vai dar tempo a marca de vocês hoje. Vamos com o Grupo Cordiona e o...

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0: Olá, meus amigos do esporte, 18h29, quinta-feira, 16 de julho de 2026, está no ar o Panorama dos Esportes. Temperatura aí de 20 graus em Pato Branco. As últimas esportivas por aqui, a partir de agora no Panorama. 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É, daqui a pouquinho direitinho aqui as informações de Argentina e Espanha, França e Inglaterra. As equipes que ainda estão na Copa, né? Decisão de terceiro e quarto no sábado e a grande final da Copa no domingo. É, daqui a pouquinho também, informações aí do Campeonato Brasileiro. Está de volta o Brasileirão. Já temos jogos, hein? Jogos hoje, daqui a pouquinho. O Fabiano vai atualizar pra gente a agenda de hoje no esporte nesta quinta-feira. 18h31, Incas, que produto da Incas você usa em sua casa, hein? 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Daqui a pouquinho as últimas informações do Pato. Vai viajar para Umuarama, joga em Umuarama neste sábado à noite. Jogo importante, se o Pato quer chegar entre os quatro aí da Liga Nacional, jogo importantíssimo, hein? Qual é a condição do Pato pro jogo? Daqui a pouco no Panorama, o Pato já colocou à venda aí os ingressos pro jogo contra o Minas, próximo jogo na Arena. 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São Lourenço empatou pela Liga Silver, jogou ontem. Fique ligado, o Panorama dos Esportes daqui a pouco também traz uma entrevista, a entrevista que concedeu o técnico do Pato, Luciano Bonfim, ao final do jogo. Jogaço ainda essa terça-feira, né? Entre Pato e Acel na Arena Cláudio Petricoski aqui em Pato Branco. Jogo com virada, com gols, com expulsão. Daqui a pouquinho a gente vai repercutir um pouco mais esse último jogo do Pato e projetar já o jogo diante do Moarama, a transmissão da Serinauta nesse sábado. A gente volta depois do intervalo, fique ligado.
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0: 18h36, de volta ao panorama aqui na Selinalta. 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Tô vendo aqui no canal de comunicação da Secretaria de Esportes de Pato Branco, o município de Pato Branco inicia essa data, né, nesse final de semana, sua participação na fase final dos jogos da Juventude do Paraná, os Jojups, que estão sendo realizados no município de Cascavel com programação até domingo. A fase final dos Jojups será realizada no município de Moarama no mês de novembro, onde reunirá as demais modalidades esportivas. Contudo, nessa edição em Cascavel, as disputas das modalidades de bolão, boche e atletismo foram antecipadas, proporcionando a ampliação da participação dos municípios. Um fato de grande relevância para Pato Branco e a estreia em duas novas modalidades que passam a integrar a participação oficial do município nas competições promovidas pelo governo do estado. Por meio da Corpato, Associação dos Corredores de Rua de Pato Branco, atletas participarão das provas de 3.000 metros, 1.500 metros e 800 metros rasos do atletismo. Já por meio da Associação de Bochas de Pato Branco, o município estará representado nas modalidades de bocha masculina. Essa participação representa um importante avanço para o esporte patobranquense, segundo a nota da secretaria aqui, demonstrando a renovação, o surgimento de novos talentos e a ampliação das oportunidades para atletas vivenciarem aí o ambiente competitivo em nível estadual. 18h37, deixa eu chamar o Fabiano com a agenda esportiva da noite desta quinta-feira, lembrando que tá de volta o queridinho, né? É, meus amigos, tava com saudade de sofrer pelo seu time aí. Hoje tava conversando com os gremistas aqui na empresa, vamos ter que se preparar, agora vamos ter que sofrer. Por quê? Tá voltando o Campeonato Brasileiro. Gremistas e colorados ali pertinho da zona de rebaixamento, né? Vai ser uma luta, meu amigo, vai ser uma luta. Mas vamos lá, Fabiano, traz pra gente aí a agenda esportiva, chega mais.
6: Alô, Juliano, alô, amigos ligados no Panorama dos Esportes, segunda edição. Conferindo a movimentação das próximas horas, hoje temos o retorno do Brasileirão da Série A. Dois jogos movimentam a 19ª rodada. 19h30 no Engenhão, Botafogo e Santos. No Barradão, mesmo horário, Vitória e Vasco. No Brasileirão da Série B, temos a abertura da 18ª rodada. 20 horas no Rei Pelé, CRB e Náutico. No futsal, Liga Silver, sequência da 13ª rodada. Inclusive, jogo em andamento, São Caetano e Vélez Camacuã. Na Liga Feminina de Futsal, sequência da 11ª rodada. 20-15, Taboão e Patinhas. Inclusive, presto para a partida, técnico Gustavo Rossetin chega com a expectativa do confronto.
7: A gente sabe da dificuldade que é jogar lá em Taboão, uma equipe de altíssimo nível, com atletas de seleção, tanto brasileira quanto paraguaia e colombiana, então uma equipe bastante experiente, mas a gente está muito confiante com a evolução que a equipe vem tendo nos últimos jogos, que a equipe vem apresentando durante a temporada, e a gente está bastante confiante de ir lá e fazer um bom jogo acima de tudo, e o placar é uma consequência das possibilidades que o jogo nos oferecer.
6: A bola rola às 20:15. 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Para o Panorama dos Esportes, Fabiano Marangon.
8: Valeu, Fabiano, obrigado pelas informações. Eu tenho aqui o placar Sul Pneu, o Fabiano falou em futsal, placar Sul Pneus aqui, o São Lourenço jogou ontem fora de casa, viagem longa, jogo contra o Apodi, lá no ginásio Wilson Custódio, e acabou empatando em 1-1, resultado aí do São Lourenço na Liga Silver. O América do Rio Grande do Norte lidera a Liga Silver com 30 pontos, a CEL 27 pontos, hoje as duas equipes que estariam na Liga Principal no ano que vem. E correndo atrás ainda, para tentar pelo menos um terceiro lugar, né? Porque aí o terceiro colocado vai disputar este acesso com o 13º ou 14º colocado da Liga Nacional Principal. É nesse jogo que vai se decidir se a equipe sobe, no caso aqui da Liga Silver, ou se quem ficar na posição lá na Liga Principal permanece, né? Vamos aguardar. O São Lourenço hoje tem 21 pontos. Tô vendo aqui o São Caetano, o terceiro colocado. Hoje estaria na disputa aí com 24 pontos. E o São Caetano tem 11 jogos. O América e a CEL já com 13 jogos. Então a CEL tem que ficar ligada aí, porque o time do São Caetano tem 2 jogos a menos, né, que é a CEL. Mas por enquanto a CEL é a segunda colocada. O América bem mais tranquilo aí com 30 pontos, mas ainda São Caetano aqui na briga com 11 jogos. Aí o Vélez de Camacuã é o quarto colocado com 23 pontos, tem 12 jogos. O Vasco é o quinto colocado com 22 pontos, 12 jogos. E o São Lourenço já tem 12 jogos, com 21 pontos. Então uma luta danada aí pro São Lourenço tentar chegar. Ainda dá, mas vai ficar secando as equipes que estão à sua frente aí, né? Vasco, Vélez e o São Caetano. E a própria CEL. Muito bem, agora são 18:42, 18:42, Fabiano falou aí do Campeonato Brasileiro, que tá de volta, né? Tá de volta o Campeonato Brasileiro, e as partidas de hoje aí, Botafogo e Santos, Vitória e Vasco, jogos de hoje pelo Campeonato Brasileiro, tá de volta após a parada da Copa do Mundo. O Dudu Sartor tá mandando uma mensagem aqui no WhatsApp da Selinalta. Você pode participar também, 99972-2564. Dá o seu pitaco aí sobre o esporte, os jogos da noite. Também falar algo sobre o Pato Futsal. Espaço aberto aqui, estamos ao vivo, 99972-2564. Você viu que o Palmeiras Sub-20 ganhou do Corinthians, Bitrute? 3-0 com 2 gols do Felipe Tereza do Azures. É verdade, tenho aqui a notícia, ó. O Palmeiras venceu o Corinthians por 3-1 na tarde desta quinta-feira na Arena Barueri, pelo jogo de volta das quartas de final do Campeonato Brasileiro Sub-20. O timão saiu na frente com um gol de Luizinho, mas Felipe Tereza brilhou com 2 gols ainda no primeiro tempo e virou para o Verdão. Na etapa final, Heitor ampliou e deu números decisivos aí ao clássico. Resultado aí que coloca o Palmeiras nas semifinais. Terá pela frente o Bragantino, enquanto o Corinthians se despede do campeonato sub-20. Dois gols do Felipe Tereza, do Azures. É um ativo aí, né? Como o pessoal gosta de falar, é um ativo aí do Azures no mercado, né? O Felipe Tereza passou pro Flamengo, agora tá no teu Palmeiras aí, viu, meu caro Dudu Sartor? Agora são 18 horas e 44 minutos. Falando em Azures, um abraço pro Robson Ramos. Esteve hoje aqui no Grupo Serinalta, né? Gravando entrevista para a TV Serinalta, falando da expectativa aí da estreia do Azures da Copa Paraná. No dia 29 de agosto começa a Copa Paraná. O Azures vai, como a gente já informou aqui, vai jogar contra o Paraná aqui no estádio Os Pioneiros e contra o Atlético Paranaense lá na Arena em Curitiba. Certo? Confirmar aqui a estreia do Azures, para informar já o torcedor que gosta do futebol. Estreia do Azures no dia 29, estreia em casa contra São Joséense na primeira rodada. Segunda rodada, o Azures vai a Foz do Iguaçu. Terceira rodada, o Azures joga contra o Paraná. Jogo contra o Paraná, se programa aí, dia 12 de setembro, um sábado no estádio Os Pioneiros, Azures e Paraná. Aí o Azures folga na quarta rodada, na quinta rodada joga lá em Curitiba, na Arena contra o Atlético. Possivelmente na Arena esse jogo, né? A confirmar ainda, já 26 de setembro. Não sei se o Atlético vai colocar o time principal nesse jogo, mas enfim, Atlético e Azures na Copa Paraná, dia 26 de setembro lá em Curitiba. Sexta rodada, Azures e Cascavel. Sétima rodada, Paranavaí e Azures. Na oitava rodada, Londrina e Azures, lá em Londrina, e aí encerra na nona rodada em casa contra o Cianorte. 18 horas e 46 minutos, 18h46, Britador da Roz, pedra boa, pedra britada, areia industrial, pó de pedra com o Britador da Roz, são mais de 60 anos atendendo nossa gente. 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Já informações quentinhas aí do Pato Futsal, hein? Falando em Pato Futsal, vamos ouvir o que diz aí o Biel, foi entrevistado pelo Adeco no final do jogo, na vitória do Pato sobre a Cel na terça-feira. Biel fez grande partida ao lado do Max, o Pato que tá atrás de um fixo aí, e os fixos do Pato aí se destacando na partida, dizendo quero ficar no Pato. Biel falou.
9: Todos que estão acompanhando a partida, né? Esse é um jogo difícil, é um jogo que todo mundo quer jogar, é um jogo grande, o time dos caras tem um time muito bom, tem um elenco forte que foi montado para jogar uma Liga Nacional. Então é valorizar muito essa vitória hoje, um jogo extremamente difícil, contando com o apoio de toda a torcida que veio, todo mundo que tá em casa torcendo pela gente. Minha esposa que não pôde vir, né? Tivemos um bebezinho agora recente, 20 dias, um beijo para ela já, deixar um beijo para minha esposa e para minha filha.
10: Parabéns!
9: Muito bom, obrigado, estamos aproveitando bastante o momento. Mas é isso, feliz pelo jogo, feliz por ter conquistado os 3 pontos, que era muito importante, e que a gente consiga seguir nessa batida para estar sempre pontuando e estar sempre na parte de cima da tabela, tanto na Liga quanto no Paranaense.
10: A gente vem observando os últimos jogos, Biel. Sistema defensivo totalmente encanchado, principalmente na marcação de goleiro linha, no 4-3 na expulsão ali do Johnny. A defesa vem melhorando, embalando na temporada.
9: Bom, é o processo, né? A gente sabe que o processo é longo, né? O ano é longo. Mas isso é o trabalho do dia a dia que a gente vem fazendo. Todo treino tem um acerto, outro de goleiro linha, um acerto de um a mais no jogo. Então acho que a gente vem conversando, vem encaixando bem a marcação para quando chegar nesses momentos a gente poder responder dentro da quadra.
10: Tá certo, muito obrigado ao Biel, camisa 77 do
8: Aí o Biel, né? Biel, boa atuação aí no jogo do Pato diante da Acel. Daqui a pouquinho vamos ouvir aí o Luciano Bonfim também. Ah, um abraço aí, meu amigo José Milton Padilha. Estamos aí, né? Sim, férias do Thiago Tessaro, nós estamos nesse período aí. Aqui no Panorama. Na segunda-feira já o Thiago Tessaro deverá estar de volta. Agora são 18 horas e 48 minutos. Vamos fazer um intervalo comercial. Já vou trazer aqui as quentinhas do Pato Futsal. E aí, a situação do Ribeiro, o novo ala canhoto do Pato. Condição dele pro jogo. Se lesionou quando chegou em Pato Branco, segundo informações da assessoria, num treino. É, e não jogou contra a Cel, era pra ter jogado, né? Já tá liberado. E aí, quais são as últimas do Pato Futsal? A viagem a Umuarama, daqui a pouquinho também as quentinhas da Copa, tudo acaba neste final de semana na Copa do Mundo, a gente volta já.
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8: 18h52, abraço ao Fernando aqui comigo, mandando sinal de audiência aqui com o Panorama. Tá gostando do time do Pato? Deu uma animada. Valeu, Fernando. Também o Luiz aqui também pelo WhatsApp, ele mandando mensagem. Diz que agora vai, né? O pessoal já tem confiança. O Pato vem aí de vitórias, né? Três jogos sem perder aí o time do Luciano Bonfim. 18h52, Sicredi, poupança premiada Sicredi, hora de sonhar alto. 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Então vamos atualizar aqui as informações do Pato, as quentinhas do Pato Futsal no Panorama.
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8: 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Agora 18h54. Bom, com relação ao Pato Futsal, segue treinando na Arena Cláudio Petricoski, depois da partida diante da Ceal, e temos aqui as informações do Pato Quentinhas. O Pato viaja amanhã para Umuarama. Partida do Pato será no sábado à noite, às 20h30, jogo importante diante do Umuarama. Se o Pato ainda tem esperanças aí de chegar a alcançar a quarta posição na Liga Nacional. É possível? É. Mas não dá para jogar a toalha, né? Precisa vencer o Umuarama e depois joga em casa contra o Minas. E aí, meu amigo, aí em casa o Pato tem sua força, mas tem cochilado fora de casa, só tem uma vitória fora de casa, justamente na partida diante do Campo Mourão. Bem, meus amigos, para essa partida, acabei de atualizar aqui com o Pato Futsal a situação do Ribeiro. A gente sabe que o Jonas chegou, já jogou duas partidas aí, o pivô. O Pato também contratou aí o outro pivô, Dalan, que ainda não tem condição de jogo, questão contratual, tá treinando já com o Pato, mas não joga. Esse mês não joga o Dalan, só joga no próximo mês. E contratou também o ala canhoto Ribeiro. O Ribeiro era para ter jogado contra o Campo Mourão, não jogou. O que que aconteceu com o Ribeiro? Ele sentiu uma lesão no joelho durante o treinamento. Chegou a Pato Branco, foi pro treino. O Ribeiro tá chegando da Espanha e olha só, acabou sentindo uma lesão no joelho. E qual que é a gravidade dessa lesão? Bom, é uma lesão média do Ribeiro, certo? E o ala canhoto deve ficar de fora por 4 semanas, pelo menos. 4 semanas afastado do Pato Futsal. Isso significa que o Ribeiro está fora dos próximos jogos aí. Evidentemente, né? 4 semanas afastado, depois retoma aí treinamento e tudo mais. Então o Ribeiro não joga também em Umuarama, hein? O Pato já não tem o Johnny, não tem o Duduzinho, suspensos, e também não conta com o Ribeiro. Lembrando que o Mendes também está lesionado, o Maicon lesionado, também estão fora do jogo. Não sei se esses dois terão alguma condição de jogo sábado. Vamos atualizando aqui as informações. Mas a informação do dia é essa. E Ribeiro está fora do jogo. Vai ter que mexer com os pauzinhos de novo aí o técnico Luciano Bonfim para ajeitar esse time para buscar os 3 pontos lá em Umuarama. Uma vitória do Pato. Se vencer, seria a quarta vitória consecutiva aí, né? O Pato tá embaladinho. Bom, vamos seguindo com o noticiário do Pato aqui. Ouviu o que falou o Luciano Bonfim ao final do jogo diante da Ceal. Ele avaliou o resultado e falou aí sobre o comportamento da equipe. Luciano, fala na Sirinalta.
18: É clássico, né? Só falou tudo, né? Então o clássico, ele tem muitas variáveis, né? O que que eu quero dizer com isso? Às vezes, nem sempre a questão tática ela vai estar mais aflorada, e sim a entrega, a vontade, a raça, a parte psicológica de situações que só no clássico existe, que é igual hoje. Uma expulsão para um lado, outra expulsão do outro, a torcida em cima, às vezes um excesso ali numa disputa de bola. Então é aquele momento que você tem que estar com a cabeça boa, competir, mas procurar não passar daquele ponto para não ter expulsões, enfim, ser prejudicado e no final de tudo sair com a derrota. Então é como se diz, clássico não se joga, se ganha, né? E mais uma vez a gente, é uma coisa que a gente vinha falando muito, que a gente tem que criar casca de jogos assim, né? Que nem sempre a gente vai jogar tão bem quanto a gente gostaria de jogar tecnicamente ou taticamente. Mas é claro que a técnica e a tática vai estar junto, não tem como isso não estar, mas eu quero dizer, não tão aflorada em alguns nesses momentos, mas a vontade, a entrega, a sabedoria de jogar o jogo, e vai criando isso, vai criando uma casa que a gente sabe que em mata-mata, em semifinais, enfim, em momentos decisivos a gente tem que ganhar. E a gente vinha cobrando muito isso do grupo, né? Que às vezes a gente tava um pouco bonzinho, o cara dava uma pancada e a gente, beleza. Não, peraí, é competir. E a equipe competiu. Então eu tô muito feliz, né? A gente suportou ali vários momentos difíceis na quadra. Primeiro 1-0, depois a gente buscou ali um empate. Depois a gente jogou um tempo estourado em falta, complicadíssimo, né? Marcamos um 4-3, que A equipe deles tem uma qualidade muito boa, conseguimos marcar. Posteriormente, no goleiro linha, acabamos levando, né, um gol ali, que normalmente a gente marca bem, mas foi um segundo de atraso, uma equipe também que tem passadores muito bom. E conseguimos o Duduzinho, né, duas vezes. A gente sabe que quando ele entra nessa bola de meio, dificilmente ele erra o gol. Foi muito feliz nas duas finalizações e nos ajudou, nos deu condições de sair com essa vitória tão importante aí. E hoje, mais um pouquinho, recuperamos uma gordurinha aí. A gente sabe que tem vários clássicos pela frente, mas enfim, a gente tentar manter essa primeira ponta, a importância a gente já sabe. Então, enfim, para que a gente possa estar.
19: O segredo para esse montão de batalha.
0: Deixa eu ver aqui que pintou um comercial aqui na busca, né? Vamos seguindo.
18: Classificando em primeiro e trazer as finais para casa.
10: Descanso vai ser curto. Tem jogo da Liga Nacional, outro clássico do Paraná, né? Já foi final de Paranaense diante do Moarama. E tem a possibilidade, Pato, que vem de duas vitórias na Liga, se vencer as três, quem sabe um G4 da Liga.
18: Sim, sim. O jogo do Moarama é outro jogo importante, né? Infelizmente a gente perdeu o Duduzinho, não tava no programado. O Duduzinho a gente ia queimar o cartão dele um pouco mais à frente. O do Johnny, sim, enfim. A gente espera também que algum dos lesionados voltem para estar nos ajudando nesse jogo. O que mais sofre é a questão de lesão, cara. A questão de lesão arrebenta nós ali, a questão o técnico, enfim, as formatações de quartetos, enfim, né? Mas nós vamos, lógico, sabendo que é difícil pra caramba jogar contra o Moarama dentro ou fora de casa. Né, uma equipe que marca num quadrante de primeira e segunda linha, uma equipe que contra-ataca bem, é uma equipe que tem bons finalizadores, então que busca esse jogo de transição ali, e a gente espera fazer uma grande partida lá, porque se esses três pontos vier pra gente, com certeza a gente dá um passo muito importante, né, pra estar continuando sonhando ainda, ficar entre os quatro, mas caso isso não aconteça, que a gente consiga ficar entre os oito, né? Então é isso, então o jogo mais uma vez importante, descanso curto, preparação curta, e é isso, vamos pra próxima.
10: Boa sequência, Luciano.
18: Valeu, um abraço, valeu.
10: Técnico Luciano Bonfim, gentilmente, vem atender a equipe
0: da... Valeu, Vadeco, conversando com o técnico do Pátrio, Luciano Bonfim, na transmissão aí de terça-feira. Tá pensando aí na quarta colocação, mas não tá obcecado, né? Se dá, dá, senão vamos entre os oito, disse aí o técnico do Pato, o Luciano Bonfim. Deixa eu pegar a classificação aqui da Liga Nacional. Lembrando que ontem tivemos um jogo aqui, né, Fabiano? Ontem tivemos um jogo na Liga Nacional de Futsal, só confirmar o resultado aqui. Nós tivemos Tubarão 4, Joinville 4, hein? Joinville tá dando uma caidinha aí nesse tempo aí. Parece que tinha salários atrasados, dois meses de salários atrasados, o boato aí, né? Agora parece que acertou tudo, mas são informações de bastidores, né? Isso deu uma oscilada no elenco, perdeu o atleta. Goleiro Matheus também tá saindo, né? Aquele goleiro que joga com os pés, esse Cascavel. Mas deve ficar até o final da temporada. E o Joinville tá num momento de instabilidade aí, né? Perdeu pro Campo Mourão em casa, agora vai fora de casa, ontem perde pro Tubarão. Então, situação ainda da equipe de Joinville que começou a temporada com tudo, né? Começou a temporada com tudo. Bom, todo mundo com 12 jogos, Atlântico 28, Joinville 26, Magnus 24, Praia 23, Jaraguá 20, Pato 20, a Carlos Barbosa 20. Então essa derrota do Carlos Barbosa aí pro Atlântico ficou bem interessante pro Pato, só que a briga tá muito grande, né? Entre Praia, que eu acredito que não tem time para se manter entre os quatro, Praia, Jaraguá, Pato e Carlos Barbosa. São essas, eu diria aí, essas uma, duas, três, quatro equipes que brigam aí pela quarta posição, mas o Pato tem chance real. Só que tem que começar vencendo o jogo em Umuarama neste sábado. Esse jogo é vital, certo? Vital, porque daí, de repente, a não ser que os outros adversários diretos percam também, né? Mas o Pato, para continuar com chance real, precisa vencer essa partida no sábado. Depois vai contar com outros resultados, né? E também, evidentemente, vai ter que partir para cima nos outros jogos. Que terá em casa um jogo em casa e outro jogo fora, né?
8: Deixa eu ver aqui que o Pato Futsal divulgou hoje em suas redes sociais que o Pato já abriu a venda de ingressos para o jogo diante do Minas, nos seus canais oficiais. Então, ingressos já à venda aí, primeiro lote, torcedor que gosta de comprar e garantir presença, certo? É, o Pato Futsal já abriu para venda. O jogo será no dia 27 de julho, 19h15, na Arena Cláudio Petricoski. Primeiro lote a 10, meia entrada e R$20 a entrada inteira, ok? Então você pode adquirir já na Loja Tecnologia, Pato Store e nas farmácias Brava, 24 horas da Brava, ali próximo da Policlínica e na Brava Norte. Você também pode comprar os ingressos aí para o jogo do Pato diante do Minas. Então tem o Moarama fora, Minas em casa nessa fase classificatória e fecha contra o Corinthians fora, um caminho possível, né? Não é mumu, mas é um caminho possível pro Pato conseguir aí ficar entre os quatro na Liga Nacional nessa fase classificatória. Lembrando que o Pato na Ouro, o Pato é o líder do Campeonato Paranaense Série Ouro, agora abriu aí 4 pontos de distância do Marreco. Pato 22, Marreco 18. O Campo Mourão é o terceiro com 16 pontos. O Moarama, adversário do Pato, não, o Paranaense está em quarto com 15 pontos. O time do Galo de Dois Vizinhos é o quinto com 14. Aí vem Itaipulândia, Manuel Ribas, Cascavel aqui é o oitavo e a Céu o nono colocado, né? Os times aí que esperava-se mais, né? Na Liga Nacional de Futsal. Um abraço aqui pro seu João Mitrute, estamos em casa escutando a Serinalta, obrigado. Pessoal interagindo aqui também com o esporte, seu Genésio de Oliveira também mandando mensagem aqui no final do nosso programa. Agora 18 horas e 5 minutos, 18 e 5, 19 horas, né? 19 e 5, vou fechar aqui com as informações da Copa, em nome da Zanin, do prego até a tinta, tem tudo na Zanin, Avenida Tupi, aproveite a promoção, cada R$150 em produtos da Amanco, você ganha cupons para concorrer a prêmios, tem uma TV 50 polegadas na Zanin, Rede Bem Viver, a sua super loja aqui em Pato Branco. Um abraço Moreno, aí da Fipal, também na nossa audiência. Lembro você então, jogos da Copa, hoje dois jogos pelo Brasileirão, repetindo, né, Botafogo e Santos, 19h30, daqui a pouco, mesmo horário para Vitória e Vasco. E na Copa do Mundo, então,

Campeonato Futsal, principal informação esportiva do dia. Bom, vamos fechar aí. Esporte. A seguir vem o professor, o Cabelinho de Anjo, com o seu programa noturno aqui da Serinal. É o homem da noite aqui da Serinal, o corintiano Cabelinho de Anjo.

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3: Moacir Antônio chegando depois do esporte, né? A equipe toda do esporte. Hoje estava aqui, né? Até nas férias aí do seu Thiago Tessaro, Truto. Bom, é tudo pessoal da equipe, né? A equipe de esporte aqui da Selinalta. E agora chega eu, esse baixinho, gordinho, feio e pobre, mas feliz da vida, para ficar com você até as 21 horas. Depois tem a Voz do Brasil. Estamos ao vivo. Participe, manda sua mensagem. 99972-2564 é o nosso telefone, é o nosso WhatsApp. Você manda sua mensagem, nós rodamos a música que você gosta. Combinado? Como os caras dizem? Combinado, né? Então tá combinado, ó. Que tal? Que tal nós começar com essa diferente? Uma música diferente. Diferente? Vamos ver começar essa? Vamos ver se vai sair agora? Olha aí. Ah. Quem manda lá em casa sou eu, é.
4: Quem manda, gente?
3: Na minha casa, quem manda...

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6: A conversa com a boa música é aqui na Selinalta. E você liga, você pede, você manda sua mensagem para quem você quer, a música para quem você quiser, né? Então tá bom. Agora são 19 horas com 18 minutos. 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Aquele abração, amigo, velho. Vamos com essa agora. O Teixeirinha, última gineteada.

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4: Olha, meus amigos do Serão. É, no Serão do Rancho, nós rodamos a música que você pede, hein? Pasti Gaúcha, Sertaneja, Modo Viola, Tango, umas pop também, a gente manda, sem problema. É só você ligar pra cá. Aliás, manda sua mensagem, né? Nosso WhatsApp é 99972-2564. Combinado? 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É, agora são 19:30, 19:30. É, passou 30 minutos, é. Então vamos ouvir uma mensagem que acaba de chegar para nós aqui. Alô, boa noite.
5: Oi, boa noite, meu amigo Moacir Antônio, tudo
4: boa
5: bem?
4: Boa noite.
5: É a Jurema Maria Bim do Centro. Pode para mim uma música com o Duduca e Dalvan, Rastros na Areia. Pra mim, curtir e pra vocês aí da
4: Muito
5: rádio.
4: Obrigado, eu vou mandar, né? Rastros na Areia, já tô achando aqui, já estou encontrando aqui, Duduca e Dalvan, Rastros na Areia. Boa noite pra você.

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6: É, o Serrão. Serrão no Rancho, né, amigo?
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6: É, agora são 19 horas, 38 minutos. 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Tá, vamos em frente, vamos lá agora. Diz aqui, onde é que tá, onde é que tá aqui? Diz boa noite, Cabirinho de Anjo. Aqui é o Jairo e a Fátima de Vitorino. Gostaria de ouvir a música Pé na Estrada com Barbarella. Boa noite, cabelinho de anjo Jairo e a Fátima de Vitorina, repetiu aqui, né? E vou mandar pra vocês aí, tá bom? Fiquem ligados. Aqui mais uma boa noite, tudo bem? Graças a Deus. Toque a música aí, Cordiona Velha, com a Baitaca. Obrigado, meu amigo Didio, cantor Didio na companhia do programa, né? Que bom, Didio. Então, deixa eu ver, viu, Didio? Deixa eu ver onde é que eu tô aqui. Você pediu, Didio, a música do Cordiona Velha com o Baitaca, né? Então, deixa eu ver, Cordiona Velha. Eu mando pra você depois, pode ser? Barbaridade, tem cada uma que acontece na vida da gente aqui, rapaz do céu. Eu mando pra ti, viu? Fique ligado que agora chegando o grupo Fandango e Lida de Campo. Um abraço, muito obrigado pela companhia.

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3: Que sou eu, né? O verdadeiro sou eu, como diz, né? 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
4: A mesma estrada.
3: Seguir a mesma estrada. Deixa eu me ver aqui. Só tem áudio. Vamos ver, olha o churrascão aqui, Adair, aquele abraço, amigo Adair, me passa o endereço, alô, boa noite.
5: Boa noite, Moacir Antônio, é o bicho do mato.
3: Ô, bicho do mato, bom.
5: Cheguei agora da linda, Temo, tamo ouvindo teu programa, aí tá bonito.
3: Ah, é?
5: Quero pedir a música com o saudoso Gildo de Freita, música que traz por título Minha Vivenda.
3: Ah, é?
5: E quero oferecer para os meus amigos lá da capela, lá do Passo da Ilha, todos os meus amigos lá.
3: Sim, o Di Domênico,
5: né? E o meu mano que mora no Passo da Ilha, o popular Cafanhotinho.
3: Ah, é o Cafanhotinho, né? Isso,
5: um abraço pro Cafanhotinho.
3: Claro.
5: E um abraço do Bicho Mato para todos que estão curtindo o programa. Beleza?
3: E Mario Alves? E esse churrasco é de hoje, rapaz? É alto churrascão fazendo aí, né, meu? Que tal? Didio! Didio, velho, gravou até a música Bandeira, rapaz do céu. Esse é o nosso amigo Didio, ó. É o seu Jacinto também na companhia, seu Jacinto.
6: Boa noite, Moacir Antônio,
3: boa
6: tudo
3: noite,
6: certo?
3: Boa noite, bom.
6: Tá muito bom o teu programa aí, viu?
3: Obrigado, amigo.
6: Liguei pra escutar Portãozinho, Porteirinho, Filosofia da Vida.
3: Uhum.
6: Oferecer pra todos vocês e pra quem tá escutando, um abraço.
3: Daqui a pouco tudo eu mando pra ti, tá bom, amigo velho? É, a gente vai colocando as músicas em ordem, vai chegando, a gente vai colocando, né? Em ordem, no próximo bloco, eu mando pra ti, viu? Você já sinto um abração especial. O Bicho do Mato também lá em Mariópolis, que tal? Ah, vamos lá pra Vitorino, ó, seu Jairo, a dona Fátima, estão na companhia do programa também, eles pediram, né? Com a banda Barbarella, Pé na Estrada, e na sequência vem o Jaime Simão cantando. Boa noite pra você.

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5: Verdade, é o Serrão no Rancho, aqui na Selinalta, onde você ouve, acompanha sempre, né? Então tá, acabamos de ouvir uma música do Jaime Simon, agora ainda há pouco, né? Bem, vamos, uma mensagem que acaba de chegar para nós aqui também. Alô, boa noite.
6: Boa noite, cabelinho de anjo, tudo certo? Estamos aqui no Timas, tomando uma pra variar, né? Daí vamos pra casa. Só que estamos tomando uma e escutando o teu programa. Toca música aí, menina da aldeia, pra nós e pra todo o pessoal aqui. Diz que você tava tomando um cafezinho aí, mas que bom, né? Tem que vir aí de vez em quando tomar uma geladinha também com nós, né?
5: Pois é.
6: Um abraço.
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7: Sem esquecer de rezar.
5: Olha, quem foi que pediu? Tem tanta. Ah, aqui o grupo. É, corre, né? Deixa eu ver. Ah, o bicho do mato, né? Pediu Gildo de Freitas a música Minha Vivenda. Que legal essa moda, rapaz. E eu vou mandar pra vocês aí. Viu, pessoal, o Clodo? Aí no próximo bloco eu vou mandar pra vocês ali. É, pessoal que tá ali no Dimas Bar. É no próximo bloco que eu vou mandar pra vocês aí. Tá bom, rapaziada? Boa noite.

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5: É, eu falei pra você, é o Serão no Rancho, né, meu? Serão no Rancho também, vamos ouvir aqui, pessoal lá de Cleveland. Alô, boa noite.
6: Opa, boa noite, cabelinha de anjo, como é que tá as coisas? Oh, aqui tá tudo certo, Cleveland tá.
5: Graças a Deus.
6: Deventa, popa, tamo aqui, te escutando o programa, tomando uma verdinha.
5: Olha,
6: comendo um salaminho, torresminho.
5: Mas então?
6: E ouvindo as tuas músicas.
5: Obrigado.
6: Parabéns pela programação. Um abraço.
5: Abração especial aos amigos que estão ali em Cleverândia, né? Genésio, garotado todo ali de Cleverândia, ouvindo nosso programa. Brigadão, brigadão mesmo, gente boa. 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

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Vamos mandando aí pro pessoal que estão ali no Dimas Bar, estão na companhia do programa, pedir pra ouvir, nós vamos mandar, mas ó, Claudio, todo aquele pessoal que está por aí, né? Lourenço e Lorival, Menina da Aldeia, rapaz. Na sequência vem Felipe Falcão, Você é Isso.

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5: É verdade, a conversa com a boa música, mas agora eu tenho que rir às vezes também, né? As pessoas não... Sei lá, rapaz. Boa noite, cabelinho. Vou dar um positivo ali, já tá indo lá, né? Nosso amigo Moacir, o Vancan, lá de Bom Sucesso, na companhia do nosso programa, lá em Sagrada Família, né? Alô, a família Girardi lá também. Meu amigo Vancan, esses dias conversei, mas foi rápido, uma conversinha, só dizer boa tarde, oi, tchau e benção, né? Aí, seu Vancan, grande amigo, um abração especial. E aquela galera ali de Bom Sucesso do Sul, também. Chegando um áudio. Alô, boa noite.
6: Ô, cabelinho. Oi. Toca aí pra mim a gaita do seu Ario, a velha gaita do Ario.
5: Uh-huh.
6: Viu?
5: Oi.
6: Coloca aí que nós estamos aqui ouvindo, eu, Frei Délcio.
5: Ô, Frei Délcio.
6: Aqui em Concórdia te ouvindo, cara.
5: Oh.
6: Valeu, e tu tá tomando jeito ou só tomando pinga? Valeu, um abraço, Deus abençoe, saúde, paz e alegria a você e os rádio ouvintes.
5: Ah, é. Ah, o Frei Antônio Mazuco dizendo que eu tô tomando pinga, não tô tomando jeito, né, mas não sei, mas como é que pode? Ô, Frei, eita, tô tomando só pinga e não jeito, tem que tomar jeito também, né, Frei? É, ó, quem mandou um abraço pra ti? O seu Leucir, ali de Mariópolis, né? Tá com saudade de ti também, viu, Frei Antônio Mazuco, mais pessoas aí. Saudade de ti aí, tem o pessoal que tá lá em Concórdia. Eu nasci em Jaborá. Jaborá, ele perto de Concórdia, né? Perto de Joaçaba, Concórdia, Águas Belas, que é Pinheiro Baixo. Eu nasci em Jaborá. Eu pensei antigamente que não nascia gente lá, né? Eu até pensei que não nascia gente lá, mas eu nasci lá em Jaborá. Verdade, tem uns parentes ali em Jaborá, Santa Catarina, tem uns Recalcati, os Maules, Primão, minha mãe era Primão, bastante parentaiada que tem ali, é, Águas Belas também, né? Então tava aquela galera tudo aí, mas, ah, fazer o quê, né? É, tá, essa região aí onde tá nosso amigo, é sorte deles, né? Ter o Frei Antônio Mazuco por lá, parece que aqui bom. 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
5: É, Frei Antônio Mazuca, mandando pra lá então. Teixeirinha com os mirins. Gaita do seu do velho Ari. Gaita velha do seu Ari.

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5: É o Serrano Rancho, meus amigos. 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
3: Obrigado. Compadre.
4: Oi.
3: Queria fazer uma pergunta pra você, pode?
4: Pode fazer, pode perguntar o que você quiser.
3: Eu queria perguntar pra você por que que o homem casa vestido de preto e a mulher casa vestida de branco?
4: Uai, você não sabe, não?
3: Sei não.
4: Ah, ignorância. Compadre, o homem casa vestido de preto porque preto é luto, casou, morreu pro resto do mundo.
3: E a mulher, compadre, casa vestida de branco por quê?
4: Porque branco é paz.
3: Paz.
4: Paz e picareta pra enterrar o marido.
5: É, minha gente, paz e picareta. É, paz e picareta, né? Bem, vamos lá, agora são 20 horas e 46 minutos. 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

0: Vamos curtir mais uma, né? Deixa eu ver aqui.
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0: Irmãs Freitas, a filha que volta.

0: Abração especial, o pessoal tá trabalhando, boa noite.
1: Fala, meu amigo, como é que tá, seu cabelinho de anjo, só alegria?
0: Sempre.
1: Bom, manda uma música pra nós aí, ó, em oferecimento ao pessoal aqui que tá ajudando nós na colheita, Jorge Borghetti, Omar Olivo, Vilmar Martinello, Hildo Badia.
0: Que tal?
1: Um abraço aí pra vocês, manda a música 35 latas de cerveja do Zezé de Camargo Luciano.
0: Boa essa, né? Ô, rapaziada, trabalhando e curtindo o programa, obrigado. E vamos lá nos freios de novo, né? Meu amigo, alô, boa noite.
2: Boa noite, cabelinho de anjo, tudo certo? Tá frio nos Pato Branco?
0: Mais ou menos.
2: Aí nos Pato Branco, nos campos, tá frio?
0: Não tá tanto de... hoje.
2: Branquear os pés de coqueiro da geada?
0: Pois é.
2: Aqui as bergamotas também estão tudo branqueando de manhã cedo.
0: É mesmo?
2: Nós estamos aqui em Concórdia, tá eu, o Frei Antônio, o Frei Dovil, o Frei Delcio agora tá saindo. Nós estamos tudo aqui te ouvindo na rádio.
0: Obrigado.
2: Na melhor rádio de Pato Branco, na melhor rádio do Sudoeste e do Sul do mundo.
0: Nossa.
2: Um abraço aí para você e para toda a equipe Nota 10 dessa emissora.
0: Tá.
2: E um grande abraço a todo o povo de Pato Branco. Paz e bem a você, cabelinho de anjo. Cuide bem desse cabelo. Paz e bem.
0: Paz e bem, eu falei, Alessandre. Eu, seguinte, meu cabelo peguei já, daí tá caindo tudo, rapaz do céu. Sabia, Frei? Deu uma jada tão forte aqui esses dias atrás, aí a minha esposa tinha posto na área, assim, umas, aquelas flores... artificiais, né? A jada foi tão forte que murchou todas as flores, cara. É, você não acredita, mas é verdade. É, tem um campo sintético lá perto da casa. Matou a grama. Ah, esses frios, tá arrebentando esses frios, né? Ô, Frei, aquele abraço pra vocês, todos curtindo nosso programa aí. Desculpa, brincadeira aí, tá?
3: Vai se perdendo.
0: Abraço aí pros freios, acompanhando o programa, fico até sem jeito aqui, meu Deus do céu, fico até emocionado, eles curtindo nosso programa é mais simples do que painel de Fusca, como eu falo, né, rapaz do céu. 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Tradicional feijoada no Lar dos Idosos é neste sábado, dia 18. Ingressos a R$70 somente, hein? Retirada das 11h30 às 13h no Pavilhão São Pedro. Haverá também o sistema de drive-thru para retirada. Entrada é pela Rua Tocantins. Ingressos à venda na Secretaria da Paróquia. Também com os voluntários dos movimentos, no estacionamento do Pavilhão São Pedro e também com a pastoral da Rotarate. Mais informações é com o seu Sabino, pelo telefone 469-9972-7231. É nesse sábado, dia 18 de julho. É tradicional, é macarnada, não é feijoada, é a feijoada Lar dos Idosos. Ô, pessoal, fiquei devendo música, tá? Fiquei devendo, não vai dar tempo. Amanhã eu rodo pra vocês pedir 35 latas de cerveja, né?
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0: 35 latas de cervejas. Eu vou deixar pra amanhã, tá? Um grande abraço. Fiquem com Deus, que com ele também vou. E até amanhã. Tchau, tchau.
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1: Olá, boa noite.
2: Boa noite para você que nos acompanha em todo o país.
1: Quinta-feira, 16 de julho de 2026.
2: Vamos ao destaque do dia, aos destaques do dia na Voz do Brasil.
1: O governo brasileiro repudia a decisão dos Estados Unidos em impor tarifa de 25% sobre produtos nacionais.
2: O plano estabelece medidas para empresas atingidas pela taxação. Graziele Bezerra.
3: Ministro da Fazenda, Dario Durigan, explicou que o plano Brasil Soberano, criado durante o primeiro tarifaço anunciado pelos Estados Unidos, será ampliado.
1: Produtores rurais e cooperativas afetados por eventos climáticos poderão renegociar dívidas.
2: É o que estabelece medida provisória publicada no Diário Oficial da União. Thaís de Araújo.
4: De acordo com a medida, produtores que registraram perdas de ao menos 30% em duas ou mais safras poderão renegociar débitos com prazo de 8 anos.
1: Controle do diabetes. SUS começa a oferecer insulina glargina, um medicamento de ação prolongada.
2: O público-alvo são pacientes de 2 a 18 anos e idosos com mais de 70 anos. Natália Koslick.
5: A insulina glargina ofertada pelo SUS permite um controle mais estável da glicemia.
1: Hoje na apresentação da Voz do Brasil, Mariana Jungmann e Luciano Seixas.
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1: O governo federal reagiu após a divulgação de nova taxação imposta pelos Estados Unidos aos produtos brasileiros.
2: A nova tarifa de 25% será cobrada a partir da próxima semana a produtos que são importados pelos Estados Unidos do Brasil, como açúcar, etanol, tabaco, madeira e calçados.
1: A medida foi tomada após investigação feita pelo escritório do representante do comércio dos Estados Unidos.
2: Para o Brasil, as justificativas para um novo tarifaço não têm embasamento.
1: A repórter Graziele Bezerra acompanhou os desdobramentos e tem mais informações. Boa noite, Graziele.
3: Boa noite para você também, Luciano. Boa noite para Mariana e boa noite para o ouvinte da Voz do Brasil. A primeira reação do governo brasileiro foi uma nota da Secretaria de Comunicação Social da Presidência da República e nela o governo diz que segundo estatísticas do próprio governo norte-americano, os Estados Unidos acumularam nos últimos 15 anos mais de 424 bilhões de dólares em superávit de bens e serviços com o Brasil. E essa nota diz ainda que todas as alegações dos Estados Unidos foram refutadas pelo Brasil e que vai levar o caso à Organização Mundial do Comércio.
2: Agora, Grazi, o que os Estados Unidos alegaram para impor essas tarifas?
3: Bom, eles fizeram uma investigação que foi iniciada em julho de 2025 pelo escritório do representante comercial dos Estados Unidos, e esse escritório acusa o Brasil de adotar práticas consideradas aí prejudiciais ao comércio norte-americano em áreas como o mercado digital, PIX, regulação de plataformas digitais, propriedade também intelectual, acesso ao mercado do etanol, combate à corrupção e desmatamento. Bom, o ministro das Relações Exteriores, Mauro Vieira, falou hoje com a imprensa e informou que desde março de 2025 o governo brasileiro manteve mais de 30 reuniões presenciais, virtuais também ou por telefone, aí nos níveis presidencial, ministerial, técnico também, com autoridades norte-americanas. E citou o exemplo, segundo ele, o PIX é uma infraestrutura política, pública, na verdade, de pagamentos, que foi criada pelo Banco Central e está disponível a todas as instituições financeiras que atuam no Brasil e que não há competição desleal.
6: Não é sério falar em competição desleal gerada pelo PIX. As acusações sobre desmatamento também são absurdas. Desde 2022, reduzimos significativamente o desmatamento na Amazônia e no Cerrado. Estes são apenas dois exemplos. Todas as alegações dos norte-americanos para justificar a aplicação de tarifas não têm lastro na realidade.
1: Grazi, as exportações brasileiras para os Estados Unidos terão que impacto?
3: Bom, vamos lá, Luciano. O ministro do Desenvolvimento, Comércio, Indústria e Serviços, Márcio Elias, disse que 2.100 produtos ficaram de fora dessa nova lista, né, de taxação, produtos aí como café, suco de laranja.